0: trabalho de André é também coordenado pelo mentor, o senhor Emmanuel, que coordenava esse trabalho e que muitas das vezes não é necessário falar isso, não é prudente falar isso. Então houve toda uma organização do trabalho de André Luiz. Não foi só assim, eu quero escrever. Então, porque isso aqui é uma continuidade da revelação espírita. Hoje chamado de obras subsidiárias, mas foi chamado de obras complementares. É tipo, por que, que tirou o complementar? Porque complementar é como se a outra não tivesse estado completa. Está completa. Essas obras vêm dar mais clareza para entendermos o que são, na verdade, são exemplos vivos do que está escrito nas obras básicas de forma teórica. Mas é muito mais pela nossa necessidade. E outra, gente. Não se deve falar coisa de terceiro grau para quem não tem nenhum primário. Isso. E nós estamos no primário. Então ele ainda tem isso, ele tem que adaptar o linguajar para que nós possamos entender. E olha, é só isso aí, porque esse povo ainda não está nem no ensino médio. De espiritualidade, não estamos nem no ensino médio. É vero, é vero. É, bora lá.
1: Fogem de nossa influenciação retificadora e tornam espontaneamente ao charco. É imprescindível que o sofrimento lhes solidifique a vontade para as abençoadas lutas do porvir.
0: Então aqui está a dica. Ela disse que, olha, em vão libertamos-nos periodicamente dos monstros que os escravizam. Em vão. E daqui a pouco eles estão de novo envoltos naquilo. Por quê? Organizando-lhes refúgio para eles salutar. Foge de nossa influenciação retificadora, esses irmãos, os amigos, os adoecidos, aqueles que estavam pedindo socorro, fogem da ação retificadora, porque nós sabemos que para eu me libertar de uma influência do mal, o que eu tenho que fazer? Me moralizar. Tanto eu estando encarnada, tanto estando também desencarnada. A renovação é a mesma. Aí ele vem. E tornam espontaneamente ao chá. Eles, é imprescindível que o sofrimento, olha aí, lhe solidifique a
1: vontade.
0: É aquele conto do cachorro. O cidadão parou para abastecer o carro dele, o cachorro estava latindo, gemendo. E ele abasteceu o carro, voltou e o cachorro gemendo. E ele indagou, por que esse cachorro está gemendo? O rapaz do posto de gasolina disse, é que ele está deitado sobre um prego. Por que ele não levanta? Porque a dor ainda não foi suficiente. Somos nós. Nós voltamos para o eixo quando a dor nos traz. E essa dor ela vai tomando uma... Ah, não foi suficiente não? Peraí que papai vai aumentar um pouquinho mais. Ah, agora deu, aprendeu? Ah, muito bem. É assim. Nós vamos parar de reclamar quando a dor for suficiente. Aí a gente vai mudar. Aí, enquanto não mudar, a gente vai estar em cima do prédio. Então ele diz, é imprescindível que o sofrimento lhe solidifique a vontade para as abençoadas lutas que virão no porvir. Então eles estão ali, aquela coisa, quer ajuda, mas não quer fazer força nenhuma. Quer ajuda, mas não quer se melhorar, se moralizar, perdoar, deixar de pensar o que anda pensando. Estabelecida a ressalva, que percebi especialmente formulada de modo indireto para mim, porque era ele que estava, meu Deus, por que que te ajudou aquele monte de espírito, situação difícil? Como a gente pode ser tão frio? Esse lado do André, né? Zenóbia continuou bastante emocionada.
1: Compete-me agora alguns esclarecimentos. Neste instante, deve esperar-nos na orla do abismo o irmão a que aludi, devotado amigo para mim noutro tempo e pelo qual devo trabalhar na atualidade por meio de todos os recursos legítimos ao meu alcance.
0: Então agora ela vai apresentar o cidadão, o ser ao qual ela está se predispondo a auxiliá-lo e que chamou esses quatro irmãos para acompanhá-lo.
1: Infelizmente, o pobrezinho mantém-se em padrão vibratório dos mais inferiores.
0: Olha aí. Padrão vibratório. Isso é resultado do quê? Meu pensamento. Não é o que eu estou pensando naquele momento, naquela hora. É resultado do que eu pensei, uma

0: encarnação inteira. É só nós pararmos. Eu estou pensando em torno do quê? Qual é o foco da minha vida? Qual é o eixo da minha vida? Eu estou em torno de quê? Uma encarnação inteira. 30, 40, 50, 60, 70, 80 anos. É aí que eu vibro. Eu percebi essa confusão que vocês estavam pensando. Quando nós falarmos em criação mental, você está idealizando tudo na mente. Criação mental, gente, quando eu penso, o meu pensamento, ele se torna, ele age no fluido e isso se torna real. Então, é uma criação mental. Nós somos co-criadores. Deus, Espírito e Matéria. Deus é o Criador do Espírito e da Matéria. E nós somos co-criadores em torno da Matéria. Entendeste? Então, é a ação do pensamento deles. E nós falamos o quê? A tua casa, ela está impregnada dos teus pensamentos. Você está entendendo? E aquilo é matéria. Então, como é que esses espíritos que durante uma encarnação inteira vibram no mal, podem criar o belo? Você entendeu agora? Então isso é a criação mental. É real. É real, mas é a criação deles. Se nós pegarmos um desses irmãos e levarmos eles para um hospital limpo, cheiroso, ou um ambiente super agradável, minha irmã, daqui a pouco tudo aquilo mudou. Porque o pensamento dele vai estar agindo no fluido que ele está inserido. Então, entendestes? É real, é real. Então eu não tenho que esperar desencarnar para eu me preparar para a morte. É aqui. E eu não tenho como ludibriar a minha vibração. Eu não tenho como enganar a mim mesmo. Entendeste? Não é uma questão de, aí eu vou lembrar da aula que a gente estudou lá na fundação. Pensar no bem, pensar no... Nós não aprendemos isso. É uma questão realmente de vibração, que é resultado de uma encarnação inteira. Então, quando eu saio do corpo, eu vou apenas ver a minha realidade espiritual. A minha realidade perispiritual. Com luz ou sem luz? De forma bela ou de forma monstruosa? Qual a túnica que nós vamos estar apresentando no mundo espiritual? E eu não tenho como mudar, não tem dinheiro que compre isso. Não tem bisturi que resolva isso. Só o bisturi moral. E o dinheiro, que é o trabalho no bem. Então, como nossa Joana coloca, os amigos espirituais, também a nossa irmã Joana também, tudo começa no pensamento. Mas o pensamento sem a realização não é nada.
1: Nada de vontade.
0: Aí entra a vontade. Vamos lá, retomando. Infelizmente, o pobrezinho mantém-se em padrão vibratório dos mais inferiores. Aí vem a nossa irmã Zenóbia.
2: Creio precisas estas explicações preliminares, facilitando-lhes a obsequiosa colaboração desta noite.
0: Que é o benefício.
2: Muitas vezes, a surpresa dolorosa compele-nos à solução de continuidade no serviço a fazer. Daí minha preocupação justa em prestar-lhes os informes devidos. Trata-se do padre Domênico.
0: Então, vamos anotar aí o nome. Esse nosso irmão, ao qual ela vai atender, auxiliar, é uma pessoa querida do seu coração. Na última encarnação foi um padre e com o nome de...
3: Domênico.
0: Vamos lá.
2: Entidade a quem muito devo. Foi ele clérigo. Menos feliz, incapaz de manter-se fiel ao Senhor até o fim de seus dias. Iniciou-se nas lutas humanas, tocados de sublimes esperanças, na primeira mocidade. Entretanto, porque os desígnios do Pai eram diversos dos caprichos que alimentava no coração de homem apaixonado e voluntarioso, em breve caía em despenhadeiros que lhe valem os amargurosos padecimentos depois do túmulo.
0: Olha só aqui, quando ele diz, ele era um sacerdote, entretanto, porque os desígnios do Pai eram diversos dos caprichos que alimentava no seu coração de um homem, o quê?
2: Apaixonado e voluntarioso.
0: Em breve ele caía em... É colocarmos as coisas da terra acima das coisas do céu. Quem teve a honra de estar domingo no Morada Cristã para estudar a Gênesis, nós estamos num capítulo só estudando sobre Jesus. E é tão impressionante, Jesus curando no sábado. Daí ele cura o cego, e ele, para cutucar, ele pega o barro, porque ele não podia mexer em nada de algum material. Pega o barro, cospe, faz um movimento, um ato de trabalho, e passa nos olhos do cego. E o cego volta a enxergar, cego de nascença. O cidadão nasceu cego. Sabe o que chamou a atenção dos hipócritas? Como é que o senhor está curando dia de sábado? O senhor não pode curar dia de sábado. O senhor não pode trabalhar dia de sábado. Gente, um homem nasceu cego, está sendo curado, mostrando que é enviado de Deus, e ninguém conseguiu enxergar isso. E meus irmãos, não mudou não. Dentro do movimento religioso é a mesma coisa. Às vezes nós temos irmãos que estão fazendo um trabalho belíssimo. Criatura vem que tu... Não, mas olha aqui, isso aqui não pode não. Pobre. Sepulcro caiado por fora, cheio de podridão. O cidadão que estava deitado na esteira há 30 anos, esperando a água mexer, porque tinha uma crença, se a água mexesse nesse momento ia curar, o cidadão poderia cair. Aí ele era paralítico. Jesus disse para ele assim: quero ficar curado? Eu quero, mas não tem ninguém que me carregue para levar até lá a piscina, né? Chamava de piscina mesmo, assim, natural. Não tem ninguém que me levante para levar até lá, mas tu queres? Eu quero. Pega a tua esteira, tua cama, teu leito, levanta e anda. O cidadão levantou, pegou a esteira, levantando. E aí você começa assim: mas como é que você está carregando a esteira? Não, mas foi ele que mandou. Ele quem? Um homem que me curou. E quem é o homem? Não sei, ele não disse o nome. Mas foi ele que mandou, eu estou obedecendo. Eu digo que ninguém viu que o homem estava curado. Então, ou seja, nós ainda valorizamos muito, muito mais as leis humanas, as regras humanas, hipócritas, do que as de ordem divina. Então, ele aqui serviu muito mais as coisas da terra, esquecendo as coisas de mim. É só perguntar, eu estou aqui dentro, do centro espírita, na condição de um coordenador. Isso aqui não é meu. Eu sou uma trabalhadora do Cristo. Então a pergunta é sempre assim: o que Jesus faria se estivesse no meu lugar agora? Pronto. Não é a minha opinião pessoal. É o que Jesus faria se estivesse nesse momento. Ele ia discutir? Ele ia ofender? Ele ia expulsar? Pobre. Bora lá. Então, trata-se do Padre Domênio, né? Uma entidade a quem muito deve. Lá embaixo, ela diz que ele falhou devido ser um homem apaixonado e voluntarioso. E em breve, breve, ele já o quê?
2: Caía em despenhadeiros. Em breve, caía em despenhadeiros que lhe valem os amargurosos padecimentos de depois do túmulo. Aproveitou-se das casas consagradas à fé viva para concretizar propósitos menos dignos, corrompendo a paz de corações sensíveis e amorosos.
0: Olha só, gente.
2: Recebeu todas as advertências e avisos salutares tendentes a modificar-lhe a conduta criminosa e desvairada.
0: Então, ou seja, ele não pode nem dizer assim: ai, ninguém me advertiu. Advertiu. Foram várias advertências, mas você não quis ouvir.
2: Todavia, internou-se fundamente no lamaçal escuro dos erros voluntários, desprezando toda a espécie de assistência salvadora.
0: Mais uma vez, ela usou o termo que?
2: Voluntário. Colaborei durante anos consecutivos nos serviços de orientação que lhe eram ministrados, mas pela expressão intensa de fragilidade humana que ainda conservava em minha alma, abandonei-o.
0: Então, ela esteve com ele encarnada, subentende, era uma companheira, tentou auxiliar várias vezes, mas ele... E ela desistiu, ela colocou o termo abandonei-o. Porque chega uma hora que você realmente, você tenta, a pessoa, você tem que respeitar o livre-arbítrio do outro. Larga a mão.
2: Abandonei-o. Também a própria sorte, absorvida por sentimentos de horror. Minha deliberação estabeleceu cumprida pausa de tempo em nossas relações diretas.
0: Porque, meus irmãos, ela não, em nenhum momento, as obras de André Luiz são realmente de uma sensibilidade, ela não é apelativa, ela não está dizendo o que ele fez. A única coisa que o André colocou, que ela colocou e que o André colocou, ele disse assim, ela diz assim, aproveitou-se das casas consagradas à fé viva para concretizar propósitos menos dignos. Ele diz o que que é. E ele vem mais. Corrompendo, ultrajando, né? Conspurcando a paz de corações sensíveis e amorosos. Essa classe da obra de André Luiz não vai expor a situação do nosso querido irmão, como é o nome dele? Domênio. Bora lá.
2: Minha deliberação estabeleceu cumprida pausa de tempo em nossas relações diretas. Mais de 40 anos rolaram entre nós. De tempos a esta parte, porém, seus sofrimentos acentuaram-se de maneira terrível, obrigando-me a mobilizar minhas humildes possibilidades em seu favor. Desencarnado desde muito, voltou da crosta em angustiosas circunstâncias.
0: Olha, quando os espíritos dizem desde muito, é muito mesmo.
2: Ocasionou desastres morais de reparação muito difícil.
0: Olha aí. Ele ocasionou no outro desastres morais. E ela conta de uma reparação muito difícil. E lá em cima ele falou, a paz de corações sensíveis e amorosos. Sabe Deus a encrenca desse cidadão.
2: E ainda permanece insensível às nossas exortações de amor e paz, conservando-se em posição psíquica negativa.
0: Então ele mesmo, ele está receptivo à ação do bem?
2: Não. Precipitou-se em temível aridez do coração, envolvendo-se em forças que o aniquilam e entorpecem cada vez mais. Para que males maiores não lhe ocorram, fui, ao meu pedido, autorizada a incluí-lo entre os tutelados externos de nossa instituição. Consegui, desse modo, que alguns dos nossos cooperadores lhe atenuasse o movimento fácil, sem que pudesse ele dar conta de nossas operações fluídico-magnéticas neste sentido. Tem sofrido muito. No entanto, apesar da prostração, ainda não modificou a mente, mantendo-se em pesadas trevas interiores e subtraindo-se sistematicamente a qualquer esforço de autoexame que lhe facilitaria, sem dúvida, algum repouso espiritual.
0: Então ele está num estado de prostração. Deitado, está no leito. E ele diz, ela conta que ele está... Olha que interessante, porque são detalhes. Ainda não modificou a mente. Ela diz que ele se mantém em pesadas trevas interiores. Essas trevas subtraindo-se de forma sistemática a qualquer esforço de um autoexame. Quando que o André foi recolhido, socorrido? No momento em que a ficha dele caiu.
2: No entanto, apesar da prostração, ainda não modificou a mente, mantendo-se em pesadas trevas interiores e subtraindo-se sistematicamente a qualquer esforço de autoexame que lhe facilitaria, sem dúvida, algum repouso espiritual. Além desse alívio, que lhe é sumamente indispensável, o padre Domênico necessita regressar à experiência construtiva na crosta planetária, recapitulando o pretérito em serviço expiatório. Entretanto, a situação mental em que se demora cria-lhe empecilhos de vulto, dificultando-nos a ação intercessora.
0: Então você vê que essa criatura, nosso irmão Domênico, ele vai ser direcionado para a reencarnação sem ter tido a mínima consciência espiritual.
2: Tem não consciência?
0: Não teve estudo, não. Ele não está tá na perturbação. Está no processo de perturbação, de loucura. Ele fez estudo?
2: Não.
0: Foi para o teatro? Foi para casa de Dona Laura? Não teve, não acompanhou nada. Daí é reencarnar. Imagina essa criaturinha aqui na Terra. E muitos é assim, viu, gente?
2: Mas é, mas aí ele reencarna, mas ele não tem consciência do que ele deixou de fazer, do que ele fez de mal, e aí ele vai resgatar de novo essa dívida.
0: É, ele vai... Gente, eu acho interessante nós usarmos... A Osa falou uma coisa aqui, isso é muito comum. Ah, mas como é que eu vou saber se eu não lembro? Você não lembra de quê, meu filho? Fez desgraça? Graças a Deus que não lembra. Porque se lembrasse, você estaria com o rostinho enfiado na terra. O que nós temos que lembrar é a lei que está gravada em nós. Não faça mal a ninguém. Não roube, não mate, não adultere, não traia. É isso. É preciso eu fazer alguma faculdade, algum doutorado para saber que as leis de Deus são as leis naturais, escritas na minha consciência. Preciso, ninguém precisa fazer doutorado para isso. Todos nós sabemos. Esquecer o passado é um voto de amorosidade de Deus. Para a gente olhar para um filho, uma filha, e não lembrar o vínculo que existe entre. Entendeu? Então, esse processo de expiação não é uma programação divina. Já foi o uso indevido do livre-arbítrio. Na programação divina, nós estamos aqui para passar por provas. A expiação foi o uso indevido do livre-arbítrio quando eu me revolto contra a prova. Aí eu arrumo uma encrenca. Meus irmãos, quem é sábio? É eu ou Deus?
3: Deus.
0: Tudo que ele faz está certo?
3: Sim.
0: Eu vou bater boca com ele? Eu vou querer fazer diferente? De jeito nenhum. Mas alguma coisa, pai? Tô junto. Não vou. A lei dele é sábia. O que eu devo fazer é me submeter e sem perguntar. É o que nós deveríamos fazer. Sim, senhor, meu pai, mais alguma coisa? Tô junto. Então, questionar Deus quando alguém desencarna, questionar Deus porque uma enfermidade bateu em nossa porta, questionar Deus porque um ente querido se foi, um relacionamento não deu certo, se submeto. O máximo que eu posso fazer é me dar força para eu tirar as lições necessárias de tudo isso.
2: Urge, porém, que regresse à reencarnação. Amigos nossos, devotados e solícitos, amparam-me o pedido em benefício dele. E Domênico voltará a unir-se, como filho sofredor de uma das suas vítimas de outro tempo, vítima e verdugo, porque, num gesto de vingança cruel, o ofendido eliminou o ofensor com a morte.
0: Olha lá, coisinha boa. Então, vamos digerir. Olha aí, confusão. O Domênico voltará a unir-se como um filho,
3: como?
0: Um filho sofredor, havendo situações deploráveis, de uma das suas vítimas de outro tempo. Então ele vem na condição de filho de uma das vítimas dele. Olha lá que confusão. E essa mesma vítima se sentiu tão mal com o que ele fez que acabou matando o Domênico. Entendeu? Domênico foi o que? Assassinado. Então não é por ter sido uma vítima. Ele está enrolado nessa encrenca. Foi por ter matado também. E agora vai ter que receber na condição de filho. Santo esquecimento. O bom seria se nós fizéssemos assim. Eu sou a vítima. Ele é o ofensor. Se eu sou a vítima, eu sou uma vítima nesse momento de uma forma transitória. Mas se eu for olhar na minha condição de espírito, eu sei que eu não sou vítima. Caso eu realmente não seja vítima, seja uma provação, eu sou nesse momento uma aluna, que posso mudar de série. Então, sendo vítima ou sendo aluna, nas duas situações, o Papai do Céu sabe o que está fazendo. Vou tirar as lições necessárias. O outro vai responder com a lei. Mas Conceição, essa criatura, você vai deixar solta? Não, então vamos procurar. Porque dos homens está mais ódio guardado no meu coração? Sujar minhas mãos? Se a criatura realmente prejudica uma sociedade, ela deve ser presa, para que não venha causar mais danos a outros corações. Eu não posso me tornar omissa. A lei dos homens também estão aqui. Mas eu sujar minhas mãos, o que eu não posso é nutrir no meu coração ódio, raiva. Porque isso aí, esse sentimento faz com que eu me vincule com eles. Segura na mão de Deus e vai.
2: para reintegrar-se nas correntes carnais, preciosas e purificadoras, deve o infortunado adquirir, pelo menos, a virtude da resignação, de modo a não aniquilar o organismo daquela que, desempenhando sublime tarefa de mãe, lhe conferirá carinhosamente a nova personalidade.
0: Que é uma nova encarnação, uma nova personalidade.
2: Para a obtenção desse resultado, é imprescindível que melhore interiormente. Se conseguirmos que um raio de luz lhe penetre o íntimo, se possibilitarmos a eclosão de algumas lágrimas que lhe desabafem o coração, dilatando-lhe o entendimento, experimentará novas percepções visuais e provavelmente conseguirá enxergar aquela que lhe foi desvelada genitora na derradeira romagem dos círculos carnais. Conseguida essa providência, creio será ele conduzido facilmente à indispensável conformação e às medidas iniciais da recapitulação terrestre.
0: Outra informação que bate com o que nós estudamos. Se conseguirmos que um raio de luz lhe penetre o íntimo, se possibilitarmos a eclosão de algumas lágrimas que ele desabafe no coração, dilatando-lhe o entendimento, aí sim ele experimentará o quê?
2: Novas percepções.
0: Porque ele não enxerga. Ele está cego. Cego que eu digo, cego ao bem. Qualquer espírito superior que se aproximar dele, ou nem um espírito superior, porque o melhorzinho ele não enxerga. Ele está naquela monoideia fixa, mergulhado na maldade dele mesmo. Aí ele diz assim: experimentará novas percepções visuais e provavelmente ele vai conseguir enxergar aquela que lhe foi uma desvelada mãe, que poderá ajudá-lo nesse momento. Mas se ela for lá, não adianta que ele não enxerga. Então é uma questão de quê? É falta de auxílio?
2: Não.
0: É a falta de predisposição do paciente em ser ajudado. É, vamos ler novamente para você entender. Bora lá. Devotados e solistas, amparam meu pedido em benefício dele. E Domênico voltará a unir-se como filho sofredor de uma das suas vítimas de outro tempo. Até aí, tudo bem? Vítima, a mãe, verdugo, ele. Porque num gesto de vingança cruel, o ofendido, que há uma probabilidade de ter sido um homem, entendeu? Na outra encarnação agora está como mulher. O ofendido eliminou o ofensor. Então, ou seja, alguém matou Domênico. Aí ele diz, para reintegrar-se nas correntes carnais, para reencarnar, preciosas e purificadoras, esse processo da reencarnação, deve o infortunado, quem é o infortunado?
2: O Domênico.
0: Adquirir, pelo menos, a virtude da resignação, de modo a não aniquilar o organismo daquela que, desempenhando sublime tarefa de mãe, lhe conferirá carinhosamente a nova personalidade. Então, seria a vida da mãe, mas a possibilidade de ser mãe. Tamanha vibração de perversidade desse ser. O corpo não iria vingar. Iria, inclusive, atingir o próprio útero da mãe. Para você ver como nada está solto, tudo está muito bem organizado. Entendeu agora? Tá aqui, volta aqui. Ó. Sua vítima. Por isso que é bom estudar em grupo, né?
2: Ele voltou como mãe. Ele que matou o Domingo. Que agora vai ser uma mulher, né? Vai ser uma mãe dele.
0: Essa pessoa, que há uma probabilidade de ter sido homem nessa encarnação com o Domingo, foi vítima de Domingo. Ele não conseguiu processar, superar esse trauma, ele matou Domênico. Então agora ele está no corpo feminino, já está reencarnado, e vão agora programar a reencarnação de Domênico através da vítima dele. E olha, gente, e normalmente as encarnações normalmente ainda são assim. As criaturas que vêm para debaixo do nosso teto, normalmente são criaturas comprometidas. Às vezes nós temos que devolver a eles o que nós tiramos outrora. Às vezes nós temos que sublimar sentimentos. que eram às vezes apenas paixão e desejo, vem como filha, como filho. Se você enlouquecer o outro com as suas atitudes, você vai recebê-lo talvez ainda na condição de um louco e ter que cuidar daquilo que você destruiu. É a lei da ação e reação. Por isso, angariais a mim. Todo inimigo que eu fizer na minha encarnação, que eu fizer mal, tenhamos a certeza plena que eu vou ter que fazer o bem a essa criatura. Detalhe, bem para dentro de casa. Bem próximo. Às vezes é um filho, uma filha, fofa. Vamos só finalizar o parágrafo? Estabeleceu-se natural intervalo nas considerações de Zenóbia. Nenhum de nós ousou formular qualquer interrogativa. Ela, porém, prosseguiu humilde.
2: Desde alguns dias, ouve-nos, Domênico, a voz, tal como o cego que não consegue ver.
0: Então, ele começou agora já a ouvir a voz. Desde que estou ali ao lado tentando falar.
2: Não posso identificar-me perante ele, a fim de não lhe prejudicar o trabalho de redenção. Mas espero que nesta noite muito possamos fazer em seu favor, com os valores da prece, aguardando ainda que os informes detalhados e instrutivos a serem prestados pela clarividência de Luciana.
0: Aí nós vamos entender a clarividência. Lembra que a Luciana foi convidada porque ela era uma ótima clarividente? Daqui a pouquinho nós vamos entender como é essa clarividência no mundo espiritual. Então ela diz assim, olha, ele já começa a me ouvir, mas ele não pode me reconhecer pela voz, porque isso vai atrapalhar, porque ela o conhecia quando encarnado, ela trabalhou com ele e o advertiu para que mudasse de atitude, e ele não escutou. Então, conhecê-la, identificá-la, vai atrapalhar o andamento. Está difícil, gente?
2: Aguardando ainda que os informes detalhados e instrutivos a ser emprestado pela clarividência de Luciana, lhe possam elevar o tônus vibratório.
0: Olha aí.
2: E ocorrendo isso, como espero em nosso Senhor, chamarei mentalmente a nossa irmã Ernestina, que lhe foi mãe dedicada e compassiva, com o fim de o recolher e conduzir a crosta para as providências cabíveis.
0: Então vai chamar a mãe dele da última encarnação que está no mundo espiritual. Como é o nome dela?
2: Ernestina.
0: Anota isso aí para que você não se perca a próxima semana. Nós temos dois personagens. Nossa irmã, nosso irmão
2: Domênico.
0: A mãe dele, que é a
2: Ernestina.
0: E que vai ter um diálogo com a nossa irmã Zenóbia a próxima semana. Vamos só finalizar.
2: Estou convencida de que, podendo ver a genitora, Domênico se transformará em breves dias, preparando-se para a reencarnação próxima com o valor desejado.
0: E aí, cenas do próximo capítulo. Comentários, perguntas. Vamos acompanhar essa reencarnação, né? Mexeu? Com o tico, o teco?
4: Eu reencarnar sem ter uma certa evolução.
0: Aquela reencarnação que nós estudamos no Missionário da Luz de Segismundo, aquela reencarnação ela não é comum, é rara. Segismundo passou de toda, participou de toda a programação da sua reencarnação, ajudou no processo da reencarnação. A massa ainda é aquela que não participa de nada. Nós damos todo um trabalho, os amigos espirituais organizados, mãe, pai, toda a estrutura do mapa do futuro corpo, colocar a criatura num processo de sono profundo para entrar naquele período do esquecimento, aquele mergulho que eles chamam de uma certa torpor. É um trabalho muito grande do corpo perispiritual. Tá. É muito trabalho. Então, não é uma regra.
4: É uma reencarnação expiatória, é isso?
0: Ela é expiação. Só expiação. E, gente, a expiação é assim, ó. Por exemplo, vamos dizer que eu, a partir desse momento, eu sou um espírito, uma individualidade, que acabei de sair de todos os reinos. Passei por todos os reinos, agora eu sou uma individualidade. Nessa minha individualidade, eu trago muito mais o instinto que a inteligência. A inteligência está lá dentro de ser desenvolvida. Então, como eu não tenho uma inteligência desenvolvida, meu livre-arbítrio está, mas ele está muito mais conduzido pela mão divina, que são os espíritos ainda primitivos, do que ainda pela minha. À medida que o Papai do Céu vai percebendo que eu já estou desenvolvendo a minha inteligência, ele vai soltando a corda, vai soltando a bicicleta. Porque o menino já está aprendendo a se equilibrar. Ele vai dando livre-arbítrio. À medida que eu vou desenvolvendo a minha inteligência e começo a utilizar minhas paixões, e eu começo a utilizar a minha inteligência, vai chegar o momento que o Papai do Céu começa a mandar provas. Ele já tem maturidade. Já desenvolveu a inteligência. Agora eu vou começar a mandar provas. Provas para o seu processo de evolução. Nesse processo de provas, o Espírito pode se revelar. Não gostei, não. Quero isso, não. O que é isso? Eu não mereço isso, não vou passar por isso não, vai ser do meu jeito. Aí o que, que a criatura faz? De uma prova, e a aprovação ela está aqui na reta, está indo. Como ela se revoltou, utilizando o seu livre-arbítrio, nós temos o livre-arbítrio, só se quiser, não é verdade? Se quiser, eu vou na minha vida, vai bonitão, vai pensando. Tu manda, manda, manda. Mas a criatura tem o livre-arbítrio. Faz a sua escolha, arruma uma encrenca e ela vai agora para uma expiação. E para a expiação é sair da reta. Porque a expiação eu não estou evoluindo. Eu estou reparando um mal feito. O meu processo de evolução é quando eu volto para a aprovação. Expiar é arrumar a bagunça que eu fiz. Por que, que nós somos tão rebeldes com a lei? Por que, que a gente teima com Deus? Até quando, né, gente? Essa rebeldia, essa revolta. Deixa que Deus sabe o que faz.
5: Essa Ana, ela... Aí.
0: Mais alguma dúvida?
6: Isso não deixa a gente ficar pensando que nós somos santinhos, né? Isso nos faz crer que nós já devíamos ter passado por essa experiência.
0: Eu não tenho nem dúvida.
6: Quando a gente estava lá sofrendo, cego, surdo. E hoje nós, graças a Deus, já estamos aqui, já querendo aprender.
0: E vivendo, né? Vamos orar, meus amores? Vamos então fazer a nossa prece? Agradecer a Jesus. Foi bom, gente, o estudo?
7: Muito.
0: Beleza, olha aí. Então vamos agradecer a Jesus. Momento tão gostoso, né? Tão glorioso. Senhor Jesus, divino amigo, irmão querido e amor de nossa vida, todos nós há séculos já ouvimos as advertências que mais uma vez nos são dadas. Todos nós já sabemos e já conhecemos o mal e o bem. Todos nós já reconhecemos quando a nossa atitude é de teimosia e de rebeldia perante a tua vontade. Somos os teus irmãos menores, ainda renitentes no mal, mas que fomos trazidos mais uma vez ao teu seio do amor, do esclarecimento, para que cada um de nós, Senhor, possamos, numa ação de fé, de fidelidade a Deus, aos compromissos assumidos, de fidelidade às leis divinas, aprendermos e a nos submetermos às leis, sem nos revoltar, sem nos questionar, apenas dizendo: meu Pai, seja feito a Tua vontade, tanto na terra quanto no céu. Muito obrigada, amor de nossa vida, por esse estudo que nos fortalece no bem. Muito obrigada a vocês, amigos espirituais, pela presença de cada um, a nos inspirar, a nos atender em nossas necessidades morais. e abençoa-nos, Senhor. Dai-nos a Tua paz e envolve esse nosso planeta, esse nosso Brasil, tão carente, Senhor, da moralização, tão carente da evangelização real, tão carente das atitudes do bem. Muito obrigada, amor de nossa vida.

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1: Vinte horas e 45 minutos.

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Bom dia, estamos começando mais um Pianíssimo, levando o melhor da música instrumental sempre, todos os dias, no seu horário de almoço, a partir das 11 horas até as 13, o melhor dos grandes instrumentistas que fazem o seu horário cativo nesse momento de almoço, em que você aí busca a tranquilidade, a paz. E, como não poderia deixar de ser, também levamos duas mensagens. Uma ao meio-dia, em que levamos a mensagem para que você reflita, e outra, meio-dia e meia, sempre com o objetivo de trazer muita paz e serenidade no seu dia. Mas vamos à primeira sequência de hoje. Um bom dia para você.

Você acabou de ouvir André Rieu, Polovitz and Dance, Bebu Silvete, Império de Cristal, 101 Acordas, Don't Cry for Me, Argentina. 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

pianíssimo, a música instrumental levou para você Ray Conniff, Besame Mucho, Bill Vaughan, El Choco e Bert Kampfer, African Beat. 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

Você acabou de ouvir Secret Garden, Lan, Richard Clayderman, Ivo Yuki, Lorena McKennett, Between the Shadows. Pianíssimo, a música instrumental embalando o seu horário de almoço sempre a partir das 11 horas até as 13, levando o melhor dos grandes instrumentistas no seu horário de almoço. Ao meio-dia, a primeira mensagem do dia, e meio-dia e meia, a segunda, que leva uma reflexão também nesse momento, que é muito importante porque somos seres que necessitamos nos alimentar também das questões espirituais. Mas vamos à próxima seleção musical aí, sempre com o melhor. Agora aí vamos contemplar o tango.

Você acabou de ouvir Dom Álvares, Orquestra Choclo, Julio Sosa por Una Cabeza e Astor Piazzolla La Comparsita. Pianíssimo a música instrumental levando para você nesse momento de almoço que faz bem, que traz paz, e esse é o objetivo nosso. Mas vamos a mais uma sequência musical.

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Você acabou de ouvir Vangelis, Pulsar, Shards of Fire do filme Carruagem de Fogo, também de Vangelis, e Alexander the Great, o Alexandre o Grande, também de Vangelis, com o título Across the Mountain.

acabou de ouvir Medicina Índia, Circle of Friends, James Galway, Henry Mancini, Meg Stem. 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

A Fábula dos Dois Sapos, Neil Exclin. Numa empresa de laticínios, dois sapos desastradamente saltaram para dentro de um balde de leite cremoso. É melhor desistir, coaxou um dos sapos, depois de tentar em vão sair do balde. Vamos morrer! Continua a nadar, disse o segundo sapo. Havemos de encontrar maneira de sair deste atoleiro. Não adianta, disse o primeiro. Isto é grosso demais para nadar, mole demais para saltar, escorregadio demais para rastejar. Um dia vamos morrer mesmo, por isso, tanto faz que seja esta noite. Afundou-se no balde e acabou por morrer. O amigo, porém, continuou a nadar, a nadar, a nadar, e quando amanheceu, viu-se encarrapitado num monte de manteiga que ele, sozinho, havia batido. Lá estava o sapo com um sorriso, comendo as moscas que enxameavam, vindo de todas as direções. Não há conquista sem luta.

aqui pelo seu pianíssimo Bird Baccarat Nicky, Frank Purcell El Fin Azul e Charles Chaplin Smile. Pianíssima música instrumental, todos os dias com você a partir das 11 horas, o melhor da música instrumental, levando os grandes compositores, instrumentistas que fazem fundo para o seu almoço. Nós vamos à próxima sequência musical. Uma boa tarde para você.

pianíssima música instrumental levou para você alguns temas de filmes: Hugo Montenegro, Peter Gunn, Henry Mancini, By Elephant, Walk. No pianíssimo, além da belíssima música instrumental, você também ouve duas mensagens, uma ao meio-dia e a outra à meio-dia e meia, para que você possa também, nesse momento de almoço, de tranquilidade, fazer uma reflexão.

Você acabou de ouvir a New Once Upon a Time, Sample Andágio por Piano e Blade Runner do filme Vangelis, o tema principal do filme. 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

A felicidade. Um dia Deus e os anjos se reuniram e decidiram criar um homem e uma mulher. Planejaram criá-los à sua imagem e semelhança. Então um deles disse: "Esperem. Se vamos criá-los à nossa imagem e semelhança, então terão um corpo, força e inteligência igual à nossa. Devemos pensar em algo que os diferencie de nós. Senão estaríamos criando novos deuses. Devemos tirar-lhes algo, mas o que poderíamos tirar?" Depois de muito pensarem, chegaram à conclusão que deveriam tirar-lhes a felicidade. Mas o problema era onde escondê-la para que nunca a encontrasse. Então começaram a discutir. "Vamos escondê-la na montanha mais alta da terra. Não te recordas que demos força a eles? Alguém conseguirá subir esta montanha. Então vamos escondê-la no fundo do mar. Também não seria um bom lugar, pois lhes demos inteligência e alguém certamente vai criar alguma máquina que os fará submergir e encontrá-la. Quem sabe então possamos escondê-la em um planeta bem distante. Também não seria eficaz, pois lhes demos a curiosidade e ambição, portanto, irão querer ultrapassar limites e logo criarão algo para voar pelo espaço e certamente a encontrarão." Depois de muito discutirem e não chegarem a nenhuma conclusão, o único anjo que não havia falado pediu a palavra e disse: "Creio que sei onde podemos colocar a felicidade. E eles não descobrirão." Todos ficaram espantados e lhe perguntaram: "Então nos diga onde?" E ele respondeu: "Colocaremos a felicidade dentro deles, pois estarão tão preocupados buscando-a fora que nunca a descobrirão." Todos ficaram de acordo e desde então tem sido assim. O homem passa a vida toda buscando a felicidade sem saber que a traz consigo. A Felicidade, de autor desconhecido.

Você acabou de ouvir Frank Mills, Prelude to Romance, Ferrante Thatcher, Moon River, City of Angels, com Gabriel Serrat, The Unfeeling Keys, do filme Cidade dos Anjos. Pianíssimo a música instrumental, a partir das 11, levando o melhor dos grandes instrumentistas no seu horário de almoço.

Vamos ficando por aqui com o programa Pianíssimo, sempre a partir das 11 horas. Espero você amanhã. Que você tenha uma ótima tarde, muita paz no seu coração e que você use dessas reflexões na sua vida para que você dê valor a essa vida que Deus te dá, que é o bem maior. Uma boa tarde mais uma vez e fique com Deus.

Bom dia, queridos ouvintes do programa Mereça Ser Feliz. Mais um domingo que estamos juntos, graças a Deus. Por isso, peço licença para entrar em sua casa e chegar até você. Graças a Deus que estamos juntos. Agradeço a todos que participa, que ouve o programa Mereça Ser Feliz. E isso me alegra muito por estar sempre com os companheiros, né, que ouve o programa. Hoje já é dia 20 de setembro. Falta apenas 10 dias para findar o mês. Mas peço a Deus que venha um outubro de paz, de alegria, de conforto para todos nós. E que tenhamos um bom domingo. Muita paz para todos. E vamos a um trechinho do Evangelho, do capítulo 17. Sede perfeitos. No item 3, o homem de bem. O verdadeiro homem de bem é o que cumpre a lei de justiça, de amor e de caridade na sua maior pureza. Se ele interroga a consciência sobre seus próprios atos, e a si mesmo perguntará se violou esta lei, se não praticou mal, se fez todo o bem que podia, se desprezou voluntariamente alguma ocasião de ser útil, se ninguém tem qualquer coisa dele, enfim, se faz a outrem tudo o que desejara lhe fizesse. Deposita fé em Deus, na sua bondade, na sua justiça e na sua sabedoria. Sabe que, sem a sua permissão, nada acontece e se lhe submete à vontade em todas as coisas. Tem fé no futuro, razão porque coloca os bens espirituais acima dos bens temporais. Então vemos, meus queridos irmãos, que o homem de bem tem todas essas virtudes, mas ele já conseguiu. Ele foi diminuindo seus erros, procurando compreender coisas melhor, usar o ensinamento de Jesus, e hoje ele se encontra bem entendido dos ensinamentos de Jesus. Então vê que ele deposita a fé em Deus, na sua sabedoria, né? Na sua bondade. Então ele está contritamente ligado a Deus e a Jesus. Ele interroga a si mesmo, perguntando a si mesmo, será que eu deixei de atender alguém? Será que eu tive essa falha? Mas dentro de si ele sabe que ele sempre está dentro dos ensinamentos de Jesus, porque ele tem fé no futuro. E o futuro é do mundo espiritual. O nosso futuro que nós contamos, estamos aqui na Terra, né, aprendendo, colocando em prática
os ensinamentos de Jesus. E um dia nós fazemos a nossa passagem. E o conhecimento e o uso das nós fazemos a nossa passagem. E o conhecimento e o

Se nós fazemos as coisas que não é boa, as coisas que nos contamina, é propriedade nossa também. Nós levamos conosco. Se nós se encontrar no mundo espiritual, dentro dos ensinamentos de Jesus, nós vamos nos sentir felizes. Mas se nós ver que nós estamos sofrendo, nós entendemos que justamente nós levamos aquilo que era de ruim. Então vemos, né, que a fé no futuro é isso, compreender a passagem que nós fazemos para o mundo espiritual. Porque morre, como eu sempre repito aqui, né? Morre é o corpo, o espírito parte para o mundo espiritual e leva consigo o que ele fez, de bom ou de mal. Então, procuramos entender nessa lição do homem de bem, né, que o verdadeiro homem de bem é o que cumpre a lei de justiça, de amor e de caridade, na sua maior pureza. Então ele já conseguiu desvendar, sair do orgulho, da vaidade, do ciúme, né? Da maledicência. Ele já está preparado para que um dia for chamado. Ele já está dentro dos ensinamentos de Jesus. Aí vem a alegria que ele se encontra no mundo espiritual. Que aí vem os bons espíritos receber ele, familiares, né, amigos que já se foram antes de nós. Eles vêm nos encontrar, eles vêm nos assistir. Então vemos, meus irmãos, que nós devemos sempre entender que nós temos que ter fé no futuro, razão porque coloca os bens espirituais acima dos bens temporais. E assim, queridos ouvintes, agradecemos a Deus, a Jesus, a oportunidade de estar nesse programa, né? Mereça ser feliz. E desejamos a todos um feliz domingo, que seja de paz, de conforto, de alegria, mesmo. E que sempre possamos compreender que Jesus veio para nos ensinar. Então, ele disse: eu sou o caminho, a verdade e a vida. Ninguém vai ao Pai a não ser por mim. Quer dizer, sem passar pelos conhecimentos, né, dos ensinamentos de Jesus, ele não está feliz. Então, ele tem que compreender, usar dos seus ensinamentos. Que Jesus sempre nos lembra, né, que nós precisamos compreender para que nós possamos usar daquilo que Jesus trouxe para nós. Que Jesus trouxe para nós o amor. Amar a todos, né? Que todos nós somos irmãos. Quando nós usar dessas condições, sabemos que nós estamos na estrada certa. Sempre procurando a evolução espiritual. É isso que nós estamos aqui na Terra. Quando nós não consigamos livrar dos defeitos nossos, o sofrimento é nosso. Mas quando nós conseguimos conhecer a nós mesmos e procurar modificar o nosso modo de agir, de pensar, vai ser uma vida bem melhor, porque a porta estreita

Ele é difícil, mas muitos vão pela porta larga, né? Que é a porta da perdição. Mas nós sabemos que Jesus está conosco. Jesus disse: pede que eu te darei. E ciente estamos, Mestre Jesus, da tua presença entre nós. E assim, queridos ouvintes, né? Depois desta passagem do homem de bem, nós agradecemos também nossos irmãos de Dourados, do Centro Espírita Portal da Luz, que sempre está conosco, nos auxiliando, que juntos somos mais fortes para dar uma complementação da nossa doutrina, que é o Espiritismo. Então, que agradecemos os nossos irmãos, que sempre estejam com todos nós. Agradecemos.

Senhor, fazei de mim um instrumento da vossa paz. Onde houver ódio, permiti que eu semeie amor. Onde houver injúria, que eu leve o perdão. Onde houver dúvida, que eu leve a fé. Onde houver mentira, que eu leve a verdade. Onde houver desespero, que eu leve a esperança. Onde houver trevas, que eu leve a luz. Onde houver discórdia, que eu leve a união. Onde houver tristeza, que eu leve a alegria. Ó Divino Mestre, permiti que eu não procure tanto ser consolado quanto consolar, ser compreendido quanto compreender, ser amado quanto amar, porque é dando que recebemos, perdoando que somos perdoados, e é morrendo que nascemos para a vida eterna.

Deus te ama. Deus te ama e tu percebes. Sua ternura te rocia a face e suas mãos te sustentam. Seu hálito te vitaliza e sua voz silenciosa chega aos teus ouvidos com bênçãos, com esperanças e com orientações. Deus te busca e te encontra. Agora que o sentes, deixa-te penetrar e conduzir ao destino feliz que te reserva. Deus vive, manifesta e dilata o seu amor através de ti, tu o sabes. E onde tu estiveres, ele estará sempre contigo.

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1: Amigos queridos, que a paz de Jesus a refletir-se em nossos corações nesta hora permaneça conosco.

Jesus e conduzindo-nos às retas seguras do Evangelho de Jesus. Oramos pela humanidade da Terra, pelos nossos irmãos em humanidade,

Do Evangelho segundo o Espiritismo, nós estamos no capítulo Sede Perfeitos e o item O Homem no Mundo. Este item contextualiza os vários segmentos da sociedade onde nós podemos crescer, evoluir, progredir. O espírito muitas vezes está estacionário, fazendo muitas coisas o dia todo, mas está estacionado no seu processo evolutivo. E por que está estacionado? Porque está no automatismo daquilo que o mundo requer de nós e que sim, temos que cumprir, mas nós temos que ter internamente um espaço para sermos espíritos. Para estarmos no mundo em experiências terrenas vinculados à espiritualização da existência. Isso é um grande diferencial, amigos, que nós temos que construir em nós. Porque eu tenho observado que nós não temos tempo para Jesus, nós temos tempo para as coisas. O que é o tempo para Jesus? Será que é eu me isolar e passar horas contemplativas, meditativas ou orando? Absolutamente não. O tempo para Jesus é o quanto eu movimento o meu íntimo para me transformar através de alguém, através do próximo. O próximo precisa ser para nós verdadeiramente o caminho para Deus. Isso não pode ser uma frase. Então, todos que cruzarem o nosso caminho, em qualquer dia da semana, do ano, ele precisa ser alguém que chegou e que pode ser uma oportunidade redentora para mim. Então, o Evangelho diz assim: fostes chamados a entrar em contato com espíritos de natureza diferente, de caracteres opostos aos seus. Fomos chamados para isso. No mundo espiritual, quando do planejamento reencarnatório, ninguém disse: vou te inserir junto àqueles que te amam e você ama, para que sejam felizes. Disse: encontrarás espíritos diferentes, com caracteres opostos. Com qual objetivo? De progresso. Então, eu só faço progresso, nosso estágio evolutivo, pelos grandes desafios a que sou convidada a realizar. E o maior dos desafios do mundo está ligado a relacionamentos. Por isso que o contraste é importante. Nós precisamos ter a humildade de aprender com aqueles que são contrastes para nós. Mas pela característica ainda do domínio que trazemos, nós queremos moldar o outro à nossa imagem e semelhança. E quando a gente quer moldar o outro, a nossa imagem e semelhança, o outro se sente abandonado, rejeitado, humilhado, nunca está bom, não está satisfeito. Então, temos que lembrar de Jesus e entender o olhar compassivo de Jesus perante as nossas imperfeições e continuando nos amando. Então, o Evangelho diz: sede alegres, sede felizes, mas da alegria que dá uma boa consciência da felicidade do herdeiro do céu, contando os dias que o aproximam de sua herança. Qual é a herança dos herdeiros do céu? Tudo um simbolismo aqui. As bem-aventuranças. Seremos bem-aventurados, regozijados, felizes. O espírito feliz
não é aquele que ri à toa pelo anedotário. O espírito feliz é o que está pacificado. O estado de alma dele é de felicidade, de bem-aventurança. Isso gera um estado vibratório de alegria. Mas não é uma alegria vã, é uma alegria ligada à consciência do dever retamente cumprido. Quando nós erramos, muitas vezes nós nos aborrecemos por ter errado e aquilo acaba o nosso dia, não é assim? Já ouviram falar, isso acabou o meu dia. Um dia tem 24 horas e por 15 minutos eu me desgovernei, pronto, eu digo, me desgovernei assim, alguém me contrariou, pronto. Eu já posso ter dores de cabeça, mal-estares gástricos e outros, porque eu não suportei por 10 minutos que alguém me contrariasse. Eu digo, nossa, você estragou o meu dia. É você que estragou o meu dia? Ou eu, que não tenho nenhum suporte, sou uma criança espiritual e não tenho uma compassividade, um entendimento para acolher o desatino do outro e me enfermizo. Está ficando claro, gente? Então, essa consciência da felicidade é o dever cumprido. Que tal se quando houver uma pequena contrariedade, uma pequena desavença no convívio entre os mais próximos, imediatamente a gente se reconciliar, imediatamente. Ter a humildade de pedir perdão, voltar a sentir os melhores sentimentos por aquela pessoa, isso é uma obra, é o que a gente chama a sua obra. E as obras, que são caridade nos relacionamentos, começam assim. Agora eu posso ficar contrariada aqueles 5 minutos e acalentar aquela contrariedade. E isso se estender por séculos. E começou numa coisinha mínima que mostra a nossa imaturidade espiritual. A lei divina, prevendo que nós evitamos todos que não são confortáveis para nós, não é assim? A gente evita, ou a gente relega, ou a gente fica indiferente, mas não resolve. Prevendo, o que os espíritos, então, trazem para nós? Nasce daí as aversões do passado, que começou no presente, não foi resolvido, aquilo vai virando uma ferida maior. E essas aversões renascentes são a nossa anterioridade que está dizendo hoje a que vim. É do livro Amanhece, e sim, é essa mensagem de Emmanuel. Quero até retificar que ontem no livro Sinal Verde eu falei Emmanuel, mas é André Luiz. Quero me retratar porque a internet inteirinha desabou falando que eu falei que era Emmanuel, por força do hábito, né? E era André Luiz. Então, estou me retratando aqui publicamente. Aversões renascentes. Problema difícil na experiência humana, que unicamente o amor consegue resolver. Qual o problema mais difícil na experiência humana que só o amor resolve? O antagonismo. Olha que espetáculo. O problema difícil na experiência humana que unicamente o amor consegue resolver, o antagonismo. Hoje nós estamos, ontem a Ana falou sobre isso, a gente quer só reforçar, nós estamos recebendo no planeta Terra um contingente imenso de espíritos opositores ao bem. E hoje tem diagnóstico para isso. Eles vieram
se contrapor a tudo, com todos. São espíritos que já desde a infância apresentam esse estado de insubmissão a regras, a normas, as leis, porque vem de um passado cronificado de rebeldia e de mando. Quem nunca obedece é aquele espírito que sempre foi ocioso e, portanto, foi servido. E, portanto, teve os seus subordinados ao longo de várias reencarnações. Geralmente nascem em ambientes mais simples, comuns aos nossos ambientes sociais, para aprenderem a serem conduzidos. Então, o transtorno opositor, desafiador em consequência, tem a ver com uma anterioridade de ociosidade absoluta, onde o mundo veio pronto para mim. Então, vocês é que precisam fazer o que eu quero. Então, se o antagonismo é essa experiência difícil, surge quando surge entre os que foram chamados a viver sob o mesmo teto ou na mesma equipe familiar. Aqui vai a frase, entrechocar das almas. Reencarnamos juntos para que nesse reduto familiar e só esse... Porque se a gente for viver com pessoas, olha, eu vou largar a minha família, onde estão lá os meus antagonistas que reencarnaram para eu me reconciliar com a lei, eu perco a encarnação. Penso viver livre e feliz e perco a encarnação. São chamados a viver sobre o mesmo teto ou na mesma equipe familiar. Vemos-los comumente nos filhos, que se voltam contra os pais, ou nos que se rebelam. A rebeldia, ela está relacionada à ignorância, viu, amigos? Porque o Evangelho diz textualmente, a obediência é um consentimento da razão. Se a minha razão não está iluminada pelas leis, pela verdade, eu não tenho discernimento, a inteligência não avança, não tenho bom senso. E se eu não entendo, eu não cumpro. Então, a rebeldia é um atestado de espíritos que estão na faixa absoluta da ignorância, prevalecendo emoções reativas, sem inteligência ativa para entender. Não entendo. Me recuso a entender. Me recuso a saber. É isso. Quando um filho mostra muita rebeldia, ele não está entendendo. Aquilo não penetrou naquele espírito ainda, porque talvez nós não tenhamos construções para inocular nele a verdade. Então, nós ficamos impositivos, ele fica reativo, a gente fica impositivo, aí tira isso, tira aquilo, castiga desse jeito, aí chega aí a mãe para mim e fala, olha, já usei tudo, já tirei tudo e tal, nada adiantou. Mas nada dei de mim, porque não há construções que pacifiquem aquele espírito. Não há construções. E fica só um embate de imposição, porque o espírito ocioso tem uma lentidão de inteligência muito grande e não compreende a verdade. Olha que importante que os espíritos estão nos trazendo, né? Então, os filhos que se rebelam, nos irmãos que combatem os próprios irmãos, nos cônjuges que inesperadamente se afirmam uns contra os outros
ou nos parentes que não suportam os companheiros da consanguinidade. Essa é a lei de Deus. A primeira sociedade onde o espírito é inserido é no lar. Primeiro mundo social é no lar. Em seguida é a escola e terceiro o mundo em que vivemos na ambientação reencarnatória. Então, se nós queremos mudar a sociedade da Terra, e nós queremos e precisamos, precisamos reestruturar a sociedade familiar. O ambiente familiar precisa ser uma amostra do mundo social. Ali nós temos que aprender hábitos, valores, civismo, colaboração e participação nesse mundo de forma a poder modificá-lo a partir da mudança do meu mundo íntimo. Nós estamos dando isso para as nossas crianças da evangelização. Então, nós estamos muitas vezes lentificados no nosso processo evolutivo, extremamente reativos com o mundo em que vemos, perplexos e desacorçoados, mas inativos verdadeiramente na sociedade íntima que Jesus outorgou para todos nós aprendermos a termos vínculos fraternos e mudarmos o planeta. Não é utopia, não é utopia, amigos. Nós dizermos que podemos mudar o planeta pacificamente não é utopia, é doutrina espírita. Se cada qual de nós se evangeliza e se relaciona com o mundo de forma evangelizada, nós mudaremos o planeta. É isso que Jesus espera nessa transmigração dos espíritos incompatíveis com o planeta Terra, que estão migrando para os planetas. É isso que Jesus espera daqueles que ficarão e que sejam espíritos moralizados, prontos a servir. Imagine a força íntima. Ninguém nos tira a força do bem e da caridade. Ninguém. Mas enquanto nós somos crianças espirituais, que estamos aguardando a paternidade dos homens para fazer por nós o que nós já podemos fazer, esse é o momento da transição planetária. Diz ainda Emmanuel, quando te vejas em semelhantes ocorrências de rejeição espiritual, pensa nos conflitos que volvem das existências passadas à maneira de sombras do ontem que se projetam no hoje. A evangelização de espíritos traz muito isso para nós. O passado que não foi resolvido, ele se insurge sobre o presente. Esse passado que nós precisamos olhar, ele não está guardado nos arquivos do nosso inconsciente. Ele está explícito na minha personalidade atual. O meu passado está aqui. E aquilo que nós já resolvemos desse passado está ajustados e harmonizados. E aquilo que está pendência eu tenho que olhar e transformar. Essa anterioridade, ela não está guardada no arquivo morto. Ela está viva e atuante em tudo que eu escolho, faço, vivo e sinto. Então, amigos, quando te vejas em semelhantes ocorrências de rejeição espiritual, pensa nos conflitos que volvem das existências passadas e dispõe-te à harmonização, a fim de extinguir os focos de vibrações desequilibradas, capazes de gerar perigosos processos enfermiços. Dispõe-te à reconciliação, a fim de extinguir focos de vibrações desequilibradas. É difícil, né? Nós sabemos.
E um dia um amigo espiritual perguntou para um grupo em que estávamos por que que nós não nos modificávamos, não nos transformávamos a partir daquela hora. E houve argumentações de toda a natureza, justificativas de toda a natureza, porque um falava por isso, outro por aquilo, sempre arranjando um motivo. Qual a conclusão desse momento? A conclusão foi estarrecedora para nós. Nós não mudamos porque não queremos. E se não queremos, temos prazer mórbido de estar como estamos. Maria de Magdala teve com Jesus meia hora. E ali, tendo entendido a sua própria intimidade, ela toma uma decisão voluntária e consciente de que a partir dali, por todos os milênios, ela iria amar os mais sofridos. E por milênios, esse espírito tem trabalhado em prol dos necessitados. Então, amigos, a convivência induzida pelas tarefas em comum ou pelas obrigações do parentesco é a escola do reajustamento, em cujo currículo de lições solicitaste a própria internação antes do berço terrestre. Quer dizer, nós fomos bem preparados para passar o que precisaríamos passar. Bem preparados. E se não chegamos de todo prontos, nos disseram, olha, no estágio tal você vai ter uma oportunidade para angariar estes valores. No período tal você vai ter um chamamento que vai te conduzir à aquisição destes sentimentos. E assim, o roteiro traçado vai te conduzindo a um aproveitamento para que, na hora das acerbas provações, você tenha seus recursos próprios. E as pessoas me dizem, ah, é? Eu não vi nada disso, eu já estou com 60 anos. Eu não vi oportunidade, chamamento, isso aí, tudo que você está falando, eu não estou nem sabendo. Eu fui indo, fui vivendo. Mas sempre é tempo. Faltando 2 minutos para o nosso desencarne, 2 minutos, pode acontecer coisas revolucionárias para a nossa evolução. 2 minutos que a gente às vezes quer antecipar, que ele desencarne rápido, pare de sofrer, não. Ele está fazendo um aproveitamento extremado. E pode ser que naqueles 2 minutos que antecedem a desencarnação, ele faça uma compreensão naquele reviver da encarnação que se passa e se reconcilie com o principal desafeto e ganhe uma encarnação em 2 minutos. Então, a luz no fim do túnel, né, amigos? A luz no fim do túnel. E para a gente concluir o pensamento hoje, diante daqueles que te amam sem que ainda os ames, ou à frente daqueles outros aos quais amas sem que ainda te consigam amar, auxilia-os, procurando envolvê-los no silêncio da bondade e da simpatia. Planta o bem que puderes em benefício deles. Ajuda-os a se realizarem no melhor que desejem,
sem escravizá-los aos teus pontos de vista. Entrega-os a Deus com sinceridade, porque Deus dissolverá toda maldição em socorro e transformará toda discórdia em união, abençoando e amparando a todos eles, tanto quanto abençoa e ampara a todos nós. Emmanuel traz um roteiro, né, amigos, que se compreendido e aplicado, uma lição será suficiente para nossa libertação. Que estejamos contentes, bem contentes, satisfeitos por tudo que a vida está nos oferecendo, porque são recursos de profundo avanço aos nossos espíritos.

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como Jesus nos vê. Por vezes, ao pousarmos os olhos sobre nós mesmos ou sobre o próximo, permitimos que uma severidade implacável embace a nossa visão. Julgamos com o imediatismo da carne, medindo a eternidade pelo tamanho das imperfeições do hoje. Será que o bom mestre de Nazaré olha dessa forma a humanidade, ainda tão ignorante, com tantos defeitos? Ele, o puro por excelência, não se serve das lentes frias do julgamento, onde o mundo aponta criaturas frágeis e caídas. O seu olhar identifica seres que lhe foram confiados pela divindade para a correta condução. Onde nosso orgulho enxerga apenas ignorância, Jesus acolhe corações sedentos de rumo, almas que tateiam na penumbra, ansiando por se libertar da lama que as prende ao chão. Para ele, nosso irmão maior, ainda guardamos a fragilidade de crianças imaturas. Nossos passos trôpegos e rebeldias passageiras clamam pelo amparo constante e por seu terno desvelo. Essa delicadeza compassiva moldou cada passo de sua trajetória terrena. Enquanto os homens viam na manjedoura apenas um canto rústico e esquecido para os animais, Jesus apresentou a própria presença aninhada na simplicidade da natureza. Transformou a palha em um poema de excelsa beleza. O seu olhar sempre enxergou o que estava oculto nas profundezas da alma. Para a mulher de Magdala, cruelmente rotulada pela sociedade como sem valor e prisioneira de sombras espirituais, estendeu ele um olhar que rasgou as aparências. Compreendeu a agonia que sangrava naquele peito feminino e, envolvendo-a em amor sublime, transformou-a na primeira e radiante mensageira da ressurreição. Quando os olhos do mundo viam em Simão Pedro apenas o pescador rude, Jesus divisou o reflexo de Deus pulsando em seu espírito atribulado. Lapidou aquele homem até torná-lo a rocha inabalável da fé cristã através dos séculos. E enquanto o mundo via apenas a névoa espessa da traição, a ternura do olhar do Mestre não se alterou. Enquanto condenamos Judas como um negociante de intenções sombrias, ele viu a alma de um companheiro invigilante em desalinho. Estendeu-lhe braços amorosos e o buscou após a sua dolorosa deserção, convidando-o ao ressarcimento de suas falhas. Diante de Saulo de Tarso, o perseguidor feroz e orgulhoso, Cristo foi ao seu encontro na estrada de Damasco para lembrá-lo de sua nobre missão, tornar-se embaixador da Boa Nova. Inspirados pelo rastro luminoso de Jesus, aprendamos a perceber que mesmo no fundo do pântano denso e escuro, nascem os lírios alvos e perfumados para exalar triunfantes a glória de Deus. Aprendamos que a maldade e o erro são apenas espinheiros e lamas provisórias que revestem por fora o solo sagrado da alma. Somos filhos da luz, criados para mostrar a sublime luz que em nós se aninha. Floresçamos em luz. Aprendamos a nos servir dos olhos de Jesus para olhar a cada um dos nossos irmãos e a nós mesmos. Encontramos-nos aqui para aprender, servir, amparar e amar. Colocados lado a lado, demos-nos as mãos e marchemos para o alto, conquistando virtudes, tornando-nos a cada dia luz mais brilhante. 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

E assim, por hoje é só. Quero agradecer os nossos irmãos que estão sempre conosco no programa Mereça Ser Feliz. Que tenham um bom dia, um bom domingo, graças a Deus. E aqui fica o meu abraço e o abraço do Olavo. Até domingo, se assim Deus o permitir. Que assim seja.

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para que possamos levar mais longe este nosso momento único com Deus, com todo o universo. Vamos iniciar com a oração de Pai Nosso na voz do nosso amigo Oséias Júnior de Teófilo Otoni, Minas Gerais.

Oração do Pai Nosso. Pai nosso dos céus, santo é teu nome. Venha o teu reino, tua vontade se fará na terra, quando também nos céus. Dá-nos hoje nossa parte de pão. Perdoa as nossas culpas, quando perdoarmos as culpas dos nossos devedores. Não nos deixeis entregues à aprovação, porque assim nos resgatas do mal. Amém.

Queridos ouvintes, hoje eu gostaria de fazer um convite a cada um de você que me ouve agora. O convite é para que você não angustie o seu coração antecipadamente, porque sofrer por antecipação é sofrer duas vezes. O convite também é para que você viva bem o dia de hoje. Não turve o seu coração por coisas que nem poderá vir a acontecer, porque a vida, ela pede presença. Viva o aqui e o agora, porque é o que temos de real. Outros dos momentos podem ser construídos paulatinamente através das nossas forças vibracionais, dos nossos pensamentos positivos, da nossa alegria, da nossa harmonia interior. Queridos ouvintes, se você aprendeu até hoje que o pensamento cria, por que não colocar esse aprendizado em prática? Não vamos nos atormentar diante das realidades que são apresentadas. Nós precisamos ter compaixão, sim, auxiliar é preciso. Precisamos estender as mãos, abrir os nossos corações em prece para aqueles que sofrem, em oração para a dor do nosso próximo, pois são nossos irmãos. Mas não podemos adentrar na tempestade. Não vamos nos atormentar com angústia, nós não podemos. Nós devemos nos unir, como neste momento, na força da oração, na força do amor, e acreditar que iremos sair dessa tempestade sem maiores transtornos. Sigamos na fé e que nada ou nenhuma decisão que foge do nosso controle possa nos afetar, pois temos a força da oração, a bondade de Jesus a nos guiar. Neste momento, gostaria de convidar a todos a fechar os olhos, a colocar em posição de receber os fluidos benéficos vindos da espiritualidade maior. Fechem os olhos e sinta.

0: Jesus, fique conosco nesses dias que se arrastam, que possamos sentir a sua presença amorosa nos nossos corações, a sua presença amorosa no nosso lar, a nos acolher, a acolher cada um dos nossos familiares. Jesus amado, percebemos a sua presença bondosa do nosso lado e assim gostaríamos de permanecer todos os dias de nossas vidas. E se porventura o medo tomar conta dos nossos corações, retire com suas mãos bondosas de amor. Gostaríamos, Jesus, de colocar as nossas vidas nas suas mãos, a nos guiar nesses dias que seguem. Fiquem conosco, Jesus. Jorre a sua luz de amor sobre as nossas cabeças, sobre as cabeças dos nossos familiares e sobre a cabeça de todos aqueles que neste momento sofrem a dor. Fique conosco, Jesus. Que esta água que aí está possa ser fluidificada e que ela sirva de remédio para o nosso corpo, para a nossa alma. Que assim seja, graças a Deus. A prece de hoje será realizada pela nossa querida Paula Beatriz, de Florestal, Minas Gerais.
1: Olá, amigos e amigas, paz e bem a todos. Estamos mais um dia unidos em preces e orações em favor de toda a humanidade. Pelo muito que temos passado, muitas coisas que têm nos angustiado o coração, às vezes nos causa dor, aflições, mas ao mesmo tempo momentos de refletirmos em cada vez mais seguir os ensinos e os passos do Mestre Jesus, quando nos diz para termos coragem, para termos fé e esperança em dias melhores que virão, lembrando-nos de que a vida futura nos aguarda. Se sofrermos aqui com resignação, com toda certeza, a felicidade, ela vai chegar aos nossos corações. Deixo aqui a todos esta reflexão em forma de poesia por mim composta, que diz assim: mesmo que doam teus pés, mesmo que sangre por dentro, mesmo nos dias mais difíceis em que lhe chegam tormentos, é Jesus que te pega no colo, é Jesus que teu sangue estanca, é Jesus que acalma a tempestade e que lhe traz nova esperança. Mesmo nos dias de angústia, em que teus pés não querem continuar a marcha, dê tempo ao tempo e fique firme, porque logo depois tudo isso passa. E que fique a certeza da presença de Deus em nossa vida, viva com um pouco mais de leveza, basta que confie e permita. Ore, confie e siga, você não está sozinho. Jesus envia o bálsamo com o codinome Amigo. E com esta poesia, com esta reflexão, eu convido a todos a elevarmos o nosso coração a Deus, a Jesus, que é o nosso querido Mestre, que é o melhor amigo que podemos ter nos momentos de angústia e aflição, Ele que nos disse: vinde a mim, todos que estáis cansados, e eu vos aliviarei. Amado Mestre Jesus, que possamos confiar em tuas palavras, e abrir os nossos braços em direção a Ti, ó Mestre, amigo e irmão. Recostando a nossa cabeça junto ao Teu peito amoroso, ouvindo o pulsar do Teu coração, acalmando-nos a alma, acalmando-nos a tempestade que muitas vezes nos alcança o mais íntimo de nossa alma. Mas abraçando-te, ó Mestre querido, temos a plena certeza de que estamos amparados pelo Teu amor, pelo Teu carinho e a Tua fraternidade. Vós, amigo querido de todas as horas, que tem nos dado as mãos nos momentos mais difíceis. Dado as mãos, não. Tem nos carregado no colo nos momentos mais difíceis. Ó, querido Mestre, amigo e irmão, que possamos abrir o nosso coração em gratidão a Deus e em gratidão a Ti, ó Mestre, pelo muito que temos passado, mesmo os momentos de dificuldade, de sofrimento, de dor, mesmo os momentos em que nos faltam as coisas materiais, em que nos faltam o financeiro, às vezes nos falta até o de comer. Em tudo nós damos graça, mesmo pelo luto que às vezes chega ao nosso coração, que nos fere a alma, a perda de um ente querido. Mas nós damos graça porque Tu nos ensinaste, ó Mestre, em dar graças a tudo, a Deus, porque temos a plena certeza de que tudo está certo no tempo e nos planos de Deus. Apenas, Mestre, ainda não compreendemos porque ainda muitas vezes agimos como crianças espirituais e por isso te pedimos, ajuda-nos no nosso crescimento para fazer a vontade de Deus, obedecer-lhe os desígnios, mesmo que ainda não compreendamos, mas que saibamos vivenciar com resignação cada momento e cada instante, para que dessa forma construamos o reino de Deus em nós e com essa gratidão por sermos criaturas divinas, termos em nós a centelha divina, possamos passar todos estes momentos e buscar a felicidade no fundo de nossa alma, sabendo que Tu estás conosco, sabendo que somos filhos diletos de Deus e que Ele nos ama profundamente. Sê conosco, Mestre Jesus. Continua nos carregando no colo nesses momentos difíceis, porque nós muito Te amamos. Fica conosco. Que assim seja. Deixo aqui o meu carinhoso abraço. Paula Beatriz.
0: Que assim seja. Queridos ouvintes, vamos continuar com os nossos corações abertos para sentir Jesus próximo de nós. Está tudo certo, está tudo certo. Nós pedimos para atravessar estes momentos desafiadores. Com o objetivo de nos aproximar de Jesus. Com certeza, depois de atravessarmos essa tempestade, não seremos mais os mesmos. Com certeza, vamos trazer sempre Jesus próximo dos nossos corações. Queridos ouvintes, a primeira parte do nosso programa termina aqui. Fiquem na paz, fiquem na luz. Amanhã estaremos juntos neste mesmo horário, mas continue conosco que temos mais.
2: Dando continuidade então, vamos à mensagem psicografada do Espírito Emmanuel, pelo nosso Francisco Cândido Xavier, com o título O Primeiro Passo.
3: O Primeiro Passo. A Regra Áurea recebe citações em todos os países. Em torno dela gravitam livros, poemas, apelos e sermões preciosos. Entretanto, raros se lembram do primeiro passo para que se desvele toda a sua grandeza. Não podemos reclamar a ajuda dos outros. Antes, é justo prestar auxílio. Não será lícito exigir a desculpa de alguém. Antes, é imperioso saibamos desculpar. Convidados a compreender, muitos dizem não posso. E instados a auxiliar, respondem muitos ainda não. Esquecem-se, porém, de que amanhã serão talvez os necessitados e os réus carecentes de perdão e socorro. E muitas vezes, ainda quando não precisem de semelhantes bênçãos para si mesmos, por elas suspirarão em favor dos que mais amem, a face das sombras que lhes devastam a vida. Se um exemplo pode ser invocado como bússola, recordemos Jesus. O mestre dos mestres faz o bem despreocupado de considerações, alivia sem paga, acende a esperança sem que os homens lhe apeçam e perdoa espontaneamente aos que injuriam e apedrejam sem aguardar-lhes retratação. Veneremos assim a Regra Áurea e estendamos o espírito de amor de que se toca divina. Contudo, estejamos certos de que ela somente valerá para nós se lhe dermos a aplicação necessária. O texto do ensinamento é vivo e franco. Tudo o que quiserdes que os homens vos façam, fazei-o assim também vós a eles. Querer o bem é impulso de todos, mas na prática do estatuto sublime, é forçoso sejamos nós quem se adiante a fazê-lo.
2: Vamos então terminando com a nossa tradicional Ave Maria, hoje na voz de Paula Zampi, Ave Maria de Cassini. Muito obrigado pela sintonia de todos vocês, fiquem conosco e até amanhã neste mesmo horário. Gratidão infinita pela companhia que vocês nos fizeram, pela ajuda na mentalização. Muita paz, muita luz, muita harmonia, muita saúde, gratidão infinita.

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1: 0 hora e 29 minutos.

Olá, meu amigo, eu sou Yasmin Madeira e nós estamos começando agora o nosso encontro com Jesus diário, os nossos 5 minutos de renovação, o nosso momento de religiosidade, de mergulharmos neste mar de amor que é o coração de Jesus. Hoje eu trago para o seu coração uma mensagem de Emmanuel, intitulada Oração e Renovação, extraída do livro A Luz da Oração, psicografado pelo nosso querido Chico Xavier. É certo que todo trabalho sincero de adoração espiritual nos levanta a alma, elevando-nos os sentimentos. A súplica no remorso traz a bênção das lágrimas consoladoras. A rogativa na aflição dá-nos a conhecer a deficiência própria, ajudando-nos a descobrir o valor da humildade. A solicitação na dor revela-nos a fonte sagrada da inesgotável misericórdia. A oração refrigera, alivia, exalta, esclarece, eleva. Mas, sobretudo, afeiçoa o coração ao serviço divino. Não esqueçamos, porém, de que os atos íntimos e profundos da fé são necessários e úteis a nós próprios. Na essência, não é o Senhor quem necessita de nossas manifestações votivas, mas somos nós mesmos que devemos aproveitar a sublime possibilidade da repetição, aprendendo com a sabedoria da vida. Jesus espera por nossa renovação espiritual acima de tudo. Se erraste, é preciso procurar a porta da retificação. Se ofendeste alguém, corrige-te na devida reconciliação. Se te desviaste da senda reta, volta ao caminho direito. Se te perturbaste, harmoniza-te de novo. Se abrigaste a revolta, recupera a disciplina de ti mesmo. Em qualquer posição de desequilíbrio, lembra-te de que a prece pode trazer-te sugestões divinas, ampliar-te a visão espiritual e proporcionar-te consolações abundantes. Todavia, para o Senhor, não bastam as posições convencionais ou verbalistas. O Mestre confere-nos a dádiva e pede-nos a iniciativa. Nos teus dias de luta, portanto, faze os votos e promessas que forem do teu agrado e proveito, mas não te esqueças da ação e da renovação aproveitáveis na obra divina do mundo e sumamente agradáveis aos olhos do Senhor. Minha amiga, meu amigo, que Jesus nos abençoe, que Jesus ilumine o seu coração, te dando forças, alegria, harmonia e muita paz. Cuide-se bem e seja feliz.

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1: 0:34.
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Olá, queridos amigos e amigas. Estamos aqui com mais uma reflexão, hoje trazendo pensamento do Espírito Meimei, que através do médium Chico Xavier afirmou assim: esquece o mal, para que também o mal não se lembre de você. É um pensamento maravilhoso, esquecer o mal. Porque se a gente ficar a toda hora recordando o mal que nos aconteceu, é como passar a viver abraçado a um espinheiro. Não há dúvida que no momento em que o mal ocorreu, nós tenhamos ficado tristes, magoados. Mas é justo pensar que não podemos ficar eternamente ruminando esta lembrança. Porque a lembrança do mal nos faz mal. É como reviver a todo instante, a todo momento, aquela dor. Como se ela tivesse acabado de ocorrer. E assim, aquela ferida nunca cicatriza. Ela fica sempre sangrando. Então, se a gente quer melhoria em nossa vida, progresso, saúde, bons relacionamentos, é preciso decididamente esquecer o mal que nos aconteceu. Porque a lembrança contínua repercutirá indiscutivelmente em todas as áreas da nossa vida. Deixe o mal no passado. Esquecer o mal não significa retirar da memória o que nos aconteceu. Aconteceu e aconteceu. Esquecer o mal tem um sentido aqui simbólico. Quer dizer, não fique a toda hora remexendo. Não fique a toda hora comentando, lembrando. Deixe aquilo quieto nos depósitos da memória, sem que você precise visitar esse depósito a todo instante, para sofrer outra vez. Para ficar doente, para se amargurar, para chorar outra vez. Esquecer o mal é um ato de amor a si mesmo. O amor é autocuidado. O amor também envolve autopreservação. Para que você vai ficar se ferindo a todo instante? Então, se a gente se ama e deve se amar, devemos evitar tudo aquilo que nos prejudique, que nos leve para baixo,
que nos machuque. O amor por si mesmo nos leva à preservação de nós. Se um dia eu comi um prato estragado, eu não vou querer comer esse prato outra vez. Vou deixar no passado as coisas que aconteceram no passado, para não contaminar a minha vida no presente. Esquece, passa. Passa adiante. E nesse pensamento da Memei há um outro aspecto também importante. Esquece o mal para que o mal também não se lembre de você. Porque se alguém nos fez mal um dia e está doendo, é provável que também a gente tenha feito mal a alguém. Eu, particularmente aqui, estou confessando, eu também fiz mal a alguém na vida. Eu também prejudiquei pessoas. Eu também frustrei alguém, decepcionei alguém, machuquei alguém. Ai, como eu gostaria que essas pessoas me perdoassem. Como eu gostaria que essas pessoas esquecessem o mal que eu fiz. Então, mais um motivo para que eu esqueça o mal que os outros me fizeram. É uma questão até de coerência, de igualdade. Isso vai nos ajudar a viver melhor. Jesus deixou a fórmula do perdão. O perdão que não é uma concordância com o mal que nos fizeram. O perdão não é tanto um favor que se dá ao outro, é um presente que se dá a si mesmo. Quem praticou o mal, de alguma forma, terá que responder por ele. Mas eu não quero ser o juiz, o cobrador, o vingador. Até porque, se eu quiser vingança, também terei que ser vingado pelo mal que eu fiz. Quem não perdoa, também não pode ser perdoado. Então, dê-se esse presente para você. Esquece o mal que te fizeram. Esquece o mal que você também já fez. E vamos nos renovar no bem. No dia de hoje, no momento presente, que é a vida que está conosco. O passado já passou, o erro já foi cometido. O que importa agora é a gente aprender com tudo que aconteceu, tirar as lições e seguir adiante. Renovado, aproveitando as coisas boas desse dia, deste momento. Jesus falou que é preciso nascer de novo. E nascer de novo não é só nascer de uma encarnação para outra. É nascer todos os dias. Que quando a gente acordar pela manhã, todos os dias, a gente seja uma nova pessoa. O ontem já foi. Hoje é novo dia. Nova esperança. Nova oportunidade de construir
a vida feliz, uma vida melhor, aproveitando as oportunidades que hoje estão comigo. Eu desejo sinceramente que você consiga sair do passado, perdoar e se perdoar. E só assim que a vida feliz pode nos abraçar. Meu carinhoso abraço a todos vocês.

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1: Meia-noite e 47 minutos.
2: E tudo quanto fizerdes, fazei-o de todo o coração, como ao Senhor, e não aos homens. Paulo, Colossenses, capítulo 3, versículo 23.
3: O meu bom dia de luz, o meu boa tarde de paz, o meu boa noite depressa.
2: Leitura do capítulo 5 de O Evangelho segundo o Espiritismo. Bem-aventurados os aflitos, o suicídio e a loucura. Item 17. O Espiritismo ainda produz, sob esse aspecto, outro resultado igualmente positivo e talvez mais decisivo. Apresenta-nos os próprios suicidas a informar-nos da situação desgraçada em que se encontram e a provar que ninguém viola impunemente a lei de Deus, que proíbe ao homem encurtar a sua vida. Entre os suicidas, alguns há cujos sofrimentos, nem por serem temporários e não eternos, não são menos terríveis e de natureza fazer refletir os que porventura pensam em sair daqui antes que Deus o haja ordenado. Livro dos Espíritos, segunda parte, capítulo 1, dos Espíritos. Diferentes ordens de Espíritos. Pergunta de número 96. São iguais os Espíritos ou há entre eles qualquer hierarquia? Resposta. São de diferentes ordens, conforme o grau de perfeição que tenham alcançado. Pergunta de número 97. As ordens, o grau de perfeição dos Espíritos, são em número determinado? Resposta. São ilimitadas em número, porque entre elas não há linhas de demarcação traçadas como barreiras, de sorte que as divisões podem ser multiplicadas ou restringidas livremente. Todavia, considerando-se os caracteres gerais dos Espíritos, elas podem reduzir-se às três principais. Na primeira, colocar-se-ão os que atingiram a perfeição máxima, os puros Espíritos. Formam a segunda, os que chegaram ao meio da escala. O desejo do bem é o que neles predomina. Pertencerão à terceira os que ainda se acham na parte inferior da escala, os Espíritos imperfeitos. A ignorância, o desejo do mal e todas as paixões más que lhes retardam o progresso, eis o que os caracteriza. Meus queridos irmãos, nas questões 96 e 97 de O Livro dos Espíritos, Allan Kardec nos apresenta um dos fundamentos da doutrina espírita. Os Espíritos não são todos iguais. Eles foram criados simples e ignorantes, mas percorrem uma longa caminhada evolutiva, conquistando pelo esforço próprio a sabedoria e a elevação moral. Essa diferença entre os espíritos não decorre de privilégios ou favoritismos divinos. Deus, em sua perfeita justiça, concede a todos as mesmas oportunidades de crescimento. O que distingue um espírito de outro é o grau de aperfeiçoamento alcançado ao longo das sucessivas existências. A resposta à questão 97 esclarece que essa escala é na realidade infinita. A evolução não acontece aos saltos, mas gradualmente, existindo incontáveis graus de progresso. Entretanto, para facilitar o estudo, os espíritos os agrupam em três grandes ordens. A terceira ordem reúne os espíritos ainda dominados pelo egoísmo, pelo orgulho e pelas paixões inferiores. A segunda ordem é composta pelos bons espíritos, nos quais o desejo do bem já predomina sobre as imperfeições. Finalmente, a primeira ordem é formada pelos espíritos puros, que alcançaram a perfeição relativa e vivem em plena harmonia com as leis divinas. Esse ensinamento nos convida a uma reflexão importante. Não devemos perguntar em que ordem se encontram os outros, mas sim onde nós estamos e para onde desejamos caminhar. Cada gesto de bondade, cada renúncia ao orgulho, cada esforço para perdoar e servir representa um passo seguro na escala da evolução espiritual. A classificação dos espíritos não existe para alimentar curiosidades, mas para despertar em nós a esperança. Se hoje ainda somos espíritos imperfeitos, amanhã poderemos ser espíritos melhores, porque Deus jamais nos abandona e oferece incessantemente novas oportunidades de aprendizado e crescimento. Ave Cristo. Vamos agora, queridos irmãos, elevar o nosso coração e o nosso pensamento a Deus em prece de agradecimento e louvor. Oremos. Senhor Deus, nosso Pai de infinita bondade, nós te agradecemos pelos ensinamentos da doutrina espírita, que iluminam nossa compreensão acerca da vida e do destino de todos os espíritos. Ajuda-nos a reconhecer nossas imperfeições sem desânimo, compreendendo que o progresso é uma conquista diária, construída pela prática do amor, da humildade e da caridade. Que possamos vencer, pouco a pouco, o egoísmo, o orgulho e todas as más inclinações que ainda dificultam nossa caminhada, permitindo que o desejo sincero de fazer o bem cresça cada vez mais em nossos corações. Abençoa também todos os nossos irmãos, encarnados e desencarnados, especialmente aqueles que sofrem, que enfrentam provações ou que ainda permanecem afastados da luz da verdade. Que encontrem amparo, esperança e novas oportunidades de renovação. que a paz do Cristo permaneça em nossos lares, fortaleça nossas famílias, inspire nossos pensamentos, palavras e ações durante toda esta semana. E que, amparados pelos bons espíritos, possamos prosseguir confiantes em nossa jornada rumo à perfeição a que todos estamos destinados.

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Olá, meus amigos, um dia de muita paz para todos nós. Hoje, exatamente 19 de julho de 2021, nós estamos reunidos para estudarmos a obra Livro dos Espíritos. Hoje nós estamos no livro 1, capítulo 1, intitulado Deus. Nós estamos agora estudando sobre Deus. Hoje nós iremos iniciar o panteísmo, pergunta de número 14. E vamos iniciar fazendo a nossa prece de abertura. Vamos orar? Deus, nosso Pai, Jesus, amor de nossas vidas, queridos amigos espirituais aqui presentes, mais uma vez, amado Mestre, é sempre um motivo de muita alegria estarmos aqui reunidos em Teu nome para estudarmos a obra espírita. Nós, Senhor, Te rogamos e Te pedimos a permissão, Te rogamos o amparo, a assistência, que possamos acalmar a nossa mente, silenciar, para assim podermos receber a inspiração dos nossos amigos espirituais que coordenam esse trabalho. Graça te damos, Senhor. É em Teu nome que todos nós aqui nos encontramos. Que a espiritualidade possa mais uma vez nos conduzir. Que assim seja. Ok? Então vamos primeiro voltar e pegar o conceito de panteísmo. Vamos lá. Faça aí as suas anotações. O panteísmo é a crença de que absolutamente tudo e todos compõem um Deus abrangente e imanente, ou que o universo ou a natureza e Deus são idênticos, ou seja, tudo é Deus dentro do panteísmo. Olha só aqui, olha. É a crença de que absolutamente tudo e tudo é Deus. Dentro do panteísmo, olha só aqui, olha. É a crença de que

que significa Deus. Embora existam divergências dentro do panteísmo, as ideias principais dizem que Deus é encontrado em todo o cosmos como uma unidade abrangente. Portanto, é inaceitável no panteísmo o politeísmo, que aí sim seria adoração e crença em vários deuses. Então, dentro do panteísmo, tudo é Deus. Dentro do politeísmo, é a existência de vários deuses, tá bom? Pautado nesse conceito, vamos agora entender o livro dos Espíritos. Vamos entender as perguntas. Então, nós já sabemos que panteísmo é uma coisa e politeísmo é outra, tá? Panteísmo, Deus é o universo. Deus é a natureza. No politeísmo existem vários deuses, tá? Então, vamos lá. Pergunta de número 14. Deus é um ser distinto? Ou seria, segundo a opinião de alguns, a resultante de todas as forças e de todas as inteligências do universo reunidas? Então, a pergunta está direcionando para onde? Para o panteísmo ou para o politeísmo? Para o panteísmo, né? Essa força de todas as inteligências do universo reunidas. Vamos ver a resposta. Ele diz assim: se fosse assim, Deus não existiria, porque seria efeito e não causa. O universo é a causa? Não, ele já é o efeito. Então, logo, Deus não existiria, porque ele não seria a causa, ele seria o efeito. Ficou confuso? O universo fez por si mesmo? E outra, quando você fala, nós já aprendemos aqui os atributos de Deus. Então, quando a gente fala que Deus é eterno, a gente já sabe que nem tem começo e nem tem fim. Deus é um ser distinto, ou seria, segundo a opinião de alguns, a resultante de todas as forças? Porque aí, quando ele fala Deus é um ser distinto, eu estou indo para onde? Para o monoteísmo. Ou seria, segundo a opinião de alguns, agora ele entra no panteísmo, a resultante de todas as forças, que essa é a crença panteísta. Que Deus é a soma de tudo, daí a resultante de todas as forças e de todas as inteligências do universo reunidas. Reunidas. Aí ele diz, se fosse assim, Deus não existiria, porque seria efeito e não causa. Porque tudo isso, quando ele fala dessas forças, de todas as inteligências, tudo isso é efeito, não é uma causa. Porque é como se fosse assim. Vamos dizer que você entra dentro de uma sala e ali tem 20 quadros que você pintou. Você é o criador dos quadros. Mas se eu olhar para o quadro e dizer que você é o quadro, e aí? Esse é o panteísmo. Você é os quadros e não o criador dos quadros. Então, se eu digo que os quadros é você, que você é os quadros, a resultante de todos aqueles quadros formam você, aí então você não seria a causa, você seria o efeito, porque o quadro é o efeito, não é uma causa. Conseguiu entender agora, Narumi? Entendeu? Então, o panteísmo, ele é isso. Ele pega a criação e diz que a criação é o criador. Não. O criador é o criador. A criação é o efeito. A causa é o criador, que seria o pintor, dando um exemplo. Então, se fosse assim, Deus não existiria, porque seria efeito e não a causa. Ou seja, ele seria o quadro e não o pintor. Ele não pode ser, ao mesmo tempo, uma coisa e outra, o efeito e a causa. Eu fiz o quadro e eu também sou o quadro. Não tem como. Deus existe. Disso não podeis duvidar, e é o essencial. Olha, como eu disse assim, tua cabeça não dá conta. Vai sair faísca que não vai chegar a resultado nenhum. Eu só quero que você entenda isso aqui, que Deus existe. Disso não podeis duvidar e é o essencial. Não duvide da existência de Deus. Crede-me, não vades além. Crede, assim, presta atenção no que eu estou falando, acredite em mim. Não vá além, que você não vai dar conta. Não vos

percais num labirinto de onde não poderíeis sair. Isso não vos tornaria melhores, mas talvez um pouco mais orgulhosos, porque acreditaríeis saber quando na realidade nada sabeis. Deixai, pois, de lado todos esses sistemas, né? Sistemas é a forma de tentar explicar. Você cria, né, um conceito em torno de. Então, larga esses conceitos, larga esses sistemas. Fica só nesse aqui. Deus existe. Pronto. Não fica imaginando ele é isso, ele é aquilo, ele está nisso, ele está lá. Não. Deus existe. Não duvide disso. Pronto. É tal qual a gente faz com criança. Não chega uma hora que a criança começa a fazer pergunta que você não tem como explicar para aquela criança, ela não vai dar conta de aprender. Aí você diz, meu filho, quando você crescer um pouco mais, a mamãe vai falar sobre isso, porque agora eu não tenho nem como explicar isso para você, porque você não tem material pedagógico para entender. Aí você espera a criança adquirir conhecimentos, adquirir a maturidade, porque agora sim ela vai ter material interno, pedagógico, para que você possa explicar. Mas o que a gente já estudou aqui, Deus não se explica, se sente. Daí dizer que nos falta um sentido. Então ele diz, não vos percais no labirinto de onde não poderíeis sair. Isso não vos tornaria melhores, mas talvez um pouco mais orgulhosos. Porque acreditarias saber quando na realidade nada sabeis. Deixai, pois, de lado todos esses sistemas. Tendes muitas coisas que vos tocam mais diretamente, a começar por vós mesmos. É tipo assim, tu tem tanta coisa para te preocupar, tanta coisa para te aperfeiçoar, tanta coisa para você se descobrir, tu vai querer explicar o que tu não tem maturidade para isso? É você querer fechar a panela da pressão, né, da panela de pressão, você quer colocar a tampa, mas não tem nem água nem feijão dentro. Então o primeiro passo, meu filho, é catar o feijão, lavar o feijão. Quando colocar, aí sim você vai pôr a tampa. Então não adianta você pôr tampa se você não tem nada dentro. Então, de uma forma muito simples, eu tentei dizer o quê? Cada coisa no seu devido tempo. E existe uma sequência. Então é impossível nós entendermos Deus se nós não temos ainda o principal sentido para isso. Deixai, pois, de lado todos esses sistemas. Tendes muitas coisas que vos tocam mais diretamente, a começar por vós mesmos. Estudai as vossas próprias imperfeições, a fim de vos desembaraçardes delas. O que vos será mais útil do que querer despenetrar o que é impenetrável? Olha só. O que vos será mais útil do que querer despenetrar o que é impenetrável? Ou seja, não vá perder tempo com isso. Aproveite seu tempo para o seu aperfeiçoamento moral. Esse é realmente saber valorizar o tempo. Essa foi a pergunta de número 14. E aí o professor vem com a de número 15, ainda dentro de panteísmo. Que pensar da opinião segundo a qual todos os corpos da natureza, todos os seres, todos os globos do universo seriam partes da divindade e constituiriam pelo seu conjunto a própria divindade? Ou seja, que pensar da doutrina panteísta? Que foi o que nós explicamos quando nós lemos lá a teoria do panteísmo, né? Da opinião, todos os corpos da natureza, todos os seres, todos os globos do universo seriam partes da divindade, né? Então, juntando tudo, forma-se um Deus. Resposta. Não podendo fazer-se Deus, o homem quer ao menos ser uma parte de Deus. Olha que interessante, né? Pergunta de número 16. Os que professam esta doutrina pretendem encontrar nela a demonstração de alguns dos atributos de Deus. Sendo infinitos os mundos, Deus é, por isso mesmo, infinito.
Não existindo vazio ou nada em parte alguma, Deus está em toda parte. Estando Deus em toda parte, já que tudo é parte integrante de Deus, Ele dá a todos os fenômenos da natureza uma razão de ser inteligente. O que se pode opor a este raciocínio, né? Então ele pegou aqui o panteísmo e foi para você ver que Kardec faz a pergunta, mas ele já leu, ele estudou. Você vê aqui que ele deu a definição, né? E os espíritos respondem. Então ele pergunta: o que se pode opor a este raciocínio? A razão. A razão. Reflete maduramente e não vos será difícil reconhecer-lhe o absurdo. Né? Dá uma refletida aí que você vai ver que não é bem assim. E aí o professor Allan Kardec faz um comentário. Esta doutrina faz de Deus um ser material, porque se é o universo, se é a natureza, logo ele é o quê? Material, e vai contra um dos atributos imaterial. Lembra? Deus é imaterial, porque tudo que é matéria sofre mudanças e Deus é imutável. Então, esta doutrina faz de Deus um ser material que, embora dotado de suprema inteligência, seria em escala maior o que somos em menor escala. Ora, transformando-se incessantemente a matéria, Deus, nesse caso, não teria nenhuma estabilidade e estaria sujeito a todas as vicissitudes, mesmo a todas as necessidades da humanidade. Faltar-lhe-ia um dos atributos essenciais da divindade. Qual é? A imutabilidade. Porque se é matéria, logo sofre mudanças. Está claro, gente? Isso está dando para compreender? Não se podem conciliar as propriedades da matéria com a ideia de Deus sem que ele fique rebaixado em nosso pensamento. E nenhuma sutileza de sofisma conseguirá resolver o problema de sua natureza íntima. Não sabemos tudo o que ele é, mas sabemos o que ele não pode deixar de ser. E o sistema acima está em contradição com as suas propriedades mais essenciais. Confunde o Criador com a criatura. Exatamente como se quiséssemos que uma máquina engenhosa fosse parte integrante do mecânico que a concebeu. A inteligência de Deus se revela em suas obras, como a de um pintor no seu quadro. Mas as obras de Deus não são o próprio Deus, como o quadro não é o pintor que o concebeu e executou. Né? Então, dentro do panteísmo, a criação seria o Criador. E, em verdade, a criação é o movimento integrante da divindade, mas não é a divindade. Ok, gente? E assim, meus amigos, nós finalizamos mais um livro, o livro primeiro do capítulo 1 de O Livro dos Espíritos. Nosso próximo estudo, nós iremos estudar elementos gerais do universo, onde nós vamos ter o conhecimento do princípio das coisas. Lembrando que esse primeiro livro vai ser desenvolvido no livro A Gênese de Allan Kardec, tá bom? Um grande abraço dessa família EOS Manaus, um grande abraço da tia e até o nosso próximo encontro, se Deus assim nos permitir. Que a misericórdia divina possa nos abençoar sempre.

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1: Uma hora e 22 minutos.

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0: e nesse movimento, nesse auxílio, nesse pedido de milagre, não um milagre passivo, mas ativo, esse movimento interior de reforma moral. E é com esse propósito, Senhor da vida, que estamos reunidos para estudarmos a obra Paulo Estevam, o nosso estudo de número 20, aonde muito temos aprendido com a autenticidade, a humildade, a fidelidade e a vontade firme de Estevam. E que hoje, Senhor da vida, mais uma vez, possamos estar com o coração aberto para que o Senhor possa fazer um milagre em cada um de nós. Muito obrigado, amor querido. Boa noite a todos. Hoje é o nosso estudo de número 20 da obra Paulo e Estevam. Então nós estamos no Sinédrio. Começa aqui a serenidade de Estevam. Saulo de Tarso perdeu o equilíbrio. Tamanho o ódio, a raiva em relação aos ensinos de Gesiel. Então, como ele perdeu o equilíbrio, ao qual ele não consegue, ele em nenhum momento conseguiu ganhar nenhuma arenga, e ele com ódio, porque ele perdeu realmente o equilíbrio, ele percebeu que Gesiel, o Estevam, já estava ganhando um pouco em relação às pessoas que estavam ali, estava tendo empatia. Tamanha a inteligência desse rapaz. Então, como ele já não tinha mais absolutamente nada a fazer, ele foi literalmente para a força, esmurrou Gesiel, que é Estevam. Então nós estamos nesse momento aqui dessa... Acabou de levar uma surra, literalmente uma surra, e Saulo de Tarso aguarda o quê? Vamos lá então. A serenidade de Estevam, todos nós nos achamos... Essa parte aqui, ela é de uma emoção e que me chamou sempre muita atenção, porque se Saulo de Tarso identificou essa paz nos olhos de Gesiel, é porque ele, em verdade, já conhecia essa paz. De alguma forma, ele a desejava. Vamos lá. A serenidade de Estevam perturbou ainda mais. Sem dúvida, estava diante de uma energia ignorada. A serenidade de Estevam perturbou muito. Perturbou por quê? Além de eu não ter a inteligência desse homem, eu não tenho essa serenidade. Que ódio! Que inveja! E eu sou um doutor da lei. E ele é um simples. Esboçando um sorriso de zombaria, advertiu de forma muito arrogante:
1: Não reages, covarde. Tua escola é também a da indignidade?
0: O pregador cristão, apesar dos olhos molhados, respondeu com firmeza:
2: A paz difere da violência, tanto quanto a força do Cristo diverge da vossa.
0: A paz difere da violência. Trocando em miúdos, eu estou com a paz e tu não, porque tu foi violento. E ele vai: tanto quanto a força de Jesus diverge da tua, porque tu me agrediu, tu me bateu. Verificando tamanha superioridade de concepção e pensamento, o doutor da lei não podia ocultar o despeito e a fúria que lhe transpareciam nos olhos. Chamejante, prensa, saindo fogo assim pelos olhos. Parecia no auge da irritação, a extravasar nos maiores despropósitos. Disse-ia haver chegado ao cúmulo de tolerância e resistência, porque ele não aguentava mais perder. O ódio de Saulo, porque ele não aguentava mais perder. Voltando-se para observar a aprovação dos seus partidários, que se contavam por maioria, dirigiu-se ao sumo sacerdote e impetrou uma sentença cruel. Pediu. Impetrar é pedido. Pediu uma sentença cruel. Tremia-lhe a voz pelo esforço físico despendido, porque ele bateu muito.
1: Analisando a peça condenatória,
0: acrescentou vaidoso.
1: E considerados os graves insultos aqui bolsados, como juiz da causa, rogo que seja o réu lapidado.
0: E a lapidação era para ser agora. Frenéticos aplausos apoiaram-lhe a palavra inflexível. Os fariseus, tão duramente atingidos pelo verbo ardente do discípulo do Evangelho, supunham vingar desse modo o que consideravam escárnio criminoso às suas prerrogativas. A autoridade superior recebeu a proposta e procurou submetê-lo à votação no reduzido círculo dos colegas mais eminentes. Saulo condenou apedrejamento. Se reuniu um grupo menor, fizeram uma rápida votação para saber se apoiavam a atitude de Saulo de Tarso. Foi então que Gamaliel, mestre de Saulo de Tarso, depois de palestrar em voz baixa com os colegas de elevada investidura, comentando talvez o caráter generoso e irreprimível, impulsividade do ex-discípulo, dando-lhes a entender que a sanção proposta seria a morte imediata do pregador do caminho, levantou-se no inquieto cenáculo e ponderou nobremente.
3: Tendo voto neste tribunal e não desejando precipitar a solução de um problema de consciência, proponho que se estude mais ponderadamente a sentença pedida, retendo-se o acusado em calabouço até que se esclareça a sua responsabilidade perante a justiça.
0: Então, uma das características de Gamaliel era ponderado. Muito ponderado. Disse, não, calma, não vamos apedrejar o homem agora. Vamos prendê-lo e vamos... É como se dissesse assim, vamos deixar Saulo se acalmar. E ele conhece muito bem a personalidade do aluno dele.
2: Interessante aqui, né, Conceição, que ele coloca a solução de um problema de consciência.
0: Ou seja, que aquilo assim... Para que todos nós possamos ficar em paz com a própria consciência, não tomar nenhuma atitude de roupante, né? Supetão, imediato, impossível, né? Diz, não, calma, precipitado, calma. Se os demais concordassem, a sentença seria a responsabilidade de todos. Entendeu? Todos estariam anuindo com ele. Então, diz, não, calma. Que é uma das características de Gamaliel, ele pondera, ele é ponderado. Saulo percebeu, do ponto de vista do antigo mestre, interferindo, né, raciocinando, de certa forma aqui, inferindo, raciocinando, que ele punha em jogo seu reconhecido pendor, que é a inclinação dele, a tolerância, é uma das características de Gamaliel. Aquela advertência contrariava-lhe sobremaneira os propósitos resolutos, mas... Sabendo que ele não lhe poderia ultrapassar a autoridade veneranda, acentuou Saulo de Tarso.
1: Aceito a proposição na qualidade de juiz do feito. Entretanto, adiada a execução da pena, qual fora de desejar, e tendo em vista o veneno destilado pelo verbo irreverente e ingrato do réu, espero seja este algemado e recolhido imediatamente ao cárcere. E proponho, igualmente, investigações mais amplas sobre as atividades supostamente piedosas dos perigosos crentes do caminho, a fim de que se extirpe na raiz a noção de indisciplina por eles criadas contra a lei de Moisés. Movimento revolucionário de consequências imprevisíveis, que significa, em substância, desordem e confusão em nossas próprias fileiras e ominoso esquecimento das ordenações divinas, conjurando assim a propagação do mal, cujo crescimento intensificará os castigos.
0: Então aqui ele inicia a perseguição aos cristãos. É ele que inicia todo esse trabalho. Até o prezado momento não existia absolutamente nenhuma perseguição a nenhum cristão. Quando ele diz aqui, olha, a fim de que esse estipe, né, arranque na raiz a noção de indisciplina por eles criada contra a lei de Moisés. Movimento revolucionário de consequências imprevisíveis, que significa, em substância, desordem, confusão em nossas próprias fileiras e horrendo esquecimento, grandioso, né, esquecimento das ordenações divinas. Conjurando aí, seria evitando assim a propagação do mal. E, gente, hoje fica fácil a gente entender que Jesus é o Messias. Mas isso naquela época, na cabeça do Saulo de Tarso, um homem que foi morto na cruz, ao lado de dois ladrões, o que, que ele fez? Ele estudou em algum lugar? Não. Ele não fez faculdade? Não. Não era doutor? Não. Trabalhava com o quê? Ele era carpinteiro. E depois ele foi trabalhar junto com os pescadores. Andava com quem? Qual era o grupo dele? Lavadeiras, prostitutas, cobradores de impostos, os próprios pescadores. Como que ele se vestia? De forma muito simples e andava descalço. Então, como que esse homem pode ser o Messias aguardado pela riqueza de Jerusalém? Possível. A nova proposta foi plenamente aprovada. Com a sua profunda experiência dos homens, Gamaliel compreendeu que era indispensável conceder alguma coisa. Bem, para Saulo tem que ceder. Ali mesmo, Saulo de Tarso foi autorizado pelo Sinédrio a iniciar as mais latas, diligências em torno das atividades do caminho. Amplas averiguação, tá? Essa diligência aí seria de averiguar. Em torno das atividades do caminho, entre aspas. Com ordem de ademoestar, repreender, corrigir e prender todos os descendentes de Israel dominados pelos sentimentos colhidos no Evangelho. Considerado desde aquela hora pelo regionalismo semita, né? Seriam judeus também, tá ok? Como repositório de veneno ideológico com que o ousado carpinteiro, tá vendo o nome? Carpinteiro Nazareno pretendia revolucionar a vida israelita, operando a dissolução dos seus elos mais legítimos. Meus irmãos, se eu quisesse a fortuna do Maurício e eu tivesse com o poder na mão, eu aproveitava esse momento aqui e o acusava de cristão. Mandava prendê-lo e confiscava os bens dele. E ele não era cristão. Então, com essa ordem de Saulo, houveram muitos abusos. Como sempre, toda lei tem os abusos. Dá poder a alguém e a criatura sai se beneficiando. O moço tarsense, em frente de Estevão, prisioneiro, recebeu a notificação oficial com um sorriso triunfante. Ganhei de ti, só essa. Na força, na injustiça. Mas ele encheu o ego dele. Encerrou-se assim a memorável sessão. Numerosos companheiros acercaram-se do moço judeu, felicitando-o pela palavra vibrante, zeloso da hegemonia, né, da supremacia de Moisés. O ex-discípulo de Gamaliel recebia a saudação dos amigos e murmurava confortado:
1: conto com todos, lutaremos até o fim.
0: Os trabalhos daquela tarde tinham sido exaustivos, mas o interesse despertado fora enorme. Estevão sentia-se cansadíssimo. ante os grupos que se retiravam, explorando os mais diversos comentários, foi ele maniatado, né? Atado às mãos, tá? Antes de conduzido à prisão, polarizando os sentimentos do mestre, não obstante a fadiga, tinha confortada a consciência. Com sincera alegria interior, verificava que, mais uma vez, Deus lhe concedia a oportunidade de testemunhar a sua fé. Vocês já perceberam que com Jesus é assim? Não é sentado no pudim, não. Então, toda vez que eu quero ir de encontro ao Cristo, eu tenho que pagar o dízimo. E esse dízimo é pessoal e intransferível. Eu não tenho como pagar esse dízimo para o Maurício. Eu não tenho como fazer um sacrifício para o Maurício evoluir. Se ele quer evoluir, ele terá que fazer o sacrifício. Ele terá que fazer esse movimento. Eu não tenho como passar o meu processo de evolução para ele. E essas almas, quando reencarnam, elas não buscam sentar no pudim. Espírito vivo, espírito atento, ligado, ele aproveita muito a oportunidade de estar na Terra. Ele diz, quê? Estou aqui? Eu vou evoluir. Vou já mesmo ficar marcando touca. Vou nada. Quem fica marcando touca somos nós, os abestadinhos. E acha, e se acha, e se sente. Achando que a gente está fazendo boa coisa, não está. Está fazendo a pior escolha. O que eu tenho que fazer? Evoluir, gente. Evoluir, crescer. Nós viemos para cá para crescer. Em poucos instantes, a sombra do crepúsculo parecia caminhar rápida para a noite sombria. Após suportar as mais dolorosas humilhações de alguns fariseus que se retiravam sob profunda impressão de despeito, custodiado por guardas rudes e insensíveis, ei-lo recolhido ao cárcere com pesadas algemas e o rosto todo machucado dos murros que ele levou de Saulo de Tarso. Vale ressaltar que era um atleta, ou seja, o homem tinha força. Eita, vamos lá. As primeiras perseguições, capítulo 7. Saulo de Tarso, nas características de sua impulsividade, deixou-se empolgar pela ideia de vingança. Impressionado com o desassombro de Estevão em face da sua autoridade, da sua fama. A seu ver, o pregador do Evangelho infligira-lhe humilhações públicas que impunham reparações equivalentes. Todos os círculos de Jerusalém, não obstante o curto prazo da sua nova permanência na cidade, não escondiam a admiração que lhe votavam. O pessoal achava Saulo o cara. Os intelectuais do templo estimavam nele uma personalidade vigorosa, um guia seguro, tomando-o por mestre no racionalismo superior. O pessoal chamava ele de mestre. Os mais antigos sacerdotes e doutores do Sinédrio reconheciam-lhe a inteligência aguda e nele depositava a esperança do porvir. Na época, sua juventude dinâmica, votada quase inteiramente ao Ministério da Lei, centralizava, por assim dizer, todos os interesses da casuística, né? Casuística. Teologia, conjunto de casos e determinações de assuntos. Seriam aquelas discussões. Com a argúcia, né, o argumento, né, da psicológica que o caracterizava, só perdeu para Estevão, o jovem tarsense conhecia o papel que Jerusalém lhe destinava. Assim, as controvérsias de Estevão doíam-lhe nas fibras mais sensíveis do coração. No fundo, seu ressentimento era a panagem, né, uma qualidade de uma juventude ardorosa e sincera. Entretanto, a vaidade ferida, que está falando é Emmanuel, não sou eu não, o orgulho racial, o instinto de domínio, toldavam-lhe, obscurecia a retina espiritual. Ele não conseguiu entender toda a pregação de Estevão, porque Estevão fez toda a pregação dele pautado nos profetas. Ele pegou todo o Antigo Testamento ao qual Saulo de Tarso sabia de cor. Então, se ele não tivesse com os olhos fechados pela vaidade e o orgulho, ele teria entendido. Fazia sentido. Mas a vaidade, o orgulho fez com que ele não conseguisse entender o que Estevão queria informá-lo. No âmago das suas reflexões, odiava agora aquele Cristo crucificado, porque detestava a Estevão, considerado então como perigoso inimigo. Não poderia tolerar qualquer expressão daquela doutrina, aparentemente simples, mas que vinha abalar o fundamento dos princípios estabelecidos. Perseguiria inflexivelmente o caminho na pessoa de quantos lhe estivessem associados. Mobilizaria intencionalmente todas as simpatias de que dispunha para multiplicar a devassa imprescindível. Certo, deveria contar com as admoestações conciliatórias de um Gamaliel e de outros raros espíritos que, a seu ver, se deixariam embair, né, iludir, pela filosofia de bondade que os galileus haviam suscitado, né, originado, com as novas escrituras. Mas estava convencido de que a maioria farisaica, em função política, ficaria a seu lado, animando na empresa começada. No dia seguinte à prisão de Estevão, procurou arregimentar as primeiras forças com a máxima habilidade, estratégia. A carta de simpatia para o amplo movimento de perseguição que pretendia efetuar, visitou as personalidades mais eminentes do judaísmo, abstendo-se, contudo, de procurar a cooperação das autoridades reconhecidamente pacífica. Então, ele não procurou um Gamaliel ou alguém que pudesse tirar da cabeça dele aquela ideia. Ele procurou os atacadinhos. Lei de afinidade, entendeu? Eu vou ver aqui quem pode compactuar com as minhas ideias. Então, para você ver como ele era... E manipulador. A inspiração dos prudentes não interessava. Necessitava de temperamentos análogos, ou seja, iguais ao seu, para que o cometimento não falhasse. Vou ter que arrumar pessoas tão quanto eu. Depois de consertar largo projeto entre os compatrícios, solicitou uma audiência da corte provincial para obter o apoio dos romanos encarregados da solução de todos os assuntos políticos da província. Porque lembra que quem administrava a província era quem? Os romanos. Então tinha que ir lá também pegar a autorização deles. O procurador, apesar de residir oficialmente em Cesareia, estagiava na cidade e ali tivera notícia dos fatos interessantes da véspera, que foi o julgamento de Estevão. Recebendo a petição do prestigioso doutor da lei, hipotecou-lhe solidariedade plena, elogiando as providências em perspectiva. Seduzido pelo verbo fluente do moço rabino, que é aquilo que a gente diz, eu tenho muito medo de gente inteligente, porque é capaz de nos convencer de coisas absurdas. seduzido pelo verbo fluente do moço rabino, fez-lhe sentir, com a displicência do homem de Estado de todos os tempos e em quaisquer circunstâncias, pelos assuntos religiosos, que reconhecia no farisaísmo razões de sobra para promover combate aos galileus ignorantes, que perturbavam o ritmo das manifestações de fé nos santuários da Cidade Santa. Concretizando as promessas, concedeu imediatamente ao moço de Tarso a necessária outorga, declaração, né, escritura ali, para o feito colimado, desejado, ressalvando naturalmente os direitos de natureza política que a suprema autoridade romana devia manter intangíveis, ou seja, intocáveis. Entretanto, bastava o novato rabino à adesão dos poderes públicos aos projetos aventados, movidos. Então, olha toda a trama, toda quanto ele foi ardiloso para conquistar tudo isso. Tudo isso movido por quê? Porque ele realmente, é porque ele está preocupado com a lei? Então, em verdade, é uma briga pessoal. Quando você faz uma autoavaliação para saber verdadeiramente qual é o teu interesse que está por detrás de tudo. Então, na cabeça dele, o que ele fez? O que o ego fez para tentar disfarçar e não haver uma mudança interior? Não, tudo que tu estás fazendo é em movimento à lei. Estás protegendo a lei. Então, ele se escondeu nessa máscara. Mas se ele realmente fizesse uma autoavaliação, ele entendeu que ele estava com orgulho ferido. Vamos parar aí? Gente, foi bom o nosso estudo? Foi ótimo? Que bom. Gostoso estar aqui, né? Foi bom? Que bom. Próxima semana tem mais, se Deus assim nos permitir.
2: Amado Mestre, envolvidos nessa onda de amor, de tantos ensinamentos, nos damos conta de que o agora, com essa doutrina consoladora que tu nos ofertaste, nós temos condições de enfrentar todas as dificuldades que surgem em nosso caminho. Enquanto temos saúde, trabalho, família e temos a doutrina espírita, podemos dizer que dificilmente reuniremos tantas condições adequadas para enfrentarmos as nossas provas. Então, lê o coração de cada um, Senhor, e não nos permita estacionar. Traz as provas juntamente com os teus anjos benditos, nossos mentores, os amigos espirituais, amores de vidas antigas, para que possamos juntos caminhar em tua direção, trazendo um saldo positivo dessa reencarnação, para que cada vez mais possamos ser o espelho de Deus, refletindo a tua luz, o amor, a esperança, trazendo consolo onde quer que cheguemos, que nós possamos experimentar igualmente, Senhor, a felicidade e o amor de servir verdadeiramente, ao invés de buscar a resposta aos nossos anseios pessoais. Muito obrigado. Que assim seja.

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1: Duas horas em ponto.

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0: Olá, meus amigos, um dia de muita paz para todos nós. Hoje, exatamente 19 de julho de 2021, nós estamos reunidos para estudarmos a obra Livro dos Espíritos. Hoje nós estamos no livro 1, capítulo 1, intitulado Deus. Nós estamos agora estudando sobre Deus. Hoje nós iremos iniciar o panteísmo, pergunta de número 14. E vamos iniciar fazendo a nossa prece de abertura. Vamos orar? Deus, nosso Pai, Jesus, amor de nossas vidas, queridos amigos espirituais aqui presentes, mais uma vez, amado Mestre, é sempre um motivo de muita alegria estarmos aqui reunidos em Teu nome para estudarmos a obra espírita. Nós, Senhor, Te rogamos e Te pedimos a permissão, Te rogamos o amparo, a assistência, que possamos acalmar a nossa mente, silenciar, para assim podermos receber a inspiração dos nossos amigos espirituais que coordenam esse trabalho. Graça te damos, Senhor. É em Teu nome que todos nós aqui nos encontramos. Que a espiritualidade possa mais uma vez nos conduzir. Que assim seja. Ok? Então vamos primeiro voltar e pegar o conceito de panteísmo. Vamos lá. Faça aí as suas anotações. O panteísmo é a crença de que absolutamente tudo e todos compõem um Deus abrangente e imanente, ou que o universo ou a natureza e Deus são idênticos. Ou seja, tudo é Deus dentro do panteísmo. Olha só aqui, olha. É a crença de que absolutamente tudo e todos compõem um Deus abrangente e imanente, ou que o universo ou a natureza e Deus, tudo isso são idênticos. Sendo assim, os adeptos dessa posição do panteísmo, os panteístas, né, não acreditam num Deus pessoal, antropomórfico, ou seja, a forma de um homem, ou um Deus criador. A palavra é derivada do grego pan, que significa tudo, e theos, que significa Deus. Embora existam divergências dentro do panteísmo, as ideias principais dizem que Deus é encontrado em todo o cosmos como uma unidade abrangente. Portanto, é inaceitável no panteísmo o politeísmo, que aí sim seria adoração e crença em vários deuses. Então, dentro do panteísmo, tudo é Deus. Dentro do politeísmo, é a existência de vários deuses, tá bom? Pautado nesse conceito, vamos agora entender o Livro dos Espíritos. Vamos entender as perguntas. Então, nós já sabemos que panteísmo é uma coisa e politeísmo é outra, tá? Panteísmo, Deus é o universo. Deus é a natureza. No politeísmo existem vários deuses, tá? Então, vamos lá. Pergunta de número 14. Deus é um ser distinto? Ou seria, segundo a opinião de alguns, a resultante de todas as forças e de todas as inteligências do universo reunidas? Então, a pergunta ela está direcionando para onde? Para o panteísmo ou para o politeísmo? Para o panteísmo, né? Essa força de todas as inteligências do universo reunidas. Vamos ver a resposta. Ele diz assim: se fosse assim, Deus não existiria,
1: Porque seria efeito e não causa. O universo é a causa? Não, ele já é o efeito. Então, logo, Deus não existiria. Porque ele não seria a causa, ele seria o efeito. Ficou confuso? O universo fez por si mesmo? E outra, quando você fala, nós já aprendemos aqui os atributos de Deus. Então, quando a gente fala que Deus é eterno, a gente já sabe que nem tem começo e nem tem fim. Deus é um ser distinto, ou seria, segundo a opinião de alguns, a resultante de todas as forças? Porque aí, quando ele fala Deus é um ser distinto, eu estou indo para onde? Para o monoteísmo. Ou seria, segundo a opinião de alguns, agora ele entra no panteísmo, a resultante de todas as forças, que essa é a crença panteísta. Que Deus é a soma de tudo, daí a resultante de todas as forças e de todas as inteligências do universo reunidas. Reunidas. Aí ele diz, se fosse assim, Deus não existiria, porque seria efeito e não causa. Porque tudo isso, quando ele fala dessas forças, de todas as inteligências, tudo isso é efeito, não é uma causa. Porque é como se fosse assim. Vamos dizer que você entra dentro de uma sala e ali tem 20 quadros que você pintou. Você é o criador dos quadros. Mas se eu olhar para o quadro e dizer que você é o quadro, e aí? Esse é o panteísmo. Você é os quadros e não o criador dos quadros. Então, se eu digo que os quadros é você, que você é os quadros, a resultante de todos aqueles quadros formam você, aí então você não seria a causa, você seria o efeito, porque o quadro é o efeito, não é uma causa. Conseguiu entender agora, Narumi? Entendeu? Então o panteísmo, ele é isso. Ele pega a criação e diz que a criação é o criador. Não. O criador é o criador. A criação é o efeito. A causa é o criador, que seria o pintor, dando um exemplo. Então, se fosse assim, Deus não existiria, porque seria efeito e não a causa. Ou seja, ele seria o quadro e não o pintor. Ele não pode ser, ao mesmo tempo, uma coisa e outra, o efeito e a causa. Eu fiz o quadro e eu também sou o quadro. Não tem como. Deus existe. Disso não podeis duvidar, e é o essencial. Olha, como eu disse, tua cabeça não dá conta. Vai sair faísca que não vai chegar a resultado nenhum. Eu só quero que você entenda isso aqui, que Deus existe. Disso não podeis duvidar, e é o essencial. Não duvide da existência de Deus. Crede-me, não vades além. Credes, assim, presta atenção no que eu estou falando, acredite em mim, não vá além, que você não vai dar conta. Não vos percais num labirinto de onde não poderíeis sair. Isso não vos tornaria melhores, mas talvez um pouco mais orgulhosos. Porque acreditarias saber, quando na realidade nada sabeis. Deixai, pois, de lado todos esses sistemas, né? Sistemas é a forma de tentar explicar. Você cria, né, um conceito em torno de... Então, larga esses conceitos, larga esses sistemas. Fica só nesse aqui, Deus existe, pronto. Não fica imaginando, ele é isso, ele é aquilo, ele está nisso, ele está lá. Não. Deus existe, não duvide disso, pronto. É tal qual a gente faz com criança. Não chega uma hora que a criança começa a fazer pergunta que você não tem como explicar para aquela criança, ela não vai dar conta de aprender. Aí você diz, meu filho, quando você crescer um pouco mais, a mamãe vai falar sobre isso, porque agora eu não tenho nem como explicar isso para você, porque você não tem material pedagógico para entender. Aí você espera a criança adquirir conhecimentos, adquirir a maturidade, porque agora sim ela vai ter material interno pedagógico para que você possa explicar. Mas o que a gente já estudou aqui, Deus não se explica, se sente. Daí dizer que nos falta um sentido. Então ele diz: não vos percais no labirinto de onde não poderíeis sair. Isso não vos tornaria melhores, mas talvez um pouco mais orgulhosos. Porque acreditaríeis saber, quando na realidade nada sabeis. Deixai, pois, de lado todos esses sistemas. Tendes muitas coisas que vos tocam mais diretamente, a começar por vós mesmos. É tipo assim, tu tem tanta coisa para te preocupar, tanta coisa para te aperfeiçoar, tanta coisa para você se descobrir, tu vai querer explicar o que tu não tem maturidade para isso? É você querer fechar a panela da pressão, né, da panela de pressão, você quer colocar a tampa, mas não tem nem água nem feijão dentro. Então, o primeiro passo, meu filho, é catar o feijão, lavar o feijão. Quando colocar, aí sim você vai pôr a tampa. Então, não adianta você pôr tampa se você não tem nada dentro. Então, de uma forma muito simples, eu tentei dizer o quê? Cada coisa no seu devido tempo. E existe uma sequência. Então, é impossível nós entendermos Deus se nós não temos ainda o principal sentido para isso. Deixai, pois, de lado todos esses sistemas. Tendes muitas coisas que vos tocam mais diretamente, a começar por vós mesmos. Estudai as vossas próprias imperfeições, a fim de vos desembaraçardes delas. O que vos será mais útil do que querer despenetrar o que é impenetrável? Olha só. O que vos será mais útil do que querer despenetrar o que é impenetrável? Ou seja, não vá perder tempo com isso. Aproveite seu tempo para o seu aperfeiçoamento moral. Esse é realmente saber valorizar o tempo. Essa foi a pergunta de número 14. E aí o professor vem com a de número 15, ainda dentro de panteísmo. Que pensar da opinião segundo a qual todos os corpos da natureza, todos os seres, todos os globos do universo seriam partes da divindade e constituiriam pelo seu conjunto a própria divindade? Ou seja, que pensar da doutrina panteísta? Que foi o que nós explicamos quando nós lemos lá a teoria do panteísmo, né? Da opinião, todos os corpos da natureza, todos os seres, todos os globos do universo seriam partes da divindade, né? Então, juntando tudo, forma-se um Deus. Resposta. Não podendo fazer-se Deus, o homem quer ao menos ser uma parte de Deus. Olha que interessante, né? Pergunta de número 16. Os que professam esta doutrina pretendem encontrar nela a demonstração de alguns dos atributos de Deus. Sendo infinitos os mundos, Deus é, por isso mesmo, infinito. Não existindo vazio ou nada em parte alguma, Deus está em toda parte. Estando Deus em toda parte, já que tudo é parte integrante de Deus, ele dá a todos os fenômenos da natureza uma razão de ser inteligente. Que se pode opor a este raciocínio, né? Então ele pegou aqui o panteísmo e foi para você ver que Kardec faz a pergunta, mas ele já leu, ele estudou. Você vê aqui que ele deu a definição, né? E os espíritos respondem. Então ele pergunta: que se pode opor a este raciocínio? A razão. A razão. Reflete maduramente e não vos será difícil reconhecer-lhe o absurdo. É, dá uma refletida aí que você vai ver que não é bem assim. E aí o professor Allan Kardec faz um comentário. Esta doutrina faz de Deus um ser material, porque se é o universo, se é a natureza, logo ele é o quê? Material, e vai contra um dos atributos imaterial. Lembra? Deus é imaterial, porque tudo que é matéria sofre mudanças e Deus é imutável. Então, esta doutrina faz de Deus um ser material que, embora dotado de suprema inteligência, seria em escala maior o que somos em menor escala. Ora, transformando-se incessantemente a matéria, Deus, nesse caso, não teria nenhuma estabilidade e estaria sujeita a todas as vicissitudes, mesmo a todas as necessidades da humanidade. Faltar-lhe-ia um dos atributos essenciais da divindade.

0: 3:03.
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1: Boa noite!
2: Bom dia, boa noite, né, Neide? Bom dia, boa noite aí! E bom dia para todos nós aqui!
1: Isso! Para vocês são bom dia, mas para nós aqui, boa noite!
2: Isso! Como é que estão todos por aí? Tudo em paz, Neide, com vocês aí? Tudo certinho, direitinho? Como é que está o Japão? Está quente? Tá frio? Como é que está?
1: Não, Japão agora está ficando friozinho. Então, agora, já para nós, logo, logo entrará o inverno. E
2: eita.
1: Hoje, por exemplo, agora nesse momento está 16 graus aqui onde que eu estou.
2: Eita, né? Tá frio.
1: Mas isso ainda não é nada, né?
2: É verdade. Bem, eu quero agradecer aos canais parceiros que estão retransmitindo aí essa programação do canal. Do canal Portal da Luz, né? Agradecer ao nosso querido amigo e irmão Domingues por essa oportunidade, né, de estar fazendo esse estudo, Tua Casa, da obra de João Nunes Maia, né? A gente está vendo aqui, com o espírito Aírte, que foi apresentado por Aneide. Você vê que a Aneide, eu acho que é o mais antigo, o meu era todo vermelhinha, o meu ainda é, o meu tem um azulzinho aí, tá vendo, rapaz? E tem uma mãozinha em cima, tá vendo? Eu acho que o meu é o mais recente, a dela é mais antiga,
1: esse aqui é bem,
2: né?
1: Bem antigo, tá todo velhinho. Uma benção.
2: Tá vendo aí? Que maravilha. Agora vamos dar...
1: Bom dia, Vera.
2: Bom dia, Vera. Seja muito bem-vinda, né? Que Jesus o abençoe, ilumine cada vez mais. Ao nosso querido irmão do coração, Akira, muito boa noite, meu amigo, que Jesus te abençoe, te ilumine cada vez mais. Tá na folga por aí, que Jesus te ilumine. A Ana Rogéria, olá, Ana, muito bom dia, Ana. Você é uma guerreira, Jesus te abençoe, minha amiga. Muito obrigado pela tua presença aqui, que Jesus te abençoe e te ilumine cada vez mais. A Cláudia, muito boa noite, Cláudia.
1: Boa noite, querida.
2: Olha quem está aí, a Maria.
1: Boa noite, Maria Tsimura.
2: Isso. Ana Paula, muito bom dia, Ana Paula. Seja muito bem-vinda, querida. Que Jesus te abençoe cada vez mais. Ao nosso querido Luiz, muito bom dia, meu querido. Que Jesus te abençoe cada vez mais. Ó, a nossa querida irmã Simone Caeté.
1: Quero dar Simone para todos, mas Simone, gratidão sempre, querida.
2: Obrigada. Jesus abençoe a nossa querida. Seja muito bem-vinda.
1: Rumi!
2: Aqui chegou aí, Neide.
1: Ah, Rumiko-chan, konbanwa. Eu tenho que falar em japonês com a minha amiga, depois eu traduzo. Boa noite, Rumiko. A Rumiko, a Norumi, né? Ela está dizendo boa noite, konbanwa. Então, né? Shokuji karuku. Ah, ela falou que fez a comida, né? Shokugoni. Depois do shokugoni, ela nemukute. Sentou e acabou dormindo.
2: Eita!
1: Daijoubu, ima okiteru kara, arigatou gozaimasu, isho ni ite kurete, honto ureshii desu, Rumin. 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

0: Ângela
1: Oi.
0: Fonseca.
1: Bom dia, querida.
0: Bom dia, querida. Seja muito bem-vinda. Bem, me chamo Rinaldo Soares, sou de Recife, Pernambuco. Sou moreno claro, cabelo grisalho curtinho. Uso óculos quadrado preto. Estou usando de armação preta, né? Estou usando um fone de ouvido sem fio. E sobre a minha cabeça tem uma haspa que segura os fones. E tem uma perninha que é do microfone. Estou usando uma camisa tipo polo, da cor verde, e por trás de mim uma parede de cerâmica de duas tonalidades, né? A de baixo, quadradinho menor, as mais antigas, e a de cima, mais recente, onde foi colocada aqui na parede. E do meu lado direito se encontra.
1: Eu me chamo Neide Kanashiro, sou morena clara. Eu estou com os cabelos abaixo do ombro, encaracolados. Uso óculos transparente. Uso uma camisa branca com detalhes em azul. Atrás de mim tem uma parede branca com uns beija-flores, né? Stickers de beija-flores. E uma estante com os livrinhos. E é isso.
0: Maravilha. Quero dar um bom dia à minha amiga aqui, a Ieda Maria Sena. Seja muito bem-vinda, querida. Seja muito bem-vinda. O Akira é sempre cordial, saudando a todos que estão chegando aqui, né? Muito bem, meu amigo. É o recepcionista, o Akira. Pelo menos tem essa função aí, muito bem feita aí. A gente agradece muito por ele cumprimentar aí os nossos irmãos, nossas irmãs que estão chegando. Gratidão, meu querido amigo e irmão Akira Kanashiro. Benê, eu faço a inicial, a prece, e você faz a final, não é isso? Combinado? Vamos
1: Combinado.
0: lá? Gente, bota suas garrafinhas, seus copinhos de água. No final, Neide fará a prece, pedindo à espiritualidade que frutifique a água de vocês, tá certo? De todos nós. Jesus, amigo divino, muito obrigado, Senhor, por mais essa oportunidade. Oportunidade essa de poder, mais uma vez, refletir sobre a temática do dia de hoje, do dia da tarde de hoje e da noite, do livro Tua Casa, pelo Espírito Airtes, da psicografia do nosso querido amigo e irmão João Nunes Maia. Que Jesus abençoe esses espíritos, que eles possam ser assistidos, auxiliados e ajudados. Ilumina Neide, inspira ela, que seu benfeitor espiritual, seu anjo da guarda, possa lhe inspirar, para que nós juntos possamos, com muita simplicidade e humildade, discorrer a temática de hoje. Abençoa todos que se encontram aqui, que Jesus o abençoe, Jesus ilumine, ilumina aqueles outros que irão chegar para assistir posteriormente os nossos estudos. Fica conosco, Senhor. Hoje, amanhã e para todo sempre. Graças a Deus.
1: Graças
0: Bem,
1: a
0: eu
1: Deus.
0: quero dar boa noite à nossa querida amiga Maria, né?
1: A Maria Cristina Royer, da Alemanha. Eu acho que lá agora é
0: Da...
1: tarde, né? Eu estou bem
0: É à
1: despeinada.
0: tarde.
1: É a Maria Cristina Royer,
0: Provavelmente.
1: eu acho que. Maria, ponha para nós se aí está de tarde. Não, de manhã eu acho que está lá agora.
0: De manhã lá, né? Perfeito. Vamos aguardar ela. Ela vai se posicionar aí. E
1: Eu.
0: olha quem está aqui. Ó. Quem chegou? A tia Sonilda. Olá,
1: Sou...
0: tia. Seja muito bem-vinda, querida. Jesus te abençoe, viu?
1: Deixa eu
0: Muito
1: cumprimentar
0: bem-vinda.
1: de novo. Sonilda, bom dia. Um abraço grande. Receba o nosso abraço, viu? Beijo.
0: Teve a felicidade de vê-la no estudo, né? No programa do Japão. Que maravilha, né? Foi um prazer ouvir a tia e ver os comentários dela, né? Isso é muito gratificante, né? A gente vê uma pessoa, né, que nem a tia, trazendo suas belas mensagens. Bem, Neide, vamos lá, vamos ao trabalho. Eu vou dar um pontapé inicial agora, tá certo?
1: Ok.
0: Gente, a temática de hoje é teu futuro. E a palavra-chave é dever. E o espírito Airte começa dizendo o seguinte: a ideia futura às vezes assombra os que pensam nele. O medo é por desconhecimento.

0: do que venha a ser o porvir para nós. Entretanto, a doutrina dos Espíritos nos esclarece sobre nossos destinos, mostrando-nos que a nossa posterioridade, até certo ponto, depende de nós. Nosso futuro será justamente o que plantamos no presente. As sementes sempre frutificaram em favor dos que a plantam, do que os plantam. Desta maneira, ficaremos tranquilos com os horizontes da nossa vida, se estivermos procurando viver bem nesta. Tudo que sai de nós se multiplica em nossos caminhos. Essa é a verdade que não se desfaz com o tempo, vencendo também o espaço, Neide. O que é que poderemos iniciar aí, né? Quero, antes disso, dar uma boa noite aqui à nossa querida mãezinha do coração, a nossa amiga Maria Cicleide. Muito bom dia, minha querida. Que Jesus te abençoe, Jesus te ilumine cada vez mais. Ao meu querido amigo e irmão André Tarifa, muito bom dia, meu querido amigo e irmão. Seja muito bem-vindo. Jesus abençoe o seu lar, sua família, um grande guerreiro aí, junto com a esposa. E chegou uma ilustre aqui, né? Chegou uma ilustre, só Neide pode saber quem é essa ilustre aí, Neide.
1: Essa é minha irmã mais velha. Bom dia, irmã querida. Aí no Paraná, um beijo.
0: Bom dia, Cleusa. Seja muito bem-vinda, querida. Que Jesus te abençoe e te ilumine cada vez mais. O Akira saudando a cunhada aí. Muito bem, Akira. É isso aí. Tem que fazer as honras, mas, rapaz, senão tu vai levar um bocado de lapada dessas mulheres que tem aí no Paraná, viu? Benide, aí tu começa aqui trazendo aí os nossos sentimentos de medo do desconhecido, que é o porvir. O que é que nós poderemos ter aí, né? Deixa eu ver aqui, peraí, segura aí. Chegou mais uma pessoa aqui saudando a senhora, quem é?
1: Essa é a Raimunda Esaki, uma amiga aqui do Japão. É a primeira vez que ela está conosco. Eu falei com ela hoje, depois de muito tempo, e convidei ela para estar conosco. Raimunda, que alegria tê-la aqui conosco. Receba o nosso carinho. Gratidão, viu?
0: Seja muito bem-vinda, minha querida. Que Jesus te abençoe sempre, viu? E aí, minha amiga? E aí?
1: Então vamos lá. Ele está dizendo que a ideia do futuro às vezes assombra os que pensam nele. Mas vamos dizer aqueles que pensam que a vida é somente agora, nesse instante, nesse momento. Porque, na verdade, muitos de nós ainda não entendemos que existe a vida futura. Não a vida futura do meu futuro daqui, se estou na faixa dos 50, eu vou estar com 70, é o futuro. Não. É o futuro eterno. É eterno, o futuro espiritual nosso, que o nosso corpo físico nós o perderemos, mas o nosso espírito continuará. Então, a partir do momento que nós entendermos que a vida futura ela não termina com a morte física, nós vamos a passar a ter menos medo desse futuro. E ele nos diz aqui que a doutrina dos espíritos nos esclarece sobre nossos destinos. E que destino é esse? O que planto eu hoje, colherei do futuro. Então, muitas vezes eu posso dizer, mas eu estou plantando coisas boas, maravilhoso. Essas são as suas sementes para o nosso futuro. Mas ele diz aqui que as sementes sempre frutificam em favor dos que plantam. Então, se eu plantar, por exemplo, a palavra amorosa, com certeza, futuramente, a palavra amorosa colherei. Mas se eu plantar a negatividade, a discórdia, a maledicência, a antipaz, eu também estarei plantando, eu mesma achando que é para o outro, mas eu estarei plantando o que virá para mim no futuro. Então, Rinaldo, por exemplo, o semeador, né? Lá na palavra do semeador, tem a semente, como fala? Aquele que escuta a palavra do reino, onde as sementinhas que são caídas, né? É aquele que escuta, por exemplo, a palavra e não lhe dá atenção. Ele ouve a palavra, mas simplesmente fica ali, ela passa. E depois vem aquele que recebe a semente em meio lá às pedras, né? É o que escuta, recebe, mas ele, essa semente não se enraiza. Quer dizer, nós recebemos muitos avisos de Deus, de Jesus, da espiritualidade, que seja o que for, mas nós ouvimos e não deixamos elas enraizar em nosso coração, né? E aí vem aquele um que a semente cai entre o espinheiro, né? Que ouve a palavra, mas as ilusões das riquezas, as ilusões mundanas, as ilusões de acumular tudo, também faz com essa semente, ela não progrida. Mas aquele que recebe a palavra, a boa semente, ele, o que que ele faz? Ele escuta e ele presta atenção e ele bota essa semente para germinar. Assim é o nosso futuro. Por mais difícil que a gente pense, mas como? Porque o que plantamos hoje, o que decidirmos hoje para o bem, voltará para nós sobre a forma de bem. Mas o que nós fizermos que não seja a forma do bem, que não seja a forma mais melhor, por mais que passamos por problemas dificultosos, por mais que temos em nossas vidas dificuldades, nós jamais devemos esquecer que existe uma nova oportunidade. Se hoje está bem dificultoso e eu estou, por exemplo, ainda num comecinho de começar esse futuro, eu posso começar hoje. Por quê? Porque jamais nenhum de nós ficará sem a oportunidade. E antes de passar para o Rinaldo, ele disse assim: tudo que sai de nós se multiplica em nossos caminhos. Essa é a verdade que não se desfaz com o tempo, vencendo também o espaço. Então, o que sai de nós? Porque eu sou responsável pelo que sai de mim. Eu não posso culpar o outro. Então, mesmo que o outro esteja agindo de forma dificultosa, esse é um problema que o outro tem que cuidar. Eu tenho que cuidar de mim. Então, o que sai de mim? O que está saindo, por exemplo, de Rinaldo, fora da tela, aqui que está o Rinaldo? O que está saindo de Neide, fora da tela, que estamos aqui hoje falando, levando a palavra do Mestre, né? Isso é importante. Isso é o vigiai e orai nosso constantemente. Porque de nada vale eu soltar aqui palavras bonitas, virar as costas e eu virar uma agressora. Então, o que sai de mim? Ah, o que eu quero que saia de mim, Rinaldo? O amor, a palavra doce, eu não posso ainda ser doce, Neide. Não importa, não seja antidoce. Ah, eu não consigo não falar sem gritar. Não importa, hoje grite um pouquinho menos. Não, é uma exigência que você tem que fazer consigo mesma. Porque senão, quando nós acharmos que o futuro chegou, vamos dizer o que que eu fiz do meu presente. E o nosso presente agora, que estamos vivendo, é o que fizemos atrás. É o, né, Rinaldo? Então, uma repetição.
0: A vida é cheia de desafio, né, Nini?
1: É
0: Mas
1: verdade.
0: conclua.
1: Ah, não, é isso. É por aí, Rinaldo. Então, vou passar para você. Depois nós
0: Tá
1: falamos
0: ok.
1: aqui. Ok.
0: Vamos lá. Eu quero dar boas-vindas aqui à nossa irmã Joanice, né? O esposo dela, o seu Aurino Ricardo. É, o
1: Bom dia.
0: casal sempre nos acompanha, sempre está com a gente, e ele ainda traz mais o nosso irmão, Jacossan Santos. Seja muito bem-vindo, meu irmão, que Jesus te abençoe, abençoe todos vocês. Ao Marcos Moreira, muito bom dia, meu irmão, que Jesus te abençoe, te ilumine, seja muito bem-vindo, né? Benede, aqui ele é muito bem claro, né? A gente tem que, o Espiritismo, a doutrina espírita, nos explica tudo, né? A gente precisa saber quais os princípios básicos do Espiritismo. E a gente vai ver que Kardec trouxe para nós um deles, que é o seguinte: o Espiritismo fala de onde a gente veio, por que eu estou aqui e para onde eu vou. Se eu venho do mundo espiritual, revestindo o corpo físico para o processo, como diz o Espírito ali, da minha evolução moral e espiritual. E se eu desencarnando, né, me desprendendo do corpo físico, voltarei para o mesmo ambiente que eu vim. Agora, o voltar Porque a gente vem com a mala vazia. E aí o preencher essa mala vai depender de cada um de nós. De que forma e de que maneira. Portanto, o Ayrton ele é muito direto. O que é que nós queremos levar para o mundo espiritual? E o que é que nós queremos receber no mundo espiritual? É feita uma viagem. Você vai fazer uma viagem, você espera do lugar que você vai a melhor coisa. Você espera, você cria uma expectativa de que tudo seja maravilhoso. Seja de alegria, seja proveitoso, seja de paz, de felicidade, enfim. Você deseja tudo isso, né? Da mesma forma, nós precisamos preparar nossa mala para que quando nós possamos chegar no mundo espiritual seja da mesma forma que está aqui. A gente vai fazer um trabalho, e aí já só trazendo um spoilerzinho, quando Jesus fala das bem-aventuranças, e Kardec traça uma trajetória de perspectiva de a gente ainda aqui na matéria sentir um pouco dessas bem-aventuranças. E de que forma? Gente, não tem outro caminho senão sermos as melhores pessoas no mundo. É como o Neide disse. Ah, eu não posso, eu não consigo, eu tenho dificuldade. Kardec vai dizer mais uma vez, a gente sempre traz isso aí. Parece que é um jargão, mas parece que é para lembrar. Se conhece o verdadeiro espírita pela transformação moral e pelo esforço que ele faz. Ah, Rinaldo, mas eu não sou espírita, mas está ouvindo a palavra. Se está ouvindo a palavra, chegar no mundo espiritual, não tem desculpa de dizer, ah, eu não sabia, ninguém nunca me disse, ninguém me falou nada. Portanto, é imprescindível que a gente se esforce para colocar em dias, né? Tudo que a gente tem de bom. A gente já traz do mundo espiritual, das nossas reencarnações lá atrás, tanta coisa má. Só que agora é a oportunidade que fazer as coisas melhores. E o Espiritismo nos ajuda aí a fazer isso. É como diz aqui, né? Como Neide trouxe no final. Tudo o que sai de nós se multiplica. Seja as nossas boas ações, seja nossas más ações, em nossos caminhos. Aí, se eu trato mal alguém, se eu trato mal a minha esposa, eu trato mal meu esposo, eu trato mal meus filhos, se eles não revidam, lá fora alguém vai me tratar mal. A lei vai me trazer, né? E aí diz mais, essa é a verdade que não se desfaz, porque é da lei. Toda a nossa ação tem uma consequência. Seja ela boa, seja ela má. E diz mais. Com o tempo, não se desfaz com o tempo, vencendo também o espaço. E o Ayrton continua, mas aí eu quero também dar um bom dia à nossa querida amiga e irmã Tonieta de Sergipe, Aracaju. Seja muito bem-vinda, minha querida irmã. O Akira coloca aqui, né, que o que nos passa em nosso presente é o reflexo, né, da nossa consciência do nosso passado, né? E aí a gente precisa superar e vencer tudo isso, né? E a nossa Simone diz: seja antidoce, adore isso,
1: Ah,
0: né?
1: não, ela
0: Adorei isso, né?
1: adorou isso. Achei.
0: Não seja, né, antidoce, seja doce, né, Antonieta?
1: Eu não
0: É, rapaz.
1: mas é isso
0: Ana
1: mesmo.
0: Rogéria,
1: Também
0: deixa
1: compartilhe
0: eu ver,
1: os seus
0: Dona.
1: pensamentos conosco aqui, vamos comentar juntos, é muito bom, né?
0: Isso.
1: Reação, é isso.
0: A lei de ação e reação. Perfeito, Ana Rogéria. Ana Rogéria é show de bola, né? E
1: Né?
0: aqui o Akira diz: pouco a pouco a gente vai nos melhorando, mudando os hábitos, né? Se transformando. Precisa muito esforço, que não é fácil, né, meu amigo? É uma luta.
1: Todas as
0: Aí
1: coisas,
0: é. Obrigado, querida. É verdade. E aí, Nede, ele continua.
1: né? Tá.
0: A palavra que espera a nossa exaltação nesta página é dever. O teu futuro depende do resguardo do dever. Obrigação é compromisso que fizemos para com seu cumpri com ser cumprido no desenrolar da nossa própria vida. A existência da alma está cheia de encargos. Se assim não fosse, qual o motivo de viver? Obriga-nos a consciência a examinar todos os dias nossas ações. Se cumprimos nossas obrigações para com a vida, é imperativo de nossa parte este exame. Porque, se esquecemos algumas delas, a ratificação é uma incumbência maior. Qual ser encarnado e mesmo desencarnado que não tem responsabilidade? Todos nós a temos. Deus orienta a criação e assiste através dos seus filhos, conscientes dos deveres a cumprir nele.
1: Então, como a palavra-chave é dever, e o nosso trabalho aqui com esse livro maravilhoso é o evangelho, é a oração no lar, é a vivência com Cristo e nossa família. Então, lá no livro do Evangelho, né, segundo o Espiritismo, o item no capítulo 17, no item 7, existe lá Instruções dos Espíritos, onde ele vai falar do lazer, do dever. E Lázaro nos diz assim: olha, o dever é uma obrigação moral, e que o primeiro para consigo mesmo e depois para com os outros, que o dever é a lei da vida, encontrá-los nos mínimos detalhes, como nos atos mais elevados. E ele ainda diz que o dever onde começa? Então, onde começa esse dever e onde ele termina? Ele diz que o dever começa precisamente em que E no ponto em que ameaçais a felicidade ou a tranquilidade do vosso próximo. E ele termina no limite que não desejarieis ver transposto em relação a vós mesmos. E ele diz mais: o resumo, ou não, o dever é o resumo prático de todas as especulações morais. E ele diz aqui mais: não estou dizendo do dever de profissões. Ele está devendo do dever moral, é o dever moral. Então, nós já sabemos que o dever nosso é tentar viver em paz, em harmonia com todos, mesmo que seja difícil. E é o respeito com o outro, por quê? Começa onde que termina o ponto, exatamente como ele disse aqui, que ameaçais a felicidade do outro. Então, o que eu não quero para mim, eu não posso desejar para o outro. Então, se eu estou ameaçando de alguma maneira a felicidade do outro, significa que eu não estou cumprindo bem esse dever. A lei de Deus é a lei do amor, é a lei de caridade, é a lei do perdão. Então, eu não tenho essas três características. Mas a partir do momento, como colocou a Ana Rogéria, temos muito conhecimento, então já não dá para errar muito. A partir do momento que a gente lê uma Bíblia, que a gente ouve uma palavra do Evangelho, que a gente ouve uma lição, a gente já não pode ter desculpas, que na verdade é a vontade que nos move a procurar algo melhor. E então a Patrícia que acabou de chegar, né? Não, é a Patrícia que acabou de chegar. E a terapia com o Evangelho é a forma ideal para nos ajudar na nossa transformação moral. Por quê? O Evangelho e esse dever é tão importante. Porque quando você busca, você acha. E você deseja, você recebe. Ah, mas eu quero desejar um montão de dinheiro. Não, ele está falando da nossa moral. O que vai ficar quando eu não estiver mais aqui nesse corpo? Eu só levarei o que aprender as coisas boas para o meu espírito. Amar, respeitar, a caridade, né, Rinaldo? Então, o que farei eu com esse dever? É dever que o outro me suporte? É dever que o outro faça o bem para mim. Não. O primeiro dever é consigo mesmo. Então você vai respeitar a si, vai amar a si para poder respeitar ao próximo, não exigindo dele o que ele não pode fazer. E você vai passar a amá-lo É difícil ainda, mas vai passar a respeitar, talvez, a opinião deles, né? E sem ferir o outro. Por quê? Jesus, ele, quando estava com seus 12 apóstolos ali, com seus discípulos, em nenhum momento, mesmo que todos tivessem a dificuldade de praticar aquele dever, porque um queria o que era mais grosseiro, até, né? Senhor, vamos, né? Ele dizia não, porque Jesus, ele pregou. O dever é ensinar aqueles que não sabem. Ao quê? Talvez a própria ignorância ainda daquele irmão, né, Rinaldo? A própria ignorância dele não leva a ele conhecimento de que ele precisa praticar esse dever do amor, da caridade, do respeito. Então, aquele que sabe um pouquinho mais, ele busca então entender que eu não posso exigir o que eu ainda não posso dar, né? E vou passar um pouquinho. Ah, peraí, deixa eu só falar um pouquinho aqui, Reinaldo. E ele pergunta aqui, olha, qual o ser encarnado e mesmo desencarnado que não tem responsabilidades? Ah, eu já morri, né? Desencarnei, não tenho mais nenhuma responsabilidade. Aí é que a responsabilidade vai pesar bastante, porque aqui no corpo físico dá para esconder todas as coisas, ninguém vê. Só Deus, né? Os bons espíritos e os maus que estão à espreita como moscas, porque a espiritualidade nos diz que eles estão como mosca espreitando uma coisinha para sentar. Então, é a responsabilidade redobra, porque daí vai vir tudo à tona. Tudo, tudo, tudo. Então você tem a responsabilidade, mas eu não sabia. Mas foi o meu irmão. Deus não me ajudou. Deus, ele coloca em nossos caminhos todas as condições de alguma maneira. E Deus, como ajuda o homem, Rinaldo? Através de outro homem. Eu, quando estou desesperada, eu peço socorro. Através de outra pessoa vem o socorro, vem o amparo, vem a palavra boa, né? Ou aquela palavra que eu preciso levar para me acordar. Então, somos uma comunhão de irmãos desgarrados ainda. Não é, Reinaldo? Somos irmãos desgarrados. Somos ovelhas ainda.
0: É,
1: Perdidas.
0: a gente precisa, como traça para a gente sobre a questão do dever, temos a responsabilidade primeiro para conosco e para com o próximo, né? Como você leu aí, né? Acho que foi Lázaro, né, que traz a questão sobre o dever e o quanto nós temos responsabilidade uns para com os outros, né? Todos nós temos os nossos atavismos. Temos as nossas deficiências morais e espirituais, e que, na misericórdia, usando a misericórdia divina, que é a reencarnação, é nos dada a oportunidade de corrigir. E aí precisamos cumprir com o nosso dever, como ele traz aí, não o dever material das obrigações profissionais, mas o dever moral desse melhoramento, desse crescimento, dessa evolução. Mas isso não acontece isoladamente. Existe o conjunto dentro de uma perspectiva de relacionamento, de convivência uns para com os outros. Esse dever é do dentro do nosso lar, esse dever é com a nossa vizinhança, esse dever é com o nosso trabalho, com as relações no trabalho, esse dever é na relação com os transeuntes, esse dever é na relação dentro da casa espírita, no templo religioso, esse dever moral diz respeito a todos nós, onde quer que nós estejamos, mas que nunca possamos imaginar que, ao desprendermos do corpo físico, estamos, podemos dizer assim, liberados por não cumprir algum dever no mundo espiritual. De forma alguma. Todos nós somos responsáveis uns pelos outros, né? Nós somos responsabilidade pela nossa própria felicidade e nós somos também co-participante da felicidade do próximo. E a gente precisa auxiliar e ajudar um ou outro. E aí o Akira traz aqui também uma coisa, né? Olhei que tudo vê o que vê através dos nossos olhos, né? Os nossos olhos, como diz Emmanuel, no livro Pensamento, é o espelho da alma, né? Ele reflete o que de verdade nós somos, né? Ele acho que dá uma ocorrência aqui, né? Olha o que tudo o vê através de nossos olhos, né? Sempre nessas perspectivas de podermos fazermos o que for de melhor. É preciso que a gente auxilie um ao outro, né? A Ana Rogéria também contribui aqui dizendo o seguinte, ó, temos que tentar, como fala Santo Agostinho, fazer exame de consciência, se não sou essa pessoa ignorante, crítica, negativa, se falo mal de outro, se não valorizo o outro e falar, é isso aí. A gente precisa fazer essa autoanálise, que completando isso que a Ana Rogéria trouxe sobre as recomendações de Santo Agostinho na 919A, da questão do Livro dos Espíritos, a gente recomenda também o certame do que Kardec traz na perspectiva de que nós nos tornemos no futuro um homem de bem, utilizando o recurso que ele nos apresenta, né? Lá no capítulo 17, Sede Perfeito, no item 3, um homem de bem. E ele vai traçar para nós um perfil de homem de bem. E a gente precisa trabalharmos para executar a obra divina. Gente, é tão bom tratar bem o outro, cuidar do outro, zelar pelo outro, né? Quando a gente cumpre com o nosso dever de irmão fraterno, a gente fica em paz e harmonia, o equilíbrio. Mas não só esse dever também que nós estamos, que ele traz aí, mas também nós estamos falando da questão do dever moral. Mas em tudo, né, a responsabilidade dentro do lar, a responsabilidade no trabalho, a responsabilidade do dinheiro, devemos ter essa consciência de completarmos e fazermos o que for de melhor, para que quando desencarnarmos, a gente lembra de André Luiz, no livro Missionário da Luz, se não me foge a memória, o capítulo, a gente está estudando 9, 10, eu acho que o 7 ou 8, que é sobre socorro espiritual, e uma mãezinha pede a espiritualidade, pede a Alexandre, que é o mentor, orientador dessa turnê, desse livro, Missionário da Luz. A mãezinha pede à espiritualidade que ampare o seu filhinho, já de idade, 60 e poucos anos, mas preste já a desencarnar. Mas ele está muito preocupado com algumas coisas, e aí não consegue se liberar para o desencarne. E aí Alexandre convoca alguns companheiros encarnados, com comprometimento com a doutrina, com o trabalho da mediunidade, do dever, acima de tudo. E aí esses irmãos vêm, Francisco, com os outros companheiros, para quê? Para auxiliar aquele irmão e doar fluidos, materiais, para que ele possa se refazer, se recompor organicamente, dando a ele, e aí Alexandre vai dizer, com esse trabalho que foi feito pelo nosso irmão, pelos nossos irmãos, ele tem 150 dias, 5 meses, para resolver os problemas, para que depois ele possa voltar com os problemas já resolvidos. No entanto, se nesse período o irmão não aproveitar bem, desgastando antes do tempo o que foi doado para ele, ele pode antecipar o seu retorno e nem tampouco conseguir resolver os problemas. Portanto, muitas das vezes a gente tem espírito e a gente vê isso no mundo, nos hospitais. A família está ali segurando o doente. O doente já não há mais necessidade de estar entre os encarnados e aquela visita e fica ali. E não, aquela coisa toda, quando menos espera, a espiritualidade for o quê? Dá um jato de energia. Aí ele recupera a saúde, a família fica feliz, contente, tal, relaxa mais um pouco, né? Aí cada um vai para casa para se recompor, para mais tarde vir tomar conta. E aí, quando todos vão embora, aí fica nos cuidados dos médicos, das enfermeiras, quando ele chega em casa, o telefonema, avisando que o parente, aquela pessoa que estava ali, desencarnou. Portanto, tem muito dessas coisas que nós possamos desencarnar despreocupado, não de tudo, mas de muitas coisas. E aí, deixa eu trazer, o Akira traz aqui um comentário dele, né? Amar os nossos inimigos para que os que amam nos amem também. Amar os inimigos e sobretudo, né? É o nosso dever. Eu digo sempre que ninguém se torna um espírito puro guardando ressentimento por alguém. É impossível isso. A lei não permite. A lei permite que nós amemos uns aos outros. Agora, de que forma a gente vai fazer a nossa trajetória evolutiva reparando os nossos equívocos com esses inimigos? Aí cada um vai traçar o seu destino, a sua maneira, a sua forma de como lidar. E quero dar um bom dia à nossa querida Elizabeth dos Santos. Seja muito bem-vinda, prima. Que Jesus te abençoe, querida. Bom ter você por aqui, viu? Muito bem-vinda. Neide, vamos lá. No seguinte, ele diz o seguinte, ele diz assim: todas as atribuições a nós entregues são porque alguém confiou em nós. E é nosso dever retribuir essa confiança, desincumbindo-nos de nossa missão com honestidade. O futuro verdadeiramente nos espera para nos entregar o que plantamos no presente. Assim como o presente é o reflexo do passado, a justiça opera sem falhas e nos dá o que damos. Nos oferta o que ofertamos. Cada ser humano tem uma missão a desempenhar na terra, no lar e fora dele, como dívida ou como crédito, não importando os meios e as condições. Importa que lutemos para melhorar as nossas condições espirituais sem que o esmorecimento nos tome nos caminhos e nos faça recuar. Seguir adiante, né, Neide? Aproveitar a oportunidade, né?
1: Ele disse aqui, né? Tem uma passagem que diz assim: ah, tu conhecesses também ao menos neste teu dia o que à tua paz pertence? Jesus está em Lucas capítulo 19, versículo 42: mas por ora tudo isso estão encobertos aos teus olhos. Então, isso aplica-se ao coração do homem, que é o templo vivo do Senhor. Mas naquele dia, ah, ele está dizendo: ah, se conhecesseis, né, também vós, tudo que tens a esse dia, se nós conhecêssemos a importância do hoje, do amanhã, desse momento, os nossos deveres, imagina o que que nós não faríamos. Mas pena está dizendo que nós está encoberta aos nossos olhos. Então, nós devemos procurar esforçar para abrir essa cegueira espiritual que temos. E o futuro verdadeiro, ele nos espera para nos entregar o que plantamos no presente. Olha, um agricultor, de agricultura eu entendo, um agricultor, quando ele vai plantar uma semente, ele confia tanto em Deus, no tempo lá que a semente vai germinar, ele não pergunta: semente, germinarás? Ah, será que você vai nascer? Não. Ele prepara a terra e ele joga aquela semente. Meu pai era mexia com terra, eu entendo muito. A gente joga aquela semente na terra e a gente sabe até o mês que ela vai brotar. Aí você vai lá e vê ela brotando. Aquela pontinha, passa tanto tempo, ela vai crescendo e a gente não fica: cresce, cresce, cresce, vai, vai, vai. Não. Os agricultores esperam, plantam, esperam o tempo dela brotar, ela germinar, o tempo dela crescer e o tempo da colheita. Tudo é especial. Esse agricultor, ele, quando vem a colheita, ele vai agradecer a colheita. Se tiver uma boa colheita, eles ficam felizes, agradece, contrata os trabalhadores que necessitam daquele trabalho e vão fazer a colheita. Vamos supor arroz. Aquele arroz vai servir a ele, a família dele de sustento, vai servir a muitas outras famílias, o sustento daquela família, e vai entrar um material que é para ele sustentar a família e a próxima plantação. Mas em nenhum momento ele fica: será que germinarás? Será que vai nascer? Eu vou colher alguma coisa? É uma confiança tão grande naquela terra que Deus nos dá, naquela semente que está ali para ser germinada. E nós não conseguimos confiar no Pai Celestial que nos colocou nesta terra maravilhosa, nessa escola. Ele não fica perguntando: Neide, acordou hoje? Vai despertar ou não vai? Vai fazer? Não. Ele nos dá o livre arbítrio. A sementinha tem a dela, ela tem um momento de germinar. Ela tem um momento e o agricultor está esperando, porque ele sabe que vai chover, que vai cair um sol, chuva. E se nevar e destruir essa semente, ele fala: ah, perdi a colheita, mas o ano que vem eu planto de novo. Ele planta de novo, porque ele confia naquela terra, ele confia que ele vai tirar o alimento dali. Então, Deus não fica cobrando de nós o tempo todo. É, por exemplo, amanheceu, vai lá fazer tal coisa. Nos dá a oportunidade de escolha. Então, o futuro seu é escolhido por você. Então, que eu plante a semente, que germine um coração mais feliz. Às vezes eu choro sozinha. Às vezes acontecem coisas que eu choro. Mas logo eu me lembro de Jesus e digo: chorar é bom. Só não pode chorar o tempo todo e entrar em desespero. Mas quando eu lembro da amorosidade do Cristo, quando eu lembro das mãos que estão estendidas esperando que a gente segure nelas, que o lar, como ele disse aqui, cada ser tem uma missão, cada um de nós, desde o mais simples ao mais grande. Por exemplo, um simples trabalhador braçal com um engenheiro ou com um doutor, cada um ele está dizendo aqui que ele tem ou a sua luta, que é dívida ou um crédito, mas todos é especial aos olhos da divindade. Então a justiça opera sem falha. Mas hoje eu tô, olha, vocês sabem aquela história, né? Do Chico, mas eu vou falar outra coisa. A palavra nada vale. Fala-se a boca pequena, mas a palavra que salva e a palavra que envenena. Então, eu vou plantar a palavra que envenena para depois voltar o veneno para mim? O sacrifício: sacrificai o vosso egoísmo para que ele se transforme em abundância da plantação que fizerdes. Imolai o vosso coração para que ele se transmute em amor. Revertei a vossa violência à não violência. O Evangelho de Jesus, na obra da redenção, é pão em forma de livro, a fome do coração. O nosso coração tem fome de sabedoria. O nosso coração tem fome de algo melhor. Isso, e por que eu quero? É o impulso divino que o Criador colocou em cada um de nós. Por que que eu acordo? Porque eu estou viva no corpo. E o nosso impulso é sempre ser adiante, é crescer. Só que nós ainda temos um pouquinho de preguiça, falta um pouquinho de vontade. Mas o Pai Criador colocou em cada um de nós a especialidade, cada um de nós tem isso. Nós não podemos desistir e pensar que somos fracos, que somos frágeis. Nós somos filhos de Deus. E Ele está nos dizendo aqui que lutemos para melhorar as nossas condições espirituais, sem que o esmorecimento não nos torne os caminhos e nos faça recuar. Quer dizer, lutemos com o quê? Com a guerra? Com a paz. Lutemos conosco mesmo, com a nossa pouca vontade. Lutemos para não cairmos em tentações, né? Lutemos pedindo amparo de Deus, de Jesus, de nosso Senhor Jesus Cristo, de Maria Santíssima, o que quisermos dizer do anjo guardião, mas que nós façamos algo por nós mesmos, enquanto estamos a caminho. O amanhã a Deus pertence. Então, que nós possamos fortalecer com esses estudos, tudo que falo aqui é primeiramente para mim. Então, nos afirma a Divina Escritura que a cada um será dado conforme a sua obra. Então, que hoje pode ser difícil, está com o coração apertado, está com doenças, está com problemas financeiros, mas plante o bem, porque retornará. Então, o futuro você pode começar agora, hoje. Né, Reinaldo?
0: É, quem é essa moça que tá aí?
1: Qual? Ah, é a Emily, a minha filha.
0: Ela mesmo lá, Emily. Que massa, rapaz, que massa.
1: Olha,
0: Ana Rogera. Oi, quer falar?
1: eu vou falar da Ana, mas eu vou ler aqui do André Tarifa. Que beleza essa analogia com a semente. Sim, olha.
0: É, eu vou chegar lá.
1: Ah, eu estou lá em cima. Ok. A misericórdia divina nos dá tempo largo para nos arrepender e mudar. Mas quando desperdiçamos, então vem a colheita do que fizemos com o tempo, usando o diferente do que. Do que. Não sei onde está o. Parou aí, né?
0: Deixa
1: O
0: eu ver.
1: diferente
0: Tá
1: do
0: aqui.
1: que.
0: Tá aqui, tá aqui.
1: Nenhuma ação fica sem reação, é verdade. Nenhuma ação
0: Perfeito.
1: sem reação. E muitas das vezes, né, Reinaldo? Você fala assim, nossa, mas eu tropecei e torci o pé. Eu estou rezando e eu tropecei e torci meu pé. Deus não está me ajudando, estou fazendo tanta oração. Você podia ter rompido todo o pé, quebrado o osso e fraturado e ficar sem o pé. Então,
0: Perfeito.
1: é a sua oração que talvez, né, por forma de você se dedicar e querer ser melhor, até o seu pé foi melhorado, só que a gente não, a gente quer o pé inteiro, não quer nem um risquinho nele, nem um cortinho. Isso se chama assim egoísmo. Por isso ele diz aqui, olha, sacrificai o vosso egoísmo para que ele se transforme em abundância, como as plantas, né, Tarifa? É o Tarifa André, né? A
0: André
1: semente.
0: Tarifa.
1: Ah, eu falo ao contrário, Rinaldo.
0: É. A Simona aí, lê aí.
1: Quem faz o mal também é responsável pela dor no outro, com certeza. Mas o autoconhecimento será a chave sagrada para nos livrarmos dessas amarras tóxicas que só nos adoece e nos atrasa. Realmente, às vezes
0: Perfeito.
1: perdemos tempo, né, Reinaldo? Às vezes perdemos tanto tempo com esse.
0: É porque eu digo sempre que às vezes a gente terceiriza os nossos erros, as nossas falhas. É mais fácil eu botar, eu errei, né? Eu fiz algo que não era para ter feito. E aí é mais fácil eu colocar a culpa na esposa, na minha mulher, nas minhas crianças, nos meus amigos. Não, eu tenho que assumir a responsabilidade dos meus atos, das minhas ações. É um dever moral meu. É aquele exemplo que eu digo entre famílias: se a coisa não está dando certo, vamos conversar, vamos lavar os pratos, vamos ver o que é que a gente pode fazer. Mas o que a gente não pode é deixar o nosso ambiente familiar desandar. Aqui eu, a esposa e os dois meninos, a gente tem dia que está meio atravessado. Mas a gente para, senta e conversa e pede desculpa um ao outro, reconhece os erros. É um dever moral. Portanto, nessa encarnação, a gente precisa desencarnar bem. A gente precisa andar com o bolso cheio de semente de amor, uma sacola de semente de amor. E por onde a gente passar e estiver, distribuir as rosas de amor, de generosidade, de afetividade, de carinho, de simpatia, de sorriso, de alegria, de tudo. Porque, gente, já basta de tanto sofrimento. O desemprego está grande, tudo está caro. Onde arrumar dinheiro? A gente vê nas redes sociais todo mundo postando as coisas das melhores possíveis, mas interiormente, como é que está? Como é que está? Portanto, a gente precisa vender o nosso eu verdadeiro, o nosso eu que a gente possa dar, o nosso eu que diz assim, Neide, eu estou precisando de uma ajuda, Neide. Eu estou precisando de uma ajuda. Que ajuda você quer, Rinaldo? Que tu me escute. Que tu me escute. Eu quero desabafar. Meu coração está aqui apertado por isso, por aquilo outro. E você vai abrindo o teu coração, você vai levando, e aí você vai ouvindo e vai buscando no Evangelho as referências de Jesus e começa a me aconselhar, começa a me dar, encher, né, o campo fértil do meu coração de semente de amor, de esperança, de dias melhores, de tolerância, de indulgência, de paciência, de tudo. E aí, quando eu saio dessa conversa com você, eu me sinto o quê? Melhor, mais aliviado, mais tranquilo. Portanto, a gente precisa, mais do que nunca, aproveitar a melhor maneira possível da nossa atual existência. O meu futuro depende do agora. Como eu quero me encontrar no mundo espiritual? Kardec tem lá no livro do Céu e Inferno um capítulo que diz: por que os espíritas não temem a morte? Porque sabe da realidade do mundo espiritual. Agora, se a gente quer se enganar, aí, meu amigo, aí, minha amiga, aí, paciência. Paciência. Portanto, a gente precisa usar o dever, gente. A gente precisa pegar o evangelho, não colocar debaixo dos braços. E nem tampouco ler como se fosse o expert, o doutor daquilo ali que está lendo. Mas a gente precisa mais do que isso, vivenciar. Gente, o maior desafio do século, da humanidade do século XXI é viver o Evangelho de Jesus. Porque todo mundo tem na ponta da língua, até um criminoso, tem a palavra de Deus na ponta da língua. Mas vivenciar o Evangelho é o maior desafio da humanidade do século XXI. Porque não é fácil. Não é fácil. E por fim, Neide, para a gente não esgotar o nosso tempo, o nosso amigo encerra dizendo: isso aqui é comprida, mas eu vou até o final aí você. Vamos lá. Se queres um futuro de paz, diz Airte, planta-o no presente, mesmo que te custe sacrifícios inúmeros, e revides sem conta de tua própria natureza. O espírito é espírito, e como tal deve vencer todas as dificuldades para alcançar a glória de Deus e a paz imperturbável da consciência. O tempo que há de vir é feito pelo tempo que já veio. Conscientiza-te disto, que o teu coração passará a compreender o teu verdadeiro dever para com a tua existência. Dizem os maiores que a felicidade tem algo do dever cumprido. Conjuguemos nossos esforços na amplitude de todas as oportunidades, para que no amanhã sejamos livres daquilo a que chamamos ignorância. O espírito é uma vida volante, com condições de se mover pelo próprio esforço dentro da casa grande de Deus, com muitas regalias. E diz mais, finalizando: as emoções que o bem pode nos proporcionar são tamanhas, que desconhecemos suas manifestações, principalmente as mais profundas. Mesmo estas, é necessário que nos preparemos para desfrutá-las. Isto é o céu. É o futuro que espera todos nós, porque Deus é amor, Neide. Deus é amor, minha amiga.
1: Falou de amor, já emociona, né? a palavra amor que é
0: Muito.
1: uma em nós. Assim como diz a nossa irmã Simone, que escutar o outro está quase uma raridade, né? Então, porque nós só queremos ter a razão em tudo, é realidade. Nesse mundo que nós vivemos hoje, todos querem ter a razão, esquecendo para que estamos aqui, né? Mas um dia nós chegaremos lá, né? Aquele mais adiantado, um dia chegaremos. Olha, o dever, ele está dizendo que, como dizem alguns, que a felicidade tem algo do dever cumprido. Significa que um dia chegaremos com a consciência tranquila, livre, solta e saber que nós fizemos o nosso melhor. Porque a consciência tranquila é que nos dará a verdadeira felicidade. E o que é ter a consciência tranquila? É saber que mesmo que você não possa caminhar 1.000 passos, você caminhou 100. É saber que você não podia carregar sozinha nas costas um fardo de 200 quilos, mas você carregou 10 quilos, porque foi o que você podia fazer. Agora o duro é você jogar ele e não carregá-lo, e ficar esperando que alguém carregue ele por você. Então, é o futuro, é a nossa dedicação, é o nosso querer o bem maior. Eu falando, eu não consigo ler os comentários, viu? Então depois eu procuro ver todinhos aqui. E, Rinaldo, então, Deus, ele diz aqui que o espírito é uma vida volante com condições de se mover pelo próprio esforço dentro da casa grande de Deus, com muitas regalias. Significa que essa é a casa de Deus. Ele nos dá muitas regalias. Não foi Deus que criou as guerras, as indiferenças, não foi ele que criou o desamor, que criou o ódio. Fomos nós. Todos nós. Mas eu não estou na guerra, eu não quero a guerra hoje, porque talvez na outra nós imputamos aí a guerra também. Mas a guerra, ela é desfeita primeiramente em meu coração, em mim. Então, se eu sou um espírito a mais nessa casa grande de Deus que não deseja a guerra, e eu quero que o meu irmão, a minha irmã, ou um companheiro que eu nunca vi, é o bem querer, é o perdonare, é a benevolência, é o benevolere, é o querer bem. Não te conheço, não sei quem eres, nunca te vi, mas eu quero o teu bem. Onde está meu irmão? Eu não sei, mas eu desejo que ele esteja o melhor. Eu oro para aquele que eu não conheço. Eu rogo a Deus pelo aquele que fez o mal e não digo tem que ser morto porque ele é massa. Não, eu oro por ele. Esse dia entrará, Rinaldo, talvez o reino, que é a casa grande do Pai. E eu gostaria de, se me permitisse, Rinaldo, que tem a ver com esse título aqui, né? Gratidão a todos. Somos todos nós aqui inspirados pelo Mestre Jesus. Pela nossa vontade, todos nós que estamos aqui ouvindo, nem sequer que esteja só ligado, já faz parte do envolvimento do aprendizado com o Mestre Jesus. Olha, ele se chama a nação futura, o futuro da nação. Então eu vou ler para vocês aqui. Victório de Stefanis Neto. E viva João Nunes Maia. Abraços fraterno, Alice Vitória. Alice querida, Suzuka, Japão. E paz em cada lar deste planeta. Vitória e Alice, receba nossa gratidão por estar aqui conosco. Que alegria tê-los aqui, né, Rinaldo? É a Alice, Alice e o esposo dela. Né? Então vamos lá. Olha aqui, Rinaldo. Espera aí que eu vou ler aqui. Esse daqui é a paz futura, em que todas as nações serão famílias unidas no templo dos corações. Quando o homem se afastar do negro dragão da guerra, cujo hálito infesta os ares da terra. Nesse dia da vitória, li pensamentos cristãos. Os homens hão de se amar com o sentimento de irmãos. Haverá então no globo uma só pátria, a da luz, uma bandeira, a da paz, e um só pastor, que é o nosso mestre Jesus, Casimiro Cunha, né? É lindo demais isso aqui. Isso aqui é a nação futura. Somos nós que vamos levar essa nação futura. Nós somos as sementes e nós estamos germinando aos pouquinhos. Então, que nós possamos nos fortalecer com esse dever de saber que estamos dando o nosso melhor. Jô Nunes Maia, Airtins, e ser com esse dever de saber que estamos dando o nosso melhor. Jô Nunes Maia.

0: seja no São Paulo, no Rio, em Minas, na Bahia, Rio de Janeiro, no Paraná, em Recife, enfim, nós não estamos juntos por um acaso. Fomos as gerações do passado, somos as gerações do presente e seremos as gerações do futuro. Se nós conseguirmos sair daqui deixando o nosso planeta e deixando para as gerações que estão se desenvolvendo um planeta um pouco melhor, mais consciente, com mais amor, com mais responsabilidade, nós cumprimos com a nossa missão, com o nosso dever agora. Eles trabalharão para nós no futuro, para que quando nós viermos, possamos encontrar um planeta um pouco melhor da qual nós deixamos para ele. E assim é sucessivamente o progresso da humanidade, o progresso do nosso planeta. É de geração em geração, é de geração em geração. Jesus disse: ninguém sai daqui sem que pague o último centavo. Portanto, meus queridos, minhas queridas, Neide, minha querida irmã, gratidão por tudo. Gratidão por esse dia aqui no Brasil, a noite que já está perdurando aí, já finalizando aí para vocês. Que Jesus o abençoe a todos vocês do Japão. Abençoe a todos, né, que aqui nos encontramos, né? Agradecer o Akira, tantos outros, né? O Akira coloca aqui um pensamento de Alberto Einstein. Há duas coisas que
1: Duas
0: só
1: coisas.
0: são infinito, o universo e a estúpida, né? A estupidez humana, né?
1: É.
0: Humana. E do primeiro não está segura.
1: Maravilhoso.
0: Uma coisa que a gente sabe é que enquanto nós estivermos mergulhados na ignorância, nós desconheceremos o nosso dever. Nós desconheceremos o desfrutar do aqui e agora das bem-aventuranças. Nós desconheceremos o aqui e agora, o que é a paz, o que é a tranquilidade, o que é a felicidade. Porque essa paz, essa felicidade, ela pode ser construída na medida que o perpasse e repasse para todos o que é bom, o que é bonito e o que é belo. Portanto, a gente agradece muito, agradece a todos vocês que colabora, que participa, que vibra com o nosso trabalho, que colabora com o nosso trabalho. A gente fica muito feliz. E a próxima quinta-feira, tua alegria. Tua alegria. E aí a Neide vai estar na leitura. E aí já me despeço aqui, Neide, já deixando para você as considerações finais e a prece final para que a gente possa concluir o nosso trabalho. Gratidão pela parceria de sempre. É uma alegria enorme estar com você e beber dos seus conhecimentos, das suas informações, que só me deixa feliz no meu coração, viu? Obrigado a todos e a todas.
1: Eu que agradeço imensamente a sua companhia e de todos que aqui estão. Agradeço a oportunidade que Deus me dá, nos dá a todos nós, que nós possamos sentir essa gratidão, que todos possam ter deixado as suas aguinhas aí do lado, né, para ser fluidificada, porque nós vamos rogar, né, a espiritualidade e que cada um possa ter um dia, uma noite abençoada. Me sinto honrada, me sinto presenteada de estar em companhia de todos vocês, com meu irmão Rinaldo e com todos aqui do chat. Que Jesus os abençoe. Então, na próxima quinta-feira será tua alegria. Ai, eu adoro falar de alegria. Então, vamos fazer a nossa prece final. Com muito amor no coração. Se conectem conosco hoje na prece e peçam, né, no momento final, os seus pedidos intimamente, não é mesmo? Então vamos lá. Querido

0: e Mestre Jesus. Amigos espirituais, irmãos, que todos os que estão conosco na caminhada terrestre. Nós, aqui reunidos hoje, em nome do nosso Mestre Jesus, viemos mais uma vez como pedintes. Vamos pedir-te, Senhor, as tuas bênçãos, vamos rogar a tua misericórdia e vamos implorar que nos auxilie a ser melhores do que fomos ontem. Vamos, Jesus, implorar que auxilie aqueles que ainda não conhecem a tua bondade. Nós vamos, Jesus, louvar a ti por ser tão misericordioso, amoroso e doce conosco. Vamos louvar a Deus, nosso Pai, Criador de todas as coisas, porque nos deu a vida e a oportunidade bendita de trabalhar, servindo aos nossos amores, aos nossos irmãos e amigos. Bendito seja a tua santa casa, bendito seja a misericórdia que derrama sobre cada um que aqui se encontra neste momento. Agradecei, agradecei, louvando, pedis, rogando a misericórdia bendita que o Pai jamais abandona. Não esmoreceis, jamais esmoreceis, nunca estarão abandonados. Somos todos filhos amados, carinhos do Pai. Bendito seja aquele que nos levanta, alça, para que seguremos e não caiamos no barco, nas águas maremotas, revoltosas do planeta. Bendito sejas, tu, misericordioso e mestre divino. Nós glorificamos o teu poder, nós glorificamos o teu amor e rogamos por os lares que aqui estão presentes. Agradecemos a tua bondade conosco, Senhor. Glória a Deus, Aírtes. Alegria, bendito seja o Senhor Jesus Cristo. Que a paz do Mestre Jesus se encontre em nossos corações, hoje e sempre. Que assim seja, graças a Deus.
1: Que assim seja, que assim seja, gente. Gratidão. Que Jesus abençoe, Neide. Gratidão. Gratidão a
0: Graças.
1: todos. E até a próxima quinta-feira aí. Tua alegria, gente. Tua alegria. Muita luz, muita paz. Hein?
0: Esperamos vocês. Esperamos a todos.
1: É, esperamos a todos aqui para que possa estar conosco aqui. Deixa eu só ver aqui agora. Aqui. Isso. E que Jesus possa nos abençoar grandemente. Deixa eu ver aqui. Pronto.
0: Gratidão, beijos, beijos, beijos.

Eu acho que estamos no ar ainda.

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1: Saudações, caros ouvintes do Mentes do Amanhã. Meu nome é Gustavo Pérez e falo aqui da cidade de Garapava, São Paulo. Bom, hoje nós vamos refletir um pouco sobre um tema que parece antigo, mas continua extremamente atual. O orgulho e o egoísmo como raízes do sofrimento humano. Quando ouvimos essas duas palavras, talvez a nossa mente imagine pessoas muito distantes de nós. O orgulhoso seria aquele que se considera superior a todos. O egoísta seria aquele que só pensa em si, sem se importar com ninguém. Mas quando olhamos com mais sinceridade, percebemos que o orgulho e o egoísmo nem sempre aparecem de maneira tão clara. Muitas vezes, eles estão presentes em pequenas reações do cotidiano. Na dificuldade de reconhecer um erro, na necessidade de vencer uma discussão, na irritação quando alguém não faz o que nós esperávamos, na mágoa guardada por anos, na vontade de receber reconhecimento por tudo o que fazemos. O Espiritismo trata esses dois sentimentos com muita seriedade, porque eles não são apenas defeitos de comportamento. Eles estão ligados à maneira como o espírito ainda compreende a si mesmo e ao próximo. Recorrendo ao Evangelho segundo o Espiritismo, lá no capítulo 7, o Kardec comenta a passagem de Jesus, uma bem famosa. Bem-aventurados os pobres de espírito, porque deles é o reino dos céus. À primeira vista, alguém poderia entender essa expressão de forma errada, como se Jesus estivesse valorizando a ignorância. Mas não é isso. O sentido profundo dessa bem-aventurança está na humildade. Os pobres de espírito são os simples de coração. São aqueles que não se colocam acima dos outros. São os que reconhecem que ainda têm muito para aprender. E aqui já encontramos um ponto essencial. O orgulho fecha a porta do aprendizado. A pessoa orgulhosa pode até ter conhecimento, experiência, inteligência e conquistas, mas tem dificuldade de reconhecer seus próprios limites. E quando alguém acredita que já sabe o suficiente, começa a resistir à correção, ao diálogo e à mudança. Jesus, em várias passagens, enfrentou diretamente esse problema. Ele não combateu o conhecimento, mas combateu a vaidade espiritual. Em diversas ocasiões, os fariseus conheciam a lei, repetiam ensinamentos religiosos, cumpriam rituais, mas tinham uma dificuldade enorme de viver a essência da mensagem divina. O problema não estava no que eles sabiam, mas na maneira como usavam aquilo que sabiam. Muitas vezes o conhecimento servia para julgar muito mais do que para amar. E esse risco também existe em nós. Podemos conhecer a doutrina espírita, frequentar reuniões, assistir palestras, estudar livros importantes, falar da caridade que tanto é falada dentro dos centros espíritas, perdão, evolução, mas ainda assim carregar dentro de nós uma grande dificuldade de escutar, de ceder, de pedir desculpas e de reconhecer a dor do outro. Por isso, a transformação moral não se mede apenas pelo que sabemos explicar. Ela se revela principalmente na forma como reagimos quando somos contrariados. Olha que interessante. Existe uma passagem muito significativa também no Evangelho segundo o Espiritismo, em que os discípulos discutem quem seria o maior entre eles. É uma cena profundamente humana. Eles estavam ao lado de Jesus, ouvindo seus ensinamentos, testemunhando seus exemplos, mas ainda traziam dentro de si a preocupação com posição, importância e destaque. Então Jesus ensina que aquele que quiser ser o maior deve se colocar como servidor. E essa lição ela é muito forte, porque mostra o caminho do Cristo é o oposto do orgulho. Para o mundo que nós vivemos, grande, muitas vezes, é aquele que domina, que aprende, que recebe aplausos, que impõe a sua vontade. Mas para Jesus, grande mesmo é quem serve, quem compreende, quem ampara, quem consegue usar suas capacidades para levantar o outro. E isso nos leva ao segundo tópico do nosso assunto de hoje, que é o egoísmo. O egoísmo é a dificuldade de perceber que a vida do outro também importa. Ele não aparece apenas em atitudes extremas. Às vezes, surgem situações muito simples. Por exemplo, quando não temos paciência para ouvir alguém porque estamos concentrados apenas em nosso próprio problema, ou quando ajudamos, mas esperamos algum tipo de retribuição, quando dizemos que amamos, mas queremos controlar, quando nos incomodamos com a felicidade de outra pessoa porque ela recebeu algo que nós desejávamos muito. Voltando lá em O Evangelho Segundo o Espiritismo, no capítulo 11, para ser mais exato, nós temos o amar o próximo como a si mesmo. Encontramos uma das bases mais profundas da vida cristã. Jesus não propõe um amor abstrato, bonito apenas nas palavras. Ele nos chama a uma mudança real na maneira de conviver. Amar o próximo como a si mesmo significa reconhecer que o outro não é um personagem secundário da nossa história. Ele também tem dores, expectativas, medos, limitações e necessidades. Muitas vezes o egoísmo nasce justamente quando esquecemos isso. Passamos a interpretar tudo a partir do nosso ponto de vista, como se a nossa dor fosse sempre a maior, a nossa urgência fosse sempre a mais legítima e a nossa vontade fosse sempre mais importante. E olha só, para tornar tudo isso que eu falei um pouco mais concreto, vamos imaginar juntos aqui a seguinte historinha. Maria e Helena eram irmãs, cresceram juntas, dividiram dificuldades, cuidaram dos pais idosos e durante muitos anos foram muito próximas. Mas depois da morte da mãe, surgiu uma discussão por causa de alguns objetos da família. Não era uma grande herança. Eram móveis, lembranças, fotografias, pequenas coisas que tinham um valor emocional. Uma queria guardar o relógio do pai, a outra achava que tinha mais direito porque dizia ter cuidado mais da casa nos últimos anos. A conversa começou dura, mas poderia ter sido resolvida. O problema é que a partir de certo ponto, nenhuma das duas queria mais compreender a outra. Cada frase passou a ser recebida como ataque. Cada lembrança do passado virou argumento. Mágoas antigas foram trazidas para a discussão e algo pequeno se tornou grande demais. E com isso, elas ficaram anos sem se falar. Com o tempo, talvez nem soubessem mais explicar com clareza como tudo começou. Mas cada uma mantinha a sua versão. Marina dizia: "Eu só quero justiça." E Helena dizia: "Eu só queria reconhecimento." No fundo, as duas sofriam, sentiam falta uma da outra. Acompanhavam de longe as notícias da família, mas nenhuma queria dar o primeiro passo. O orgulho dizia: "Se eu procurar, ela vai pensar que venceu." E o egoísmo também dizia: "A minha dor é maior, então ela é quem deve vir." E assim, uma relação de décadas ficou presa a uma disputa que já não era mais sobre relógio, uma casa ou uma lembrança. O sofrimento passou a ser alimentado pela incapacidade de ceder. Um dia, Marina adoeceu. Nada grave, mas o suficiente para fazê-la pensar na vida. Uma amiga, percebendo a tristeza dela, perguntou: "Se você soubesse que tem pouco tempo, essa briga ainda faria sentido?" Marina não respondeu na hora, mas aquela pergunta ficou trabalhando dentro da cabecinha dela. Naquela noite, ela pegou uma fotografia antiga em que as duas apareciam ainda crianças. Lembrou-se da irmã dividindo um pedaço de bolo, das conversas antes de dormir, do medo que sentiram juntas quando o pai esteve doente, e percebeu que durante anos havia defendido sua razão, mas tinha perdido a paz. No dia seguinte, mandou uma mensagem simples: "Helena, sinto saudade. Não quero mais carregar isso." a reconciliação não apagou automaticamente todas as dores. Elas precisaram conversar, ouvir, chorar e reconhecer exageros. Mas a partir daquele gesto, o orgulho perdeu força. E quando o orgulho perde força, o amor encontra espaço para respirar. Essa historinha fictícia poderia acontecer em muitas famílias, inclusive na sua, que me escuta nesse momento. Talvez não por causa de uma herança, mas talvez por uma palavra mal colocada, uma expectativa frustrada, uma comparação, uma ausência, uma escolha que alguém não aceitou. O ponto central é que muitas vezes o sofrimento original até foi real, mas ele se prolonga porque o orgulho não permite a cura. A ferida poderia fechar, mas nós a reabrimos cada vez que repetimos internamente. Eu não vou atrás. Eu não vou ceder. Eu não fui o culpado. A pessoa tem que reconhecer primeiro. Talvez o sofrimento humano não venha apenas das dificuldades externas, mas sim da resistência interior em aprender com elas. Uma contrariedade pode nos ensinar paciência, mas o orgulho transforma em ofensa. Uma convivência difícil pode nos ensinar a compreensão, mas o egoísmo a transforma em disputa. Uma crítica pode nos ajudar a crescer, mas a vaidade a transforma em ferida. Por isso, quando Jesus nos apresenta o caminho da humildade, ele não está apenas propondo uma virtude bonita, ele está oferecendo um caminho de paz. A pessoa humilde sofre menos não porque a vida dela seja mais fácil, mas porque ela briga menos com a realidade. Ela aceita aprender, aceita recomeçar, aceita pedir ajuda, aceita não controlar tudo. A pessoa caridosa sofre menos não porque nunca se decepcione, mas porque não vive prisioneira de si mesmo. O bem que ela faz amplia sua própria alma. No fim, o orgulho e o egoísmo estreitam a vida. Humildade e caridade a ampliam. E talvez seja essa a grande reflexão que podemos levar conosco. Se Jesus, sendo mestre, lavou os pés dos discípulos, que orgulho nosso ainda pode se considerar indispensável? Se ele, tendo autoridade espiritual, escolheu servir, por que nós ainda confundimos grandeza com domínio, reconhecimento e razão? Que possamos olhar para esse tema sem medo, mas com honestidade. Não para nos condenarmos, mas para nos educarmos. O orgulho e o egoísmo são raízes antigas do sofrimento humano. Mas nenhuma raiz é invencível quando a alma decide cultivar outro terreno. E o Evangelho de Jesus é esse convite permanente: retirar pouco a pouco o centro de nós mesmos e recolocar o amor como direção da vida. Que essa nossa reflexão de hoje nos ajude a perceber, nas situações simples da semana, quando estaremos sendo chamados a escolher entre a vaidade e a humildade, entre a indiferença e a caridade, entre permanecer presos ao próprio ponto de vista ou permitir que o amor nos ensine um caminho melhor. Bom, foi isso que eu tinha para falar com vocês hoje. Fiquem com Deus e fico aqui aguardando ansiosamente até o nosso próximo encontro. Até mais.
0: Com vocês, Grupo Semearte. Thank you.

0: A cooperação é uma das coisas mais sublimes da vida, mas a interferência é uma das mais desagradáveis. 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A cooperação ajuda, a interferência atrapalha. 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
2: Olá, meu caro amigo, olá, minha prezada amiga. Seja muito bem-vindo, seja muito bem-vinda a mais um programa Mentes do Amanhã. Eu sou Alan Martins, da cidade de Ribeirão Preto, e hoje quero fazer uma pergunta para você. Qual o propósito da vida? O propósito da vida é uma missão ou é uma escolha? Quando perguntamos qual é o nosso propósito de vida, geralmente imaginamos que existe uma única missão para todos, que é previamente definida e que fica esperando para ser descoberta. Mas será que é assim mesmo? Sob a ótica espírita, essa pergunta merece uma reflexão muito mais profunda. A doutrina espírita nos ensina que somos espíritos imortais em constante evolução. Cada reencarnação representa uma nova oportunidade de aprendizado, reparação e crescimento moral. Antes de reencarnar, conforme explicam os espíritos em O Livro dos Espíritos, fazemos um planejamento compatível com as nossas necessidades evolutivas. Esse planejamento considera nossas experiências anteriores, os desafios de encarnações passadas, né? Os desafios que precisamos enfrentar e as virtudes que ainda necessitamos desenvolver. Entretanto, planejamento não significa um destino que seja imutável. Deus nos concede um dos maiores presentes. Esse grande presente é o livre-arbítrio. O que significa que, embora existam experiências importantes previstas para a nossa caminhada, a maneira como iremos vivê-las depende das escolhas que fazemos todos os dias. A gente pode comparar a reencarnação com uma espécie de viagem. Antes de sair de casa, nós escolhemos o destino, traçamos uma rota e definimos os nossos objetivos, sempre alguns objetivos. Porém, durante o percurso, podemos encontrar desvios, mudar de caminho, fazer novas descobertas ou até atrasar nossa chegada. O objetivo permanece, mas o caminho é construído pelas decisões de cada dia. Por isso, talvez seja mais adequado perguntar não apenas qual é a minha missão, mas também como estou escolhendo viver a missão que tenho. Como estou escolhendo viver a missão que tenho? Muitas pessoas acreditam que o propósito de vida precisa estar ligado a algo extraordinário. Criar uma grande obra, tornar-se famoso ou realizar feitos que mudem o mundo. Contudo, o Evangelho nos mostra outra perspectiva. Jesus nunca mediu a grandeza de uma ação pelo número de pessoas alcançadas, mas pelo amor colocado em cada gesto que fazemos. Uma mãe que educa seus filhos com paciência, um profissional que exerce sua função com honestidade, alguém que visita um doente, que consola um amigo ou pratica caridade silenciosa, também está realizando seu propósito espiritual. Muitas vezes, nossa maior missão acontece longe dos holofotes. Isso nos leva a outra pergunta importante: como descobrir os talentos que recebemos para servir ao próximo? Na parábola dos talentos, Jesus ensina que cada pessoa recebe recursos diferentes. mas todos são chamados a desenvolvê-los e colocá-los em benefício das outras pessoas, em benefício do próximo. Esses talentos não se limitam às habilidades artísticas ou intelectuais. Alguns possuem as suas facilidades para várias coisas, né? Alguns têm facilidade para ensinar, outros para ouvir. Alguns sabem organizar, acolher, administrar, inspirar ou simplesmente oferecer uma palavra de esperança. Descobrimos nossos talentos observando três aspectos. Primeiro, aquilo que fazemos com alegria e naturalidade. Muitas vezes nossos dons se manifestam nas atividades que realizamos com entusiasmo e dedicação. Segundo, aquilo que produz benefícios para as outras pessoas. Um talento só alcança seu verdadeiro valor quando deixa de servir apenas aos nossos interesses e passa a contribuir para o bem coletivo. E terceiro, os desafios que a vida nos apresenta. Frequentemente, é justamente nas dificuldades que descobrimos forças que nem pensávamos que poderíamos possuir. A dor, quando bem compreendida, pode revelar capacidades escolhidas e transformar fragilidades em instrumentos de auxílio ao próximo. Também é importante lembrar que o propósito de vida não é algo fixo durante toda a existência. Em diferentes fases da vida, somos chamados a diferentes tarefas. Na juventude, talvez nossa missão principal seja aprender. Na maturidade, servir. Na velhice, transmitir experiências, acolher, inspirar e continuar evoluindo espiritualmente. O propósito permanece o mesmo, crescer em amor, mas as formas de vivê-lo mudam com o tempo. No fim das contas, talvez a pergunta mais importante não seja qual é o propósito da minha vida, mas estou vivendo de maneira coerente com os valores que acredito? O Espiritismo nos convida a compreender que o verdadeiro propósito não está apenas na profissão que exercemos, no cargo que ocupamos ou nas conquistas materiais que acumulamos. Nosso propósito maior é desenvolver o amor, a humildade, a fraternidade e a caridade, tornando-nos pessoas melhores do que éramos ontem. Se fizermos isso, estaremos cumprindo o planejamento reencarnatório, ainda que não conheçamos todos os seus detalhes. Porque, acima de tudo, Deus não espera de nós a perfeição imediata, espera apenas que a cada dia façamos escolhas mais conscientes, mais generosas e mais amorosas. E talvez seja a mais bela definição de propósito de vida: transformar a própria existência em uma oportunidade constante de aprender, servir e amar. Afinal, quando colocamos nossos talentos a serviço do bem, não apenas encontramos nosso caminho, mas também ajudamos a iluminar o caminho de outras pessoas. É isso aí, meu amigo, é isso aí, minha amiga. Um forte abraço e até o próximo programa Mentes do Amanhã.

caros ouvintes, mais uma vez peço licença para falar hoje sobre um tema muito oportuno no campo da educação mediúnica. Trata-se dos médiuns conscientes. Se te habituas a um grande silêncio interior, após o exercício de um comportamento moral nobilitante, ouvirás, registrarás sutis impressões psíquicas que vibram nos reflexos da mente, articulando ideias, ao mesmo tempo criando clichês, nos quais se esculpem imagens que se corporificam, pensamentos a se imprimirem nos painéis das tuas reflexões provindas de outras inteligências. Mentes em vigorosas emissões, conscientes ou não, dardejam em todas as direções. Inapelavelmente, por um processo de sintonia, na mesma faixa de frequência de interesses, produzem intercâmbio salutar ou danoso em processo de transmissão e de recepção. Se te elevas pelo pensamento, alcançarás vibrações nobres, e se te perturbas e vulgarizas, registrarás as mais grosseiras. Na problemática da mediunidade, a questão de relevância não se prende à lucidez pela consciência ou ao sono pela inconsciência, para o fenômeno ser autêntico ante a sintonia que resulta dos processos de vinculação mental do sensitivo com as ideias e interesses que melhor lhe aprouverem. De Poucamonte e Celeuma, como a desconfiança em torno das manifestações por psicofonia ou por psicografia sob o controle consciente do médium. A relevância está no comportamento moral do médium, do que resultará o conteúdo da mensagem, porquanto, de acordo com as construções mentais e o clima psíquico de cada um, serão atraídos os espíritos que se afinam por semelhança e necessidade emocional. Sem dúvida, o escrúpulo deve sempre nortear o indivíduo em todos os labores a que se afervora. Todavia, não convém, às vezes, considerar que o excesso de cautela é tão pernicioso quanto a sua falta. Não te escuses de produzir mediunicamente, porque se te assomem conflitos quanto ao estágio na consciência em que, por enquanto, te encontras. Procura desincumbir-te do ministério, arrimado às santas intenções e estruturado nos postulados do conhecimento doutrinário, com cujos valores não tropeçarás. Da forma alguma, cultives receios improcedentes, tais como os fantasmas do animismo e da mistificação. Em todo o processo mediúnico, preste atenção, intelectual ou físico, encontrarás algo que se exterioriza do instrumento. Nem poderia ser diferente. Mediunidade, como o próprio nome diz, é meio, intermédio. A finalidade é o progresso do medianeiro, como daqueles que o cercam num ou no outro plano de vida. Consciente das responsabilidades, mantendo lucidez mental durante a ocorrência do fenômeno, não delinquirás. A vigília auxiliar-te-á a corrigir os excessos e a disciplinar os abusos. Paulatinamente, mediante o exercício metódico das faculdades mediúnicas e através da conduta correta no bem, conjugando oração ao trabalho, lograrás o êxito e os resultados felizes que anelas ou que desejas.
muito melhor para o trabalho na seara do bem o médio consciente, cujos deveres estão em pauta de equilíbrio aos inconscientes, cujo comportamento os assinala com irresponsabilidade e insensatez. A consciência ou a lucidez durante o transe não te constituem peso ao desempenho das tarefas que te cabe desenvolver. Jesus, o mestre por excelência, prossegue consciente dos seus deveres, esperando os homens, nós, que conscientemente e não autômatos, inermes, desejem cooperar na sua vinha de luz. Amigos, que Jesus continue a nos amparar, sobretudo quando chamado à mediunidade consciente. Lembrando que quanto mais for o investimento cultural, mediunidade consciente. Lembrando que quanto mais for o investimento

Tem momentos em que nos encontramos perdidos. Muitas vezes nos falta a fé, nos falta conexão com Deus. E a gente esquece de uma ferramenta magnífica que temos, que se chama oração. A oração exercita a nossa fé. A oração nos aproxima de Deus. A oração faz com que consigamos buscar forças para superar as montanhas das nossas vidas. Jesus nos disse: tenha fé do tamanho de um grão de mostarda e transporte as montanhas de sua vida. Então, por que não exercitar a nossa fé? Através da oração, através do poder da vontade. Porque a oração é uma ferramenta gratuita, fantástica e poderosa. Está dentro de nós, não depende de ninguém. Depende exclusivamente de cada um. De acreditarmos, de exercitarmos, de termos verdadeiramente

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1: Olá, ouvintes do programa Mentes do Amanhã. Aqui é Flávia, da cidade de São Joaquim da Barra, estado de São Paulo. Estamos fazendo a leitura do livro Da Esperança, psicografado pelo médium Francisco

Francisco Cândido Xavier, pelo Espírito Emmanuel. E hoje estamos fazendo a leitura do capítulo 23, situado na página 55, com o título Nos Domínios da Paciência. Assim, resplandeça a vossa luz diante dos homens, para que vejam as vossas boas obras e glorifiquem o vosso Pai que estás no céu. Jesus. Mateus, capítulo 5, versículo 16. Sede pacientes. A paciência também é uma caridade, e deveis praticar a lei da caridade ensinada pelo Cristo, enviado de Deus. Evangelho segundo o Espiritismo, capítulo 9, versículo 7. Em muitos episódios constrangedores, admitimos que paciência é cruzar os braços e gemer passivamente em preguiçosa lamentação. Noutros lances da luta com que somos defrontados por manifestações de má-fé, a arraiarem por dilapidações morais inomináveis, supomos que paciência é tudo deixar como está para ver como fica. Isso, porém, constará das lições da vida ou da natureza? Células orgânicas, quando ocorrem acidentes ao veículo físico, estabelecem processos de defesa, trabalhando mecanicamente na preservação da saúde corpórea enquanto isso lhes é possível. Vegetais humildes, devastados no tronco, não renunciam à capacidade de resistência e, enquanto dispõem das possibilidades necessárias, regeneram os próprios tecidos, preenchendo as finalidades a que se destinam. Paciência não é conformismo, é reconhecimento da dificuldade existente, com a disposição de afastá-la sem atitude extremista, nem deserção da esfera de luta e nem choro improfícuo na hora do sofrimento. Seja como sejam os entraves e as provações, a paciência descobre o sistema de removê-los. Em assim, nos externando, não nos referimos à complacência culposa que deita um sorriso blandicioso para a leviandade, fingindo ignorá-la. Reportamo-nos à compreensão que identifica a situação infeliz e articula meios de solucionar-lhes os problemas sem alardear superioridade. Paciência, no fundo, é resignação quando as injúrias sejam desferidas contra nós em particular, mas sempre que os ataques sejam dirigidos contra os interesses do bem de todos, paciência é perseverança tranquila no esclarecimento geral, conquanto semelhante atitude às vezes nos custe sacrifícios imensos. Jesus foi a paciência sem lindes. No entanto, embora suportasse sereno todos os golpes que lhes foram endereçados, pessoalmente preferiu aceitar a morte à cruz a ter que aplaudir o erro ou acompliciar-se com o mal.

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1: Cinco horas e 22 minutos.
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1: Olá, prezados ouvintes, amigos da Web Rádio Portal da Luz, de Dourados, Mato Grosso do Sul. Estamos iniciando mais um momento de vibração cósmica para o planeta. Contamos com a colaboração de vocês, divulgando aos amigos, aos familiares, para que possamos levar mais longe este nosso momento único com Deus, com todo o universo. Vamos iniciar com a oração de Pai Nosso, na voz do nosso amigo Oséias Júnior de Teófilo Otoni, Minas Gerais.

Oração do Pai Nosso. Pai nosso dos céus, santo é teu nome. Venha o teu reino, tua vontade se fará na terra, quando também nos céus. Dá-nos hoje nossa parte de pão. Perdoa as nossas culpas, quando perdoarmos as culpas dos nossos devedores. Não nos deixeis entregues à aprovação, porque assim nos resgatas do mal. Amém.

Hoje eu gostaria de fazer um convite a cada um de você que me ouve agora. O convite é para que você não angustie o seu coração antecipadamente. Porque sofrer por antecipação é sofrer duas vezes. O convite também é para que você viva bem o dia de hoje. Não turve o seu coração por coisas que nem poderá vir a acontecer. Porque a vida, ela pede presença. Viva o aqui e o agora, porque é o que temos de real. Outros dos momentos podem ser construídos paulatinamente através das nossas forças vibracionais, dos nossos pensamentos positivos, da nossa alegria, da nossa harmonia interior. Queridos ouvintes, se você aprendeu até hoje que o pensamento cria, por que não colocar esse aprendizado em prática? Não vamos nos atormentar diante das realidades que são apresentadas. Nós precisamos ter compaixão, sim, auxiliar é preciso. Precisamos estender as mãos, abrir os nossos corações em prece para aqueles que sofrem, em oração para a dor do nosso próximo, pois são nossos irmãos. Mas não podemos adentrar na tempestade. Não vamos nos atormentar com angústia. Nós não podemos. Nós devemos nos unir, como neste momento, na força da oração, na força do amor, e acreditar que iremos sair dessa tempestade sem maiores transtornos. Sigamos na fé e que nada ou nenhuma decisão que foge do nosso controle possa nos afetar, pois temos a força da oração, a bondade de Jesus a nos guiar. Neste momento, gostaria de convidar a todos a fechar os olhos, a colocar em posição de receber os fluidos benéficos vindos da espiritualidade maior. Fechem os olhos e sinta.

0: Querido Jesus, fique conosco nesses dias que se arrastam. Que possamos sentir a sua presença amorosa nos nossos corações, a sua presença amorosa no nosso lar, a nos acolher, a acolher cada um dos nossos familiares. Jesus amado, percebemos a sua presença bondosa do nosso lado e assim gostaríamos de permanecer todos os dias de nossas vidas. E se porventura o medo tomar conta dos nossos corações, retire com suas mãos bondosas de amor. Gostaríamos, Jesus, de colocar as nossas vidas nas suas mãos, a nos guiar nesses dias que seguem. Fiquem conosco, Jesus. Jorre a sua luz de amor sobre as nossas cabeças, sobre as cabeças dos nossos familiares e sobre a cabeça de todos aqueles que neste momento sofrem a dor. Fique conosco, Jesus. Que esta água que aí está possa ser fluidificada e que ela sirva de remédio para o nosso corpo, para a nossa alma. Que assim seja, graças a Deus. A prece de hoje será realizada pela nossa querida Paula Beatriz, de Florestal, Minas Gerais.
1: Olá, amigos e amigas, paz e bem a todos. Estamos mais um dia unidos em preces e orações em favor de toda a humanidade. Pelo muito que temos passado, muitas coisas que têm nos angustiado o coração, às vezes nos causa dor, aflições, mas ao mesmo tempo momentos de refletirmos em cada vez mais seguir os ensinos e os passos do Mestre Jesus, quando nos diz para termos coragem, para termos fé e esperança em dias melhores que virão, lembrando-nos de que a vida futura nos aguarda. Se sofrermos aqui com resignação, com toda certeza, a felicidade, ela vai chegar aos nossos corações. Deixo aqui a todos esta reflexão em forma de poesia por mim composta, que diz assim: mesmo que doam teus pés, mesmo que sangre por dentro, mesmo nos dias mais difíceis em que lhe chegam tormentos, é Jesus que te pega no colo, é Jesus que teu sangue estanca, é Jesus que acalma a tempestade e que lhe traz nova esperança. Mesmo nos dias de angústia, em que teus pés não querem continuar a marcha, dê tempo ao tempo e fique firme, porque logo depois tudo isso passa. E que fique a certeza da presença de Deus em nossa vida, viva com um pouco mais de leveza, basta que confie e permita. Ore, confie e siga, você não está sozinho. Jesus envia o bálsamo com o codinome Amigo. E com esta poesia, com esta reflexão, eu convido a todos a elevarmos o nosso coração a Deus, a Jesus, que é o nosso querido Mestre, que é o melhor amigo que podemos ter nos momentos de angústia e aflição. Ele que nos disse: vinde a mim, todos que estais cansados, e eu vos aliviarei. Amado Mestre Jesus, que possamos confiar em tuas palavras, e abrir os nossos braços em direção a Ti, ó Mestre, amigo e irmão. Recostando a nossa cabeça junto ao Teu peito amoroso, ouvindo o pulsar do Teu coração, acalmando-nos a alma, acalmando-nos a tempestade que muitas vezes nos alcança o mais íntimo de nossa alma. Mas abraçando-te, ó Mestre querido, temos a plena certeza de que estamos amparados pelo Teu amor, pelo Teu carinho e a Tua fraternidade. Vós, amigo querido de todas as horas, que tem nos dado as mãos nos momentos mais difíceis, dado as mãos não, tem nos carregado no colo nos momentos mais difíceis. Ó, querido Mestre, amigo e irmão, que possamos abrir o nosso coração em gratidão a Deus e em gratidão a Ti, ó Mestre, pelo muito que temos passado, mesmo os momentos de dificuldade, de sofrimento, de dor, mesmo os momentos em que nos faltam as coisas materiais, em que nos faltam o financeiro, às vezes nos falta até o de comer. Em tudo nós damos graça, mesmo pelo luto que às vezes chega ao nosso coração, que nos fere a alma, a perda de um ente querido. Mas nós damos graça porque Tu nos ensinaste, ó Mestre, em dar graças a tudo, a Deus, porque temos a plena certeza de que tudo está certo no tempo e nos planos de Deus. Apenas, Mestre, ainda não compreendemos porque ainda muitas vezes agimos como crianças espirituais e por isso Te pedimos, ajuda-nos no nosso crescimento para fazer a vontade de Deus, obedecer-lhe os desígnios, mesmo que ainda não compreendamos, mas que saibamos vivenciar com resignação cada momento e cada instante, para que dessa forma construamos o reino de Deus em nós e com essa gratidão por sermos criaturas divinas, termos em nós a centelha divina, possamos passar todos estes momentos e buscar a felicidade no fundo de nossa alma, sabendo que Tu estás conosco, sabendo que somos filhos diletos de Deus e que Ele nos ama profundamente. Sê conosco, Mestre Jesus. Continua nos carregando no colo nesses momentos difíceis, porque nós muito Te amamos. Fica conosco. Que assim seja. Deixo aqui o meu carinhoso abraço. Paula Beatriz.
0: Que assim seja. Queridos ouvintes, vamos continuar com os nossos corações abertos para sentir Jesus próximo de nós. Está tudo certo, está tudo certo. Nós pedimos para atravessar estes momentos desafiadores. Com o objetivo de nos aproximar de Jesus. Com certeza, depois de atravessarmos essa tempestade, não seremos mais os mesmos. Com certeza, vamos trazer sempre Jesus próximo dos nossos corações. Queridos ouvintes, a primeira parte do nosso programa termina aqui. Fiquem na paz, fiquem na luz. Amanhã estaremos juntos neste mesmo horário, mas continue conosco, que temos mais.
2: Dando continuidade, então, vamos à mensagem psicografada do Espírito Emmanuel, pelo nosso Francisco Cândido Xavier, com o título O Primeiro Passo.
3: O Primeiro Passo. A Regra Áurea recebe citações em todos os países. Em torno dela gravitam livros, poemas, apelos e sermões preciosos. Entretanto, raros se lembram do primeiro passo para que se desvele toda a sua grandeza. Não podemos reclamar a ajuda dos outros. Antes, é justo prestar auxílio. Não será lícito exigir a desculpa de alguém. Antes, é imperioso saibamos desculpar. Convidados a compreender, muitos dizem não posso. Em estados a auxiliar, respondem muitos ainda não. Esquecem-se, porém, de que amanhã serão talvez os necessitados e os réus carecentes de perdão e socorro. E muitas vezes, ainda quando não precisem de semelhantes bênçãos para si mesmos, por elas suspirarão em favor dos que mais amem, a face das sombras que lhes devastam a vida. Se um exemplo pode ser invocado como bússola, recordemos Jesus. O mestre dos mestres faz o bem despreocupado de considerações, alivia sem paga, acende a esperança sem que os homens lhe a peçam e perdoa espontaneamente aos que injuriam e apedrejam sem aguardar-lhes retratação. Veneremos assim a Regra Áurea e estendamos o espírito de amor de que se toca divina. Contudo, estejamos certos de que ela somente valerá para nós se lhe dermos a aplicação necessária. O texto do ensinamento é vivo e franco. Tudo o que quiserdes que os homens vos façam, fazei-o assim também vós a eles. Querer o bem é impulso de todos, mas na prática do estatuto sublime, é forçoso sejamos nós quem se adiante a fazê-lo.
2: Vamos então terminando com a nossa tradicional Ave Maria, hoje na voz de Paula Zampi, Ave Maria de Cassini. Muito obrigado pela sintonia de todos vocês, fiquem conosco e até amanhã, neste mesmo horário. Gratidão infinita pela companhia que vocês nos fizeram, pela ajuda na mentalização. Muita paz, muita luz, muita harmonia, muita saúde. Gratidão infinita.

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1: 5 horas e 59 minutos.

amigo. Eu sou Yasmin Madeira e nós estamos começando agora o nosso encontro com Jesus diário, os nossos 5 minutos de renovação, o nosso momento de religiosidade, de mergulharmos neste mar de amor que é o coração de Jesus. Hoje eu trago para o seu coração uma mensagem de Emmanuel intitulada Oração e Renovação, extraída do livro A Luz da Oração, psicografado pelo nosso querido Chico Xavier. É certo que todo trabalho sincero de adoração espiritual nos levanta a alma, elevando-nos os sentimentos. A súplica no remorso traz a bênção das lágrimas consoladoras. A rogativa na aflição dá-nos a conhecer a deficiência própria, ajudando-nos a descobrir o valor da humildade. A solicitação na dor revela-nos a fonte sagrada da inesgotável misericórdia. A oração refrigera, alivia, exalta, esclarece, eleva, mas, sobretudo, afeiçoa o coração ao serviço divino. Não esqueçamos, porém, de que os atos íntimos e profundos da fé são necessários e úteis a nós próprios. Na essência, não é o Senhor quem necessita de nossas manifestações votivas, mas somos nós mesmos que devemos aproveitar a sublime possibilidade da repetição, aprendendo com a sabedoria da vida. Jesus espera por nossa renovação espiritual acima de tudo. Se erraste, é preciso procurar a porta da retificação. Se ofendeste alguém, corrige-te na devida reconciliação. Se te desviaste da senda reta, volta ao caminho direito. Se te perturbaste, harmoniza-te de novo. Se abrigaste a revolta, recupera a disciplina de ti mesmo. Em qualquer posição de desequilíbrio, lembra-te de que a prece pode trazer-te sugestões divinas, ampliar-te a visão espiritual e proporcionar-te consolações abundantes. Todavia, para o Senhor, não bastam as posições convencionais ou verbalistas. O Mestre confere-nos a dádiva e pede-nos a iniciativa. Nos teus dias de luta, portanto, faze os votos e promessas que forem do teu agrado e proveito, mas não te esqueças da ação e da renovação aproveitáveis na obra divina do mundo e sumamente agradáveis aos olhos do Senhor. Minha amiga, meu amigo, que Jesus nos abençoe, que Jesus ilumine o seu coração, te dando forças, alegria, harmonia e muita paz. Cuide-se bem e seja feliz.

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1: 6:04.
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Olá, queridos amigos e amigas, estamos aqui com mais uma reflexão, hoje trazendo pensamento do Espírito Meimei, que através do médium Chico Xavier afirmou assim: esquece o mal, para que também o mal não se lembre de você. É um pensamento maravilhoso. Esquecer o mal. Porque se a gente ficar a toda hora recordando o mal que nos aconteceu, é como passar a viver abraçado a um espinheiro. Não há dúvida que no momento em que o mal ocorreu, nós tenhamos ficado tristes, magoados. Mas é justo pensar que não podemos ficar eternamente ruminando esta lembrança. Porque a lembrança do mal nos faz mal. É como reviver a todo instante, a todo momento, aquela dor. Como se ela tivesse acabado de ocorrer. E assim, aquela ferida nunca cicatriza. Ela fica sempre sangrando. Então, se a gente quer melhoria em nossa vida, progresso, saúde, bons relacionamentos, é preciso decididamente esquecer o mal que nos aconteceu. Porque a lembrança contínua repercutirá indiscutivelmente em todas as áreas da nossa vida. Deixe o mal no passado. Esquecer o mal não significa retirar da memória o que nos aconteceu. Aconteceu e aconteceu. Esquecer o mal tem um sentido aqui simbólico. Quer dizer, não fique a toda hora remexendo. Não fique a toda hora comentando, lembrando. Deixe aquilo quieto nos depósitos da memória, sem que você precise visitar esse depósito a todo instante, para sofrer outra vez. Para ficar doente, para se amargurar, para chorar outra vez. Esquecer o mal é um ato de amor a si mesmo. O amor é autocuidado. O amor também envolve autopreservação. Para que que você vai ficar se ferindo a todo instante? Então, se a gente se ama e deve se amar, devemos evitar tudo aquilo

Vou deixar no passado as coisas que aconteceram no passado, para não contaminar a minha vida no presente. Esquece, passa. Passa adiante. E nesse pensamento da Nenei há um outro aspecto também importante. Esquece o mal para que o mal também não se lembre de você. Porque se alguém nos fez mal um dia e está doendo, é provável que também a gente tenha feito mal a alguém. Eu, particularmente aqui, estou confessando, eu também fiz mal a alguém na vida. Eu também prejudiquei pessoas. Eu também frustrei alguém, decepcionei alguém, machuquei alguém. Ai, como eu gostaria que essas pessoas me perdoassem. Como eu gostaria que essas pessoas esquecessem o mal que eu fiz. Então, mais um motivo para que eu esqueça o mal que os outros me fizeram. É uma questão até de coerência, de igualdade. Isso vai nos ajudar a viver melhor. Jesus deixou a fórmula do perdão. O perdão que não é uma concordância com o mal que nos fizeram. O perdão não é tanto um favor que se dá ao outro, é um presente que se dá a si mesmo. Quem praticou o mal, de alguma forma, terá que responder por ele. Mas eu não quero ser o juiz, o cobrador, o vingador. Até porque, se eu quiser vingança, também terei que ser vingado pelo mal que eu fiz. Quem não perdoa, também não pode ser perdoado. Então, dê-se esse presente para você. Esquece o mal que te fizeram, esquece o mal que você também já fez e vamos nos renovar no bem. No dia de hoje, no momento presente, que é a vida que está conosco. O passado já passou, o erro já foi cometido. O que importa agora é a gente aprender com tudo que aconteceu, tirar as lições e seguir adiante. Renovado, aproveitando as coisas boas desse dia, deste momento. Jesus falou que é preciso nascer de novo. E nascer de novo não é só nascer de uma encarnação para outra. É nascer todos os dias. Que quando a gente acordar pela manhã, todos os dias, a gente seja uma nova pessoa. O ontem já foi. Hoje é novo dia. Nova esperança, nova oportunidade de construir a vida feliz, uma vida melhor, aproveitando as oportunidades que hoje estão comigo. Eu desejo sinceramente que você consiga sair do passado. Perdoar e se perdoar.

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1: 6 horas e 17 minutos.
2: E tudo quanto fizerdes, fazei-o de todo o coração, como ao Senhor, e não aos homens. Paulo, Colossenses, capítulo 3, versículo 23.
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2: Leitura do capítulo 5 de O Evangelho segundo o Espiritismo. Bem-aventurados os aflitos, o suicídio e a loucura. Item 17. O Espiritismo ainda produz, sob esse aspecto, outro resultado igualmente positivo e talvez mais decisivo. Apresenta-nos os próprios suicidas a informar-nos da situação desgraçada em que se encontram e a provar que ninguém viola impunemente a lei de Deus, que proíbe ao homem encurtar a sua vida. Entre os suicidas, alguns há cujos sofrimentos, nem por serem temporários e não eternos, não são menos terríveis e de natureza fazer refletir os que porventura pensam em sair daqui antes que Deus o haja ordenado. Livro dos Espíritos, segunda parte, capítulo 1, dos Espíritos. Diferentes ordens de espíritos. Pergunta de número 96. São iguais os espíritos ou há entre eles qualquer hierarquia? Resposta. São de diferentes ordens conforme o grau de perfeição que tenham alcançado. Pergunta de número 97. As ordens, o grau de perfeição dos espíritos, são em número determinado? Resposta. São ilimitadas em número, porque entre elas não há linhas de demarcação traçadas como barreiras, de sorte que as divisões podem ser multiplicadas ou restringidas livremente. Todavia, considerando-se os caracteres gerais dos espíritos, elas podem reduzir-se às três principais. Na primeira, colocar-se-ão os que atingiram a perfeição máxima, os puros espíritos. Formam a segunda, os que chegaram ao meio da escala. O desejo do bem é o que neles predomina. Pertencerão à terceira os que ainda se acham na parte inferior da escala, os espíritos imperfeitos. A ignorância, o desejo do mal e todas as paixões más que lhes retardam o progresso, eis o que os caracteriza. Meus queridos irmãos, nas questões 96 e 97 de O Livro dos Espíritos, Allan Kardec nos apresenta um dos fundamentos da doutrina espírita. Os espíritos não são todos iguais. Eles foram criados simples e ignorantes, mas percorrem uma longa caminhada evolutiva, conquistando pelo esforço próprio a sabedoria e a elevação moral. Essa diferença entre os espíritos não decorre de privilégios ou favoritismos divinos. Deus, em sua perfeita justiça, concede a todos as mesmas oportunidades de crescimento. O que distingue um espírito de outro é o grau de aperfeiçoamento alcançado ao longo das sucessivas existências. A resposta à questão 97 esclarece que essa escala é na realidade infinita. A evolução não acontece aos saltos, mas gradualmente, existindo incontáveis graus de progresso. Entretanto, para facilitar o estudo, os espíritos os agrupam em três grandes ordens. A terceira ordem reúne os espíritos ainda dominados pelo egoísmo, pelo orgulho e pelas paixões inferiores. A segunda ordem é composta pelos bons espíritos, nos quais o desejo do bem já predomina sobre as imperfeições. Finalmente, a primeira ordem é formada pelos espíritos puros, que alcançaram a perfeição relativa e vivem em plena harmonia com as leis divinas. Esse ensinamento nos convida a uma reflexão importante. Não devemos perguntar em que ordem se encontram os outros, mas sim onde nós estamos e para onde desejamos caminhar. Cada gesto de bondade, cada renúncia ao orgulho, cada esforço para perdoar e servir representa um passo seguro na escala da evolução espiritual. A classificação dos espíritos não existe para alimentar curiosidades, mas para despertar em nós a esperança. Se hoje ainda somos espíritos imperfeitos, amanhã poderemos ser espíritos melhores, porque Deus jamais nos abandona e oferece incessantemente novas oportunidades de aprendizado e crescimento. Ave Cristo. Vamos agora, queridos irmãos, elevar o nosso coração e o nosso pensamento a Deus em prece de agradecimento e louvor. Oremos. Senhor Deus, nosso Pai de infinita bondade, nós te agradecemos pelos ensinamentos da doutrina espírita, que iluminam nossa compreensão acerca da vida e do destino de todos os espíritos. Ajuda-nos a reconhecer nossas imperfeições sem desânimo, compreendendo que o progresso é uma conquista diária, construída pela prática do amor, da humildade e da caridade. Que possamos vencer, pouco a pouco, o egoísmo, o orgulho e todas as más inclinações que ainda dificultam nossa caminhada, permitindo que o desejo sincero de fazer o bem cresça cada vez mais em nossos corações. Abençoa também todos os nossos irmãos, encarnados e desencarnados, especialmente aqueles que sofrem, que enfrentam provações ou que ainda permanecem afastados da luz da verdade. Que encontrem amparo, esperança e novas oportunidades de renovação. que a paz do Cristo permaneça em nossos lares, fortaleça nossas famílias, inspire nossos pensamentos, palavras e ações durante toda esta semana. E que, amparados pelos bons espíritos, possamos prosseguir confiantes em nossa jornada rumo à perfeição a que todos estamos destinados. Assim seja.

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1: Seis horas e 31 minutos.

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1: Olá, segunda-feira! Um ótimo dia e uma excelente semana para você que acompanha a programação da Rádio Portal da Luz. Semente de Amor, Rádio Espaço Espírita, Rádio Doutrina, São Francisco, Discípulo e Rádio Chico Xavier. Estamos iniciando mais um programa Comece Muito Bem o Seu Dia. Eu sou o Celso Santos e a partir de agora, que tal elevar ainda mais os pensamentos, sublimar ainda mais os sentimentos, para que tenhamos atitudes cada vez mais assertivas no bem? E aí, e você, já agradeceu a Deus pela oportunidade da vida? Já agradeceu a Jesus por ser a luz de nossos caminhos? Então, aproveite este momento, esse instante, e agradeça também ao seu mentor, guia, protetor, enfim, ao seu amigo espiritual que com certeza torce para que você seja e esteja cada vez melhor. Não deixe para fazer amanhã o que se pode fazer hoje. É pra frente que se anda. E lá vamos nós! Amigo ouvinte, a felicidade não está na igualdade dos pensamentos, e sim na superação das diferenças. O Dia da Mentira é celebrado anualmente em 1º de abril. Entre os brasileiros, o Dia da Mentira começou a se popularizar em Minas Gerais por meio de um periódico A Mentira, que tratava de assuntos efêmeros e sensacionalistas do começo do século XIX. Este periódico teria lançado em 1º de abril de 1848 uma matéria que noticiava a morte do então imperador Dom Pedro II. Dois dias depois, o jornal teve que desmentir a publicação, visto que muita gente realmente acreditou na notícia. E eu aproveito para desejar verdadeiramente a você que aniversaria no dia de hoje muitas felicidades, um dia repleto de realizações.

E para começarmos ainda melhor este dia, olha só que notícia bacana para o meio ambiente. Supermercado troca embalagem plástica por folha de bananeira. É isso mesmo. Um supermercado da Tailândia lançou uma ideia inteligente, barata e ecológica. Está usando folhas de bananeira para substituir as embalagens plásticas que envolvem alimentos. O supermercado Rimpin e Chiang Mai usa as folhas para embalar alface, cebolinha, pimentão e pimenta. E tudo é muito simples. Eles envolvem as verduras com as folhas de bananeira e amarram com uma fita feita de bambu para manter tudo no lugar. Hashtag Aprende Brasil. Com tanta bananeira por aqui, nossos supermercados poderiam copiar a ideia. O que você acha? E olha, as folhas de bananeira são uma ótima alternativa a embalagens plásticas, porque estão disponíveis em regiões tropicais e são frequentemente descartadas por falta de utilidade. Elas são naturalmente à prova d'água, podem suportar a umidade e estão livres de toxinas desagradáveis ou corantes que você pode encontrar no plástico. Isso sem dizer que as folhas de bananeira são biodegradáveis. Basta colocá-las na caixa de compostagem para saber que você não está contribuindo com a poluição plástica mundial. Que excelente notícia! Supermercado troca embalagem plástica por folha de bananeira.

Amigo ouvinte, que tal pensar, repensar e refletir um pouco mais sobre a vida e suas consequências? A sua vida, olha só, pode ser uma comédia, uma aventura ou uma história de superação, sucesso e amor. Mas pode ser também um drama, uma tragédia ou uma monotonia da não mudança. Porque todos nós temos tudo isso em nossas vidas em alguns momentos. O que muda é como editamos, em quais experiências mantemos o foco e sobre o que falamos. Fale do drama e sua vida será um drama. Fale da aventura e a mesma vida será deliciosa. Pense nisso.

Ei, você que está na sintonia do programa Comece Muito Bem o Seu Dia. Já parou para pensar que o degrau de uma escada não serve simplesmente para alguém permanecer em cima dele? Destina-se a sustentar o pé de uma pessoa pelo tempo suficiente para que ele coloque o outro um pouco mais alto.

Você está acompanhando o programa Comece Muito Bem o Seu Dia, e como é bom começar o dia com pensamentos elevados e sentimentos sublimados. Alguém aí conhece a receita da felicidade? Anote os ingredientes: 1 quilo de sorriso, 2 quilos de bom humor, 5 milímetros de abraços, 2 litros de auto amor e, no final, uma pitada de autotransformação. Modo de preparo? Adicione tudo isso todos os dias na tua vida. Misture um pouco de amigos, família e tudo que te faz bem. Junta tudo num só coração. Aqueça com 1000 abraços e palavras de carinho. O rendimento? Uma porção de vida feliz. E aí, anotou? Então, vamos juntos ser cada vez mais felizes!

Amigo ouvinte, pensemos, repensemos e reflitamos. A felicidade não tem fórmula nem receita. O que define se você vai ser feliz ou não são as escolhas. É o que você pega e larga em sua caminhada. Em nossa vida, a gente se depara com muitas ocasiões especiais e com algumas oportunidades. Por isso, quando isso acontecer, temos que agarrar com todas as forças, porque pode ser a chance que tanto estamos esperando para alcançarmos a felicidade em sua plenitude.

E agora eu convido você, amigo ouvinte, para juntos abrirmos campo. Sim, é este momento que é só nosso. Aquele momento que estamos mais receptivos para pensar, repensar no que fizemos, no que fazemos e no que precisamos fazer para conquistarmos o ser integral. Vamos juntos para mais um momento de reflexão.

Aquela moça se surpreendeu quando o Senhor a chamou em plena rua, a menos de uma quadra do ponto de ônibus. Ele perguntou se ela iria naquela direção. Ela balançou a cabeça afirmativamente. Então, ele, ansioso, falou que queria lhe pedir um grande favor. O meu filho está naquele ponto de ônibus vendendo salgadinhos. Eu gostaria que você pegasse este dinheiro e comprasse alguns. Se não quiser comer, pode dar para alguém. Ante o olhar curioso da jovem, ele explicou sob forte emoção. Sabe, ele ficou 4 anos preso e hoje é seu primeiro dia de liberdade. Saiu para vender salgados e tentar um novo tipo de vida. Quero estimulá-lo para que ele permaneça na honestidade e nos bons propósitos. Ela ficou meio sem jeito, mas pegou dinheiro e, chegando próximo ao rapaz, comprou 2 salgados. Ele ficou animado, ela lhe percebeu a felicidade. De longe, ela buscou com o olhar o pai dele, mas não o viu. Pensou que talvez tivesse se distanciado um tanto mais e, quem sabe, estaria formulando o mesmo pedido a outros passantes. Enquanto seguia ao trabalho, na condução, ficou pensando para quantas pessoas terá esse pai pedido ajuda para incentivar o filho a olhar o mundo com confiança. E concluiu que, realmente, não existem barreiras para se expressar o amor. Somente quem vivencia determinadas realidades na vida pode registrar a profundidade do seu significado e o quanto pode ser feito em entrega pessoal para auxiliar e recuperar. Ter um ente querido sendo levado a ajustar contas com a sociedade é situação que ninguém quer vivenciar. As lágrimas, as orações, os pedidos constantes ao Pai Celestial para que a força e a coragem não o abandonem, bem como a toda a família, são repetitivas. As noites insones, os pesadelos que se repetem, as dificuldades que pressionam nos fazem muitas vezes pensar que não haverá solução. Felizes aqueles que têm o porto seguro da fé, da confiança em um futuro melhor e, com isso, lutam para atingir seus objetivos. Amigo ouvinte, os filhos são espíritos que Deus nos empresta para que, com nossa orientação e amor, possam vencer as lutas na terra e alcançar o seu progresso espiritual. São almas com as quais muitas vezes tivemos contatos anteriores e que esperam de nós, seus pais, seus genitores, o amparo e a dedicação que precisam no enfrentamento de seus deslizes morais. Quantos pais e mães se entregam em totalidade, até mesmo com sacrifícios imensos, para que seus rebentos aprendam os valores reais da vida? Quantos pais estarão nas esquinas observando o comportamento de seus filhos e minimizando as suas frustrações? Quantas mães se esquecem de si mesmas, continuando a enriquecer de nobreza o coração das filhas que se desviaram do caminho reto? Quantas avós que, depois de terem cuidado de seus filhos, prosseguem lutando duplamente pelos netos? Nem sempre os que observam de fora, de longe,
entendem a renúncia, a dedicação, os objetivos que pretendem. Muito importante que não julguemos com frieza e com desconhecimento. Pensemos nisso, afinal de contas, o amor tem razões que a própria razão desconhece.

ligar a Argentina a Machu Picchu, no Peru. É isso, um trem solar sustentável para passageiros vai ligar a Argentina a Machu Picchu, no Peru. É o primeiro trem movido à energia solar da América Latina e o segundo modelo no mundo, já que o primeiro está em Byron Bay, na Austrália. O trem do Desfiladeiro tem apenas um vagão, capacidade para 240 passageiros, e que fará um trajeto incrível. Ele fará 3 viagens de ida e volta diariamente, transportando cerca de 700 passageiros por dia, em um passeio pelas mais belas paisagens da região. O trem vai atingir uma velocidade máxima de 30 km por hora e terá acoplado painéis fotovoltaicos nos telhados dos vagões para operar com energia limpa. Cada estação terá um eixo temático que está relacionado à gastronomia, ao carnaval e à cultura jurrenha. Desta forma, 2 indústrias sustentáveis e geradoras de emprego são promovidas: turismo e energia renováveis. O trem do Desfiladeiro começou a rodar num pequeno trajeto de 20 quilômetros em Jujuy, nas províncias de Volcán, Purmamarca e Maimará, na Argentina. Na segunda etapa, a partir de agosto de 2019, a sua rota será ampliada até Rumahuacá e La Quiaca, também na Argentina. O projeto pretende operar a rota ferroviária para a cidade de Uyuni e o lago Titicaca, na Bolívia, e depois conectar a rota que liga o Cusco a Machu Picchu, no Peru. Que bacana! Mais um trem com energia limpa. Trem solar turístico vai ligar a Argentina a Machu Picchu, no Peru, e o planeta agradece. Vem azar.

Amigo ouvinte, ser um empreendedor é executar os sonhos mesmo que haja riscos. É enfrentar os problemas mesmo não tendo forças. É caminhar por lugares desconhecidos mesmo sem bússola. É tomar atitudes que ninguém tomou. É ter consciência de que quem vence sem obstáculos triunfa sem glória. É não esperar uma herança, mas construir uma história. Quantos projetos você deixou para trás? Quantas vezes seus temores bloquearam seus sonhos? Ser um empreendedor não é esperar a felicidade acontecer, mas conquistá-la. Por isso, seja um empreendedor de sua própria vida.

0: E assim chegamos ao término de mais um programa. Comece muito bem o seu dia, agradecendo sempre, claro, a você, amigo ouvinte, pelo seu carinho, pela sua confiança e pela sua companhia. E claro, eu espero por você amanhã. Hoje é um novo dia, ontem aprendizado. Hoje, possibilidades, oportunidades para fazer um futuro diferente e melhor. O sorriso é a manifestação dos lábios quando os olhos encontram o que o coração procura. Encontre e seja feliz. Forte abraço, lindo dia e até amanhã.
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1: 7:29.
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0: 8:03.
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Gostaria de perguntar se alguém está me ouvindo. Ninguém está me ouvindo, né? Ok. Tentaremos novamente. Desculpa o trabalho.

0: Olá, desculpa mais uma vez. Alguém está me vendo ou Rinaldo? Pode dar um ok para nós? Muito bem. Então, se vocês estão me vendo, bom dia. Eu vou pedir para o Rinaldo fechar o microfone. Então vamos lá. Bom dia, boa noite. Ok, eu acho que dessa vez ele já entendeu. Então vamos lá. É, até que o nosso irmão Rinaldo consiga entrar. Ah, entrou.
1: Ah, rapaz, o problema era eu, né?
0: Era você o problema o tempo todo.
1: Era toda chique aí, ó. Menino, cachecol, deve estar frio aí, né, minha filha?
0: Então vamos lá.
1: Tá
0: É, até que o nosso
1: toda
0: irmão
1: chique ela,
0: Rinaldo.
1: isso aí, ó. Boa noite, Neide.
0: Rinaldo, a sua igreja está terrível.
1: Oi? Não,
0: Melhorou.
1: você não está conseguindo me ver ainda?
0: Boa noite.
1: Deixa.
0: Ah, de novo. Você sumiu de novo da tela. Mas a minha voz está voltando para mim. Não sei se é por causa. Tem algum problema assim?
1: Como é que tá aí? Tá me ouvindo bem?
0: É como se tivesse duas imagens ao mesmo tempo. Ok, agora.
1: E agora, tá melhor? Bem, se não for essa, vamos ver se vai ser o outro aqui. Eu vou me organizar aqui, deixa eu ver aqui.
0: Eu estou ouvindo, mas a minha voz volta. Ok, então vamos lá. Eu acho que é um problema aqui com a gente. Vamos começar, Rinaldo. Bom dia. Bom dia, boa noite. Estão vendo? Normal. Então vamos lá. Qualquer probleminha, nos avise. Eu vou cumprimentando vocês. Bom dia. Muito e quero dar boa noite ao pessoal

Estamos com problema no retorno, né? Ah, ok, então vamos lá, porque não estou conseguindo saber se vocês estão ouvindo bem ou não. Vamos então começar. Bom dia, boa noite. Possa nos auxiliar aqui, possa nos trazer o restabelecimento para que nós possamos

0: Eu estou parando porque tudo que eu digo volta para mim e aí eu não consigo falar com vocês. É isso, viu? Mas obrigado pela paciência, gratidão pela paciência. Que Deus, nosso Pai, nosso Mestre Jesus e todos que aqui estão conectados conosco, todos aqueles que estavam. Agradecer. Gratidão a todos. Olha, vamos então elevar os nossos pensamentos ao mais alto, rogar aos céus, à espiritualidade amiga, aos nossos anjos guardiões, que possam, Senhor, estar conosco nesse momento de estudo, rogando a presença dos Espíritos superiores, incluir nos transmitir a todos vocês, a todos Rinaldo, dia.
1: bom dia, tá me ouvindo direitinho? Tá me vendo?
0: Agora sim. Você está com retorno na minha voz ou não? Para você, a minha voz está retornando.
1: Tá travando, não tá?
0: É.
1: Tá meio que travando, né? Ney, eu vou fazer o seguinte, eu vou deixar você fazer sozinho aí. Eu acho que não estou conseguindo aqui, não. Vá fazendo aí.
0: É,
1: Viu?
0: vamos sair e entrar novamente? Porque se você desligar o seu microfone, dá para você.
1: Isso. Não, é porque aí.
0: Ok, então.

Agora fiquei só novamente. Vamos lá tentar de novo. Nós não podemos desistir nunca. Hoje é um momento para não desistir. Realmente, essas coisas acontecem e nós aqui, mais uma vez, nós rogamos a Deus que nos abençoe na lição de hoje. Então vamos lá. Avisem. Se intitula Tua Alegria. Tua Alegria. Olha que maravilha. Vocês vão me avisando aí se estão ouvindo. Queremos falar de Tua Alegria. Este dom maravilhoso que Deus te deu. Como todas as outras criaturas, porém, preciso destacar dois tipos de alegria: a que nasce da mental, que provém do celeiro inesperado

0: Ok? Ficou bom? Então vamos tentar de novo. Tua alegria. Vamos lá. Tua alegria. Mais uma tentativa. Queremos falar de tua alegria, este dom maravilhoso que Deus te deu. Como todas as outras criaturas, porém, é preciso destacar dois tipos de alegria: a que nasce da pobreza mental humana e a que provém do celeiro inesgotável do espírito. Então, eu acho que vocês estão me ouvindo, porque ninguém está falando nada, né? Vamos lá. Então, o que que ele quer dizer que a nossa alegria é um dom maravilhoso? Porque a alegria verdadeira em nossos corações é aquela alegria que não é que nasce da pobreza mental. Porque a alegria da pobreza mental é aquela alegria passageira, aquela quando nós achamos que nós, por exemplo, compramos um carro novo e a alegria é imensa. Nós conseguimos um novo trabalho. Essa alegria é uma alegria muito linda. Depois eu quero mudar de cidade e conseguimos, e mudamos, e sentimos aquela alegria. Essa é a alegria mental humana, são de coisas passageiras, de adquirir coisas materiais. Mas a alegria que provém do celeiro inesgotável do espírito é aquela alegria que nós passamos a sentir mesmo nos momentos mais difíceis, mesmo naqueles momentos que os nossos corações estão praticamente dilacerados por alguma dor, algum sofrimento, alguma doença, mas nós, no fundo da nossa alma, sabemos que o nosso destino é a alegria final, aquela que é duradoura. E a alegria, ela só pode existir quando nós compreendermos que nem tudo na nossa vida é alegria constante e que a tristeza nos leva a diminuir ainda mais a nossa energia vital, a nossa energia de caminhar para a frente, mas enquanto que a busca da alegria, mesmo sabendo que nos momentos que nós mais precisaremos, nós vamos chorar. É um fato que todos nós sentimos, choraremos, né? Mas lá no nosso fundinho da alma, vamos lembrar do nosso Mestre Jesus, que nos disse: no mundo tereis aflições, mas estarei sempre convosco. Então é o momento que nós o buscaremos. E mais uma vez, eu gostaria de perguntar para você se poderia colocar aí um ok, se a minha voz já voltou ao normal, por favor. Ok. Eu nem agradeci aos canais parceiros, a TV Secal, né? A Rai TV, a Rádio Web Fraternidade, a nossa querida que transmite aqui o nosso programa Portal da Luz e a TV Nova Luz. Então, vocês vão me dando aí um toquinho, qualquer coisa, tá? Se estão me ouvindo bem, se estão ouvindo. Ok? Ok, então vamos lá. Então ele continua dizendo, o Spirit Airtis para nós: esta última que nós queremos destacar com maior evidência, por ser ela a vida que se move do mínimo ao máximo da criação de Deus. A alegria é uma força divina posta, quando pura, ao coração de Jesus. Ela nos faz crer na existência do céu e nos mostra o perfume da eternidade. Este talento valioso mora em teu coração, gratidão, Antonieta, mora em teu coração, esperando ser desenvolvido. Então, olha o que ele nos diz: que essa alegria é um perfume da eternidade. É um talento valioso, valioso, que mora em nosso coração, está sendo aguardado para que nós possamos fazer o florescer. Então, isso vai depender de nós. Por isso que a nossa vontade e o nosso ânimo, ele é muito importante nesses momentos desafiadores da nossa vida. E ele continua: procura-o no fundo do teu coração. Olha que coisa linda. Procura-o no fundo dos teus sentimentos, que o encontrarás. Este prêmio te espera como recompensa de todos os teus esforços. A alma sempre começa essa descoberta exercitando a alegria humana, para depois estabelecer contato com a alegria, contato com a presença da satisfação superior. Os meios de encontrá-la estão no Evangelho de Nosso Senhor Jesus Cristo. Consagrado ao despertar dos tesouros de encontrar aos tesouros espirituais, está nos dizendo aqui que sejamos honestos, que sejamos caridosos, mansos e humildes, sejamos trabalhador e amar a todas as coisas e todas as criaturas, que o bom senso te levará à alegria verdadeira. Então vamos lá. Se ele está nos dizendo que essa alegria é um tesouro que está dentro de nós, para ser encontrado por nós, despertado por nós, significa que todos nós sabemos como desabrochar a alegria, mas muitas das vezes nos falta aquele ânimo, aquela vontade. Então, nós devemos incentivar e investir no bem cada vez mais. Por quê? Para que o bem passe a dominar os nossos sentimentos na sua maior amplitude. Então, significa que se nós queremos paz, trabalhemos a paz. Se nós queremos amor, não nos esqueçamos de amar ao próximo, porque é dando que se recebe. Mas não é aquela paz assim que ainda nós não conseguimos passar. É normal, porque todos nós somos aprendizes ainda. Mas amor ou paz, doando, nós mais receberemos. Então, na filosofia espírita, lá no capítulo 10, no livro 10, Jesus é o único caminho para a felicidade plena, Cicleide, é isso mesmo. Ele diz assim: confia e melhora, confia e cura-te, alegra-te, nos diz, no que estás fazendo e vivendo. Então, nos que estamos fazendo e vivendo, a alegria é muito importante. Isso aqui que está nos dizendo é a espiritualidade amiga que nos acompanha. E ele também nos diz aqui que ele queria destacar com mais evidência a alegria que vem do celeiro inesgotável do espírito. É claro que no nosso caminhar diário, nós ainda não temos a condição de entender entre aquela alegria perfeita e a alegria momentânea. Mas o Pai Criador colocou em cada um de nós a centelha do amor, da bondade, do brilhai a vossa luz, de buscar em nós. Buscais e achareis não significa buscar fora de nós. Nós não encontraremos nada dessas palavras que o Mestre Jesus nos disse fora de nós. Ela está dentro do nosso coração, da nossa alma. Dentro de nós é que nós desabrocharemos a palavra alegria, alegrar-se, tratar de despertar a nossa consciência para o que vier, nós mantermos firmes no caminho. Então, Elizabeth, bom dia. Hoje o áudio estava muito ruim, então eu não consegui cumprimentá-los no começo. Isso mesmo, eu sei ser alegre até demais. Alegria é isso aí, é desafiadora. Às vezes que nosso coração chora, há momentos que a nossa alma grita por socorro, mas nós nos lembramos do Mestre Jesus, do Mestre Divino, e as forças rebrotas, ela nasce de novo no nosso coração. Ele nos diz aqui também assim: Meu filho, a nossa palavra-chave desta página, deste livro hoje que estou lendo para vocês, é o amor. Falemos dele. Ele diz que o amor é a fonte de todas as bênçãos da vida. Ele se reveste de muitas roupagens para que possas entender a função divina do teu roteiro. Por enquanto, ainda não suportamos na sua pureza perfeita o amor, devido à falta de nossa elevação moral das criaturas que estagiam na Terra. Mas nunca devemos nos esquecer de nos esforçar para melhorar os nossos sentimentos de amor para com Deus e para com a humanidade. O amor que devemos plasmar é o universal, capaz de estabelecer em nossa consciência a paz imperturbável. Olha, a palavra-chave é o amor. Que coisa linda! Jesus, que nos trouxe tantos ensinamentos sobre esta palavra amor, que ainda ele diz que por devido à nossa debilitação na nossa moralidade, ainda não temos condições de aprender, como ele nos diz aqui, condições de entender perfeitamente a palavra amor. Mas reunidos, estudando, buscando, todos nós seremos capazes. E a lei de amor, ela não permite que nós fiquemos eternamente em caminhos que não sejam bem. A lei de amor, ela nos levará ao caminho que um dia será a perfeição. Então, não desanimemos se às vezes somos agressivos, se às vezes ainda não amamos aquele ou aquela, ou muitos de nossos companheiros. Isso é normal. Mas os espíritos puros, eles nos amam. A espiritualidade está sempre à nossa volta, buscando nos auxiliar, dando-nos as oportunidades de melhorarmos pelos nossos próprios esforços. Imagina Jesus Cristo, como ele nos ama, como Jesus nos espera pela nossa volta ao lar do coração amoroso. Como Jesus espera por nós o nosso despertar para o amor, se a palavra-chave é o amor, a nossa mudança do mal para o bem, que despertaremos usando a nossa consciência moral. Ela nos eleva e nos elevará ao crescimento espiritual. Sem a nossa busca por essa melhora em nós, é difícil que cheguemos a algum caminho, mesmo que ele nos diz que a lei de um amor não permite que fiquemos eternamente no caminho do mal. Então, quando nós passarmos a buscar essa luz interna em nós, nós somos luz, todos nós somos luz. Então, quando nós passarmos a buscar essa luz interna dentro de nós, essa flama amorosa que cada um de nós, filho de Deus, carrega, e nos prepararmos para receber essa alegria em nosso coração, esse amor, olha, sem o amor nós não chegaremos tão cedo a nenhum lugar, sem o amor. Mas quão grande será a nossa alegria o dia que eu descobrir que hoje já sou tolerante, tolerantes como nos coloca a Maria Cicleide, que serei mais tolerante com um irmão que ontem eu não tolerava. Isso é o caminho para o amor. Então, a nossa busca pela fama, a nossa busca pela riqueza, a nossa busca pelo tudo que é material não é ruim. É uma busca saudável, desde que nós compreendamos que eu não posso servir a Deus e a Mamom, e que eu posso ter uma boa condição para que eu possa realmente servir àqueles que menos podem. Isso faz parte do nosso crescimento e nos trará uma grande alegria. Então, olha só, aqui também ele nos diz aqui que o encontro, o reencontro com a verdadeira alegria em nós, porque ela já está aqui, só estamos desencontrados. Então, o nosso reencontro com essa alegria vai nos iluminar. Vamos a passar a ter luzes dentro de nós. Só que essa luz, ela se mantém acesa. Bom dia, Maria querida, Maria Cristina Royer. Ela se mantém acesa com o nosso fortalecimento. Porque senão, ela logo se apagará. Mas o nosso fortalecimento fará com essa luz, essa flama divina, ela brilhe sempre dentro de nós. E como ele disse aqui, que a palavra-chave é o amor. O amor nos leva à caridade. A caridade nos leva ao perdão. O perdão nos faz sentirmos alegres. Não é verdade? E o amor que Jesus nos ensinou não é aquele amor de oi, eu te amo hoje, amanhã eu já não gosto mais de você. Eu gosto de você enquanto você está jovem e bonita, ou lindo e musculoso, ou quando você está com uma vida abundante, muito grande. Não, o amor verdadeiro é aquele que nós vemos no nosso irmão. Muitos defeitos, mas o amor é tão grande que nós passaremos a enxergá-lo, evitando os defeitos que vemos naquele companheiro. Então, essa busca por nós, sim, Ana Rogéria, a verdadeira alegria é filha do amor. E não pode existir amor sem alegria, alegria sem amor. Então, o amor é aquele elo divino entre a criatura e o criador. Não é reconfortante? Eu não vou dizer para vocês que muitas das vezes o meu coração, meus pensamentos, a minha família, a minha vida, há momentos tão difíceis, tão, como se diz, até enfraqueço-me. Mas eu me lembro de Jesus, quando ele disse que jamais estaríamos abandonados, que jamais estaríamos a sós. Então, eu volto ao caminho que parei e retorno ao meu grande amigo Jesus, buscando, né, a palavra. E todas essas lições que nos deixa o irmão Aírtes é para que nós façamos o evangelho no lar, a nossa oração, a nossa busca por um alívio das nossas dores, um alívio dos nossos sofrimentos, para auxiliar as nossas famílias. A Maria Cicleide, ela diz aqui, verdade, concordando com a Ana, esse encontro me traz a esperança e alegria para superar os desafios do cotidiano. Gratidão, gratidão a você, a vocês, todos que estão aqui conosco. Nosso irmão Rinaldo teve um problema, não conseguiu entrar, mas estamos felizes por estar juntos aqui novamente. Então, eu vou ler para vocês o terceiro parágrafo que nos diz esse livro Tua Casa. É nesse aspecto e no desejo de ajudar que incentivamos a prática do culto do Evangelho no lar. Se ainda não conhece seus frutos, procura conhecê-los. Hoje existem muitas pessoas de boa vontade. Ah, que maravilha! Existem muitas pessoas de boa vontade, dispostas a ajudar-te na abertura do Evangelho do Lar, de modo que com ele possas dar continuidade e aprender a arte mais sublime do mundo, que é a de amar. E nesse momento, meu irmão, receberás a visita, se não para morar contigo, da verdadeira alegria. E o teu castelo ficará estruturado no reino do coração. Olha, ele está nos dizendo do Evangelho, que nos trará tanta alegria. O Evangelho não faz milagres. O evangelho não faz plim, mudou todo o sofrimento. O evangelho traz o plim do fortalecimento. O evangelho traz Jesus com a espiritualidade amiga para dentro do nosso lar. O Michel nos diz aqui, Michel Lemes Costa, bom dia. Vou conhecer o Japão em 2030. Que maravilha, que coisa boa. Aqui hoje está muito friozinho. Aqui não está calorzinho, tá? Então, por isso que eu estou assim, porque eu sou muito friolenta. Por mais que vivo num país frio, eu continuo friolenta. Olha, então ele disse aqui que no movimento do evangelho receberás a visita de Jesus com seus trabalhadores de amor. A espiritualidade nos ama, ele nos espera, eles anseiam, né? Sim, Maria Cicleide, um abraço para o Rinaldo. Eles anseiam por auxiliar-nos. Eles ficam felizes quando nós encontramos algo para pedir a eles. Então, o amor nos traz a amorosidade. O treino para ser dócil vem do desejo do nosso espírito. Docilidade é um caminho para o amor. O perdão é o caminho para a alegria do coração. E a caridade que nós desejamos, por mais que nos derrame lágrimas, que nos atire em pedras, que nos ofenda com os lábios, que ainda se encontra na ignorância do amor, manter a esperança e lutar, ser melhor sempre, que seja você que não atire as pedras, que seja você que não agrida, que seja você que respire dentro do teu coração o evangelho de amor que o Mestre Jesus deixou para todos nós. O evangelho, a leitura de uma Bíblia, a leitura de uma palavra boa, uma música saudável, a confiança nos faz fortalecidos. Eu me encontro num momento muito dificultoso, mas a minha alegria de saber que o sol amanhã nascerá me faz estar aqui com vocês. A Simone Caeté, deixa eu ver, a Maria Cicleide nos diz que você está linda e chique. Ah, muito obrigada, gratidão, você que é linda. E a Simone nos diz assim, quer saber realmente quem são nossos amigos e quem dizia nos querer bem, fique sem dinheiro e doente. É diante disso que nós devemos agradecer a Deus, porque ele nos revela. Ele nos revela a verdade. E isso é verdade. O que a Simone disse faz muito sentido. São nos piores momentos da nossa vida que nós encontraremos os verdadeiros amigos, os verdadeiros irmãos, os verdadeiros que nos amam. Porque muitos vão correr. Mas não fique triste. Aqueles que correram não estavam preparados para a marcha de mais um passinho adiante. E aqueles que ficarem são aqueles amigos que realmente te ama com o coração, te ama de verdade, nos ama. Mas os amigos espirituais, esses permanecem. Mesmo que estejamos sozinhos, sem ninguém, os amigos espirituais, os nossos anjos guardiões, nosso Mestre Jesus, esses nunca, jamais nos abandonam. Então a nossa força tem que vir daí, né? Vamos ler aqui o terceiro. Estamos falando aos que possam nos escutar, são palavras dos Espíritos, né? Já experimentaste dar um pouco de afeto do teu coração aos corações que te cercam? Se já continue exercitando essa virtude, se não, experimenta quantas vezes forem necessárias, porque é deste esforço que nascerá a tua alegria, que te alimenta e te dá vida. A afeição não faz mal a ninguém. Ela cultiva o terreno para a amizade. valorizando a simpatia, que abre caminho para o entusiasmo de viver. Olha, já experimentastes dar um pouco de afeto de teu coração aos corações que te cercam? Porque muitas vezes nós gostamos de receber afeto, nós gostamos de receber um abraço, um carinho. Mas muitas vezes nós não conseguimos dar um abraço, dar um carinho. Então ele está dizendo, experimente. Experimente dar um abraço, dar um carinho. Experimente, mesmo que aquela, às vezes, as pessoas não aceitam, muitas vezes, até o carinho. Mas você pode pensar que nesse momento, quanto é necessitada ou necessitado esse irmão, ou essa irmã, ou esse inimigo, ou esse amigo. Então, que nós possamos nos fortalecer grandemente. E aqui tem mais coisas para falar, eu vou dizer para vocês aqui um versinho amoroso para esse nosso encontro de hoje. E tenho certeza que nesse momento os corações encarnados, né, e os desencarnados, os espíritos ficarão felizes. Olha, alegria sentes hoje, agora ou ainda agonia? Podes optar hoje de novo o novo caminhar. Se choras, tudo tem um porém, desde que não foi tu que feriu ninguém. A busca é dentro de nós. Fora é muito difícil que encontres as palavras do Cristo dentro do teu coração. Essas notas desse nosso maior irmão. Amarás teu Deus como a ti mesmo. Amarás teu próximo de todo o teu coração. Amar, ah, que doce luz! Mesmo crucificado, amou, pediu por nós, nosso irmão Jesus. E ele nos disse, Pai, perdoa-os, não sabem o que fazem. É do lado de cada um e do lado de cada um de nós. Acredita e espera a nossa voz, dizendo a ele, Jesus, sou eu cheguei a ti. Ontem, Jesus, eu pequei, mas hoje mudei. Dê-me, Jesus, a tua mão. Quero amar, quero alegrar, quero respeitar. Emprega-me em tua seara de amor, querido irmão Jesus. É isso. Muito, muito comove o meu coração. Mas não terminei. Por favor, todos... Olha, eu ainda tenho uma parte aqui para ler. Mas antes de eu ler o último parágrafo, eu gostaria muito, gratidão, de cumprimentá-los um por um, rogando ao nosso Mestre Divino, antes de eu ler o último parágrafo, que é esse aqui. Eu gostaria de cumprimentar a Ana Paula Pimentel Leves, gratidão. O Akira Kanashiro, amor, gratidão. Eu gostaria de cumprimentar a Simone Caeté, gratidão, Simone. Eu gostaria de cumprimentar a Rádio Portal da Luz, gratidão, Luiz Domingues. Gostaria de cumprimentar a Ana Paula Pimentel Lemes, gratidão. Gostaria de cumprimentar a Regina Yonamini, gratidão, Regina Yonamini. A Adriana Sarmento, gratidão, Adriane. Gostaria de cumprimentar a Renata Verlosa, gratidão, que Deus abençoe. A Andréia Romano, gratidão, que Deus a bendiga muito. Maria Madalena, tia querida, muitas bênçãos. Gostaria de agradecer e cumprimentar a TV Secal, gratidão, que a luz de Jesus envolva a TV Secal, a TV Rai TV, a Fraternidade, a TV Nova Luz, que envolva o Portal da Luz. Gostaria de agradecer Cláudia Yamashiro, gratidão. Gostaria de agradecer Ana Rogéria Feitosa de Moraes, Caicó, gratidão. Joanice Jesus, gratidão, que Deus a abençoe. Jacobson Santos, em nome meu e de Rinaldo, da espiritualidade, gratidão. Aurino Ricardo Jesus, gratidão, que Deus o abençoe. Gostaria de agradecer o Moacir Rodrigues, gratidão, Moacir, que Deus o abençoe. Gostaria de dizer também, não deixar ninguém de lado aqui, vocês me digam se falo o nome de todos, ok? Vamos lá, Antonieta Bezerra, gratidão, Deus a abençoe. A Ulda Eliana, bom dia, gratidão, Deus abençoe. Patrícia Aznar, querida amiga, gratidão, Deus a abençoe. Gostaria de cumprimentar, a Maria Cicleide Barros, gratidão, Deus a abençoe. A Cássio Ferreira, muito gratidão, muito obrigada, tio querido. Elizabeth dos Santos, gratidão pela paciência, pela vibração. Gratidão à minha irmã Lucimara Barão. Deus abençoe grandemente. Se eu deixar algum nome, me digam. Maria Cristina Royer, gratidão, que Deus abençoe. O Michel Lemes Costa, gratidão, meu irmão. Muita luz. Deixa eu ver agora se falei o nome de todos. Acho que falei. Então vamos lá. Que Deus nos abençoe. Se eu deixei algum nome, vocês coloquem aí. Gratidão a Rinaldo. Gratidão a ele, nosso irmão querido. Jesus começou pregando o evangelho da vida pela palavra. Podes fazer o mesmo em tua casa? Fazer reviver esse fenômeno transcendental no teu reino familiar. Conversando também, não te custa nada, apenas a dedicação de poucos minutos para que saia de teu coração para a tua casa a tua alegria. Se o evangelho que Cristo nos ensinou são palavras que está dizendo que o começo do evangelho na nossa vida pela palavra, nós podemos fazer de nossa família o primeiro local, o primeiro ambiente, mesmo que seja uma só pessoa encarnada, né? Mas que esteja em companhia do bem e do amor. Está dizendo que nós podemos reviver esse fenômeno transcendental no teu reino familiar. O reino familiar é um reino divino. Todos os reinos divinos do Cristo nos diz sobre o amor, sobre a bondade. Não te custa nada, é de graça. Não temos que pagar para fazer um evangelho. Não temos que pagar uma oração. É de graça, é apenas uma dedicação de alguns minutos, está nos dizendo, para que saia de teu coração a tua casa, a tua alegria, para que a alegria fortaleça os nossos órgãos internos, fortaleça os nossos amores, fortaleça aqueles que temos que conviver ou aqueles que encontramos por algum caminho e temos alguma palavra amiga para dizer a eles. Fortalecendo a nós e a nossa casa, nós passamos a fortalecer aqueles que também passarão por nossos caminhos. E hoje, apesar de estar sentindo muita falta do Rinaldo, e eu tenho certeza que vocês todos estão também sentindo muita falta dele, vocês estão muito quietinhos hoje aí. Estão quietinhos, estão tímidos. Então, eu agora gostaria de ler para vocês uma leitura que vai comover os nossos corações, assim como comoveu o meu coração com essa leitura. E aí faremos a prece final de encerramento, que já estamos quase no nosso horário. A oração e a vida vitoriosa. Se aqui não está nos dizendo sobre a oração, né? Que a oração no nosso lar, em qualquer local, ela é muito importante para todos nós. Então, Dr. Bezerra de Menezes nos diz assim: a oração e a vida vitoriosa, paz e amor em nosso Senhor Jesus Cristo. Filhos, quantas vezes perguntais que relação existe entre a oração e a vida vitoriosa? Que relação há entre a oração e uma vida bem-sucedida? A oração é o aprofundamento, é a exaltação, é o alargamento da nossa fé. Oração é o reavivamento do nosso espírito. A oração é elevar o nosso pensamento a Deus. Oração é a busca de mais luz em nós mesmos, uma capacidade maior para viver e dar, trazer os nossos pensamentos e sentimentos sobre o amoroso controle do Cristo. É nos tornar a nós mesmos canais pelos quais o amor divino se irradie em favor dos nossos semelhantes. Vemos na Epístola de Paulo aos Colossenses, capítulo 4, versículo 2, a seguinte recomendação: perseverai na oração, nos diz, vigiando com ações de graças. Quem ora, sentindo verdadeiramente a oração, passa a amar os seus semelhantes com tolerância e respeito, pois censurar os outros é somar negação a negação. O caminho da sabedoria é a do abandono da censura e da condenação dos outros por qualquer realidade ou fantasia. O caminho do crescimento é derramar uma bênção sobre tudo, passado e presente. O caminho da alegria, da paz e da luz é saber que vivemos em Deus e que seu Espírito está em nós. O caminho da felicidade é fazer um esforço contínuo, pensamento por pensamento, sentimento por sentimento, oração por oração, de modo a dar oportunidade a brotar a semente do amor que mora dentro de nós e de aprendermos o caminho apontado por nosso Mestre Jesus. Vigiai e orai, para assim prescrutardes a chegada do inimigo ou da inconsciência dos seus atos pela aproximação de um delinquente. São os desertores da casa do Pai, que não querem voltar ou perder a direção da estrada, adormeceram na mata, esquecendo de seus deveres como mau estudante que retorna ao colégio até que aprenda direito as suas lições. Assim, esses desviados terão que voltar à escola, em que o Mestre é o nosso Pai, até que cumpram os mandamentos de amor, regressando tantas vezes à terra ou a outros lugares, a fim de tudo aprenderem pela doutrinação dos seus espíritos, os fulgores da caridade e do amor ao próximo, viandantes das mesmas estradas para aquisição de sua personalidade espiritual. Somos todos irmãos perante Jesus, enlaçados pela fraternidade, como bulharte na defesa e na difusão do Evangelho, riqueza deixada por Jesus, que é o nosso Mestre Divino, a quem foi entregue o planeta Terra para a completa transformação do mesmo e a regeneração dos seus habitantes, trazidos pela raça adâmica. Oremos para que aprendamos a amar e servir com respeito e tolerância. Jesus, nos abençoe com paz e amor. Bezerra de Menezes. Mensagem de Bezerra de Menezes, recebida por Asamor Serrão, transcrita de O Cristão Espírita, em 4 de fevereiro, março de 1966. Escolhi essa mensagem de Bezerra de Menezes porque nos fala do amor, da alegria e da oração no lar. Mas, ah, que coisa linda, né? Joana de Ângeles, tempos difíceis. Confia em Deus, entrega-te a Ele e que deixe que a obra divina se opere dentro de você, gerando fé e confiança, saindo das tramas da insegurança que nos prende ao passado. Simone, querida, gratidão. Todos nós aqui aprendizes, ninguém é professor. Somos todos aprendizes do Cristo e tentando, a primeira palavra que dizemos são todas para primeiramente para nós. Por quê? Porque o próximo, mais próximo de mim está aos meus ouvidos. Então tudo que eu disser tem que ser primeiramente para mim. Então vamos lá fazer a nossa oração de gratidão. Momento de prece para o Brasil, Japão e todo o universo, para que nós possamos rogar a Jesus misericordioso, bendito e doce, que derrame sobre esse momento onde estamos reunidos, em nome do Mestre, querido irmão e amigo, nós rogamos a Ele que derrame as flores de bênçãos sobre as nossas cabeças cansadas e talvez cansadas que não possamos e nem conseguimos ver mais adiante. Mas o Mestre Divino, nós rogando a Ele que nos dê a oportunidade, que nos dê o caminho de querer seguir a bondade e o amor, Ele nos mostrará, nos indicará o caminho. Aqui unidos pelo teu nome, Mestre Divino, e toda a espiritualidade amiga que se encontra conosco, e cada lar possa receber de tuas mãos divinas flores de saúde, flores que trazem a paz, que trazem a abundância, que trazem o entendimento, que cessem as guerras, que flua o amor. Ó Divino, amado Filho de Deus, contigo estamos seguros e sozinhos ficaremos ainda no escuro. Por isso, nós devemos caminhar segurando em tuas mãos, que o Japão se encontre na tua proteção, na tua luz bendita. Abençoa todos os povos e raças, que a paz reine. Senhor, abençoe o Brasil e todos os lares e todos os amores, todas as situações, que a paz reine em todas as nações. Bendito seja o teu santo nome. Misericórdia para todos nós, ainda ignorantes do caminhar contigo. Abençoe, Senhor, a cada lar, a cada coração, a cada filho do Pai Celestial. Permaneça conosco, ó Mestre Jesus. Nós te agradecemos, nós te louvamos, mas nós dizemos que seja feita a vontade de nosso Pai, que assim seja. Gratidão, queridos, gratidão por estarem aqui conosco, gratidão por permanecer até o finalzinho, gratidão a todos, que a paz de Jesus possa envolvê-los e que envolva o nosso irmão Rinaldo, porque ele não conseguiu entrar aqui, não significa que não está conosco em coração. Que tenha um bom dia a todos, que tenha uma boa noite, muita, muita paz, muita luz. Bom dia a todos.
1: Nove horas e 2 minutos.

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2: Olá, Queiroz! Olá, amigos e amigas! Estamos iniciando a edição 608 do programa Espírita Semear. Agradecendo a Deus pela oportunidade de estarmos juntos mais uma vez. E o que temos no programa de hoje? Vamos conferir? Semeando o Evangelho com José Queiroz, tratando da passagem do Evangelho de João, no capítulo 10, versículo 10, com o tema Vida em Abundância. No quadro O Céu e o Inferno, nosso irmão José Pereira nos fala sobre o tema O Porvir e o Nada. Todo espírito encarnado está depositado em boa terra? Severino Celestino nos apresenta a quarta parte da parábola do joio e do trigo. Que tal rir um pouquinho? Hoje, os Amigos da Luz nos trazem a prece da ressaca. Curte aí! E também temos dicas de leitura, agenda de eventos, divulgação de casas espíritas e músicas espíritas de primeira qualidade. Você já sabe, fique ligado, porque o programa Semear está só começando.
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1: E disse Jesus: Eu vim para que tenhais vida e vida abundante. João capítulo 10, versículo 10. Será que Jesus trazia vida para quem já estava na vida e vivo? Certamente que não. Jesus, o Mestre por excelência, era portador de uma mensagem de vida espiritual para quem se encontrava num contexto de vida mortificada, em pecado, em erro. A vida espiritualizada a que Jesus se referia corresponde a toda a atividade da alma que exprime fidelidade ao bem, à alegria, ao trabalho digno, à esperança. Essa vida interior também se nutre da convivência fraterna na sociedade, no cultivo das virtudes, da eliminação de tudo que representa viciação, corrupção, morbidez. Em contrapartida, meus irmãos, a morte será indicada por tudo que insufle ou alimente a traição, a ignorância, a prostituição dos costumes, o desrespeito às bases da família, sobretudo no campo da violência contra a criança no ventre, o aborto, provocando não só a morte de um inocente, mas também uma morte moral. Essa morte moral é fermentada pelo descaso para com os movimentos de progresso em si mesmo, quando se prefere o nivelamento do ser pelas faixas inferiores da alma humana que, em muitas situações, se assemelha aos níveis da selvageria, quando não os ultrapassa. A vida que Jesus veio trazer não é aquela que faz vicejar corpos esbeltos, mas aquela que faz brilhar almas formosas. Por isso é que ele se dirigia a quem se movia em corpos carnais, mas que padeciam de indescritíveis torturas da alma. Daí ele ter falado em vida abundante a quem se habituara a uma vivência mesquinha, empobrecida, apequenada. Sua lição é assim para todos os tempos e povos, pois quando encontramos sociedades ricas e homens pobres, medicinas desenvolvidas e homens doentes, estados poderosos e homens escravos, uma grande variedade de religiões e homens egoístas e materializados à busca de prazeres passageiros, percebemos a razão da mensagem do Mestre Nazareno: eu vim para que tenhais vida. Permitamo-nos buscá-la, permitamo-nos vivê-la para que experimentemos a aventura dentro da alma, desde aqui, das lides terrenas, aclimatando-nos pouco a pouco à vivência ditosa junto aos emissários da vida maior, que refletem junto a nós o pensamento do Cristo. Ele é aquele que nos traz a vida verdadeira, brilhante, feliz, abundante, propondo-nos fazer nobre uso dela, a fim de que nele possamos viver para sempre. Portanto, meus irmãos, a vida abundante provém de Deus. Se Ele nos deu e, ainda mais, enviou Cristo para nos ensinar a vivê-la, jamais poderemos, sob hipótese alguma, atentar contra ela. Fiquemos com a vida espiritual do Cristo, hoje e sempre.

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1: Olá, minhas irmãs e meus irmãos que acompanham o quadro O Céu e o Inferno, votos de saúde e paz e que Jesus nos guarde. Hoje trazemos um tema intitulado O Porvir e o Nada, ou em outras palavras, o futuro e o nada, que está no capítulo 1, capítulo 1º do livro O Céu e o Inferno, de Allan Kardec, que é a quarta obra da codificação espírita. Este livro, O Céu e o Inferno, foi publicado em Paris no dia 1º de agosto de 1865. Está, portanto, com 159 anos de existência. Então, este tema, o futuro e o nada, o porvir e o nada, vai nos trazer reflexões quanto à forma que vemos o futuro da humanidade, o nosso futuro, de um modo geral. E nos diz Allan Kardec, já no item inicial, o seguinte: vivemos, pensamos e operamos e trabalhamos. Eis o que é positivo, eis a verdade, né? E que morremos, que desencarnamos, não é menos certo. É uma verdade, acontece que todos nós deixaremos a Terra um dia, desencarnaremos, por esse processo natural do morrer, né? Do desencarnar. Isso é ponto pacífico. E aí ele continua: mas deixando a Terra, para onde vamos? Que seremos após a morte? Viveremos eternamente? Ou tudo se aniquilará de vez? É uma tese essa que se impõe. Em outras palavras, é inevitável. Quando nós vivemos no mundo, sabemos que um dia vamos deixar o mundo Terra, onde nós estamos. Isso, naturalmente, surge uma pergunta: que seremos depois da morte física, da morte do corpo físico, da desencarnação, como chamou Allan Kardec? Que seremos depois? O que acontece? Viveremos eternamente ou tudo se acabará? Tudo se aniquilará de vez? Essa tese é inevitável que ela venha à tona. Ela se impõe, como nos diz Allan Kardec, porque esse é o percurso natural de todos nós que chegamos à Terra. E continua Allan Kardec nesse capítulo 1 do livro O Céu e o Inferno, ou a Justiça Divina segundo o Espiritismo. Todo homem experimenta a necessidade de viver, de gozar, de amar, de ser feliz. Dizer ao moribundo, pessoa que está nos momentos finais, né, que ele viverá ainda, né, que a vida vai continuar para ele. Dizer-lhe, sobretudo, que ele será mais feliz do que porventura tenha sido, e o seu coração se rejubilará. Dizer a um moribundo, a pessoa que está nos momentos finais da vida na Terra, no corpo físico, que ele vai continuar vivendo, se ele entender essa sugestão, essa proposta, ele vai se animar, vai se sentir feliz, porque a ideia do nada desaparecerá. Continua Allan Kardec: haverá algo de mais desesperador do que esse pensamento da destruição absoluta? Afeições caras, inteligências, progresso, saber, tudo perdido. De nada nos serviria, portanto, qualquer esforço no sofreamento das paixões, do devotamento à causa do progresso. De que serviria a cultura, o trabalho no bem, o sofrer das paixões, se tudo se aniquilasse com a desencarnação, com a morte? As afeições queridas, enfim, de que adiantaria se tudo teria um fim, se o futuro da humanidade fosse o nada? Prossegue ele: nestas circunstâncias que o Espiritismo vem nos propor uma orientação, uma informação segura com relação ao futuro, trazida por aqueles que já passaram pela experiência da desencarnação, da morte. O que, sem dúvida, pela observação dos fatos, é uma mensagem de esperança, uma mensagem consoladora, portanto. Se nós quisermos já fazer uma avaliação sobre essa passagem para o mundo dos espíritos, para o mundo espiritual, ou seja, a desencarnação, a morte, o que acontece depois, nós poderemos nos valer do testemunho mais eloquente, mais marcante que a cristandade tem, que o cristianismo nos trouxe, né? Que Jesus nos proporcionou. O que aconteceu com ele depois da crucificação? Ele retorna. Está lá nos evangelhos. Nós vamos encontrar a narrativa quando Maria de Magdala ou Maria Madalena vai ao túmulo dele, encontra o corpo vazio, mas vê o mestre em espírito. E ele dialoga com ela e diz a ela que a vida continua normalmente, porque não é o corpo físico. O corpo físico é um instrumento. Logo depois ele sai, vai ao caminho de Emaús, depois de conversar com Madalena. Ele conversa com pessoas que estão no caminho, muitos saindo de Jerusalém com medo, né, temerosos. Conversa com Cleófas, e o que está vendo? E Cleófas dialoga com ele, depois de ele ter sido crucificado, ter sido morto, como a gente diz. Ele dialoga, conversa com Cleófas, está lá no caminho de Emaús, ele falando de vida, né, e diz, pergunta para ele sem entender, sem conhecer Jesus. Mas não deu para vocês acreditarem em nada que eu falei, nada que eu preguei. Depois eles entendem, eles reconhecem que é Jesus. Ele volta, vai conversar com o grupo apostolar em Jerusalém. É, tem todo o exemplo de Tomé, o incrédulo, Tomé representando ali a nossa incredulidade. Então, dando testemunho de tudo que ele pregou, era verdade, que a vida prosseguia. E nós vamos encontrar na obra espírita, especialmente no livro Nosso Lar, André Luiz nos traz, logo no início desse livro Nosso Lar, ele fazendo uma definição muito interessante. Uma existência é um ato da nossa vida imortal. A morte é um sopro renovador e um corpo, uma veste, dando assim a grandeza, a dimensão da vida. Porque todos nós, humanos, instintivamente, temos a crença no futuro, na imortalidade. Então, é uma maravilha de informação que a doutrina espírita nos traz para que nós nos libertemos do pavor da morte, do medo da morte, porque a vida prossegue.
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0: Ouvimos no primeiro bloco as músicas Alma Gêmea, na voz de Fagner, Já é Tempo e Almas, com o grupo Ânima.
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2: Olá, meus queridos amigos do programa Semear. Estamos aqui para dar continuidade ao nosso estudo das parábolas. Estudávamos a parábola do joio e do trigo. Vimos a importância do trigo como simbolismo da alimentação divina, de Jesus se intitulando o pão da vida, e que entre as sete espécies sagradas, o trigo e a cevada, constituem os dois grãos. Os outros cinco são frutos. O figo, a romã, a uva, a tâmara e a azeitona ou a oliveira. E hoje nós vamos aprofundar um pouquinho o estudo de outra semente. No último programa vimos o trigo. Hoje vamos ver a cevada, que na época, na antiguidade, era, na época de Jesus, a base alimentar dos animais. E ela representa simbolicamente o esforço que nós temos em desenvolver aquilo que no judaísmo se chama nefesh. Nefesh é a conexão da alma animal conosco. É essa união que nós temos, que no latim se chama animismo, que é um termo utilizado muito na doutrina espírita, mas nada mais é do que a ação mais física do que espiritual em nós. O espírito humano, na obra Evolução em Dois Mundos, André Luiz disse que ele estagiou aproximadamente por 1,5 bilhão de anos em todos os reinos animais para que pudesse conquistar as suas fisiologias orgânicas e conseguir alcançar a condição de estar pronto para despertar sua consciência, como está lá no Gênesis 2:7, quando a centelha divina age sobre o corpo físico, forma-se o nefesh, que é o ser humano, a alma encarnada, como diz o Livro dos Espíritos. Isso significa que o homem carrega o divino ou a vontade de se conectar com o divino, da mesma forma que a planta vai em direção ao sol. Mas encontramos ainda o desafio da matéria, das paixões, dos nossos instintos ainda inferiores. E esse é o desafio colocado no mundo onde reencarnamos, para que nós possamos evoluir a nossa condição espiritual através do corpo físico. E aí aparece também a necessidade da gente se nutrir, se alimentar o corpo animal, para que nós possamos ser conduzidos e para Deus. Existe uma obra judaica chamada Sefer Tânia, que ele traz no seu primeiro capítulo duas parábolas que explica que o corpo humano é regido por dois reis, um rei conectado à cultura e outro à emoção. E esses dois reis disputam um único território, que é a alma. Aqui a gente se lembra do Livro dos Espíritos, quando Kardec fala das duas asas do avião, não é? Que a gente sabe que o espírito precisa evoluir material e espiritualmente. É mais ou menos uma derivação tradicional dessa parábola do Tânia. E aí a gente não pode deixar de lembrar que Kardec nos fala sobre a necessidade que a gente possa domar as nossas paixões humanas ou materiais. Domar, no termo, na expressão, é diferente de matar ou aniquilar as paixões. Essa diferença pode ser ilustrada da seguinte forma: você tem um animal selvagem, que não, você não, um cavalo, um burro ou qualquer outra forma, que você, um camelo, que você não consegue domá-lo. Se você tirar a vida dele, você vai ter uma dificuldade, porque você destruiu um elemento que pode ser útil para seu deslocamento. Por isso que, em vez de você tirar a vida dele, você deve procurar domá-lo. Por outro lado, se por meio de um condicionamento da nossa vontade a gente conseguir isso, a gente vai, com certeza, ter uma condução para a nossa vida com mais facilidade e atingir, de certa forma, a condição de evoluir espiritualmente. Isso é a mesma coisa da nossa alma com o nosso corpo. O nosso espírito encarnado como alma, ele tem esse objetivo de domar as nossas tendências más, que, como sabemos, é um dos princípios da doutrina espírita que Kardec coloca, que conhece o espírita pelo esforço que ele faz dioturnamente ou constantemente para vencer as suas tendências más. E aí o trigo representa os frutos que colocamos em conexão com o divino, sendo um símbolo forte dentro do judaísmo e empregado muito, mas muito por Jesus. Para aqueles que o escutavam Jesus, esse era um conhecimento básico, um símbolo, pois o trigo faz parte das cerimônias judaicas, onde você pode encontrar em muitas das cerimônias do Shabat, por exemplo, o pão, né? O pão do Shabat chama challah, que é feito com uma massa toda especial, é um pão trançado. Temos o matzah, que é o pão ázimo, sem fermento, sem sal, não tem gosto de nada, mas se chama matzah, que é utilizado muito na festa da Páscoa. E quando se realiza a refeição judaica consagrada a um dia dedicado a Deus, deve haver este pão ou qualquer outro pão na mesa. Portanto, é necessário que nutramos ou estimulemos o divino que há em nós, para que a gente possa evoluir, crescer e ir ao reencontro com Deus. Continuaremos, se Deus quiser, na próxima parábola, que com seu estudo estaremos aqui reunidos com vocês, trazendo mais informações e aprofundando mais esse estudo. Deus os abençoe e até a próxima.
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4: Eu iria dar um pulinho no bloco. 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

0: Ai! Ai, minha cabeça, caramba! Ai. Que isso, gente? Parece explodir uma bomba dentro da minha cabeça. Que claridade! Que isso, gente? Senhor, pelo amor de Deus, eu estou desencarnando, é isso? Tá tudo rodando aqui. Para esse planeta, para, tá rodando muito. Senhor, que invenção foi essa de botar o planeta para rodar? Botava quietinho o planeta, gente. Que eu fiz, Deus? Desculpa. Eu juro que eu queria só ajudar. Tá, senhor, eu exagerei. Eu tô dormindo aqui desde quarta-feira, já é sábado. Eu não tinha como fazer chover em Engove. Água tem pra cá, pra caramba, tem muita água já. Joga um Engove, joga um sal de fruta, sei lá. Deus, eu sei que tem ação e reação. Eu sei que eu tô passando isso aqui porque eu cavei isso, né? Eu sei que isso tudo é porque, ai caramba, se mexer é ruim. E acho que eu tinha que voltar pro estágio mineral, ser uma pedra. Uma pedra paralisada, quietinha, sem dor. Vossa intenção, pai, eu sei, quando criou essa lei de ação e reação, é justamente essa. Ensinar. Aprendi. Pronto. Pode tirar. Eu acho que isso não é pedagógico, sabe, seu? Isso não é pedagógico. Vê se Supernanny ia fazer isso com a criança. Poxa, a criança fez uma coisa errada, você acha que ela ia botar uma dor de cabeça da criança? Ela fica no mesmo nível com a criança, baixa e conversa. Não pode. Agora você não vai fazer mais isso. Vai pro cantinho do castigo. Pronto, fica paradinho lá 5 minutos. Eu queria só isso, ficar parado. Porque tá respirar tá difícil. Ah, Senhor! Ou vai seu filho, vosso filho que disseste, perdoai-os, eles não sabem o que fazem. Eu não sei o que eu fiz. Eu não me lembro o que eu fiz. Eu tenho amnésia alcoólica, sei lá, não lembro. Pai, foi a última vez. Acabou, chega. A partir de agora não cederei mais aos prazeres imediatos da matéria. Sou um espírito imortal. Estou aqui para construir meu futuro. Farei-o da melhor maneira. Que é como disseste. Ah, lembrei. É amar a Deus sobre todas as coisas e ao próximo como a ti mesmo. Amarei. Disso me fartarei, sim. Aí sim, vou me embriagar de amor. Isso ficou tão vando, né? Mas é verdade. Que colcha é essa? Gente, isso aqui não é meu. Esse quarto não é meu. Meu Deus, eu tô na casa dos outros. Meu. De novo!
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0: Ouvimos nesse bloco as músicas Canção do Perdão e Quanta Luz, com o grupo Harpas Eternas, e Em Busca do Amor, com o grupo Fé.
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0: Vidas Vazias, de Valdo Pereira Franco, pelo espírito Joana de Ângeles. A humanidade vive, sem dúvidas, uma era de progresso. Há cada vez mais avanços tecnológicos, permitindo a exploração de lugares longínquos, outrora inalcançáveis. Há também novos e avançados estudos da mente humana, do pensamento, do psicológico, que conseguem explicar alguns comportamentos em nossa sociedade. Contudo, a criatura humana muitas vezes se utiliza de maneira equivocada das ferramentas e oportunidades ensejadas por tais avanços, afundando-se com celeridade em pensamentos frívolos, em perturbações e sensações fortes, o que resultam em vidas vazias. Apesar de todo aturdimento, a aberração em que enxameiam a Terra, planeta de provas e expiações, a vida humana tem os sublimes objetivos de amar e de encontrar o sentido existencial, que são a razão vigorosa para viver. A presente obra foi pensada tendo tais fatos como base. São 30 mensagens ricas de estudos e reflexões cuidadosos, sugerindo métodos eficazes para os graves problemas dos dias odiernos, a fim de que se possa vencer a inferioridade moral, assim como a espiritual, e conquistar a plenitude. Aproveite a leitura e encha-se de luz.
1: E agora vamos de casas espíritas. Na cidade de Patos, Paraíba, nós temos o Núcleo Espírita Chico Xavier, na rua Antônio Félix, número 1021, bairro da Vitória. As palestras públicas aos domingos, 19h30. E também na cidade de Patos, o Centro Espírita Cícero Bezerra, na rua Cândido das Laranjeiras, número 165, bairro Belo Horizonte, Patos. Palestras públicas também aos domingos, 19h30.

0: Estamos encerrando mais uma edição do Semear. E chegou aquele momento onde nós trazemos uma reflexão para a semana. Hoje, que tal um poema extraído do livro Coração e Vida, psicografia de Francisco Cândido Xavier pelo Espírito Maria Dolores, que nos fala sobre tempo e vida. Vamos lá? Depois da morte é que vemos, quando a luz se nos revela, quanta sombra e bagatela guardamos no coração. Quantos lamentos inúteis complicavam-nos a vida, quanta palavra perdida, quanto tempo gasto em vão. Quantas horas desprezadas de espírito desatento, nos enganos de um momento que o próprio tempo desfaz. Quanta contenda improfícua, quanto disfarce no rosto que se transforma em desgosto, furtando a esperança e a paz. Alma querida, não creias seja a morte o fim de tudo. O tempo, esse sábio mudo, concede-nos voz e vez. Acompanha-nos o passo, age segundo a segundo e nos conhece o mundo, tudo aquilo que se fez. Ama, esclarece, abençoa, sofre e luta, mas não temas, ninguém vive sem problemas, onde estiver e onde for, vida é lavoura perfeita, morte é o braço que a preserva, que só replanta ou conserva o que se faz por amor. Uma excelente semana para todos, meus irmãos. Até o nosso próximo encontro com o programa Semear. É contigo agora, Marilurdes.
1: A passagem que trazemos hoje para lembrarmos da importância do que viveu Jesus quando por aqui esteve está em Isaías, no capítulo 40, versículo 31.
0: Mas os que esperam no Senhor renovarão as suas forças e subirão com asas como águias. Correrão e não se cansarão, caminharão e não se fatigarão.
1: Renovando a nossa fé na mensagem do Cristo, que possamos praticar o Evangelho no lar. E assim, nos fortalecemos em família para enfrentarmos o nosso dia a dia. Um grande abraço e até o nosso próximo encontro.

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0: Olá, meus amigos, um dia de muita paz para todos nós. Hoje, exatamente 19 de julho de 2021, nós estamos reunidos para estudarmos a obra Livro dos Espíritos. Hoje nós estamos no livro 1, capítulo 1, intitulado Deus. Nós estamos agora estudando sobre Deus. Hoje nós iremos iniciar o panteísmo, pergunta de número 14. E vamos iniciar fazendo a nossa prece de abertura. Vamos orar? Deus, nosso Pai, Jesus, amor de nossas vidas, queridos amigos espirituais aqui presentes, mais uma vez, amado Mestre, é sempre um motivo de muita alegria estarmos aqui reunidos em Teu nome para estudarmos a obra espírita. Nós, Senhor, Te rogamos e Te pedimos a permissão, Te rogamos o amparo, a assistência, que possamos acalmar a nossa mente, silenciar, para assim podermos receber a inspiração dos nossos amigos espirituais que coordenam esse trabalho. Graça te damos, Senhor. É em Teu nome que todos nós aqui nos encontramos. Que a espiritualidade possa mais uma vez nos conduzir. Que assim seja. Ok? Então vamos primeiro voltar e pegar o conceito de panteísmo. Vamos lá. Faça aí as suas anotações. O panteísmo é a crença de que absolutamente tudo e todos compõem um Deus abrangente e imanente, ou que o universo ou a natureza e Deus são idênticos, ou seja, tudo é Deus dentro do panteísmo. Olha só aqui, olha. É a crença de que absolutamente tudo e todos compõem um Deus abrangente e imanente, ou que o universo ou a natureza e Deus, tudo isso são idênticos. Sendo assim, os adeptos dessa posição do panteísmo, os panteístas, né, não acreditam num Deus pessoal, antropomórfico, ou seja, a forma de um homem, ou um Deus criador. A palavra é derivada do grego pan, que significa tudo, e theos, que significa Deus. Embora existam divergências dentro do panteísmo, as ideias principais dizem que Deus é encontrado em todo o cosmos como uma unidade abrangente. Portanto, é inaceitável no panteísmo o politeísmo, que aí sim seria adoração e crença em vários deuses. Então, dentro do panteísmo, tudo é Deus. Dentro do politeísmo, é a existência de vários deuses, tá bom? Pautado nesse conceito, vamos agora entender o Livro dos Espíritos. Vamos entender as perguntas. Então, nós já sabemos que panteísmo é uma coisa e politeísmo é outra, tá? Panteísmo, Deus é o universo. Deus é a natureza. No politeísmo existem vários deuses, tá? Então, vamos lá. Pergunta de número 14. Deus é um ser distinto? Ou seria, segundo a opinião de alguns, a resultante de todas as forças e de todas as inteligências do universo reunidas? Então, a pergunta está direcionando para onde? Para o panteísmo ou para o politeísmo? Para o panteísmo, né? Essa força de todas as inteligências do universo reunidas. Vamos ver a resposta. Ele diz assim: se fosse assim, Deus não existiria,
1: Porque seria efeito e não causa. O universo é a causa? Não, ele já é o efeito. Então, logo, Deus não existiria. Porque ele não seria a causa, ele seria o efeito. Ficou confuso? O universo fez por si mesmo? E outra, quando você fala, nós já aprendemos aqui os atributos de Deus. Então, quando a gente fala que Deus é eterno, a gente já sabe que nem tem começo e nem tem fim. Deus é um ser distinto, ou seria, segundo a opinião de alguns, a resultante de todas as forças? Porque aí, quando ele fala Deus é um ser distinto, eu estou indo para onde? Para o monoteísmo. Ou seria, segundo a opinião de alguns, agora ele entra no panteísmo, a resultante de todas as forças, que essa é a crença panteísta. Que Deus é a soma de tudo, daí a resultante de todas as forças e de todas as inteligências do universo reunidas. Reunidas. Aí ele diz, se fosse assim, Deus não existiria, porque seria efeito e não causa. Porque tudo isso, quando ele fala dessas forças, de todas as inteligências, tudo isso é efeito, não é uma causa. Porque é como se fosse assim. Vamos dizer que você entra dentro de uma sala e ali tem 20 quadros que você pintou. Você é o criador dos quadros. Mas se eu olhar para o quadro e dizer que você é o quadro, e aí? Esse é o panteísmo. Você é os quadros e não o criador dos quadros. Então, se eu digo que os quadros é você, que você é os quadros, a resultante de todos aqueles quadros formam você, aí então você não seria a causa, você seria o efeito, porque o quadro é o efeito, não é uma causa. Conseguiu entender agora, Narumi? Entendeu? Então o panteísmo, ele é isso. Ele pega a criação e diz que a criação é o criador. Não. O criador é o criador. A criação é o efeito. A causa é o criador, que seria o pintor, dando um exemplo. Então, se fosse assim, Deus não existiria, porque seria efeito e não a causa. Ou seja, ele seria o quadro e não o pintor. Ele não pode ser, ao mesmo tempo, uma coisa e outra, o efeito e a causa. Eu fiz o quadro e eu também sou o quadro. Não tem como. Deus existe. Disso não podeis duvidar, e é o essencial. Olha, como eu disse assim, tua cabeça não dá conta. Vai sair faísca que não vai chegar a resultado nenhum. Eu só quero que você entenda isso aqui, que Deus existe. Disso não podeis duvidar, e é o essencial. Não duvide da existência de Deus. Crede-me, não vades além. Crede, assim, presta atenção que eu estou falando, acredite em mim. Não vá além, que você não vai dar conta. Não vos percais num labirinto de onde não poderíeis sair. Isso não vos tornaria melhores, mas talvez um pouco mais orgulhosos. Porque acreditaríeis saber, quando na realidade nada sabeis. Deixai, pois, de lado todos esses sistemas, né? Sistemas é a forma de tentar explicar. Você cria, né, um conceito em torno de... Então, larga esses conceitos, larga esses sistemas. Fica só nesse aqui, Deus existe, pronto. Não fica imaginando, ele é isso, ele é aquilo, ele está nisso, ele está lá. Não, Deus existe, não duvide disso, pronto. É tal qual a gente faz com criança. Não chega uma hora que a criança começa a fazer pergunta que você não tem como explicar para aquela criança, ela não vai dar conta de aprender. Aí você diz, meu filho, quando você crescer um pouco mais, a mamãe vai falar sobre isso, porque agora eu não tenho nem como explicar isso para você, porque você não tem material pedagógico para entender. Aí você espera a criança adquirir conhecimentos, adquirir a maturidade, porque agora sim ela vai ter material interno pedagógico para que você possa explicar. Mas o que a gente já estudou aqui, Deus não se explica, se sente. Daí dizer que nos falta um sentido. Então ele diz: não vos percais no labirinto de onde não poderíeis sair. Isso não vos tornaria melhores, mas talvez um pouco mais orgulhosos, porque acreditaríeis saber quando na realidade nada sabeis. Deixai, pois, de lado todos esses sistemas. Tendes muitas coisas que vos tocam mais diretamente, a começar por vós mesmos. É tipo assim, tu tem tanta coisa para te preocupar, tanta coisa para te aperfeiçoar, tanta coisa para você se descobrir, tu vai querer explicar o que tu não tem maturidade para isso? É você querer fechar a panela da pressão, né, da panela de pressão, você quer colocar a tampa, mas não tem nem água nem feijão dentro. Então o primeiro passo, meu filho, é catar o feijão, lavar o feijão. Quando colocar, aí sim você vai pôr a tampa. Então não adianta você pôr tampa se você não tem nada dentro. Então, de uma forma muito simples, eu tentei dizer o quê? Cada coisa no seu devido tempo. E existe uma sequência. Então é impossível nós entendermos Deus se nós não temos ainda o principal sentido para isso. Deixai, pois, de lado todos esses sistemas. Tendes muitas coisas que vos tocam mais diretamente, a começar por vós mesmos. Estudai as vossas próprias imperfeições, a fim de vos desembaraçardes delas. O que vos será mais útil do que querer despenetrar o que é impenetrável? Olha só. O que vos será mais útil do que querer despenetrar o que é impenetrável? Ou seja, não vá perder tempo com isso. Aproveite seu tempo para o seu aperfeiçoamento moral. Esse é realmente saber valorizar o tempo. Essa foi a pergunta de número 14. E aí o professor vem com a de número 15, ainda dentro de panteísmo. Que pensar da opinião segundo a qual todos os corpos da natureza, todos os seres, todos os globos do universo seriam partes da divindade e constituiriam pelo seu conjunto a própria divindade? Ou seja, que pensar da doutrina panteísta? Que foi o que nós explicamos quando nós lemos lá a teoria do panteísmo, né? Da opinião, todos os corpos da natureza, todos os seres, todos os globos do universo seriam partes da divindade, né? Então, juntando tudo, forma-se um Deus. Resposta. Não podendo fazer-se Deus, o homem quer ao menos ser uma parte de Deus. Olha que interessante, né? Pergunta de número 16. Os que professam esta doutrina pretendem encontrar nela a demonstração de alguns dos atributos de Deus. Sendo infinitos os mundos, Deus é, por isso mesmo, infinito. Não existindo vazio ou nada em parte alguma, Deus está em toda parte. Estando Deus em toda parte, já que tudo é parte integrante de Deus, ele dá a todos os fenômenos da natureza uma razão de ser inteligente. Que se pode opor a este raciocínio, né? Então ele pegou aqui o panteísmo e foi para você ver que Kardec faz a pergunta, mas ele já leu, ele estudou. Você vê aqui que ele deu a definição, né? E os espíritos respondem. Então ele pergunta: que se pode opor a este raciocínio? A razão. A razão. Reflete maduramente e não vos será difícil reconhecer-lhe o absurdo. É, dá uma refletida aí que você vai ver que não é bem assim. E aí o professor Allan Kardec faz um comentário. Esta doutrina faz de Deus um ser material, porque se é o universo, se é a natureza, logo ele é o quê? Material. E vai contra um dos atributos imaterial. Lembra? Deus é imaterial, porque tudo que é matéria sofre mudanças e Deus é imutável. Então, esta doutrina faz de Deus um ser material que, embora dotado de suprema inteligência, seria em escala maior o que somos em menor escala. Ora, transformando-se incessantemente a matéria, Deus, nesse caso, não teria nenhuma estabilidade e estaria sujeita a todas as vicissitudes, mesmo a todas as necessidades da humanidade. Faltar-lhe-ia um dos atributos essenciais da divindade, qual é? A imutabilidade, porque se é matéria, logo sofre mudanças. Está claro, gente, isso? Está dando para compreender? Não se podem conciliar as propriedades da matéria com a ideia de Deus sem que ele fique rebaixado em nosso pensamento. E nenhuma sutileza de sofisma conseguirá resolver o problema de sua natureza íntima. Não sabemos tudo o que ele é, mas sabemos o que ele não pode deixar de ser. E o sistema acima está em contradição com as suas propriedades mais essenciais. Confunde o Criador com a criatura, exatamente como se quiséssemos que uma máquina engenhosa fosse parte integrante do mecânico que a concebeu. A inteligência de Deus se revela em suas obras, como a de um pintor no seu quadro. Mas as obras de Deus não são o próprio Deus, como o quadro não é o pintor que o concebeu e executou, né? Então, dentro do panteísmo, a criação seria o Criador. E, em verdade, a criação é o movimento integrante da divindade, mas não é a divindade. Ok, gente? E assim, meus amigos, nós finalizamos mais um livro, o livro primeiro do capítulo 1 de O Livro dos Espíritos. Nosso próximo estudo, nós iremos estudar elementos gerais do universo, onde nós vamos ter o conhecimento do princípio das coisas. Lembrando que esse primeiro livro vai ser desenvolvido no livro A Gênese de Allan Kardec, tá bom? Um grande abraço dessa família EOS Manaus, um grande abraço da tia e até o nosso próximo encontro, se Deus assim nos permitir. Que a misericórdia divina possa nos abençoar sempre.

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1: Dez horas e 52 minutos.

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0: E nesse movimento, nesse auxílio, nesse pedido de milagre, não um milagre passivo, mas ativo, esse movimento interior de reforma moral. E é com esse propósito, Senhor da vida, que estamos reunidos para estudarmos a obra Paulo Estevam, o nosso estudo de número 20, aonde muito temos aprendido com a autenticidade, a humildade, a fidelidade e a vontade firme de Estevam. E que hoje, Senhor da vida, mais uma vez, possamos estar com o coração aberto para que o Senhor possa fazer um milagre em cada um de nós. Muito obrigado, amor querido. Boa noite a todos.
1: Boa noite.
0: Hoje é o nosso estudo de número 20 da obra Paulo e Estevam. Então nós estamos no Sinédrio. Começa aqui a serenidade de Estevam. Saulo de Tarso perdeu o equilíbrio. Tamanho ódio, a raiva em relação aos ensinos de Gesiel. Então, como ele perdeu o equilíbrio, ao qual ele não consegue, ele em nenhum momento conseguiu ganhar nenhuma arenga, e ele com ódio, porque ele perdeu realmente o equilíbrio, ele percebeu que o Gesiel, o Estevam, já estava ganhando um pouco em relação às pessoas que estavam ali, estava tendo empatia. Tamanha a inteligência desse rapaz. Então, como ele já não tinha mais absolutamente nada a fazer, ele foi literalmente para a força, esmurrou Gesiel, que é Estevam. Então nós estamos nesse momento aqui dessa... Acabou de levar uma surra, literalmente uma surra, e Saulo de Tarso aguarda o quê? Vamos lá então. A serenidade de Estevam, todos nós nos achamos... Essa parte aqui, ela é de uma emoção e que me chamou sempre muita atenção, porque se Saulo de Tarso identificou essa paz nos olhos de Gesiel, é porque ele, em verdade, já conhecia essa paz. De alguma forma, ele a desejava. Vamos lá. A serenidade de Estevam perturbou ainda mais. Sem dúvida, estava diante de uma energia ignorada. A serenidade de Estevam perturbou muito. Perturbou por quê? Além de eu não ter a inteligência desse homem, eu não tenho essa serenidade. Que ódio! Que inveja! E eu sou um doutor da lei, e ele é um simples. Esboçando um sorriso de zombaria, advertiu de forma muito arrogante:
2: Não reages, covarde. Tua escola é também a da indignidade?
0: O pregador cristão, apesar dos olhos molhados, respondeu com firmeza:
3: A paz difere da violência, tanto quanto a força do Cristo diverge da vossa.
0: A paz difere da violência. Trocando em miúdos, eu estou com a paz e tu não, porque tu foi violento. E ele vai: tanto quanto a força de Jesus diverge da tua, porque tu me agrediu, tu me bateu. Verificando tamanha superioridade de concepção e pensamento, o doutor da lei não podia ocultar o despeito e a fúria que lhe transpareciam nos olhos. Chamejante, prensa, saindo fogo assim pelos olhos. Parecia no auge da irritação, a extravasar nos maiores despropósitos. Disse-ia haver chegado ao cúmulo de tolerância e resistência, porque ele não aguentava mais perder. O ódio de Saulo é porque ele não aguentava mais perder. Voltando-se para observar a aprovação dos seus partidários, que se contavam por maioria, dirigiu-se ao sumo sacerdote e impetrou uma sentença cruel. Pediu. Impetrar é pedir. Pediu uma sentença cruel. Tremia-lhe a voz pelo esforço físico despendido, porque ele bateu muito.
2: Analisando a peça condenatória,
0: acrescentou vaidoso,
2: e considerados os graves insultos aqui balsados, como juiz da causa, rogo que seja o réu lapidado.
0: E a lapidação era para ser agora. Frenéticos aplausos apoiaram-lhe a palavra inflexível. Os fariseus, tão duramente atingidos pelo verbo ardente do discípulo do Evangelho, supunham vingar desse modo o que consideravam escárnio criminoso às suas prerrogativas. A autoridade superior recebeu a proposta e procurou submetê-lo à votação no reduzido círculo dos colegas mais eminentes. Saulo condenou apedrejamento. Se reuniu um grupo menor, fizeram uma rápida votação para saber se apoiavam a atitude de Saulo de Tarso. Foi então que Gamaliel, mestre de Saulo de Tarso, depois de palestrar em voz baixa com os colegas de elevada investidura, comentando talvez o caráter generoso e irreprimível, impulsividade do ex-discípulo, dando-lhes a entender que a sanção proposta seria a morte imediata do pregador do caminho, levantou-se no inquieto cenáculo e ponderou nobremente.
1: Tendo voto neste tribunal e não desejando precipitar a solução de um problema de consciência, proponho que se estude mais ponderadamente a sentença pedida, retendo-se o acusado em calabouço até que se esclareça a sua responsabilidade perante a justiça.
0: Então, uma das características de Gamaliel era ponderado, muito ponderado. Disse, não, calma, não vamos apedrejar o homem agora. Vamos prendê-lo e vamos... É como se dissesse assim, vamos deixar Saulo se acalmar. E ele Gamaliel... E ele conhece muito bem a personalidade do aluno dele.
2: Interessante aqui, né, Conceição, que ele coloca a solução de um problema de consciência.
0: Ou seja, que é aquilo assim, para que todos nós possamos ficar em paz com a própria consciência, não tomar nenhuma atitude de roupante, né, supetão, imediato, impossível, né, diz, não, calma, precipitado, calma. Se os demais concordassem, a sentença seria a responsabilidade de todos. Entendeu? Todos estariam anuindo com ele. Então, disse, não, calma. Que é uma das características de Gamaliel. Ele pondera, ele é ponderado. Saulo percebeu o ponto de vista do antigo mestre, interferindo, né, raciocinando, de certa forma aqui, inferindo, raciocinando, que ele punha em jogo o seu reconhecido pendor, que é a inclinação dele, a tolerância, é uma das características de Gamaliel. Aquela advertência contrariava-lhe sobremaneira os propósitos resolutos, mas, sabendo que não lhe poderia ultrapassar a autoridade veneranda, acentuou Saulo de Tarso.
2: Aceito a proposição na qualidade de juiz do feito. Entretanto, adiada a execução da pena, qual fora de desejar, e tendo em vista o veneno destilado pelo verbo irreverente e ingrato do réu, espero seja este algemado e recolhido imediatamente ao cárcere. E proponho igualmente investigações mais amplas sobre as atividades supostamente piedosas dos perigosos crentes do caminho, a fim de que se extirpe na raiz a noção de indisciplina por eles criadas contra a lei de Moisés. Movimento revolucionário de consequências imprevisíveis, que significa, em substância, desordem e confusão em nossas próprias fileiras e ominoso esquecimento das ordenações divinas, conjurando assim a propagação do mal, cujo crescimento intensificará os castigos.
0: Então aqui ele inicia a perseguição aos cristãos. É ele que inicia todo esse trabalho. Até o prezado momento não existia absolutamente nenhuma perseguição a nenhum cristão. Quando ele diz aqui, olha, a fim de que esse estipe, né, arranque na raiz a noção de indisciplina por eles criada contra a lei de Moisés. Movimento revolucionário de consequências imprevisíveis, que significa, em substância, desordem, confusão em nossas próprias fileiras e horrendo esquecimento, grandioso, né, esquecimento das ordenações divinas. Conjurando aí, seria evitando assim a propagação do mal. E, gente, hoje fica fácil a gente entender que Jesus é o Messias. Mas isso naquela época, na cabeça do Saulo de Tarso, um homem que foi morto na cruz, ao lado de dois ladrões. O que ele fez? Ele estudou em algum lugar? Não. Ele não fez faculdade? Não. Não era doutor? Não. Trabalhava com o quê? Ele era carpinteiro. E depois ele foi trabalhar junto com os pescadores. Andava com quem? Qual era o grupo dele? Lavadeiras, prostitutas, cobradores de impostos, os próprios pescadores. Como que ele se vestia? De forma muito simples, e andava descalço. Então, como que esse homem pode ser o Messias aguardado pela riqueza de Jerusalém? Possível. A nova proposta foi plenamente aprovada. Com a sua profunda experiência dos homens, Gamaliel compreendeu que era indispensável conceder alguma coisa. Bem, para Saulo tem que ceder. Ali mesmo, Saulo de Tarso foi autorizado pelo Sinédrio a iniciar as mais latas, amplas, diligências em torno das atividades do caminho. Amplas averiguação, tá? Essa diligência aí seria de averiguar. Em torno das atividades do caminho, entre aspas. Com ordem de ademoestar, repreender, corrigir e prender todos os descendentes de Israel dominados pelos sentimentos colhidos no Evangelho, considerado desde aquela hora pelo regionalismo semita, né? Seriam judeus também, tá ok? Pelo regionalismo semita, né? Seriam judeus também, tá ok?

0: com poder na mão, eu aproveitava esse momento aqui e o acusava de cristão. Mandava prendê-lo e confiscava os bens dele. E ele não era cristão. Então, com essa ordem de Saulo, houveram muitos abusos. Como sempre, toda lei tem os abusos. Dá poder a alguém e a criatura sai se beneficiando. O moço tarcense, em frente de Estevão, prisioneiro, recebeu a notificação oficial com um sorriso triunfante. Ganhei de ti, só essa. Na força, na injustiça. Mas ele encheu o ego dele. Encerrou-se assim a memorável sessão. Numerosos companheiros acercaram-se do moço judeu, felicitando-o pela palavra vibrante, zeloso da hegemonia, né, da supremacia de Moisés. O ex-discípulo de Gamaliel recebia a saudação dos amigos e murmurava confortado:
1: conto com todos, lutaremos até o fim.
0: Os trabalhos daquela tarde tinham sido exaustivos, mas o interesse despertado fora enorme. Estevão sentia-se cansadíssimo. Ante os grupos que se retiravam, explorando os mais diversos comentários, foi ele maniatado, né? Atado às mãos, tá? Antes de conduzido à prisão, polarizando os sentimentos do mestre, não obstante a fadiga, tinha confortada a consciência. Com sincera alegria interior, verificava que mais uma vez Deus lhe concedia a oportunidade de testemunhar a sua fé. Vocês já perceberam que com Jesus é assim? Não é sentado no pudim, não. Então, toda vez que eu quero ir de encontro ao Cristo, eu tenho que pagar o dízimo. E esse dízimo é pessoal e intransferível. Eu não tenho como pagar esse dízimo para o Maurício. Eu não tenho como fazer um sacrifício para o Maurício evoluir. Se ele quer evoluir, ele terá que fazer o sacrifício. Ele terá que fazer esse mundo. Eu não tenho como passar o meu processo de evolução para ele. E essas almas, quando reencarnam, elas não buscam sentar no pudim. Espírito vivo, espírito atento, ligado, ele aproveita muito a oportunidade de estar na Terra. Ele diz: quê? Estou aqui? Eu vou evoluir. Vou já mesmo ficar marcando touca. Vou não. Quem fica marcando touca somos nós, os abestadinhos. E acha, e se acha, e se sente, achando que a gente está fazendo boa coisa, não está, está fazendo a pior escolha. O que eu tenho que fazer? Evoluir, gente, evoluir, crescer, nós viemos para cá para crescer. Em poucos instantes, a sombra do crepúsculo parecia caminhar rápida para a noite sombria. Após suportar as mais dolorosas humilhações de alguns fariseus que se retiravam sob profunda impressão de despeito, custodiado por guardas rudes e insensíveis, ei-lo recolhido ao cárcere com pesadas algemas e o rosto todo machucado dos murros que ele levou de Saulo de Tarso. Vale ressaltar que era um atleta, ou seja, o homem tinha força. Eita, vamos lá. As primeiras perseguições, capítulo 7. Saulo de Tarso, nas características de sua impulsividade, deixou-se empolgar pela ideia de vingança, impressionado com o desassombro de Estevão em face da sua autoridade, da sua fama. A seu ver, o pregador do Evangelho infligira-lhe humilhações públicas que impunham reparações equivalentes. Todos os círculos de Jerusalém, não obstante o curto prazo da sua nova permanência na cidade, não escondiam a admiração que lhe votavam. O pessoal achava salvo.

0: Paulo o cara. Os intelectuais do templo estimavam nele uma personalidade vigorosa, um guia seguro, tomando por mestre no racionalismo superior. O pessoal chamava ele de mestre. Os mais antigos sacerdotes e doutores do Sinédrio reconheciam-lhe a inteligência aguda e nele depositavam a esperança do porvir. Na época, sua juventude dinâmica, votada quase inteiramente ao Ministério da Lei, centralizava, por assim dizer, todos os interesses da casuística, né? Casuística. Teologia, conjunto de casos e determinações de assuntos. Seria aquelas discussões. Com a argúcia, né, o argumento, né, da psicológica que eu caracterizava, só perdeu para Estevão, o jovem tarsense conhecia o papel que Jerusalém lhe destinava. Assim, as controvérsias de Estevão doíam-lhe nas fibras mais sensíveis do coração. No fundo, seu ressentimento era a apanágio, né, uma qualidade de uma juventude ardorosa e sincera. Entretanto, a vaidade ferida, quem está falando é mano, não sou eu não, o orgulho racial, o instinto de domínio, toldavam-lhe, obscurecia a retina espiritual. Ele não conseguiu entender toda a pregação de Estevão, porque Estevão fez toda a pregação dele pautado nos profetas. Ele pegou todo o Antigo Testamento ao qual Saulo de Tarso sabia de cor. Então, se ele não tivesse com os olhos fechados pela vaidade e o orgulho, ele teria entendido. Fazia sentido. Mas a vaidade, o orgulho fez com que ele não conseguisse entender o que Estevão queria informá-lo. No âmago das suas reflexões, odiava agora aquele Cristo crucificado, porque detestava a Estevão, considerado então como perigoso inimigo. Não poderia tolerar qualquer expressão daquela doutrina, aparentemente simples, mas que vinha abalar o fundamento dos princípios estabelecidos. Perseguiria inflexivelmente o caminho na pessoa de quantos lhe estivessem associados. Mobilizaria intencionalmente todas as simpatias de que dispunha para multiplicar a devassa imprescindível. Certo, deveria contar com as ademoestações conciliatórias de um Gamaliel e de outros raros espíritos que, a seu ver, se deixariam embair, né, iludir, pela filosofia de bondade que os galileus haviam suscitado, né, originado com as novas escrituras. Mas estava convencido de que a maioria farisaica, em função política, ficaria a seu lado, animando na empresa começada. No dia seguinte à prisão de Estevão, procurou arregimentar as primeiras forças com a máxima habilidade, estratégia. A carta de simpatia para o amplo movimento de perseguição que pretendia efetuar visitou as personalidades mais eminentes do judaísmo, abstendo-se, contudo, de procurar a cooperação das autoridades reconhecidamente pacífica. Então, ele não procurou um Gamaliel ou alguém que pudesse tirar da cabeça dele aquela ideia. Ele procurou os apacadinhos. Lei de afinidade, entendeu? Eu vou ver aqui quem pode compactuar com as minhas ideias. Então, para você ver como ele era e manipulador. A inspiração dos prudentes não interessava. Necessitava de temperamentos análogos, ou seja, iguais ao seu, para que o cometimento não falhasse. Vou ter que arrumar pessoas tão quanto eu. Depois de consertar largo projeto entre os compatrícios, solicitou uma audiência da corte provincial para obter o apoio dos romanos encarregados da solução de todos os assuntos políticos da província. Porque lembra que quem administrava a província era quem? Os romanos. Então tinha que ir lá também pegar a autorização deles. O procurador, apesar de residir oficialmente em Cesareia, estagiava na cidade e ali tivera notícia dos fatos interessantes da véspera, que foi o julgamento de Estevão. Recebendo a petição do prestigioso doutor da lei, hipotecou-lhe solidariedade plena, elogiando as providências em perspectiva. Seduzido pelo verbo fluente do moço rabino, que é aquilo que a gente diz, eu tenho muito medo de gente inteligente, porque é capaz de nos convencer de coisas absurdas. Seduzido pelo verbo fluente do moço rabino, fez-lhe sentir, com a displicência do homem de Estado de todos os tempos e em quaisquer circunstâncias, pelos assuntos religiosos, que reconhecia no farisaísmo razões de sobra para promover combate aos galileus ignorantes, que perturbavam o ritmo das manifestações de fé nos santuários da Cidade Santa. Concretizando as promessas, concedeu imediatamente ao moço de Tarso a necessária outorga, declaração, né, escritura ali, para o feito colimado, desejado, ressalvando naturalmente os direitos de natureza política que a suprema autoridade romana devia manter intangíveis, ou seja, intocáveis. Entretanto, bastava o novato rabino à adesão dos poderes públicos aos projetos aventados, movidos. Então, olha toda a trama, toda quanto ele foi ardiloso para conquistar tudo isso. Tudo isso movido por quê? Porque ele realmente é porque ele está preocupado com a lei? Então, em verdade, é uma briga pessoal. Você faz uma autoavaliação para saber verdadeiramente qual é o teu interesse que está por detrás de tudo. Então, na cabeça dele, o que, que ele fez? O que, que o ego fez para tentar disfarçar e não haver uma mudança interior? Não, tudo que tu estás fazendo é em movimento à lei. Estás protegendo a lei. Então, ele se escondeu nessa máscara. Mas se ele realmente fizesse uma autoavaliação, ele entendeu que ele estava com orgulho ferido. Vamos parar aí? Gente, foi bom o nosso estudo? Foi ótimo? Que bom. É gostoso estar aqui, né? Foi bom? Que bom. Próxima semana tem mais, se Deus assim nos permitir.
1: Amado Mestre, envolvidos nessa onda de amor, de tantos ensinamentos, nos damos conta de que o agora, com essa doutrina consoladora que tu nos ofertaste, nós temos condições de enfrentar todas as dificuldades que surgem em nosso caminho. Enquanto temos saúde, trabalho, família e temos a doutrina espírita, podemos dizer que dificilmente reuniremos tantas condições adequadas para enfrentarmos as nossas provas. Então, lê o coração de cada um, Senhor, e não nos permita estacionar traz as provas juntamente com os teus anjos benditos, nossos mentores, os amigos espirituais, amores de vidas antigas, para que possamos juntos caminhar em tua direção, trazendo um saldo positivo dessa reencarnação, para que cada vez mais possamos ser o espelho de Deus, refletindo a tua luz, o amor, a esperança, trazendo consolo onde quer que cheguemos, que nós possamos experimentar igualmente, Senhor, a felicidade e o amor de servir verdadeiramente, ao invés de buscar a resposta aos nossos anseios pessoais. Muito obrigado. Que assim seja.

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1: Onze horas e

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0: Os Espíritos. Hoje nós estamos no livro primeiro, capítulo 1, intitulado Deus. Nós estamos agora estudando sobre Deus. Hoje nós iremos iniciar o panteísmo, pergunta de número 14. E vamos iniciar fazendo a nossa prece de abertura. Vamos orar? Deus, nosso Pai, Jesus, amor de nossas vidas, queridos amigos espirituais aqui presentes, mais uma vez, amado Mestre, é sempre um motivo de muita alegria estarmos aqui reunidos em Teu nome, para estudarmos a obra espírita. Nós, Senhor, te rogamos e te pedimos a permissão, te rogamos o amparo, a assistência, que possamos acalmar a nossa mente, silenciar, para assim podermos receber a inspiração dos nossos amigos espirituais que coordenam esse trabalho. Graça te damos, Senhor. É em Teu nome que todos nós aqui nos encontramos. Que a espiritualidade possa mais uma vez nos conduzir. Que assim seja. Ok? Então vamos primeiro voltar e pega o conceito de panteísmo. Vamos lá. Faça aí as suas anotações. O panteísmo é a crença de que absolutamente tudo e todos compõem um Deus abrangente e imanente, ou que o universo ou a natureza e Deus são idênticos. Ou seja, tudo é Deus dentro do panteísmo. Olha só aqui, olha. É a crença de que absolutamente tudo e todos compõem um Deus abrangente e imanente. Ou que o universo ou a natureza e Deus, tudo isso são idênticos. Sendo assim, os adeptos dessa posição do panteísmo, os panteístas, né, não acreditam num Deus pessoal, antropomórfico, ou seja, a forma de um homem, ou um Deus criador. A palavra é derivada do grego pan, que significa tudo, e theos, que significa Deus. Embora existam divergências dentro do panteísmo, as ideias principais dizem que Deus é encontrado em todo o cosmos como uma unidade abrangente. Portanto, é inaceitável no panteísmo o politeísmo, que aí sim seria adoração e crença em vários deuses. Então, dentro do panteísmo, tudo é Deus. Dentro do politeísmo, é a existência de vários deuses, tá bom? Pautado nesse conceito, vamos agora entender o Livro dos Espíritos. Vamos entender as perguntas. Então, nós já sabemos que panteísmo é uma coisa e politeísmo é outra, tá? Panteísmo, Deus é o universo. Deus é a natureza. No politeísmo existem vários deuses, tá? Então, vamos lá. Pergunta de número 14. Deus é um ser distinto? Ou seria, segundo a opinião de alguns, a resultante de todas as forças e de todas as inteligências do universo reunidas? Então, a pergunta está direcionando para onde? Para o panteísmo ou para o politeísmo? Para o panteísmo, né? Essa força de todas as inteligências do universo reunidas. Vamos ver a resposta. Ele diz assim: se fosse assim, Deus não existiria, porque seria efeito e não causa. O universo é a causa? Não, ele já é o efeito. Então, logo, Deus não existiria, porque ele não seria a causa, ele seria o efeito.
1: Ficou com

confuso? O universo fez por si mesmo? E outra, quando você fala, nós já aprendemos aqui os atributos de Deus. Então, quando a gente fala que Deus é eterno, a gente já sabe que nem tem começo e nem tem fim. Deus é um ser distinto, ou seria, segundo a opinião de alguns, a resultante de todas as forças? Porque aí quando ele fala Deus é um ser distinto, eu estou indo para onde? Para o monoteísmo. Ou seria, segundo a opinião de alguns, agora ele entra no panteísmo, a resultante de todas as forças, que essa é a crença panteísta. Que Deus é a soma de tudo, daí a resultante de todas as forças e de todas as inteligências do universo reunidas. Aí ele diz, se fosse assim, Deus não existiria, porque seria efeito e não causa. Porque tudo isso, quando ele fala dessas forças, de todas as inteligências, tudo isso é efeito, não é uma causa. Porque é como se fosse assim. Vamos dizer que você entra dentro de uma sala e ali tem 20 quadros que você pintou. Você é o criador dos quadros. Mas se eu olhar para o quadro e dizer que você é o quadro, e aí? Esse é o panteísmo. Você é os quadros e não o criador dos quadros. Então, se eu digo que os quadros é você, que você é os quadros, a resultante de todos aqueles quadros formam você, aí então você não seria a causa, você seria o efeito, porque o quadro é o efeito, não é uma causa. Conseguiu entender agora, Narumi? Entendeu? Então o panteísmo, ele é isso. Ele pega a criação e diz que a criação é o criador. Não. O criador é o criador. A criação é o efeito. A causa é o criador, que seria o pintor, dando um exemplo. Então, se fosse assim, Deus não existiria, porque seria efeito e não a causa. Ou seja, ele seria o quadro e não o pintor. Ele não pode ser, ao mesmo tempo, uma coisa e outra, o efeito e a causa. Eu fiz o quadro e eu também sou o quadro. Não tem como. Deus existe. Disso não podeis duvidar, e é o essencial. Olha, como eu disse assim, tua cabeça não dá conta. Vai sair faísca e não vai chegar a resultado nenhum. Eu só quero que você entenda isso aqui, que Deus existe. Disso não podeis duvidar, e é o essencial. Não duvide da existência de Deus. Crede-me, não vades além. Crede, diz assim, presta atenção no que eu estou falando, acredite em mim, não vá além, que você não vai dar conta. Não vos percais num labirinto de onde não poderíeis sair. Isso não vos tornaria melhores, mas talvez um pouco mais orgulhosos. Porque acreditaríeis saber, quando na realidade nada sabeis. Deixai, pois, de lado todos esses sistemas, né? Sistemas é a forma de tentar explicar. Você cria, né, um conceito em torno de... Então, larga esses conceitos, larga esses sistemas. Fica só nesse aqui. Deus existe, pronto. Não fica imaginando, ele é isso, ele é aquilo, ele está nisso, ele está lá. Não. Deus existe. Não duvide disso, pronto. É tal qual a gente faz com criança. Não chega uma hora que a criança começa a fazer pergunta que você não tem como explicar para aquela criança, ela não vai dar conta de aprender. Aí você diz, meu filho, quando você crescer um pouco mais, a mãe vai falar sobre isso, porque agora eu não tenho nem como explicar isso para você, porque você não tem material pedagógico para entender. Aí você espera a criança adquirir conhecimentos, adquirir a maturidade, porque agora sim ela vai ter material interno, pedagógico, para que você possa explicar. Mas o que a gente já estudou aqui, Deus não se explica, se sente. Daí dizer que nos falta um sentido. Então ele diz, não vos percais no labirinto de onde não poderíeis sair. Isso não vos tornaria melhores, mas talvez um pouco mais orgulhosos. Porque acreditaríeis saber,
quando na realidade nada sabeis. Deixai, pois, de lado todos esses sistemas. Tendes muitas coisas que vos tocam mais diretamente, a começar por vós mesmos. É tipo assim, tu tem tanta coisa para te preocupar, tanta coisa para te aperfeiçoar, tanta coisa para você se descobrir, tu vai querer explicar o que tu não tem maturidade para isso? É você querer fechar a panela da pressão, né, da panela de pressão, você quer colocar a tampa, mas não tem nem água nem feijão dentro. Então, o primeiro passo, meu filho, é catar o feijão, lavar o feijão. Quando colocar, aí sim você vai pôr a tampa. Então, não adianta você pôr tampa se você não tem nada dentro. Então, de uma forma muito simples, eu tentei dizer o quê? Cada coisa no seu devido tempo. E existe uma sequência. Então, é impossível nós entendermos Deus se nós não temos ainda o principal sentido para isso. Deixai, pois, de lado todos esses sistemas. Tendes muitas coisas que vos tocam mais diretamente, a começar por vós mesmos. Estudai as vossas próprias imperfeições, a fim de vos desembaraçardes delas. O que vos será mais útil do que quererdes penetrar o que é impenetrável? Olha só. O que vos será mais útil do que quererdes penetrar o que é impenetrável? Ou seja, não vá perder tempo com isso. Aproveite seu tempo para o seu aperfeiçoamento moral. Esse é realmente saber valorizar o tempo. Essa foi a pergunta de número 14. E aí o professor vem com a de número 15, ainda dentro de panteísmo. Que pensar da opinião segundo a qual todos os corpos da natureza, todos os seres, todos os globos do universo seriam partes da divindade e constituiriam pelo seu conjunto a própria divindade? Ou seja, que pensar da doutrina panteísta? Que foi o que nós explicamos quando nós lemos lá a teoria do panteísmo, né? Da opinião, todos os corpos da natureza, todos os seres, todos os globos do universo seriam partes da divindade, né? Então, juntando tudo, forma-se um Deus. Resposta. Não podendo fazer-se Deus, o homem quer ao menos ser uma parte de Deus. Olha que interessante, né? Pergunta de número 16. Os que professam esta doutrina pretendem encontrar nela a demonstração de alguns dos atributos de Deus. Sendo infinitos os mundos, Deus é, por isso mesmo, infinito. Não existindo vazio ou nada em parte alguma, Deus está em toda parte. Estando Deus em toda parte, já que tudo é parte integrante de Deus, ele dá a todos os fenômenos da natureza uma razão de ser inteligente. Que se pode opor a este raciocínio, né? Então ele pegou aqui o panteísmo e foi para você ver que Kardec faz a pergunta, mas ele já leu, ele estudou. Você vê aqui que ele deu a definição, né? E os espíritos respondem. Então ele pergunta: que se pode opor a este raciocínio? A razão. A razão. Reflete maduramente e não vos será difícil reconhecer-lhe o absurdo. É, dá uma refletida aí que você vai ver que não é bem assim. E aí o professor Allan Kardec faz um comentário. Esta doutrina faz de Deus um ser material, porque se é o universo, se é a natureza, logo ele é o quê? Material, e vai contra um dos atributos imaterial. Lembra? Deus é imaterial, porque tudo que é matéria sofre mudanças e Deus é imutável. Então, esta doutrina faz de Deus um ser material que, embora dotado de suprema inteligência, seria em escala maior o que somos em menor escala. Ora, transformando-se incessantemente a matéria, Deus, nesse caso, não teria nenhuma estabilidade e estaria sujeito a todas as

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1: Doze horas e 31 minutos.
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0: Boa noite, meus irmãos, boa noite, amigos. Mais uma noite, com a graça de Deus, reunidos em torno dessa via nos concedida, que é a internet. Hoje, realizando o programa Almas do Evangelho, um programa rico que nós trazemos reflexões frente ao livro Há 2000 Anos, que é uma psicografia de Chico Xavier, pelo Espírito Emmanuel, que vai contar a história de Publio Lentulus. Convido hoje para estar comigo nosso irmão Marcos, que vai dirigir para nós o programa juntamente. E já também peço licença que hoje, infelizmente, Uriel não estará conosco por motivos maiores de descanso. Então, já pedimos a paciência de todos para a gente realizar esse programa, porque a gente, eu e o Marcos, a gente não sabe tanto de internet, então trabalhamos, estudamos, estamos empenhando. Se porventura, né, surgir alguma mudança aqui no roteiro, nos perdoe. Mas já convido aqui o Marcos, nosso amigo querido. Boa noite, Marcos.
1: Boa noite, Ana. Boa noite aos nossos queridos participantes aí online. Que sejam todos muito bem-vindos e mais uma vez que tenhamos uma noite de muitas luzes, de muito aprendizado, né, para todos nós e de profundas reflexões, porque se temos a alma do Evangelho, a alma do nosso programa é aquilo que nos toca, aquilo que Emmanuel nos traz para os nossos corações, para as nossas reflexões. Que tenhamos um excelente programa hoje.
0: Já chegando aqui, alguns amigos queridos, Tânia, boa noite a todos, que tenhamos, né, uma noite de estudo edificante. A querida Isabel Rubatino, boa noite de Carandaí. E aproveitando, né, esse momento para agradecer ao Portal da Luz, que nos deu essa tarefa grandiosa do Cristo, nos convidou para a realização desse programa, e todos os canais parceiros, né, que retransmitem. Nós pedimos que a cada um de vocês curtem, comentem, compartilhem esse vídeo aqui conosco que vai ficar gravado, porque cada vez que nós fazemos isso, nós conseguimos alcançar mais corações, né, no intuito de levar a mensagem de Jesus. Eu queria aproveitar esse momento, né, antes de trazer o nosso convidado, dizer que o nosso programa, o intuito dele não é ler o livro e não é, às vezes, a gente ir de frase a frase como gostaríamos, mas é trazer os capítulos a cada encontro, as reflexões ali em frente à doutrina, frente ao Evangelho de Jesus. Então, esteja conosco. Quem não assistiu os programas para trás, né, entre no canal do YouTube, está tudo gravado, assista, porque vocês não podem perder. Foram reflexões grandiosas. E eu gostaria, né, com todo carinho, de passar a palavra para o Marcos, que ele vai apresentar o nosso grande convidado que vai estar conosco essa noite.
1: Obrigado, Ana. E é um velho amigo, né, de muitos anos de labuta nas lides espíritas, Marcelo Cabral, que ele é carioca da Gema, porém reside nos Estados Unidos há mais de 20 anos. Depois ele me corrija aí, porque eu não sei. Eu o conheço há 20 anos de lá, né? Ele faz parte do conselho dos diretores do SER, que é a Sociedade Espírita Renascer, lá da cidade de Stratford, em Connecticut, né? E também é membro do conselho, e ele é o organizador do Tri-State Spiritist Federation, né? Que é a Federação Espírita Tri-State, que reúne as casas espíritas de Nova York, de Nova Jersey e de Connecticut. Então, bem-vindo, Marcelo, é uma grande alegria tê-lo conosco.
2: Ah, é uma alegria também muito grande estar participando aqui com vocês. O coração aqui está até batendo mais forte. Esse carinho que a gente tem, esse trabalho já de mais de 20 anos ali com o Marcos, e poder a gente estar aqui unidos, refletindo sobre o Evangelho, sobre o amor, sobre aqui os primeiros cristãos, né, que vieram, deixaram aqui um caminho para a gente segui-los, né? Então é um prazer muito grande estar aqui com vocês.
0: Prazer todo nosso, Marcelo, ter você essa noite para essas reflexões. Já vamos deixar aqui, né? Tem amigos queridos dando boa noite, muita paz, lá de São Paulo. Para que a gente receba essa energia, né, toda e grandiosa, Nós vamos fazer nossa prece. Nós pedimos que cada um na sua casa possa fechar os olhos e entronizar para receber a mensagem de Jesus. Marcos vai fazer a nossa prece.
1: Vamos mais uma vez nos unirmos a essa pléiade de espíritos de luzes que sempre se juntam a nós neste estudo para que possamos sentir, como se fosse hoje, a presença do Mestre, como naqueles 2000 anos atrás. Que o Espírito de Emmanuel também esteja conosco, para que possamos ter olhos para ver tudo aquilo que ele nos trouxe, através da sua vivência e da sua coragem de expor as suas fraquezas, para que todos nós pudéssemos nos fortalecer. Que essa noite possamos todos sentir o perfume do Mestre junto a nós e que possamos beber de todos os ensinamentos que ele nos trouxe e que foram vivenciados pelos personagens desse livro. Que possamos todos sairmos mais uma vez, ao final deste episódio, enriquecidos em valores morais e espirituais que possam sedimentar o nosso caminho rumo ao alto. Que assim seja. Graças a Deus.
0: Bom, antes de nós iniciarmos, né, as nossas reflexões, é importante a gente, né, entender onde nós estamos. Então, a gente vai para a segunda parte do livro, né, o primeiro capítulo ali, intitulado A Morte de Flamínio, onde a gente vai se encontrar junto com os personagens em 46 depois de Cristo em Cafarnaum. Bom, os personagens principais, eles vão estão vivendo ali nesse momento, nesse capítulo, uma serenidade muito relativa, apesar das mudanças de autoridades que tiveram ali, né, administrativas em Roma. O Públio Lentulus, ele continua na Palestina, mantendo suas funções, só que apoiado, né, no prestígio da influência de Flamínio Severus, que era seu amigo, né, grandioso de coração. Durante essa jornada, né, nós vamos deslocar junto com os personagens para Roma, que é onde eles vão se encontrar na casa de Flamínio, né, o mentor, né, de Públio Lentulus, e a gente vai encontrar um ambiente de introspecção, de preparação do desencarne de Flamínio, né, e vamos ter algumas reflexões sobre a vida, sobre erros, sobre conceitos e de espiritualidade também. Eu gostaria, né, de chamar o Marcelo para trazer para nós aquilo que o chamou a atenção frente ao capítulo.
2: Gratidão, querida Ana. Queria começar aqui refletindo sobre o desencarne de Flamínio, ali o processo, o diálogo que ele estava tendo ali com Públio. E na fala ali com Públio, trazendo ali a sua situação, o que estava passando, ele trouxe uma palavra assim muito importante, que ele, mesmo tanto com tantos desafios que ele estava passando ali, mesmo dentro da família, desafios do passado que ele teve a oportunidade, né, de refletir, e ele nos últimos minutos ele coloca que ele estava com uma consciência tranquila. E aquilo ali me tocou muito, porque todos nós vamos estar passando por essa situação de, né? E a pergunta que eu trouxe para mim, né? E compartilhando aqui com todos, se eu tivesse que regressar hoje ao plano espiritual, como está a minha consciência, né? Nos auxiliando a essa preparação, como ele se preparou, mesmo dentro de desafios, mas ele estava com uma consciência retilínea. Então, isso trouxe muito aqui no meu coração. Queria estar aqui abrindo espaço aqui para com vocês.
0: Bom, acho que é intrigante, né, Marcela, essa pergunta. Acredito que é essa pergunta que a gente tem que se fazer todos os dias, né, porque a gente vai acessar processos interiores nossos. O que que você acha, Marcos?
1: Eu acho também que nós vamos poder refletir muito no transcorrer do nosso programa de hoje sobre este ponto, né? Mas eu também queria trazer um outro ponto, que se, pelo nossa leitura, né, até agora, nós pudemos perceber que Públio e Flamínio eles tinham os mesmos valores éticos e morais. Eles tinham um modo de enxergar o mundo de uma maneira muito idêntica. Mas, se nós formos analisar agora os filhos de Flamínio e os filhos e a filha de Públio, né, nós vamos ver contextos totalmente diferentes, né? E é sobre isso que eu também gostaria de trazer um pouco. E eu vou vincular o que eu vou falar numa passagem em Mateus, capítulo 5, versículos de 13 a 15, né? Quando Mateus fala, né, que Jesus disse para eles, né, vós sois o sal da terra. E depois, na sequência, ele diz, vós sois a luz do mundo. Eu vou me basear nessa sal da terra e luz do mundo para podermos estar analisando o que se passa com o Flavínio e com o Públio no tocante à educação dos filhos.
0: Bacana, Marcos. Já vou deixar o boa noite para a Fátima, que está aqui conosco também, de Piracicaba, São Paulo. A Daniela, nossa amiga querida, boa noite, muita luz e paz no estudo de hoje. Tem muitas pessoas aqui conosco. Gostaria de, né, reforçar o convite para todos compartilhar, curtir, né, esse vídeo e mandar nos grupos agora que nós estamos iniciando as reflexões, para que mais pessoas consigam assistir. A Cleusa também está aqui conosco. Boa noite, Cleusa. Bom, Marcelo, já vou passar para você desenvolver para nós aí o raciocínio, as reflexões, que a gente consiga trabalhar junto com o Marcos também em cima delas.
2: Vamos sim. Com relação ao processo ali do desencarne, o que me trouxe a palavra de Jesus, que ele diz: conhecereis a verdade e a verdade vos libertará, e linkando um pouquinho com o que o Marcos trouxe. Porque a educação dos dois eram muito próximos, né? De Públio e Flamínio. Mas o interessante é que Flamínio teve algumas intuições através do sono e ele exercitou a humildade, né, para entender ali leis divinas, mesmo sem conhecer ainda Jesus, mas já houve ali uma transformação interna no tempo que ele estava ali acamado, né? Então, como essa separação, né, passaram muitos anos juntos, houve a separação. Todos dois tiveram essa oportunidade. Um exercitou a humildade e trouxe para o coração, né? Já o Públio recitou, não aceitou a verdade. Então, só passando aqui para o nosso querido Marcos, para a gente desenvolver.
1: É interessante esse ponto que você colocou, né, da maneira como nós aceitamos, né, aquilo que vem. Porque a espiritualidade, ela age constantemente sobre todos nós, né? É interessante que, normalmente, quando nós observamos, quando Cristo ele vai colocar alguma coisa para a multidão, para os discípulos, ele sempre convida, porque ele sempre respeita o nosso livre-arbítrio, a nossa maneira de aceitarmos ou recusarmos aquilo que vem do alto, né? E aí você colocou muito bem, né? E é interessante que o Flamínio, ele coloca, né, que ele fala, Públio, eu me recordo do sonho que você narrou, né, aqui há tantos anos atrás, né? E hoje eu me percebi que eu fiz parte daquele momento que você narrou no passado. Nós estávamos juntos, né? Então é interessante que ambos, né, foram convidados a reencarnarem, né, para atuarem corrigindo aquilo que ocorreu no passado. E o Flamínio, ele diz que tem a consciência tranquila, porque ele percebe que nessa encarnação, na encarnação que estava ali por finalizar, ele olhando para trás e refletindo sobre aquela encarnação anterior, ele pôde perceber que ele se modificou, que ele aproveitou essa encarnação para fazer as devidas correções. Por isso que ele estava sereno, estava tranquilo. Aí ele jogou a bomba para o público. Eu acho que fica implícita aí uma pergunta para o público, né? E você? O que você tem feito com essa nova oportunidade? E é interessante que antes de Públio se encontrar com o Flamínio, ele já vinha naquela vontade de poder abrir o coração para o Flamínio e contar tudo aquilo que ele havia ocultado durante esses 15 anos, né? 13 a 15 anos em que eles estavam distantes, né? Mas ele talvez vai perceber depois, com o tempo, né? Que ele não terá a mesma serenidade do que Flamínio quando chegar o momento de Públio retornar ao plano espiritual. E aí fica essa reflexão, né, que você colocou, né? Será que nós estamos aproveitando a oportunidade? E eu jogo a pergunta para a Aninha.
0: Achei muito bacana, Marcos e Marcela, vocês falando isso, que me fez a pensar aqui, refletir nesse momento, né? As intuições chegando. Porque Flamínio fala que tem tá consciência tranquila, mas ele passou ali pelo arrependimento. Vai passar pela expiação e pela reparação, né? Não é que se arrependeu que está livre daquilo que cometeu, mas já é o primeiro processo, né? E é muito forte quando você pega no livro dele lembrar sobre esse sonho. Porque esse sonho tem muita significância. É, ele conta que ele viu os episódios, né? Viu como eu falo, as ações ruins que eles provocavam às outras pessoas, né? Tá aí a importância também, dentro do Espiritismo, que eu acho a gente falar, da importância do esquecimento do passado. Porque como que a gente vem, né, lembrando daquilo que fez em outras vidas? O tanto que isso seria difícil, pesaroso. Quer um exemplo? Públio no livro, ele direto alguma coisa faz ele pensar do sonho, daquilo que ele cometeu no passado. Só que ele tenta negar. Então, o esquecimento do passado é um amor divino, né? É uma representação do amor divino dentro de nós.
2: Excelente
1: Eu queria
2: colocação.
1: colocar uma coisa antes de você, Marcelo. Teve uma coisa que me chamou a atenção, né? No livro, logo no início, né? Porque ele fala ali, né, que se passaram 13 anos, né, desde que eles chegaram ali naquela região da Palestina, né? E agora, voltando para Roma, nós vamos perceber que todos aqueles personagens, não os que ficaram em Roma, mas todos aqueles personagens que estavam ali naquela região próximo ao Cristo, todas menos uma, depois de 13 anos, continuavam os mesmos. Só uma pessoa havia mudado. Se você pegar todos, continuavam com os mesmos defeitos, continuavam não querendo ver a realidade da vida, a única que mudou foi a Lívia. Então, isso também eu acho que é interessante a gente estar observando.
2: Excelente colocação, Marcos. Depois a gente vai poder até mergulhar um pouquinho nela, que é muito rico o que ela traz, né? As demonstrações dela. Trazendo um pouquinho aqui o que a Ana trouxe, a bênção do esquecimento, e refletindo também esse auto-amor que o Flamínio teve. Porque ele não entrou num processo de culpa. Ele ali, ele observou o que tinha feito no passado, o amor que ele tinha pelo amigo, trouxe pelo amigo, que o Marcos trouxe aqui também, e ele se resignou e entendeu a importância da dor que ele estava passando. Porque ele não se rebelou contra a dor, ele ficou 2 meses deitado ali na cama. Ele entendeu que foi necessário para que ele tivesse uma oportunidade de refletir sobre a vida. E esse é um grande ato de auto-amor, né? Porque se nós ficarmos presos em equívocos que nós fizemos no passado, graças a Deus que a gente não lembra de outras vidas, né? Mas mesmo nessa vida, podemos ter cometido, né, questões assim contra as leis divinas. Mas o importante é esse exercício do auto-amor, o auto-perdão, a conscientização E mesmo ele lembrando de tudo, ele estava com a consciência tranquila, porque a consciência diz o nosso estado emocional, né? Interessante que Emmanuel cita duas vezes essa questão, que ele estava com a consciência tranquila. Não foi nenhuma. Para ele escrever duas vezes, ele queria realmente ressaltar a importância dessa colocação, mesmo com todos os fatos que ele havia feito no passado, mas o processo dele de reerguimento. Como na parábola dos dois filhos, né? O filho mais novo retornando à casa do pai. Então, achei assim, é tão brilhante essa parte que a gente pode aprender muito com ele.
1: É interessante, né? Porque aí nós nos colocamos na situação de aprendizes, né, Marcelo? Né? Porque se nós não nos colocamos como aprendiz, porque a condição de aprendiz, ela está implícita àquela característica de nós vamos errar. Porque Deus nos fez simples e ignorantes. Então é da nossa natureza errarmos, né? E aí, se eu não me coloco na condição de aprendiz, eu não vou. Eu vou permanecer ou na revolta, né? Ou eu vou permanecer naquela situação de desculpismo, né? Eu não vou assumir a minha responsabilidade e agir na correção. Eu vou procurar ou culpar os outros, né? Ou então eu vou me autoculpar e aí eu vou ficar me condenando e eu não vou agir, não vou fazer aquilo que é preciso, né? É interessante que essa tranquilidade, né, que Flamínio trazia, né, era fruto deste amadurecimento, né, dele poder perceber o seu passado, né, numa condição, talvez porque os laços que o prendiam à vida já estavam começando a se romper, então ele começou a se ligar mais à condição de espírito, né? E aí é que veio essa memória do passado através de um sonho, né? E ele, ao invés dele se negar como Públio, né? Ele aceitou aquela condição como aprendizado, ele se pôs na condição de aprendiz, né? E não buscou justificar, né? Mas ele buscou ressignificar e aí trabalhar para se melhorar e ter a mente tranquila. Ressignifiquei o meu erro. E isso é um primeiro passo. Talvez, como a Aninha colocou, né, ele vai ter ainda, né, talvez aí ele já passou, ou nem tenha que passar pelo arrependimento, porque ele ressignificou, ele não precisa se arrepender, né, mas não o tornou livre da questão dele ter que reparar. E aí ele vai ter outras oportunidades. Então, eu acho que este é o ciclo. Né, e nós podemos. Ao invés de nos arrepender, nós podemos ressignificar, que serve também de uma maneira até melhor do que arrependimento.
0: Muito bacana. Deixa eu dar uma boa noite aqui para a Alessandra. Boa noite a todos, São Paulo. A Sônia Rubatino também. Boa noite, Rezende Costa, de Minas Gerais. E aos nossos amigos, trabalhadores do Rádio Portal da Luz. Boa noite, amigos da live. Excelentes reflexões à luz do Espiritismo. Deus abençoe vocês e todos os internautas. Deus os abençoe sempre. Continuando um pouquinho nessa reflexão que os meninos trouxeram, eu achei também muito bacana no livro, me chamou atenção, porque o Flamínio, ele cita deuses, né? Então, ele acreditava em vários deuses, mas mesmo assim a gente vê uma fé firme dele. E eu não sei se a gente já pode pular para as reflexões, aí eu vou perguntar aos meus amigos queridos, mas quem vem auxiliar, né, o desenlace de Flamínio? Né? Quais figuras são? E, Marcelo, você quer contribuir, contar para nós quem o ajuda a desenlaçar ali do corpo?
2: Não, eu só queria pegar um ganchinho antes, que você falou algo tão importante, porque
0: Claro.
2: ele traz a diferença entre, né, a espiritualidade intrínseca e extrínseca. Porque mesmo ele sem conhecer o Jesus, sem conhecer ali, mas ele, internamente ele reconheceu a verdade. Isso é um ponto assim muito importante para que trazendo para a gente desenvolver essa espiritualidade interna, não é externo. E ele conseguiu desenvolver isso. Eu achei isso brilhante. Porque tanto hoje, trazendo para a gente, assim, na humanidade, no planeta que a gente vive, às vezes a gente fica muito focado no externo, né? De usar uma máscara, de ser o bonzinho. Ele não tirou o foco do externo e desenvolveu o interno. Eu achei isso fabuloso. E quando você trouxe esse ponto, me lembrou. Eu falei assim, ah, eu vou falar, vou pegar esse gancho da Aninha. E vou passar essa questão muito importante.
1: E é interessante ver, Marcelo, que a verdade chegou até ele através da crença que ele começou a ter da reencarnação. Porque a partir do momento em que ele percebeu que ele estava naquele momento no passado com o Públio lá na antiga reencarnação dele, então a verdade para ele veio através disso. E por isso que ele ficou sereno, porque ele sabia que não vai ser a última vez. Eu estive lá, estou aqui e vou estar no futuro. Isso traz uma paz, traz uma tranquilidade, porque a morte deixa de ser o fim, para ser só uma transição, para ser só mais uma fase. Eu acho que isso é uma mensagem que ela é muito reconfortante e ela traz uma grande serenidade para todos nós.
2: Isso aí, viver como espírito imortal, né? Tomar decisões como um espírito imortal. Muda, né? Até alivia, só em falar a gente já sente uma leveza, porque somos imortais, estamos aqui agora, conversando, compartilhando, e vamos estar daqui para frente eterno, né? Então, isso traz uma paz, um alívio, independente da situação que eu estou passando agora, né? Traz um alívio muito grande.
1: Talvez seja uma das mensagens mais importantes e mais marcantes da passagem do Cristo entre nós. Eu acho que no último episódio eu falei isso, e eu sempre reafirmo, né? Cristo, a última mensagem dele era de que a morte não existe, né? Que ele veio, né, e ressuscitou, né? E ele deixou muito claro, né? Tudo que eu faço, vós poder fazer, e muito mais. Né? Então, ele veio, né? Eu sempre brinco, eu acho que eu falei a semana passada, né? Quem morreu na cruz não foi Cristo, quem morreu na cruz foi a morte. Porque o Cristo, 3 dias depois, estava caminhando com os seus discípulos. Né? Ponto final. E isso é uma mensagem para todos nós. Né? A morte não existe.
0: Bacanas reflexões, meninas. Eu estava aqui refletindo. Porque a gente esquece de vivenciar ou não entende essa verdade, né? De que somos espíritos imortais, que nós estamos agora neste plano, né? Reencarnando com o intuito de evoluir, e que a gente tem sempre esse medo, né? De desencarnar, né? De deixar o corpo físico ali morrer. Mas a gente sabe, o espiritismo, que tem explicações, né? Porque temos a fé raciocinada ali. Que primeiro, né, temos esse medo de desencarnar ou de morrer por causa da lei de conservação, né? A gente precisa se preservar porque sabe que é uma grande oportunidade estarmos aqui, e o medo de encontrarmos conosco mesmo, né? Porque eu brinquei esses dias, conversando com amigos, porque enquanto a gente está na correria do dia a dia, a gente não se preocupa, né, com a mágoa que nós deixamos para trás, né, com as desavenças, com os desamores, né, às vezes até um pouco das nossas preocupações. Então a gente está cheio de afazeres e a gente vai deixando aquilo para trás. Mas na hora que a gente desencarnar, o que vamos fazer? Estaremos livres das preocupações materiais, então estaremos somente com os nossos pensamentos, com o que eu sou. Então nós temos muito. E trabalhar esse tema de desencarne, desencarnação, é importante para a gente se preparar no momento do nosso desencarne. Porque aqui, Flamínio, ele nos dá uma grande lição, que é da consciência tranquila. Trazendo um pouco do ponto, né, como o Marcos e o Marcelo falou, sobre os filhos, né, dele, que ele foi, né, como todos os pais são incumbidos e responsáveis para guiar seus filhos ali enquanto está encarnado junto com ele. Mas as consequências é do filho. Ele poderia às vezes ficar, né, pensando, igual ele pede para Públio, né, que cuide de seus filhos para ele. Mas ele ainda assim desencarna com consciência tranquila, porque ele fez aquilo que podia para os filhos, né? E aí eu lembro no Evangelho segundo o Espiritismo, sobre no capítulo 19, quando faz a pergunta, né, o que fizeste dos filhos que confiei? Então aqui ele nos dá uma grande lição. E nós, né, Marcelo? E nós, que consciência, se nós formos convidados a desencarnar, que consciência estaríamos limpas, pesarosas, angustiosas, e aí?
2: Não, excelente. Acho que você trouxe aí esse ponto importantíssimo, né, que ele fez com relação aos filhos, o que os dois fizeram, né? Ele quanto à esposa, né, o melhor que eles puderam dar ali para os filhos. Mas nem sempre seguiram ali, né, no caminho que o pai ali direcionou. E queria até trazer mais um ponto aqui que eu achei assim muito interessante com relação a Lívia, pode ser?
1: Pode, lógico.
2: Tem uma parte também que achei assim fantástica, que está ligado com uma passagem, um convite de Jesus, que está em Mateus, capítulo 11, 28 a 30. Na realidade, eu só estou lendo aqui porque eu não gravo, não, mas está aqui, eu estou lendo aqui bonitinho. Mas a mensagem é fantástica, que ele diz o seguinte: deixa eu só voltar um pouquinho, explicando aonde se aplica aqui. A Lívia percebeu que a esposa de Flamínio, que é Calpurnia, né, estava sofrendo muito ali com aquela situação do esposo que estava ali à beira de desencarnar. E a Lívia, sensível com aquele coração amoroso, ofereceu a ela uma ajuda. Aí que está baseado nessa parte aqui, daqui a pouco eu volto do Evangelho, que é quando Jesus convida a gente. Eu amo essa passagem. Vinde a mim, todos que estáis cansados e sobrecarregados, que eu vos aliviarei. Tomai sobre vós o meu jugo e aprendei comigo, que sou manso e humilde de coração, e encontrareis descanso para a vossa alma. Pois o meu jugo é suave e o meu fardo é leve. Ela buscou apresentar Jesus para ela. Porque a representação de Jesus representa a energia do amor. É que Lívia entendeu essa mensagem, que é nos conectando com a energia do amor, é o que Jesus representa ali, de vinde a mim, vós que estás cansado e sobrecarregado, porque Lívia percebeu que ela estava cansada e sobrecarregada. E ela convidou para se conectar com as mensagens, os ensinamentos de Jesus. E ela recusou. Então, trazendo para a nossa vida essa mensagem que hoje, no mundo de expiações e provas que moramos, né, que estamos aqui no momento, a gente olha ao redor e também na nossa própria vida, são várias provas que estamos passando. Então, lembrar desse. Porque esse convite de Jesus aqui tão leis divinas embutidas, né? Que se conecta com a energia do amor, vem um alívio do coração. Aí, contando ali também do Marcos, que ele trouxe o sentimento de aprendiz, ser um aprendiz da vida, ele assim, como Jesus fala, aprendei comigo, que sou manso e humilde de coração. Se ele é o mestre, nós somos os aprendizes, né? Se conectar com o sentimento de aprendiz e exercitar, né, duas virtudes, humildade e mansidão. A Lívia exercitou isso, esses ensinamentos. Por isso, mesmo nas provas que ela estava passando, e ela conseguia dar conta, ela caminhava. Então, queria só trazer esse ponto que também tão importante ressaltar do texto, mas também trazendo isso para o nosso dia a dia.
1: E eu queria aproveitar o gancho, então, também para pendurar o meu pensamento, né? Que eu trouxe lá no início, para compararmos aí Públio e Flamínio. E eu vou também ler duas partes do livro para nós fazer essa comparação, né? A primeira é Públio. Lá no livro, no capítulo, está dizendo o seguinte: a educação intelectual de uma jovem romana nessa época era sem dúvida secundária e deficiente. Os espetáculos empolgantes dos anfiteatros, bem como a ausência de uma ocupação séria para as mulheres do tempo, em face da incessante multiplicação e barateamento dos escravos, prejudicaram sensivelmente a cultura da mulher romana no fastígio do império, quando o espírito feminino rastejava no escândalo, na depravação moral e na vida dissoluta. Essa era o pensamento de Públio, né? E agora de Flamínio, né? Aí lá o livro traz. O senador, porém, fazia questão de ser um homem antigo, não perdera de vista as virtudes heróicas e sublimadas das matronas inesquecíveis das suas tradições familiares. E foi por isso que, fugindo à época, buscou aparelhar a filha. Isso é o senador, né? O Públio ainda continuando, desculpe. Buscou aparelhar a filha para a vida social com a cultura mais aprimorada possível, embora lhe enchesse igualmente o coração de orgulho e vaidade com todos os preconceitos do tempo. Agora sim é o do Flamínio, desculpe aí. Aí ele diz assim: filhos que em plena mocidade se entregavam às maiores dissipações, seguindo a corrente de desvarios sociais da época. Terminava a carta comovedora, pedindo ao amigo que voltasse, que os assistisse naquele transe, de modo que a sua amizade e paternal interesse representasse uma força moderadora junto a Plínio e a Agripa, que homens feitos se deixavam levar no turbilhão dos prazeres mais nefastos. Aí é que eu vou trazer o conceito de sal da terra e luz do mundo. Qual é a função do sal? Qual é a principal, as duas principais propriedades do sal? O sal, ele é um conservante, tanto que ele tinha valor naquela época, porque não tinha geladeira, né? Não tinha como conservar a carne, e eles salgavam porque ela não apodrecia. Então, uma característica do sal é de conservar. E a outra, ele é puro. O sal é salgado. Se você mistura o sal com açúcar, o sal continua salgado. Aonde você põe sal, ele salga. Então, ele é puro. Então, tanto Flamínio quanto Públio, eles eram sal. Eles procuraram preservar os valores que eles tinham como valores que formaram o Império Romano. Esses valores foram as bases do Império Romano. E a partir do momento em que a juventude romana, tanto as mulheres quanto os homens, abriram mão destes valores, o Império Romano começou a decair, até chegar à sua total ruína. Então é o sal conserva. E aí tem a luz. A luz ilumina. A luz indica o caminho. Então, por que, se ambos eram sal, por que a Flávia teve um rumo diferente do rumo dos filhos de Flamínio? Por que Plínio e Agripa não tiveram o mesmo caminho que Flávia? Porque o sal conserva. Conservar significa que não vai modificar. Conservar, você vai permanecer aquilo que você já tem de essência, mas não transforma. Flamínio, ele só foi sal. Públio, ele foi sal e ele foi luz, porque ele iluminou o caminho da filha. Ele não permitiu que ela permanecesse como a juventude daquela época. Ele fez com que ela, além de, se era para conservar, que ela não conservasse o que era atual, mas que ela conservasse o que era antigo, porque eram os valores que sustentavam a sociedade e que fazia das mulheres exemplos de dignidade e tudo mais. Já Flamínio, ele não foi luz. Ele não mostrou o caminho que poderiam fazer com que os seus filhos modificassem e mantivessem os valores, e os filhos se deixarem envolver pela época atual. E aí, infelizmente, os dois começaram a se perder. E os seus valores se deteriorariam, e se nada fosse feito, também levaria a eles à queda, como levou à queda do Império Romano. Então, eu acho que isso é importante nós também absorvermos de ensinamento que o capítulo está trazendo para nós. Não basta nós, na educação dos filhos, na nossa própria autoeducação, nós sermos somente sal. Nós precisamos unir, né, a característica do sal, que é conserva e que é puro, com a característica da luz, que possibilita olharmos e enxergarmos o que está dentro de nós e ter condições de modificar o que está nos distanciando daquela pureza que nós trazemos de origem. E é essa a colocação que eu gostaria de trazer para o debate.
0: Muito bom, Marcos. Muito bom. Acho que dá para a gente trabalhar essas reflexões. Eu gostaria só de passar, né, mais reforçar com os nossos irmãos que nos escutam, que aqui a gente faz, né, realmente um debate frente às reflexões do capítulo. Isso não quer dizer que você não deva ler, né? Porque o capítulo ele é muito rico, tem muitos detalhes. A gente, né, antes de preparar o estudo, a gente faz mais ou menos um roteiro daquilo que vai discutir, mas, né, Marcela, a gente até recebe. A gente, né, antes de preparar o estudo, a gente faz mais ou menos um roteiro daquilo que vai discutir, mas, né,

0: A Maria do Carmo, né? Boa noite, amigos. É de Niterói, do Rio de Janeiro. Marcelo, e aí?
1: Não, excelentes colocações, né? Na sua fala, Marcos, estava aqui lembrando e conectando ali com a Lívia, que poderia até melhorar ali um pouquinho mais, porque a maior dor da Lívia que ela coloca ali foi por ela não ter participado na educação ali emocional da filha. Que o pai ali que tomou ali aquela o controle ali toda da educação justamente por uma outra questão que aconteceu ali no passado, que não é, né, verídico, né? Aquela que ele achou que ela tinha traído ele, que não é verdade, e ali trouxe um grande deslocamento entre os dois. E a Lívia coloca que isso não, nem doía tanto nela. Mas o que mais doía era ela ter sido afastada da educação. Então, me trouxe dois pensamentos, né? Você vê esse amor das mães pelos filhos. É um amor que só Deus pode descrever. Porque ela não se importava, pelo menos, não direi não se importava, machucava. Mas ela colocou, a Emmanuel trouxe aqui para a gente, que o que mais machucou ela foi ela não ter participado, né, da educação ali moral dela, trazer o coração ali para ela. Então, esse é um ponto que desse amor tão profundo da mãe pelos filhos. A outra, conectando aqui com o que você trouxe, Publius, se tivesse aberto um pouquinho mais esse espaço para a influência dela com a filha, e é juntar os dois, né? O intelecto com o moral, né? Então a luz ia se expandir ainda mais na criação ali, na educação da filha.
2: É interessante que o próprio Públio, né, ele nas reflexões que ele faz ali, né, ele pensando com ele mesmo, ele dizia, né, o Emmanuel narrando, que ele vinha pensando, né, constantemente em reatar com a Lívia, né? Mas aí o Emmanuel fala, né, que a ordem que partia do coração de Públio, né, não conseguia atingir o cérebro, né? Então, o orgulho, aquele sentimento, né, de romano e de homem romano, de guerreiro e tudo mais, não permitia que o coração falasse, né? Então, é isso que você trouxe, né?
1: Mas
2: Porque se ele deixasse o coração dele, né, pelo menos em igualdade com o cérebro, ele já abriria espaço, né, não somente para a Lívia participar da vida dele, como também participar da vida da filha, né? E imagina a riqueza que Lívia poderia acrescentar a ambos, apresentando o Cristo, né, e todos os ensinamentos do Cristo para aqueles os dois, né?
1: excelente.
2: Quanto tempo não seria ganho com isso?
1: Nossa Senhora! Marcos, se me permite eu ler, porque essa parte é
2: Claro.
1: muito importante. Ele diz o seguinte: que ele ouvia, né, Emmanuel, né, descrevendo ali o pensamento, né, o sentimento de Publius. Então, ouvia a voz da consciência que subia do coração ao cérebro, com um apelo à razão inflexível, tentando destruir-lhe os preconceitos, mas o orgulho vencia sempre com a sua rigidez inquebrantável. Então, trazendo para a gente, né? Porque para a gente poder aprender aqui com ele, escutar a voz da consciência, né, que vem do coração, né, trazendo aqui o do discernimento, e utilizar, né, da humildade, da coragem para fazer a mudança. E ele ali, o orgulho em si, não permitiu que aceitasse aquele convite amoroso.
2: É interessante, Marcelo, que no, nos estudos aqui que nós temos nas quintas-feiras do NEP,

0: numa passagem de um estudo de uma parábola, nós aprendemos o seguinte, que um rabino muito famoso na época ali do Cristo, né, ele sempre testava os seus aprendizes dizendo o seguinte, né, onde deve estar escrita a Torá? No coração ou no cérebro? E alguns aprendizes dele falavam, não, no cérebro, né, eu preciso decorar, eu preciso saber e tal, né? Outros diziam, não, no coração, eu preciso sentir a Torá e tal, né? E aí este rabino dizia, ambos estão errados, tem que ser no pescoço, porque o pescoço é que vai unir o coração com o cérebro, né? Então, o
1: Excelente.
0: Públio, ele tinha uma obstrução no pescoço dele, não chegava. Não tinha trânsito, estava impedido.
1: Adorei essa.
2: Eu acho importante, né, nesse capítulo, eu até passei para os meninos, mas é o misto de sentimentos que a gente vai ver nos personagens, né? É, por exemplo, o Públio, ele não tem, né, esse meio termo, ele sempre está ali na razão, mas ele colhe consequências disso, porque ele tem momentos de desesperança. Ora, ele tem esperança de que vai encontrar o filho, ora, ele tem que acredita que o filho está morto, né? Porque aqui, nesse capítulo, Marcos ainda, né, está desaparecido. Ele tem indecisões, tristeza, ciúmes. E aí eu volto a reforçar, né, que traz que Públio continuava na sua sombra misteriosa, né? Então, esse fato da gente não ter essa leitura, né, de quem nós somos, a gente às vezes vivencia só a razão e esquece do coração, né, da vontade. Tanto que eu acredito que quando o Públio vai até Flamínio, acho que se Flamínio tivesse dado um conselho de que Públio deveria perdoar Lívia, ele faria isso. Só que ele precisava escutar de alguém que ele amasse muito, que ele confiasse, para que isso entrasse na sua razão, porque seu coração queria. Eu achei muito importante, né, uma coisa para a gente salientar, que quando eles vão até Roma, né, ele finge para todos que ele está bem com Lívia, né, que eles chegam, né, de braços dados para mostrar para todo o império que ele está. Acho que fala até a questão de meio irônico, né, Mano coloca da sua felicidade como casal, meio irônico assim, mas olha aí o menino, né, o que que as pessoas vão achar dele manter a postura?
1: Excelente colocação, né? Bem lembrado dessa parte, né? Que volta ali, ele está muito mais preocupado com a aparência do que realmente uma resolução interna, né? Então, e já estava tudo ali para ele, né? O nosso carinho ao Emmanuel que está compartilhando essa história com a gente, pessoal, não segue por esse caminho, não, pelo amor de Deus, né? E compartilhando já um grande exercício de humildade dele, né, compartilhando aqui com todos nós, né? E só uma outra coisinha que ele ia estar trazendo aqui, que me chamou a atenção, o poder da oração. Porque a Lívia ali, mesmo não sendo atendida ali o convite que ela fez para trazer ali Jesus, mas ela, com ela mesma, a oração que ela fez em favor ali de Flamínio, na passagem, não só dele, mas de toda a família. E quem vem ali? Oh, meu Deus do céu! Simeão, com tantos outros espíritos ali auxiliando no desencarne. A descrição é linda. É linda demais. Então, é buscar, assim, voltando. A forma como a gente vive, a forma como o desenvolvimento dessa amizade, desse carinho, do amor, é o que nós estamos plantando também para o nosso desencarne. Então, ela, um coração que amava Simeão, perdão, amava o Simeão, mas também amava muito Flamínio, como ela gostava dele, eram grandes amigos. Então, essa sintonia de amor vibrou tão alto que veio Simeão, que já estava já no plano espiritual nesse momento, né? E descrevendo aqui com tantos outros ali do lado, e ela observando, né? Aquilo tudo ali acontecendo, certamente médium, e podendo ver o próprio Simeão fazendo a oração. É lindo demais.
0: É, mas como tudo que é lindo e tudo que está bom passa muito rápido, né? Já estamos aí caminhando para o final da nossa hora. E aí, então, fica aí, Aninha, o convite para cada um de nós aí fazermos as reflexões finais. Infelizmente, eu queria que continuasse.
2: Infelizmente, esse capítulo é muito rico, né? Eu briguei com o Marcos ontem, nós falamos com vocês, capítulo, às vezes a gente vai falar, né? Poucas reflexões, olha, tanto que deu coisa para a gente trabalhar ainda, vai ficar alguns pontos, né? Mas muito importante, Marcelo, trazer, né, essa questão da oração, né? Porque a gente tem pensamentos, às vezes, que a gente vive essa matéria, nesse mundo, de achar que os nossos laços amorosos são, né, como eu falo, desfeitos com as pessoas que morrem, né? Mas não, eles são reafirmados. Isso nós vemos no Evangelho segundo o Espiritismo, que vai falar que os laços amorosos, eles se reafirmam frente à morte, porque um vai velar pelo outro. Então, quando Lívia faz esse ponte de conexão, né, ela vê Simeão descendo, né, para retirar o espírito de Flamínio, né, o recebendo. Aí eu volto naquele ponto, como que Flamínio, né, vamos dizer, não era um cristão, mas ele tinha uma fé, ele foi merecedor daquela ajuda, né, tanto pela a intercessão de Lívia, né, pedindo naquele momento. Então, isso mostra para nós que é muito importante a gente interceder e orar pelo outro. Né? Como a Aparecida trouxe para a oração do nosso planeta, isso mesmo, porque a gente está fazendo uma ponte amorosa para mim, ajuda os resgates. Né? E Lívia, né, tinha uma visão, ela era médium, né? Ela viu ali, viu eles rezarem o Pai Nosso, que emoção grandiosa. Então, acho que minha reflexão é que a gente feche nisso, a oração é muito importante. Né? Nós estamos separados daqueles que já se foram por um breve momento. Nós estaremos juntos diante da eternidade. Tem dias que vai ser difíceis, né? A dor vai nos visitar, a saudade principalmente, mas a gente não pode chorar de desesperança. Com a fé firme de que nos reencontraremos. E a oração é muito importante nesse momento.
1: Querida Aninha, concordo plenamente com relação a tudo que você falou ali da oração, principalmente nos momentos que estamos passando, né, a transição planetária. Né, lembrando do convite de Jesus, né, todos nós que estivermos, né, com ansiedade, estivermos, né, aflitos, essa conexão com a oração, essa conexão com a energia do amor, né, para trazer ali um alívio na nossa alma. É tão necessitado para que a gente venha tomar cada vez mais decisões como espíritos imortais. Foi o que o maior sentimento dos primeiros cristãos era a certeza da imortalidade da alma. Por isso que eles entravam em situações bem desafiadoras, como, né, nas arenas ali com os leões, né, como o que aconteceu com Simeão, né, e nunca negando ali Jesus. Então, é o que eu mais busco também trazer para o meu coração, é essa conexão, né, com a energia do amor.
0: É fantástico, fantástico, Marcelo. Eu tinha certeza que você ia trazer isso tudo para nós, essa amorosidade, essa é a tua característica mesmo. Né? 20 anos que eu te conheço, 20 anos que sempre é isso que marca as vezes que nós nos encontramos. Né? Eu já havia avisado a Ana sabia, né, de que essa era a tua característica. Né? E que todos nós... Né? E eu deixo 3 convites para todos nós. Que todos nós possamos sempre lembrarmos da nossa condição de aprendizes, de nós sempre procurarmos sermos aprendizes do Evangelho, seguidores do Cristo, né? E aceitarmos a afirmativa dele como verdadeira para nós. Nós somos o sal da terra. Nós somos a luz do mundo. Que nós possamos sempre, na condição de aprendizes, transformarmos tudo aquilo que deve ser transformado, conservando dentro de nós a pureza do cristianismo primitivo, que o Marcelo, de uma maneira tão emocional, trouxe para nós, né? Para que nós possamos nos sacrificar, né? Já que não temos mais a arena, não temos mais os leões, mas que nós possamos sacrificar dentro de nós tudo aquilo que já não nos serve. O egoísmo, a indiferença, tudo aquilo que não é útil para a nossa evolução. Porque a partir do momento em que eu uno a qualidade do sal com a minha condição de aprendiz, eu passo a me iluminar. E na medida em que eu me ilumino, eu me transformo em luz do mundo. Porque eu vou servir também de forma de as pessoas perceberem que é possível se mudar, é preciso se melhorar e é preciso, junto com o Cristo, com a espiritualidade amiga, através da oração, através da reforma íntima, nos tornarmos cada vez melhores para nós e para todos aqueles que cruzam os nossos caminhos. Eu acho que isso é uma das principais lições que eu captei no capítulo de hoje. Que nós todos possamos trabalhar firmemente em todo este papel.
2: Que assim seja. Bom, reforçando o convite, né, estaremos juntos novamente dia 5 de dezembro para o nosso próximo capítulo, né, capítulo 2 da segunda parte. Agradecemos os nossos irmãos que estiveram conosco nessa noite. Pedimos para que Deus abençoe vocês. E Marcelo, muito obrigada, tá, pela sua presença e que volte mais vezes. Obrigada, Marcos, pela companhia. Reforço, curta, compartilhe esse vídeo e manda para as pessoas queridas para essas reflexões chegar ao coração delas. Obrigada.
0: Só um pedido para o Marcelo. Quando nós encerrarmos e sair do ao vivo, não saia da sala, por favor. Tá? Permaneça aí. E aí você vai fazer a nossa prece final, Marcelo, por favor.
1: Sim, podemos fazer. E aí convidamos a todos, os nossos amigos que estão conosco, pela internet, vibrando, com a energia do amor, do carinho, nas reflexões dos primeiros cristãos. E elevando juntos esse foco de luz ao nosso querido Pai. Gratidão, querido Paizinho, pela vida. Gratidão, Pai, pelas experiências que passamos. Gratidão, Mestre Jesus, pelos ensinamentos, por essas almas que reencarnaram na Terra, demonstrando as suas leis, o seu amor, o seu carinho. Agradecemos nosso anjo de guarda, que tanto nos auxilie no nosso crescimento, nos auxiliando em passar os desafios da vida. E também, Pai, como foi trazido aqui nas nossas reflexões, compartilhando essa luz a todo o planeta Terra, auxiliando os dirigentes das nações, na lei do amor, da justiça, da caridade. E também, Pai, oramos aos nossos irmãos suicidas, que eles possam também receber essa energia de paz, de amor, de perseverança, de reerguimento, que também encontramos nas páginas nesse capítulo que estudamos. Obrigado, querido Pai, por tudo. E que assim seja.
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1: 13 horas e 36 minutos.

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0: saúda o teu dia com uma oração de reconhecimento. Tu estás vivo. Enquanto a vida se expressa, multiplicam-se as oportunidades de crescer e ser feliz. Cada dia é uma bênção nova que Deus te concede, dando-te prova de amor. Acompanhe a sucessão das horas, cultivando otimismo e bem-estar. Do livro Vida Feliz, de Joana de Ângeles, psicografado por Divaldo Franco.
1: Bom dia, meus amigos, bom dia, minhas amigas, bom dia, irmãos de jornada terrena. Que a paz do nosso Senhor Jesus Cristo possa estar em cada coração. Muita alegria que iniciamos mais um Rondônia Espírita nesta manhã do dia 7 de junho de 2026. Bom dia à nossa equipe de arte que nos brindou com uma linda música. Bom dia à nossa equipe de comunicação. Bom dia ao nosso convidado especial dessa manhã, meu amigo Felipe Menezes. Bom dia, Felipe.
2: Bom dia, Pedro. Bom dia, amigos que nos seguem pelas ondas da internet. É uma alegria enorme estar com os amigos da Fero e do Brasil inteiro e até de fora, nesta bela manhã de domingo, a falarmos um pouquinho de Espiritismo. É sempre uma grata satisfação, Pedro.
1: Verdade, Felipe. Então, nós vamos iniciar, como sempre, com uma prece. Então, vamos elevarmos nosso pensamento a Deus, nosso Pai, que estás nos céus e em toda parte, a Jesus, o divino amigo das nossas vidas, e aos benfeitores que fazem a sua vontade no mundo, externando, primeiramente, nossa gratidão ao Pai. E a Jesus, por nos permitir mais um encontro em torno do Evangelho do Mestre e Senhor de nossas vidas. Este roteiro seguro de libertação das criaturas humanas. Senhor Jesus, ajuda-nos a abrirmos as mentes, os corações, a nossa alma, para que os ensinamentos estabelecidos no maior código moral que a humanidade conhece, que é o teu Evangelho de luz e de amor, possa se instalar em definitiva em nossas almas, modificando a nossa conduta para melhor. Nos abençoe com bênção de paz, de saúde, de fé, de esperança, de confiança profunda nos desejos do Pai para as nossas vidas. Ajuda-nos, a cada um de nós, a trilharmos a nossa caminhada, sempre tendo por base os ensinamentos éticos e morais do teu Evangelho, que haverão de nos libertar da ignorância, dos erros, das paixões, dos vícios, que ainda nos incomodam a caminhar. Abençoe a cada um dos irmãos que estarão conosco nesta manhã e aqueles que haverão de ver e ouvir o nosso programa em outras horas, em outros dias. Que todos nós sejamos tocados pela palestra de hoje, pelos ensinamentos de Jesus, que tem o poder de realmente tocar o nosso mundo íntimo. Que os nossos trabalhos dessa manhã possam transcorrer num clima de fraternidade e de muita paz. Que assim seja, Senhor. Meus amigos, a nossa alegria hoje é redobrada. Temos a satisfação de receber o nosso amigo de quase 30 anos, Felipe Menezes, do Amapá, um amigo querido de longa data das lides espiritistas no Brasil, principalmente na região norte. Uma alegria grande receber esse irmão. Felipe, com você a partir desse momento, seja bem-vindo às terras de Rondon. Recebemos você com todo o nosso carinho, meu irmão.
2: Pedro, eu é que agradeço a honra, a oportunidade maravilhosa de estarmos juntos mais uma vez, me enche o coração de doces alegrias. Para falar um pouco, Pedro, do capítulo 9 do Evangelho segundo o Espiritismo, bem-aventurados os que são brandos e pacíficos, porque lá temos uma, no item 6, uma mensagem na instrução dos Espíritos, trazida pelo Espírito Lázaro. E Lázaro, ele nos fala da afabilidade e da doçura, que modernamente nós chamamos de empatia, né? Ele diz que a benevolência para com os seus semelhantes, fruto do amor ao próximo, produz a afabilidade e a doçura, que são as formas de manifestar-se. Olha só, ele fala que o amor ao próximo, ele não é só um sentimento, ele tem uma veste, ele tem uma forma de manifestar. Olha só que dica, né? Nós estamos falando, Pedro, amigos, nós estamos falando de amor, nós estamos falando de caridade, nós estamos falando de aplicabilidade do Evangelho. Aplicabilidade. Esse é o desafio, porque conhecimento nós já temos muito. Todas as igrejas, as denominações diversas do cristianismo, todos já conhecemos o amor ao próximo, perdão, humildade, já conhecemos muito. Mas a aplicabilidade é o grande desafio, porque no final da mensagem, Lázaro nos diz que não basta que dos nossos lábios apenas manem leite e mel, se o coração, de modo algum, está associado a essa afabilidade, a doçura. Só há hipocrisia. E ele prossegue dizendo: aquele cuja afabilidade e a doçura são fingidas nunca se desmente. É o mesmo, tanto em sociedade quanto na intimidade. Esse, ao demais, sabe que se pelas aparências se consegue enganar os homens, a Deus, entretanto, ninguém engana. Por isso que a aplicabilidade das virtudes ensinadas no Evangelho de Jesus, elas são, na sua repetição, são as formas de introjetarmos em nossa alma esses conceitos, esses sentimentos, essas virtudes, pela repetição diária, semanal, mensal, anual, por décadas, por séculos, por milênios. Quando nós vamos repetindo as ações amorosas, elas vão a pouco se conectando naturalmente à nossa alma, e ela começa a se expressar naturalmente. É aí que nós adquirimos a virtude. Então, quando nós lemos esse trecho do Evangelho, concebemos essa palestra: empatia, gentileza e compaixão. Ok? E nós começamos por uma base científica, gente. É um experimento neurocientista da caridade, que foi feito entre os anos de 2001 e 2006 pelo Dr. Jorge Moll Neto. Por incrível que pareça, o Dr. Jorge Moll Neto é um cientista materialista, ele não acredita em Deus. Entretanto, quis comprovar se é verdade, né? Ele disse que ele sempre ouviu dos religiosos que caridade faz bem, que a prática do bem faz bem a quem o pratica. Enfim, e ele quis comprovar. O que foi que ele fez? Ele usou o escaneamento cerebral para mapear o cérebro em atividade enquanto ele fazia o experimento, que ele chamou de doação custosa ou sacrificial. Ok? O que foi que ele fez? Ele, ao submeter as pessoas ao mapeamento cerebral, com PET scan e outras formas, mas sobretudo com PET scan, né, que é a tomografia computadorizada com emissão de pósitrons, ele percebeu que durante o ato da caridade havia uma atividade intensa eletroquímica na área cerebral correspondente à recompensa, o que fez que se propiciasse uma sensação de agradável satisfação. Como é que ele concebeu esse experimento? Olha que curioso. Ele foi no Evangelho. Ele definiu como caridade uma ação benévola e sentimental com ausência de recompensa, né? Tá aí de graça, que de graça receber, né? Fazer o bem sem ostentação, ok? Não fazer algo a mais que a obrigação, fazer algo, não só pela obrigação, fazer algo a mais que a obrigação. Olha só, então, no início do experimento, em 2001, ele fez uma associação inicial de um cérebro sendo mapeado ao comer chocolate por uma pessoa que ame chocolate. E aí, foi o que ele fez? Ele mapeou e verificou realmente o campo cerebral, o ponto cerebral responsável por decodificar a satisfação nas ações humanas. Como é que ele fez isso? Ele deu R$100 a vários volumes de satisfação nas ações humanas. Como é que ele fez isso? Ele deu 100

atividade na hora da satisfação, quando a pessoa escolhia aonde ia dar aqueles R$ 100, para qual entidade ele ia dar, né? Num ato de filantropia, ou seja, um ato que nada custa, porque vejam que ele entregou os R$ 100 para as pessoas e as pessoas só tinham o trabalho de decidir qual das entidades de benemerência iriam depositar os R$ 100. Ok? No segundo momento, vejam só, ele pediu que cada um desses voluntários tirasse de si mesmos R$ 100 para doar do próprio bolso. Olha, veja que foi isso, repetindo, foi no ano de 2001, hein? O que é que ele percebeu? Que foi diferente. Não houve aquela intensa atividade na área da satisfação, na área cerebral da satisfação. Houve uma ativação na área cerebral responsável pela percepção de dor e sofrimento. Olha que coisa, hein? Ele parou até aí, não publicou a segunda parte do experimento. Publicou só a primeira, a filantropia, né? Quem recebe R$ 100 dá R$ 100. Gera uma grande satisfação e ficou muito triste, mesmo sendo materialista, porque ele não conseguiu comprovar que aquela pessoa que teria que tirar do seu próprio bolso R$ 100 ativava no cérebro a área correspondente à dor e sofrimento. Porém, passados 5 anos, o Dr. Jorge Moll, ele ficou conhecendo outro experimento de neurociência chamado experimento neurológico da prece. A prece fervorosa. Ele percebeu que colegas estavam mapeando o cérebro de pessoas no momento da oração, que acendia um ponto, além do da recompensa, o ponto de Deus, que eles chamam, que é um ponto em determinada área do cérebro, que é ativado toda vez quando você pensa em transcendência, você pensa em Deus, pensa em Jesus, pensa em Maria, pensa na vida após a morte, enfim. É o ponto da transcendência, é uma área cerebral que é ativada quando você concebe as potências da alma, a dimensão sagrada, ok? E aí ele achou interessante aquilo, poxa, orar faz tanto bem, porque é uma verdadeira, depois que ativa esse ponto, há uma brainstorm, há uma tempestade de reações eletroquímicas pelo cérebro inteiro, né? Da pessoa que ora. Então aí ele concebeu introduzir no seu teste de 2001, do experimento da caridade custosa, ele acrescentou outra variável no experimento. Ele fez o seguinte: ele pegou essas três entidades, cuidava de animais, de crianças e de velhinhos, e pediu que cada uma fizesse um pequeno filme promocional das suas atividades, né? Um pequeno comercial de 30 segundos, mostrando como é que os velhinhos eram cuidados, como é que as crianças eram cuidadas, a satisfação de quem cuida, o animalzinho sendo cuidado, ou a criança sendo acarinhada, ou o velhinho sendo muito bem cuidado, né? Aí ele fez o seguinte: ele passou os três vídeos para os voluntários, que participaram do experimento, já no ano de 2006, lembrando isso. E depois de assistirem, ele pediu: escolham qual dessas instituições merecem. Olha o termo que ele usou: quais dessas instituições merecem receber o seu dinheiro. E aí, depois que as pessoas se envolveram emocionalmente com o experimento, vendo como as criancinhas, os animais, os velhinhos eram tão bem cuidados, ele, o Dr. Jorge Moll, percebeu que essas pessoas, elas ativavam uma área do lóbulo pré-frontal, a mesma área que André Luiz, ele diz que é a área correspondente ao nosso futuro, à nossa conexão com Deus, que é a área que está ligada no pré-frontal. Ou seja, segundo André Luiz, o nosso futuro, a nossa conexão com Deus estão justamente localizados
nessa área pré

0: frontal. E a piedade e a compaixão pelo experimento do Dr. Jorge Mal também ativam a mesma área. Então, depois do Dr. Jorge Mal percebeu que isso ativou, depois disso, muitas áreas cerebrais, o que fez com que no cérebro da pessoa que exerce a caridade há um equilíbrio na química cerebral global. Vejam que o ato de orar há toda uma atividade cerebral, mas no ato de praticar o bem, a caridade verdadeira, com envolvimento emocional, não só a filantropia que você dá por dar, né? Então, esse resultado foi muito parecido com o experimento da prece. Porém, o que é que ele percebeu, Dr. Jorge Moll? Que no experimento da caridade, as atividades cerebrais envolvidas eram muito maiores, muito mais significativas, demonstrando que o bem é uma forma mais poderosa de conexão com Deus do que a própria prece e carrega maior cota de satisfação. O que nós vamos encontrar no Evangelho segundo o Espiritismo. No item que trata da prece, salvo engano, capítulo 19 ao 21, né, na qualidade da prece, tem ali a maneira de orar, depois tem a qualidade da prece e os efeitos da prece, que é o bem-estar, a pessoa que ora se sente se transportada, mais leve. Está ali escrito no Evangelho segundo o Espiritismo. Então, os Espíritos já falaram a Kardec que orar tem um efeito. E que fora da caridade não há uma salvação, porque o nosso conceito de salvação, o conceito espírita, ele é conceito de evolução, de própria felicidade intrínseca daquele que pratica o bem, que pratica a caridade verdadeira. Então, vamos nos aproximar desses conceitos, vamos nos apropriar com maior profundidade, para a gente poder fazer uma diferenciação: o que é caridade e o que não é caridade, porque a caridade, ela pede envolvimento, né? Envolvimento. Então vamos lá. Muita gente diz que não, eu não tenho pena das pessoas, não tenho dó, né? E a gente fala em dó, pena como substantivo masculino encontrado no próprio dicionário. Nós vamos ver que dó ou pena, né? Esse sentimento de pena com relação a alguém ou a si mesmo ou alguma coisa é o conceito de dó. Sentimento de pena em relação a uma pessoa ou a si mesmo. É também uma expressão de grande tristeza e mágoa por alguém ou por si. É um pesar. Dó é um pesar. A origem etimológica dessa palavra, dó ou pena, vem do latim, tá? Que é dolus, ou seja, luto, dor, compaixão, né? Causador, afligir-se, aflição corporal. Nós vamos encontrar no dicionário do Google essas definições. Então, é um sentimento de pena, né? Eu tenho pena do mendigo que pede, tenho pena, dó. Eu olho, tenho pena, tenho dó, eu passo, vou embora. Ok? Então, esse é o propriamente o significado da palavra dó, ok? Da palavra pena, já é um sentimento que as pessoas têm quando presenciam outra pessoa numa situação de sofrimento. É um sentimento comum à maioria das pessoas que se sentem tristes ao verem alguém em uma situação delicada, comovedora. Pena pode ser sentida em relação a outra pessoa e a si mesmo. E a origem etimológica da palavra pena também vem do latim, que é poena, ou seja, punição, castigo. Eu me puno, eu me castigo por sentir dó, eu sofro, ok? Já a nossa querida compaixão, que é um substantivo feminino, olha só, o significado mais preciso e ainda retirado, lembrem-se, do dicionário Google. Então, compaixão. Compaixão é um sentimento piedoso de simpatia para com a tragédia pessoal de outrem, acompanhado de um desejo de minorá-la. Participação espiritual na infelicidade alheia que suscita o impulso altruísta de ternura para com o sofredor. E a sua origem etimológica, a palavra compaixão também vem do latim, cujo termo é compassionis, que significa sentimento comum ou união de sentimentos. É isso que nos interessa. Não é sentir dó, não é sentir pena, é sentir compaixão, que é, né, a compaixão, ela é a nossa querida piedade do Evangelho segundo o Espiritismo, né? A piedade é se colocar no lugar do outro, sentir com o outro, e não só sentir, se movimentar por auxiliá-lo. Só tem compaixão quem tem empatia. E a empatia é se colocar no lugar do outro, mas não basta ter só empatia e sensibilização. Não basta parar por aí. É preciso a ação da compaixão para mudar a situação de sofrimento do outro. Essa é a diferença. Não parar nem na dó, nem na pena, nem apenas na empatia. É preciso dar um passo seguinte, né? Que é a compaixão. Ok? Vamos falar agora de gentileza e cordialidade, que foi a introdução que fizemos no Evangelho segundo o Espiritismo, a afabilidade e a doçura. Muito bem, amigos, a gentileza e a cordialidade, elas são filhas da compaixão. São intermediárias, pois tornam a vida dos outros mais leve e alegre. Ok? É a simpatia pessoal, a leveza, o bom trato, o trato fino, mas que nasce do coração. Ok? Por exemplo, existem dois tipos de bom dia. Um protocolar e por educação, né, de dizer aos outros bom dia. É um costume social. Tá? A primeira forma. A segunda forma, o segundo tipo de bom dia, é envolver esse ato de gentileza social em uma gentileza amorosa, vamos dizer assim. É acrescentar o bom dia, por exemplo, um sorriso. Quando você dá um bom dia com um sorriso, se você dá um bom dia, além do sorriso, um abraço, você vai melhorar o dia de alguém. Vai resolver o problema do outro? Não. Não necessariamente vai resolver o problema de uma pessoa, mas vai tirar essa pessoa de uma situação inicialmente ruim. Vai lançar luz naquele dia da pessoa. Vai apoiá-la emocionalmente. Vai fortalecê-la para que ela possa enfrentar os seus desafios. Está vendo a diferença? Bom dia e um bom dia com um sorriso. E até, se for alguém que você conhece, com um abraço. Ok? Porque a gentileza é o jeito mais bonito de ser um sol no dia nublado de alguém. Olha que bonito. Essa é uma frase feita. Até pesquisamos o seu autor, mas não encontramos nas redes sociais, nem na internet como um todo. Vou repeti-lo. Gentileza é o jeito bonito de ser o sol no dia nublado de alguém. Então, essa é a genuína gentileza, é a genuína cordialidade. Ok? Então, vamos ver. Então, as três juntas: empatia, gentileza e compaixão. Olha só, empatia, gentileza e compaixão, elas têm circuitos neurais diferentes no cérebro. E são ações que têm que ser treinadas no dia a dia para que se torne aos poucos um saudável automatismo. Pois o instinto de sobrevivência, o instinto natural de sobrevivência, em nós, nos seres imperfeitos que somos ainda, é um automatismo neural para a compaixão. Nós somos seres competitivos, naturalmente competitivos, por necessidade de sobrevivência, ok? Então, o nosso cérebro foi moldado para competição e até para a violência, para a ocupação de espaço e não para a cooperação. Uma vez que a cooperação, ela já é um valor mais recente na humanidade e precisa ser muito bem trabalhado e repetido constantemente para que possa se fixar e criar um novo caminho, neural. Novas conexões no nosso cérebro e na nossa mente. Um novo neurocircuito, vamos dizer assim, usando a linguagem científica. Isso é um processo de evolução, amigos, de crescimento, sair do automatismo, sair da violência, da luta por espaço, da luta pela sobrevivência. Pela competição, para a cooperação. E aí vem o papel da empatia, da gentileza e da compaixão como os treinos de fixação desses elementos novos, tá? Esse é o que nós chamamos o caminho da prática do bem, ok? Qual o caminho? Nos primeiros passos, você sente empatia. Sente o sofrimento alheio. Empatia. Segundo passo, você estende as mãos. Se aproxima. Quando você estende as mãos e se aproxima, você saiu da empatia e entrou no segundo passo, o passo da gentileza. E, por fim, repetindo e repetindo, empatia, gentileza, você entra na compaixão. O nosso mundo, o nosso planeta, o nosso Brasil, a nossa cidade, o nosso bairro, o nosso lar vai mudar quando treinamos as crianças para essa vivência. Educar as crianças para uma cultura de cooperação em vez de competição. A arte de convencer as crianças, novas gerações, das vantagens da cooperação sobre a competição. E não apenas falar em cooperação, falar nas vantagens, nos resultados. O que gera no mundo um mundo solidário, ok? Que é a nossa piedade. Olha só como Miguel, Espírito Protetor, no Evangelho segundo o Espiritismo, capítulo 13, ele diz sobre a piedade. Eu pensei quatro itens da mensagem de Miguel. Olha só, piedade, sentimento que vos comove até as entranhas à vista dos sofrimentos alheios. Sentimento que vos comove até as entranhas. Se você não sentir a piedade, não gera caridade. Ok? O que mais que ele diz? Piedade é a melancólica mais celeste precursora da caridade. É melancolia. Dói. Você sentir a dor do outro dói em você. É penoso, é custoso. Mas sem isso não há a caridade, que é o segundo passo. Ele continua dizendo: tem um certo amargor, é certo, porque nasce ao lado da desgraça. Ele diz que tem um amargor porque nasce do sofrimento alheio, nasce da desgraça. Ou você não sente nada disso, olha para o desgraçado e vai embora. Sua vida é egoísta, não é? E o quarto ponto que Miguel trabalha: a piedade dispõe vossa alma à humildade, à benevolência e o amor ao próximo. Olha só, a piedade dispõe a alma à humildade. Olha que bonito. Humildade é a virtude basilar no ser. Você não desenvolve nenhuma virtude se não começar pela humildade. Lembrando que humildade é o sentimento que nivela os seres. Humildade não é ser menor, não é ser subserviente. Não é ser pobre de espírito, coitadinho, meloso. Não. Humildade é a arte de não ser nem maior, nem menor que ninguém. Ser igual. Não ser superior. Não ser inferior. Tratar todos como iguais, como importantes, tal qual você é importante, tal qual você gosta de ser tratado. É ser humilde. Dispõe você à beneficência e dispõe você ao amor ao próximo. Ok? Lembrando os conceitos de André Luiz, né? Por Calderaro, que para fazer o mal, Kardec também trabalha o conceito, basta a inércia, não fazer nada. Para o fazer o bem, precisa de ação. Ok? Então, a definição de Calderaro de mal, né, é bem diferente do que a gente costuma encontrar por aí. Né? Mal para Calderaro é o bem só para si. Satisfação só para si. Esse é o mal. E o bem é a satisfação para você e para todos que caminham a sua estrada. Olha que bonito, né? É um novo conceito de mal. Mal é o bem só para si, esse é o mal. Muito bem, falamos agora de altruísmo e caridade verdadeira. E aí nós vamos nos socorrer do Livro dos Espíritos, na nossa famosa questão 886, porque nós somos, quando falamos em caridade, levados a pensar em só caridade como dar coisas, né? E Kardec faz uma pergunta muito inteligente. Ele não pergunta aos espíritos o conceito de caridade, o que é a caridade. Ele não pergunta isso. Na questão 886, ele pergunta o que é caridade, como entendia Jesus. Olha só, quando ele faz essa pergunta, né, ele não perguntou como Platão entendia, ele não perguntou como os livros sagrados entendiam, os profetas entendiam caridade. Ele perguntou sobre a caridade como entendia Jesus. E adivinhe quem responde? Espírito de verdade, Jesus, né? E a gente sabe que os espíritos superiores, eles falam pouco e dizem muito. Olha só a resposta. Caridade como entendia Jesus. Resposta dos espíritos, resposta do Espírito de verdade. Benevolência para com todos. Benevolência. Ser bondoso para com todos. Para comigo mesmo, para minha família, para os meus amigos amados. O bem para com os desconhecidos. O bem para com aqueles que eu antipatizo, o bem para aqueles não amigos, o bem para os inimigos, bem para todos. Olha só, ampliou o conceito, fazer o bem para com todos. Prosseguindo, indulgência para com as imperfeições dos outros. Aí vem a tolerância, né? O ato de aceitar o outro dentro dos seus limites. Não ser amigo só dos perfeitos, ser amigo de todos. E compreender as falhas dos outros, ser indulgente. E, por último, perdão das ofensas. Benevolência para com todos, indulgência para as imperfeições alheias e perdão das ofensas. Isso é a prática da caridade como entendia Jesus. Ok? É a prática do bem no sacrifício. Quando eu falo sacrifício, não é aquilo penoso, porque uma mãe que ama o filhinho e o filhinho passa a noite com febre, ele fica velando no berço da criancinha, ela fica a noite sem dormir. E a gente diz, poxa, quanto sacrifício ela está fazendo? Mas ela faz com tanto amor que aquilo não é sacrifício, é glória, é felicidade. É porque quando você pratica o bem, aquilo que é penoso é felicitador. Daí vem o valor, que é o óbolo da viúva, né? Quem deu mais foi quem deu menos, porque deu daquilo que lhe faltava, né? Esquecer a si mesmo, colocar o bem do próximo em primeiro lugar, perdoar o inimigo, fazer o bem a quem nos odeia. O sacrifício que parece difícil e pesado para uns, para outros é alegria, é glória e é felicidade. É a felicidade que espiritualiza o ser. E aí passa a ser a verdadeira caridade. E qual o resultado de tudo isso? O que resulta fazer o bem? Fazer o bem logo para ir para o nosso lar, os espíritas dizem, né? Fazer. Os outros religiosos cristãos, fazer o bem para ir para os céus. E os espíritos, eles falam sobre a felicidade do bem, que Dr. Jorge Moll conseguiu captar com um experimento científico. Ok? Muito bem, vamos ver o que é a felicidade que o bem produz. Para uma atitude ser do bem mesmo, primeiro, ela tem que ser intencional. E, segundo, ela não precisa e não pode esperar recompensa. Ok? Então, é a atitude em si mesma. Ok? Porque o bem produz felicidade. A primeira recompensa de quem faz o bem é aquele bem-estar da própria felicidade de se fazer o bem, que é o primeiro nível de felicidade, o ato de bem. Em si mesmo gera felicidade em quem o pratica. O ato do bem em si gera uma cota de felicidade, que o Dr. Jorge Moll percebeu porque ativou a área da recompensa, produzindo uma grande carga positiva de equilíbrio na química cerebral, gerando bem-estar emocional e corporal naquele momento. Ok? Então, o ato do bem em si gera felicidade, é o primeiro nível. Segundo nível, a felicidade da virtude conquistada torna-se constante no ser. Então, um ato de praticar-se o bem gera no ser uma virtude. Gerando uma virtude, gera crescimento espiritual. E crescimento espiritual só tem a ver com felicidade. Todo aquele que consegue perdoar, todo aquele que consegue fazer um bem, todo aquele que supera um defeito, ele galga um degrau na escada evolutiva. Ok? E o terceiro nível de felicidade que a prática do bem propicia é a felicidade compartilhada com o próximo. Para o bem comum, amplia a felicidade própria. Quando eu faço bem a alguém, gerando nele um bem-estar, uma felicidade, ok? Gera uma energia. E essa energia, ela se estende, ok? O que amplia a felicidade própria. Isso tem a ver com lei de causa e efeito. Quando eu produzo uma felicidade a alguém, eu lanço um ato de bondade, de gentileza, de caridade, que felicita alguém, essa energia volta para mim. ampliando a felicidade de quem pratica. Então, a prática do bem, ela retroalimenta o espírito de felicidade. Olha como é complexo, como é, ao mesmo tempo, simples, o bem desinteressado, a gentileza, a caridade e os efeitos naturais. Eu finalizo, Pedro, essa nossa reflexão sobre o Evangelho e ciência com uma outra frase desse mesmo capítulo 13, desse mesmo espírito, Miguel, espírito protetor do médium, que mandou uma cartinha psicografada a Allan Kardec, quando ele tirou férias, ficou lá aos arredores de Paris, numa pequena cidade, não contou para ninguém o projeto que ele estava escrevendo, que era o livro Evangelho Segundo o Espiritismo, e os espíritos mandaram muitas cartas sem os médiuns saberem que Kardec estava trabalhando no Evangelho, e mandaram muitas mensagens decodificando o Evangelho, aclarando o Evangelho de Jesus para a linguagem moderna e acrescentando os raciocínios científicos, filosóficos, ampliando os raciocínios religiosos de conexão com Deus, que nós chamamos de fé raciocinada, a fé que só surge quando se convence, e só se convence quando se compreende, quando o assunto passa a ter relevância, o assunto toca a alma de quem se apropria dele. E é assim que nasce a fé raciocinada. Olha só o que diz Miguel. Temei conservar-vos indiferentes quando puderdes ser úteis. A tranquilidade comprada à custa de uma indiferença culposa é a tranquilidade do mar morto, no fundo de cujas águas se escondem a lama fétida e a corrupção. Então, amigos queridos, reafirmando e sintetizando a nossa reflexão, vamos colocar a mão na massa. Vamos sair da conceituação do estudo para a sua prática, para a sua vivência, para o seu treino, para a máxima do nosso, da nossa doutrina, da nossa amada doutrina: fora da caridade não há salvação. Porque praticando diuturnamente a caridade, sobretudo a caridade no sentido amplo, não só de dar as coisas, mas dar do coração, mas se aproximar, mas compreender, mas perdoar. E, quando for preciso, dar também de coisas, de alimentos, de vestimentas. Acrescida sempre com um sorriso. Sempre que você vai doar alguma coisa, você acrescenta um sorriso. Você vai fazer com que a pessoa perceba que você está dando com alegria, não está dando para se livrar dela, não está dando por obrigação, você está dando por gentileza. Você está expressando o que vem de dentro da alma. Então, vamos doar com alegria, vamos fazer o bem, e fazendo o bem, alegria, a cada dia, estaremos escalando o cume do monte da evolução, o que for possível nesta vida. E depois vamos complementar na vida pós-morte, nas outras encarnações. Mas o ideal, o importante é o agora. O poder que temos é o de hoje, de agora, de nos transformarmos com a ação generosa do bem. Então, muita paz a todos, um resto de domingo maravilhoso, uma semana cheia de novas perspectivas e de muita conquista. Muita paz a todos e, mais uma vez, agradecendo o convite e colocando-nos sempre à disposição dos amigos. Muita paz.
1: É, Felipe, a gratidão é nossa por termos este amigo de longa data, de quase 30 anos de convivência com você nas lides espiritistas pelo Brasil afora, mas principalmente aqui na região norte. É uma alegria muito grande recebê-lo aqui. Hoje nós ganhamos o dia por ter um amigo tão caro aos nossos corações, conosco aqui hoje. Gratidão a você pela sua mensagem, lúcida, clara e esclarecedora, nos convidando a sairmos da teoria para a prática, a tirarmos o conhecimento da mente e levarmos para o coração, para que, quem sabe, a gente possa encontrar aqui ainda, nesta caminhada terrena, a tão almejada felicidade. Gratidão a você, e eu vou pedir gratidão a toda a nossa equipe de arte, comunicação, a todos os companheiros que estiveram conosco nesta manhã. São muitos, não vamos nominá-los, e de vários lugares, e aqueles que vão estar conosco depois, porque o nosso programa ele é assistido à tarde, à noite, nos dias que se seguem. Temos uma playlist, estamos nos aproximando. Este é o programa de número 297. Mais 3 semanas estaremos com 300 semanas de trabalho, levando a mensagem espiritista aos corações que sintonizarem com as redes sociais da nossa Federação Espírita de Rondônia. Meu amigo, eu pediria a você, com o coração cheio de gratidão ao amigo, fizesse a nossa prece de encerramento dos trabalhos de hoje.
0: Muito bem. Agradecemos então os amigos da Fero, Margarete, Pedro, Nayara, todos os demais que contribuem nesse trabalho maravilhoso. Então, convido todos a sintonizarmos com o nosso Pai Celestial, com o nosso Mestre Jesus. E assim, amigo querido, agradecidos estamos. E contigo louvamos a Deus, o nosso Pai, e a Ele suplicamos suas bênçãos de amor a nos envolver, trazendo energias pacificadoras para o nosso planeta Terra, envolvendo os irmãos que sofrem os efeitos dolorosos das guerras, pedindo que ilumine, Senhor, a mente e os corações dos governantes das grandes nações, a fim de que encontrem o melhor caminho de pacificação, de entendimento e de crescimento para todo o nosso planeta. Nos envolve com as tuas bênçãos, nos dando energias de bom ânimo, de paz, de equilíbrio, a fim de que possamos seguir em frente, enfrentando os desafios, aprendendo, crescendo e amando. Que a tua paz continue conosco, Senhor, de nossas vidas.
1: Mais uma vez, muito obrigado à presença de todos. Fiquemos na paz de Jesus. Um beijo no coração e até domingo que vem, se Deus quiser.

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1: Horas e um minuto. 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

0: Saúda o teu dia com uma oração de reconhecimento. Tu estás vivo. Enquanto a vida se expressa, multiplicam-se as oportunidades de crescer e ser feliz. Cada dia é uma bênção nova que Deus te concede, dando-te prova de amor. Acompanha a sucessão das horas, cultivando otimismo e bem-estar. Do livro Vida Feliz, de Joana de Ângeles, psicografado por Divaldo Franco.
1: Bom dia, meus amigos, bom dia, minhas amigas, bom dia, irmãos de jornada terrena. Que a paz do nosso Senhor Jesus Cristo possa estar em cada coração. Muita alegria que iniciamos mais um Rondônia Espírita nesta manhã do dia 7 de junho de 2026. Bom dia à nossa equipe de arte que nos brindou com uma linda música. Bom dia à nossa equipe de comunicação. Bom dia ao nosso convidado especial dessa manhã, meu amigo Felipe Menezes. Bom dia, Felipe.
2: Bom dia, Pedro. Bom dia, amigos que nos seguem pelas ondas da internet. É uma alegria enorme estar com os amigos da Fero e do Brasil inteiro e até de fora, nesta bela manhã de domingo, a falarmos um pouquinho de Espiritismo. É sempre uma grata satisfação, Pedro.
1: Verdade, Felipe. Então, nós vamos iniciar, como sempre, com uma prece. Então, vamos elevarmos nosso pensamento a Deus, nosso Pai, que estás nos céus e em toda parte, a Jesus, o divino amigo das nossas vidas, e aos benfeitores que fazem a sua vontade no mundo, externando, primeiramente, nossa gratidão ao Pai. E a Jesus por nos permitir mais um encontro em torno do Evangelho do Mestre e Senhor de nossas vidas. Este roteiro seguro de libertação das criaturas humanas. Senhor Jesus, ajuda-nos a abrirmos as mentes, os corações, a nossa alma, para que os ensinamentos estabelecidos no maior código moral que a humanidade conhece, que é o teu Evangelho de luz e de amor, possa se instalar em definitiva em nossas almas, modificando a nossa conduta para melhor. Nos abençoe com bênção de paz, de saúde, de fé, de esperança, de confiança profunda nos desígnios do Pai para as nossas vidas. Ajuda-nos, a cada um de nós, a trilharmos a nossa caminhada, sempre tendo por base os ensinamentos éticos e morais do teu evangelho, que haverão de nos libertar da ignorância, dos erros, das paixões, dos vícios, que ainda nos incomodam a caminhar. Abençoe a cada um dos irmãos que estarão conosco nesta manhã e aqueles que haverão de ver e ouvir o nosso programa em outras horas, em outros dias. Que todos nós sejamos tocados pela palestra de hoje, pelos ensinamentos de Jesus, que tem o poder de realmente tocar o nosso mundo íntimo. Que os nossos trabalhos dessa manhã possam transcorrer num clima de fraternidade e de muita paz. Que assim seja, Senhor. Meus amigos, a nossa alegria hoje é redobrada. Temos a satisfação de receber o nosso amigo de quase 30 anos, Felipe Menezes, do Amapá, um amigo querido de longa data das lides espiritistas no Brasil, principalmente na região norte. Uma alegria grande receber esse irmão. Felipe, com você a partir desse momento, seja bem-vindo às terras de Rondô. Recebemos você com todo o nosso carinho, meu irmão.
2: Pedro, eu é que agradeço a honra, a oportunidade maravilhosa de estarmos juntos mais uma vez, me enche o coração de doces alegrias para falar um pouco, Pedro, do capítulo 9 do Evangelho segundo o Espiritismo, Bem-aventurados os que são brandos e pacíficos, porque lá temos uma, no item 6, uma mensagem na instrução dos Espíritos, trazida pelo Espírito Lázaro. E Lázaro, ele nos fala da afabilidade e da doçura, que é, modernamente nós chamamos de empatia, né? Ele diz que a benevolência para com os seus semelhantes, fruto do amor ao próximo, produz a afabilidade e a doçura, que são as formas de manifestar-se. Olha só, ele fala que o amor ao próximo, ele não é só um sentimento, ele tem uma veste, ele tem uma forma de manifestar. Olha só que dica, né? Nós estamos falando, Pedro, amigos, nós estamos falando de amor, nós estamos falando de caridade, nós estamos falando de aplicabilidade do Evangelho. Aplicabilidade. Esse é o desafio, porque conhecimento nós já temos muito. Todas as igrejas, as denominações diversas do cristianismo, todos já conhecemos o amor ao próximo, perdão, humildade, já conhecemos muito. Mas a aplicabilidade é o grande desafio, porque no final da mensagem, Lázaro nos diz que não basta que dos nossos lábios apenas manem leite e mel, se o coração, de modo algum, está associado a essa afabilidade, a doçura. Só há hipocrisia. E ele prossegue dizendo: aquele cuja afabilidade e a doçura são fingidas nunca se desmente. É o mesmo, tanto em sociedade quanto na intimidade. Esse é o demais. Sabe que se pelas aparências se consegue enganar os homens, a Deus, entretanto, ninguém engana. Por isso que a aplicabilidade das virtudes ensinadas no Evangelho de Jesus, elas são, na sua repetição, são as formas de introjetarmos em nossa alma esses conceitos, esses sentimentos, essas virtudes, pela repetição diária, semanal, mensal, anual, por décadas, por séculos, por milênios. Quando nós vamos repetindo as ações amorosas, elas vão a pouco se conectando naturalmente à nossa alma e ela começa a se expressar naturalmente. É aí que nós adquirimos a virtude. Então, quando nós lemos esse trecho do Evangelho, concebemos essa palestra: empatia, gentileza e compaixão. Ok? E nós começamos por uma base científica, gente. É um experimento neurocientista da caridade, que foi feito entre os anos de 2001 e 2006 pelo Dr. Jorge Moll Neto. Por incrível que pareça, o Dr. Jorge Moll Neto é um cientista materialista, ele não acredita em Deus. Entretanto, quis comprovar se é verdade, né? Ele disse que. E sempre ouviu dos religiosos que caridade faz bem, que a prática do bem faz bem a quem o pratica. Enfim, e ele quis comprovar. O que foi que ele fez? Ele usou o escaneamento cerebral para mapear o cérebro em atividade enquanto ele fazia o experimento, que ele chamou de doação custosa ou sacrificial. Ok? O que foi que ele fez? Ele, ao submeter as pessoas ao mapeamento cerebral, com PET scan e outras formas, mas sobretudo com PET scan, né, que é a tomografia computadorizada com emissão de pósitrons, ele percebeu que durante o ato da caridade havia uma atividade intensa eletroquímica na área cerebral correspondente à recompensa, o que fez que se propiciasse uma sensação de agradável satisfação. Como é que ele concebeu esse experimento? Olha que curioso. Ele foi no Evangelho. Ele definiu como caridade uma ação benévola e sentimental com ausência de recompensa, né? Tá aí de graça, que de graça receber, né? Fazer o bem sem ostentação, ok? Não fazer algo a mais que a obrigação, fazer algo, não só pela obrigação, fazer algo a mais que a obrigação. Olha só, então, no início do experimento, em 2001, ele fez uma associação inicial de um cérebro sendo mapeado ao comer chocolate por uma pessoa que ame chocolate. E aí, foi o que ele fez? Ele mapeou e verificou realmente o campo cerebral, o ponto cerebral responsável por decodificar a satisfação nas ações humanas. Como é que ele fez isso? Ele deu R$100 a vários voluntários e pediu que esses voluntários escolhessem a vários voluntários e pediu que esses voluntários escolhessem

qual entidade ele ia dar, né? Num ato de filantropia, ou seja, um ato que nada custa, porque vejam que ele entregou os 100 reais para as pessoas e as pessoas só tinham o trabalho de decidir qual das entidades de benemerência iriam depositar os 100 reais, ok? No segundo momento, vejam só, ele pediu que cada um desses voluntários tirasse de si mesmos 100 reais para doar do próprio bolso. Olha, veja que foi isso, repetindo, foi no ano de 2001, hein? O que é que ele percebeu? Que foi diferente. Não houve aquela intensa atividade na área da satisfação, na área cerebral da satisfação. Houve uma ativação na área cerebral responsável pela percepção de dor e sofrimento. Olha que coisa, hein? Ele parou até aí, não publicou a segunda parte do experimento. Publicou só a primeira, a filantropia, né? Quem recebe 100 reais e dá 100 reais, gera uma grande satisfação. E ficou muito triste, mesmo sendo materialista, porque ele não conseguiu comprovar que aquela pessoa que teria que tirar do seu próprio bolso 100 reais ativava no cérebro a área correspondente à dor e sofrimento. Porém, passados 5 anos, o Dr. Jorge Moll, ele ficou conhecendo outro experimento de neurociência chamado experimento neurológico da prece fervorosa. Ele percebeu que colegas estavam mapeando o cérebro de pessoas no momento da oração, que acendia um ponto, além da recompensa, o ponto de Deus, que eles chamam, que é um ponto em determinada área do cérebro, que é ativado toda vez quando você pensa em transcendência, você pensa em Deus, pensa em Jesus, pensa em Maria, pensa na vida após a morte, enfim. É o ponto da transcendência, é uma área cerebral que é ativada quando você concebe as potências da alma, a dimensão sagrada, ok? E aí ele achou interessante aquilo, poxa, orar faz tanto bem, porque é uma verdadeira, depois que ativa esse ponto, há uma brainstorm, há uma tempestade de reações eletroquímicas pelo cérebro inteiro, né? Da pessoa que ora. Então, aí ele concebeu introduzir no seu teste de 2001, do experimento da caridade custosa, ele acrescentou outra variável no experimento. Ele fez o seguinte, ele pegou essas 3 entidades que cuidavam de animais, de crianças e de velhinhos e pediu que cada uma fizesse um pequeno filme promocional das suas atividades, né? Um pequeno comercial de 30 segundos mostrando como é que os velhinhos eram cuidados, como é que as crianças eram cuidadas, a satisfação de quem cuida, o animalzinho sendo cuidado, ou a criança sendo acarinhada, ou o velhinho sendo muito bem cuidado, né? Aí ele fez o seguinte, ele passou os 3 vídeos para os voluntários que participaram do experimento, já no ano de 2006, lembrando isso. E depois de assistirem, ele pediu, escolham qual dessas instituições merecem. Olha o termo que ele usou, quais dessas instituições merecem receber o seu dinheiro. E aí, depois que as pessoas se envolveram emocionalmente com o experimento, vendo como as criancinhas, os animais, os velhinhos eram tão bem cuidados, o Dr. Jorge Moll, percebeu que essas pessoas elas ativavam uma área do lóbulo pré-frontal. A mesma área que André Luiz ele diz que é a área correspondente ao nosso futuro, à nossa conexão com Deus, que é a área que está ligada no pré-frontal. Ou seja, segundo André Luiz, o nosso futuro, a nossa conexão com Deus estão justamente localizados nessa área pré-frontal. E a piedade e a compaixão
pelo experimento do Dr. Jorge Maltão.

0: também ativam a mesma área. Então, depois o Dr. Jorge Mohr percebeu que isso ativou, depois disso, muitas áreas cerebrais, o que fez com que no cérebro da pessoa que exerce a caridade há um equilíbrio na química cerebral global. Vejam que o ato de orar há toda uma atividade cerebral, mas no ato de praticar o bem, a caridade verdadeira, com envolvimento emocional, não só a filantropia que você dá por dar, né? Então, esse resultado foi muito parecido com o experimento da prece. Porém, o que é que ele percebeu, Dr. Jorge Moll? Que no experimento da caridade, as atividades cerebrais envolvidas eram muito maiores, muito mais significativa, demonstrando que o bem é uma forma mais poderosa de conexão com Deus do que a própria prece e carrega maior cota de satisfação. O que nós vamos encontrar no Evangelho segundo o Espiritismo. É, no item que trata da prece, salvo engano, capítulo 19 ao 21, né, na qualidade da prece, tem ali a maneira de orar, depois tem a qualidade da prece e os efeitos da prece, que é o bem-estar, a pessoa que ora se sente se transportada, mais leve. Está ali escrito no Evangelho segundo o Espiritismo. Então, os Espíritos já falaram a Kardec que orar tem um efeito. E que fora da caridade não há uma salvação, porque o nosso conceito de salvação, o conceito espírita, ele é conceito de evolução, de própria felicidade intrínseca daquele que pratica o bem, que pratica a caridade verdadeira. Então, vamos nos aproximar desses conceitos, vamos nos apropriar com maior profundidade, para a gente poder fazer uma diferenciação: o que é caridade e o que não é caridade, porque a caridade, ela pede envolvimento, né? Envolvimento. Então vamos lá. Muita gente diz que não, eu não tenho pena das pessoas, não tenho dó, né? E a gente fala em dó, pena como substantivo masculino encontrado no próprio dicionário. Nós vamos ver que dó ou pena, né? Esse sentimento de pena com relação a alguém ou a si mesmo ou alguma coisa é o conceito de dó. Sentimento de pena em relação a uma pessoa ou a si mesmo. É também uma expressão de grande tristeza e mágoa por alguém ou por si. É um pesar. Dó é um pesar. A origem etimológica dessa palavra, dó ou pena, vem do latim, tá? Que é dolus, ou seja, luto, dor, compaixão, né? Causador, afligir-se, aflição corporal. Nós vamos encontrar no dicionário do Google essas definições. Então, é um sentimento de pena, né? Eu tenho pena do mendigo que está ali, tenho pena, dó. Eu olho, tenho pena, tenho dó, eu passo, vou embora. Ok? Então, esse é o propriamente o significado da palavra dó, ok? Da palavra pena, já é um sentimento que as pessoas têm quando presenciam outra pessoa numa situação de sofrimento. É um sentimento comum à maioria das pessoas que se sentem tristes ao verem alguém em uma situação delicada, comovedora. Pena pode ser sentida em relação a outra pessoa e a si mesmo. E a origem etimológica da palavra pena também vem do latim, que é poena, ou seja, punição, castigo. Eu me puno, eu me castigo por sentir dó. Eu sofro, ok? Já a nossa querida compaixão, que é um substantivo feminino, olha só, o significado mais preciso e ainda retirado, lembrem-se, do dicionário Google. Então, compaixão. Compaixão é um sentimento piedoso de simpatia para com a tragédia pessoal de outrem. acompanhado de um desejo de minorá-la. Participação espiritual na infelicidade alheia que suscita o impulso altruísta de ternura para com o sofredor. E a sua origem etimológica, a palavra compaixão também vem do latim, cujo termo é compassionis, que significa sentimento comum ou união de sentimentos. É isso que nos interessa. Não é sentir dó, não é sentir pena, é sentir compaixão, que é, né, a compaixão, ela é a nossa querida piedade do Evangelho segundo o Espiritismo, né? A piedade é se colocar no lugar do outro, sentir com o outro, e não só sentir, se movimentar por auxiliá-lo. Só tem compaixão quem tem empatia. E a empatia é se colocar no lugar do outro, mas não basta ter só empatia e sensibilização. Não basta parar por aí. É preciso a ação da compaixão para mudar a situação de sofrimento do outro. Essa é a diferença. Não parar nem na dó, nem na pena, nem apenas na empatia. É preciso dar um passo seguinte, né? Que é a compaixão. Ok? Vamos falar agora de gentileza e cordialidade, que foi a introdução que fizemos no Evangelho segundo o Espiritismo, afabilidade e a doçura. Muito bem, amigos, a gentileza e a cordialidade, elas são filhas da compaixão. São intermediárias, pois tornam a vida dos outros mais leve e alegre. Ok? É a simpatia pessoal, a leveza, o bom trato, o trato fino, mas que nasce do coração. Ok? Por exemplo, existem dois tipos de bom dia. Um protocolar e por educação, né, de dizer aos outros bom dia. É um costume social. Tá? A primeira forma. A segunda forma, o segundo tipo de bom dia,
1: 15 horas e 29 minutos.
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1: Boa noite a todos. Que a doce paz de Jesus envolvam os nossos corações em muitas bênçãos de paz, em muitas bênçãos de luz, nessa noite de terça-feira, 14 de abril de 2026. Agradecemos a oportunidade de aqui estarmos nesse estudo que está sendo transmitido pela Web Rádio Portal da Luz e dos amigos parceiros. Que Jesus continue os abençoando nesse trabalho tão importante na divulgação da doutrina espírita. Nós estamos estudando o livro Nos Bastidores da Obsessão, livro psicografado pelo querido Divaldo Franco, ditado pelo espírito Manuel Filomeno de Miranda, que nos traz uma história belíssima da família Soares, né? Nos traz todo um conhecimento, lições importantes sobre o que acontece por detrás dos bastidores, né? O que acontece nos bastidores da obsessão. E hoje é o capítulo 14 que estaremos trazendo aqui, que tem o título O Cristo Consolador. E vamos ver o que nos traz esse capítulo aos nossos corações. É um capítulo que vem a seguir daquele momento em que o senhor Mateus, que é o chefe da família, ele se levanta no momento em que ele está ali operado e pega uma discussão, pega a filha mais velha quase batendo na sua esposa, né? E ele cai ali, tem um AVC, levado ao hospital. O que aconteceu depois? Nós vamos ver neste capítulo a partir de agora. Então, sejam bem-vindos a este momento em que vamos mais uma vez nos deliciar com as lições que Miranda traz para os nossos corações. E quando inicia aqui, Petitinga, né, e Miranda trazendo as informações ao dizer o refazimento psíquico de Mariana, fez ela reconsiderar as atitudes íntimas de animosidade, né, que ela tinha ali, que ela mantinha contra o seu pai. E à medida que o conhecimento espírita vai ali penetrando a sua mente, o seu coração, Mariana ela vai renovando, né? A sua forma de enxergar, ela vai olhando ali para o pai com carinho, com atenção, né? Vai desenvolvendo, vai despertando nela o amor. Então, renovava ali aquela paisagem interior dela à medida que ela tinha um contato com as lições sublimes do Cristo, que fazia com que ela ali se modificasse inteiramente. E é essa a proposta do Evangelho do Cristo aos nossos corações, de fazer com que a gente amplie nosso conhecimento. Né, de fazer com que a gente passe a enxergar as coisas como elas são. E passe a compreender que cada um está no seu processo e que nós não podemos julgar nem apontar o erro do outro, compreendendo que nós também temos as nossas falhas. O Evangelho do Cristo nos traz essas lições, né? Modifica a nossa mente, a nossa maneira de enxergar, a nossa maneira de lidar com o outro. O Cristo nos pede, na sua lição, para fazermos aos outros tudo aquilo que gostaríamos que a nós fosse feito. Então, aqui fica essa primeira lição aos nossos corações, logo ali de início, mostrando que Mariana não era mais aquela, né, que estava em desequilíbrio, que ficava em conflitos com o seu pai, né, que devido todo um processo de obsessão que ela ali passava, né, e de que o seu pai ali também recebia várias influências, então os dois entravam em choque, né? Ela agora estava se renovando através do contato direto com o Evangelho do Cristo. E em outro momento, aqui fala sobre a Marta, a irmã mais velha de Mariana, em que depois do ocorrido, né, que ela vê que seu pai voltou para o hospital e que ela teve essa participação, essa coparticipação, teve todo o entendimento, ela tinha avançado para cima da mãe dela, né, e foi impedida pela a outra irmã Amália e também pela Mariana. E depois que ela ouviu ali todo aquela conversa do José Petitinga, que chamou a sua atenção, chamou o seu coração para ver as coisas de uma outra forma, né? Para entender a importância de uma família bem estruturada, do respeito do pai, da mãe. Então, depois de toda uma conversa que Petitinga teve com Marta, ela fica reflexiva, ela de fato começa ali a se arrepender profundamente, mas ela fica com medo, né, do seu pai não perdoar, ela fica com medo de se afastar daquelas forças destruidoras que ela era presa durante muito tempo, lembrando que Marta, ela era ligada à magia negra, então assim, ela sofria uma obsessão muito séria, né? Mas ela aqui já mostra nesse capítulo, né, o arrependimento que ela estava tendo. E aí Petitinga diz a ela: Marta, minha filha, o evangelho, né? O evangelho é porta de luz para os que gemem na escuridão. Vejam que coisa extraordinária, né? Que ele traz: o evangelho é porta de luz para os que gemem na escuridão, para os que buscam, para os que clamam pela claridade, pela luz interior, né? Que clamam para sair da situação do qual se encontram, que clamam para modificar, para retirar as escamas dos olhos, retirar as vendas e começar agora a enxergar sobre um novo olhar, né, com luz, mostrando aqui, ele dizendo a ela, né, caminho, o evangelho é caminho redentor, que se abrem em oportunidades múltiplas para todos nós. É o Evangelho. Petitinga está dizendo: olha, ele é o roteiro seguro, ele é o único caminho que abre as oportunidades, né, de vencermos a nós mesmos, de nos tornarmos melhores, de nos tornarmos mais confiantes, de modificarmos as nossas atitudes, de nos elevarmos. Ele é o caminho redentor, o Cristo consolador, né? Então, essa é a segunda lição que trazemos para nós, extraímos para nós, a importância de buscarmos o Evangelho do Cristo, essa porta de luz libertadora, com coração, com coragem, com discernimento, com vontade firme, sabe, de mudar, de seguir o Cristo. com o coração, né? De estudar o Evangelho com o coração. E na mensagem seguinte, Petinga vai lembrar a Marta, vai dizer: olha, Deus é nosso Pai. Deus é nosso Pai. E mostra, Miranda mostra que Petinga, nessa hora, ele estava com a sua face ruborizada, iluminada por transcendente fulguração. E disse, lembrou que Deus é nosso Pai, assim disse Jesus. E quando a gente lembra da oração dominical, como era que Jesus nos ensinou? Como iniciar a oração dominical dizendo Pai Nosso? Para que não nos esqueçamos que Deus, o nosso Pai amado, ele não é só o nosso Pai. Ele é Pai de todos, independente da cor, independente do sexo, independente da condição social, sim, ele é pai do pobre, do rico, do milionário, de todos. Ele é pai, independente do partido político, independente da religião, mesmo aquele que não tenha religião, não importa. Ele é pai de todos nós. É isso que Petinga lembra ali a Marta, o Deus Pai que cuida de nós. Ele diz assim: assim ele é o Pai de todos. Examine essa confortadora informação. E a gente fica pensando o quanto a gente precisa, né, examinar, lembrar dessa informação que nos chega, né? De pensar, de não esquecer que nós temos um Pai que vela por todos nós, que é Pai de todos, é nosso Pai, como Petitinga diz aqui, ele cuida, né? Ele cuida de cada um da gente, portanto, dos filhos mais fracos, que lhe entregam a vida, vai dizer aqui Petitinga, como dos mais rebeldes que tramam dificultar a vida de seus irmãos, se referindo inclusive a essas entidades perturbadoras, obsessores, né, que pululam sobre nós, que se aproximam de nós, que ficam muitas vezes esperando uma oportunidade para influenciar, para ali domar, para obsidiar. Deus é pai desses também, é pai de todos, de encarnados, de desencarnados, né? De todos. E ele lembra, diga como Jesus, ele diz a ela: olha, Marta, fale como Jesus em agonia e tranquilize-se. Ele lembrando que Jesus, naquele momento de agonia, ele disse: Pai, nas tuas mãos entrego o meu espírito. É disso que nós precisamos estar conscientes de que nós temos um pai que nos ama, confiar nele e dizer: Pai, nas tuas mãos entrego o meu espírito, tranquilizar, acalmar o coração e não se permitir se arrastar pelas correntes invisíveis e poderosas. E deixar, aliás, se arrastar pelas correntes invisíveis e poderosas do seu amor. Estar atentos para outras correntes perversas que querem nos afastar. As correntes formadas pelo orgulho, pelo egoísmo, pela vaidade, pela inveja, E disso que nós temos que ter muito cuidado. Então, ele prossegue e diz a Marta, ainda aconselha o Petitinga, passe logo depois a frequentar nossa casa. Estude as obras do insigne mestre Kardec, bebendo nas fontes augustas da informação espírita, água lustral, lenificadora e nutriente do conhecimento que liberta, e da alma tocada pela suave brisa do Evangelho. Distribua a esperança. Petitinga está aqui, né, convidando o coração de Marta, ali já mostrando modificado, já se colocando ali receptiva. Então ele diz: olha, passe logo, comece a frequentar as reuniões, abrace os estudos, abrace as obras de Kardec, né, do mestre, do insigne Kardec, as obras dos espíritos, e beba dessa água, ou seja, mostrando a importância, trazendo para nós, de nos alimentarmos dessa fonte segura, de nos alimentarmos desse conhecimento, porque é através desse conhecimento que vamos libertando as amarras que trazemos em nosso coração. É através do conhecimento que vamos aquietando os nossos corações, vamos saindo da ignorância. O conhecimento liberta a gente da ignorância. Abre, amplia o nosso entendimento e nos coloca na posição de distribuirmos esperança através das nossas ações renovadoras. E prosseguindo para o próximo slide. Petitinga, aqui nesse momento, ele vai pedir a Mariana, a filha mais nova da família Soares, para ela abrir o Evangelho. Neste momento, mostra, neste capítulo, que o pai de Mariana, né, de Marta e de Amália, enfim, ele se encontra já de volta à residência, recebendo ali todos os cuidados de Mariana e de toda a família. E ela ali do lado de seu pai. Petitinga pede para que ela abra o Evangelho segundo o Espiritismo e que leia ali uma mensagem. A mensagem que vem falar aos corações. E a mensagem, ela está no capítulo 6, no item 7, que é o Cristo Consolador, que vem confortar essa família, como vem confortar os nossos corações, quando diz: sou o grande médico das almas, e vem trazer-vos o remédio que vos há de curar os fracos, os sofredores, os enfermos, são os meus filhos prediletos. Venho salvá-los. Vinde a mim. Vinde, pois, a mim, vós que sofreis e vos achais oprimidos, e sereis aliviados e consolados. Não tenhamos dúvida desse médico dos médicos, que é o nosso Senhor Jesus Cristo, desse grande psicólogo que vem falar os nossos corações. Ele, co-criador em plano maior, ele, o administrador do planeta Terra, o governador, vem falar aos nossos corações. Vem nos lembrar que ele é o grande médico das almas. Vem nos lembrar o quanto nós Somos convidados a buscar a cura interior, a cura para a nossa alma. Porque curando este aqui dentro, nós estamos colaborando para a cura física, para a cura emocional. É preciso lembrar do Cristo que nos aconselha, que vem tocar os nossos corações no momento mais difícil. Somos convidados a lembrar que ele nos disse há séculos: não vos deixarei órfãos, estarei convosco até o fim dos séculos. Ele está conosco e enviou o Consolador prometido, a doutrina dos Espíritos que vem nos trazer todo o material para que nós possamos buscar o conhecimento de nós mesmos, quem somos, o que fomos, para onde vamos. Vem nos dizer os Espíritos que todos nós temos um passado de erros, que retornamos ao mundo físico graças à bênção de Deus, o nosso Pai, que nos ama infinitamente, que quer a nossa felicidade. Vem nos lembrar os Espíritos que nos reunimos com aqueles que prejudicamos e fomos prejudicados, inimigos do passado, no presente, com o objetivo de nos melhorar, de nos aproximar, de nos reconciliar, de desenvolver em nós o perdão, compreendendo que o outro se faz algo para nos prejudicar ou prejudicar a outrem, é porque ainda não desenvolveu o amor, o perdão, mas vai. Porque nenhum dos filhos do nosso Pai é esquecido. Cada um desperta no seu momento. O importante é nós olhar para dentro de nós, identificar aquilo que nós hoje podemos modificar, aproveitar a luz do conhecimento do Mestre, se colocar no trabalho renovador, no trabalho que nos eleva, cultivando bons pensamentos, estudando a nós mesmos, exercitando o amor, a caridade, como ensinou Jesus, e ensina e nos lembra através das lições que os Espíritos nos trazem para estudarmos, para agora com o conhecimento possamos nós desvendar melhor, debulhar aquilo que ainda nos impede de avançar. E nesta mensagem próxima, nos lembra o Petitinga ao dizer: numa casa onde se acende a claridade do Evangelho, erguem-se defesas poderosas, impedindo a invasão das forças desagregadoras da erraticidade inferior. Quando um grupo ora unido nos liames da comunhão pela prece, estabelecem-se resistências capazes de suportar as descargas da agressão, da maldade originada num ou no outro plano da vida. Petitinga vem aqui nos mostrar a importância do Evangelho no lar. Se não pode realizar todos os dias, realizemos uma vez por semana. Vamos trazer essa luz do Evangelho para dentro do nosso lar, colaborar com a energia do ambiente, colaborar com aqueles irmãos que ali estão, entendendo que o Evangelho não é só para nós, é para os nossos irmãos que nos acompanham, que estão conosco, e não se enganem. Aqueles que moram conosco há muito tempo, ou aqueles que nos procuram, inimigos do passado, de repente aparecem e nos acham. Aqui em casa, nós fazemos o Evangelho todos os dias, mas aquele que não pode fazer todos os dias, pelo menos uma vez por semana, traga esse alimento para dentro do lar. Colabore para que a paz, a luz do Evangelho envolva a todos. Quando ele diz o grupo, né? Quando um grupo ora unido nos liames da comunhão pela prece, estabelecem-se resistências capazes de suportar as descargas da agressão, da maldade originada no ou no outro plano da vida. Há quem possa dizer assim: ah, mas eu moro sozinha. Então, a prece que eu faça sozinha, o evangelho que eu faça sozinha, não tem essa força, não tem esse poder? Claro que tem. Eu recordo que durante muitos anos, eu fazia o evangelho no lar sozinha, entre aspas, não é? Sozinha, assim como encarnada. E nós percebíamos que 15 minutos antes a vibração já mudava. Eu percebia que entravam duas ou três entidades. Eu percebia, inclusive, que um deles ficava assim na minha frente, outro do lado. Eu não me sentia sozinha, porque na realidade nós não estamos sozinhos. Então, aquele que acha que não pode fazer o evangelho sozinho, lembre-se, você não está sozinho. E que a prece, ela tem esse poder de estabelecer resistência capaz de suportar essas descargas de entidades perturbadoras. E no próximo slide, que a gente extraiu essa lição, que também está nesse capítulo, quando Petitinga diz: todo compromisso que assumimos espontaneamente merece consideração. No entanto, só um compromisso nos parece verdadeiro, irreversível, o que temos para nós próprios, para com a nossa evolução. Esse é o compromisso intransferível, inderrogável. É o compromisso com nós mesmos, o compromisso de mudar as nossas atitudes, as nossas ações, os nossos pensamentos, os nossos sentimentos, o compromisso que nós temos, que nós assumimos no plano espiritual, de nos tornarmos melhores. Por isso nós estamos aqui no plano físico, para passar por diversas experiências, vicissitudes, que são as dificuldades, as aflições, os sofrimentos, passarmos com resignação, com coragem, vencer as sombras que ainda carregamos em nós. Esse é o compromisso que nós temos e ele é intransferível, ele é individual. Cada um é convidado a fazer a sua parte, a sair daqui muito melhor do que quando aqui chegou. Então, lembremos desse compromisso que nós temos. Quando a dificuldade vier, quando aquele pensamento ruim, quando a gente sentir aquela, né, aquela presença que quer nos desequilibrar, né, quando sentimos que estamos mudando de uma atitude, estamos tendo uma atitude diferente, que não está alinhada às leis divinas, lembremos, vamos assumindo as nossas responsabilidades, não é? Nos colocando nesse trabalho renovador. E no próximo slide, nós extraímos essa lição também para nós, quando Petitinga, ele traz essa lição, né? Ao dizer, esse, sem dúvida, é o mistério, ministério do Espiritismo, trazer de volta Jesus Cristo aos corações sofridos da terra. Repetir as experiências memoráveis de quando ele esteve entre nós, consolar os infelizes do além-túmulo, libertando-os da suprema ignorância das realidades espirituais, né? Sem dúvida, como Pitinga diz aqui, sem dúvida, é o ministério do Espiritismo, né? Trazer de volta o Cristo aos nossos corações, para que possamos lembrar dos seus ensinos e nos colocar no trabalho também de consolar os nossos irmãos do além do túmulo, né? Lembrando que eles são os nossos irmãos, são homens que viveram entre nós e que agora se encontram no plano espiritual. São também aqueles que tivemos algum contato em outra existência ou dessa existência que retornou antes de nós. Todos precisam de ajuda, né? Então, o nosso trabalho não é apenas para com os encarnados, mas também para os desencarnados, né? Lembrar, né, da importância que a doutrina espírita nos traz, de trazer de volta o Cristo aos nossos corações, lembrando como ele gostaria que eu agisse diante de tal situação. Ai, que dificuldade que eu estou passando. Se Jesus estivesse no meu lugar, como é que ele agiria? Então, trazer de volta esse é o Cristo em nós, em nossos corações, nos colocando nesse trabalho, né, de ajuda, libertando para que os nossos irmãos também possam se libertar da ignorância, né? E das realidades espirituais, né, que são oportunidades, né, de aprendizado. A gente evolui no plano físico, evolui no plano espiritual, né, e que o despertar, ele pode acontecer a qualquer momento. A gente vê aqui nessa obra, a gente viu, né, vai estar vendo desde os primeiros capítulos o trabalho extraordinário de Petinga, de Miranda, quando ainda estava encarnado, também dos mentores espirituais, para ajudar essa família Soares, mas nos mostrando que a família Soares começam a ser ajudados a partir do momento que os espíritos que estavam obsidiando essa família também começam a serem ajudados. Porque são irmãos também necessitados, que precisam de ajuda, que precisam ser despertados para as realidades, né? Então, é essa lição que esse capítulo traz também para nós. E aqui vamos para o último capítulo, quando Petitinga vai lembrar desatar os laços constritores que ligam desencarnado em perturbação a encarnados que se perturbam cuidar dos obsessos e iluminar a consciência de obsediados e obsessores, semear o amor em todas as modalidades, através das mãos da caridade, em todas as dimensões, por seu Espiritismo. O Consolador prometido por Jesus é esse trabalho que os Espíritos, né, vêm nos trazer, vêm nos mostrar que a vida continua, vêm nos falar da imortalidade da alma, vêm nos falar que os Espíritos desencarnados são aqueles que viveram na Terra e que retornaram, ou seja, são aqueles que também precisam de ajuda. Então, né, vem nos mostrar que além daqueles que estão sendo obsidiados, os obsessores precisam também de ajuda, precisam também se iluminar, iluminar a consciência, né, precisam que sejam semeados amor ali nos corações, precisamos também exercer a caridade todas as dimensões, no plano físico, no plano espiritual. E como nós podemos então ajudar? Através da oração, através das leituras edificantes, através dos estudos. A gente lembra de Ivone do Amaral Pereira, que ela, os obsessores a procurava. E o que ela fazia? Leitura, ela lia. Relia para todos, ela estudava e aos poucos ela foi transformando aqueles obsessores em amigos, né? Então, tenhamos essa consciência dessa realidade. Não somos, nós estamos no mundo físico temporariamente, porém, não aqueles que habitam, né, no planeta, nessa planeta Terra, nesse mundo material, são só os encarnados, habitam, né, pululam entre nós os desencarnados, que precisam também despertar para o amor, para o perdão. Então, que possamos nós, que já estamos despertos para essa verdade, para essa realidade, ser também luz a esses corações que se encontram invisíveis entre nós e necessitados também. Então, essa foi as lições que nós extraímos do capítulo 14 do livro Nos Bastidores da Obsessão. Queremos aqui agradecer mais uma vez a Web Rádio Portal da Luz pela transmissão desse estudo, aos canais Amigos Parceiros e todos aqueles que nos assistiram ao vivo ou que vamos assistir posteriormente. Que Deus e Jesus abençoe a todos, uma excelente noite e até o próximo estudo, se Deus assim nos permitir. Até lá!
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3: 16 horas e 9 minutos.

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1: Dezesseis horas e 30 minutos.
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0: Bom dia, Brasil, né? Boa noite, Japão. Opa, meu celular, peraí. Boa noite, Japão, né? Aqui, quarta-feira, 18h33 da noite. Brasil, quarta-feira, 6h33 da manhã. Eu estava aqui aprendendo um pouquinho mais com o nosso querido amigo Luiz Domingues, que é o nosso amigo querido que nos fornece esse canal bendito, né? Do Portal da Luz, Web Portal da Luz. Então, gratidão, Luiz, gratidão, e vamos aqui cumprimentar como estão todos. Deixa eu ver. Vamos aqui na Cláudia Yamashiro. Cláudia Yamashiro, bom dia, boa tarde. Cláudia querida, que Jesus nos abençoe, todos nós. Maria Tsujimura, boa noite, boa tarde, bom dia. Para Maria, boa noite, né? Bem-vinda, Maria. Maria Madalena, tia Maria, um beijo no seu coração. Bom dia para ela, é bom dia. E a tia Maria disse bom dia para todos e boa tarde, boa noite para todos os irmãos. Graças a Deus. Ana Rogéria, Feitosa de Moraes, bom dia a todos, boa tarde e boa noite. Que alegria, né? E Cláudia, cumprimentando a Ana Rogéria, olha que alegria, Yudi Nogueira. Para o Yudi Nogueira é boa noite, né, Yudi? O Yudi está aqui no Japão, fazia tempo que eu não entrava numa live, fiquei muito feliz com a sua presença, Yudi. Gratidão. Como estão todos? Como estão vocês nesse momento especial de oração, né? Onde nós vibramos por nós vibramos por nossos amores, nós vibramos pela humanidade. E como é importante, né? As orações em nossa vida. Vou dizer para vocês que as orações têm segurado muita coisa na minha família, na minha vida, porque a nossa vida diária é uma luta, né? Deixa eu ver a mensaginha que trouxe para vocês hoje. Para nós iniciarmos qualquer oração, qualquer início, nós precisamos convidar. Nós precisamos convidar, né, Ana Rogéria? A quem? Aos nossos amigos espirituais. Nós precisamos convidá-los com o nosso coração, o nosso pensamento, para que eles venham ter conosco. E aqui nesse momento de oração, às 18h30, Japão, 18h30, Brasil, às 6h30 da manhã, Brasil. Nós rogamos ao Mestre Jesus Cristo, o Filho de Deus, nosso irmão amoroso de todas as horas. Vamos imaginar o Cristo ao nosso lado, porque nós estamos o convidando para os nossos lares, o nosso ambiente onde estamos, com o nosso psiquismo buscando o amor, o psiquismo do Cristo. Nós estamos fazendo com que ele se aproxime de cada um de nós, através dos nossos pensamentos. E o Mestre, ele ouve nossas orações, se aproxima de cada um de nós. Então, que nós possamos, nesse momento, dizer: Mestre, muito obrigada, gratidão por tudo, obrigado por tantas ajudas que nos dás, mas nós, como pedintes, vamos rogar-te, nesse momento de oração, a tua proteção, Senhor, a tua bênção, para que chegue a todos os corações, aos irmãos encarnados, desencarnados, que juntos, unidos em teu nome, que permitas que os espíritos de luz, os teus trabalhadores amorosos, irmãos, venham ter conosco. E assim, Mestre, com a confiança que não estamos aqui a sós, já nos encontramos com esse campo bendito da oração. Bom dia, Ana. Neide, estou distante de você geograficamente, mas espiritualmente estou sempre presente, eu e todos que lhe acompanham aqui. Isso é uma gratidão muito linda. Eu quero te agradecer, Aninha, por ser tão amorosa conosco, né? Olha, Eu estava comentando agora há pouco com Ana, a minha filha, a única filha, Emily, que ela se casa e vai embora para os Estados Unidos. Sua viagem é amanhã. Não, sexta-feira. O meu coração de mamãe, como se encontra pequenino. Mas quantas mamães, né? Também não passa pelas mesmas situações. E eu não vou dizer a vocês que eu deixo de orar porque a minha filha vai para outro país e que eu não chore, que eu não fique triste. Mas o apego. Precisamos soltar. E como é difícil soltar, né, um filhinho, né? Mas quando eu me desespero, eu converso com uma amiga, com o irmão, e eu faço oração. Então, eu acho que a oração, como nos diz nosso mestre, é a melhor solução. Olha, tem uma mensagem de Chico Xavier para todos nós. Por mais que a prova seja difícil, não te afastes de Deus. Pode a estrada ser muito fria. No entanto, Deus te aquece. Sentes que há uma sombra em torno, porém, Deus te ilumina. Se te notas sem forças, eis que Deus te sustenta. Nos piores conflitos, Deus te faz descanso. Não desista do bem. Deus nunca desiste de ti, nunca te faltará. Por Chico Xavier, essa mensagem de incentivo para nossas lutas diárias, que por mais que sejam difíceis, para que nós não soltamos a mão do Mestre, não deixamos de buscá-lo. Não devemos, por exemplo, é nos desanimar. Porque quando desanimamos, nós passamos a ficar cada vez mais tristes. Eu noto isso quando eu faço algo, quando eu estou tristonha, logo a gente percebe que a gente vai ficando triste. A gente vai ficando triste porque nós temos muitos irmãos tristes. E eles vão se aproximando através da nossa tristeza. Nós podemos ficar triste, mas não demoradamente. Não é, Joaquim? Joaquim nos diz: bom dia, Neide, gratidão, minha irmã, que Jesus abençoe essa trabalhadora do Cristo, que o nosso Senhor abençoe esse irmão que adentrou para estar conosco. Bom dia, recebo com muito amor. Então, eu quero dizer a vocês que eu sempre pesquiso, eu sempre busco algo, e primeiramente tudo que digo é para mim, porque os meus ouvidos estão aqui. Então, tudo que digo, eu sou a primeira aprendiz. Né? Somos todos aprendizes. Olha só o que nos diz Dr. Bezerra de Menezes. Nesse caminho nosso, devemos seguir a caridade. Devemos seguir todos a caridade, porque fora dela não há recuperação para ninguém. Fora do serviço da caridade que expressa, nenhum dos nossos problemas encontrará solução. O doutor Bezerra nos diz da caridade por quê? É dando que se recebe. Pedi e vos dar-se-á. Então, se eu, no meu momento difícil, mesmo passando por situações complicadas, eu ainda me lembrar que existe alguém ainda mais difícil que a minha situação, alguém que pena mais do que a minha situação, e eu orar por mim, e orar por aquele irmão ou irmã, é um ato de caridade. Então é isso, nós não podemos desistir. E Cláudia Yamashiro, minha querida irmã aqui do Japão, diz: que Deus abençoe sua filha Emily nessa viagem, nova fase. O coração de mãe sempre fica apertado, mas dará tudo certo. Tenho você e toda a sua família em minhas orações. Que o nosso Senhor possa iluminar esse coração generoso. Meimei. Meimei nos diz: bendita é a frase do amor. Dita no justo momento, ao coração sofredor, no amargo e cinzento, no dia amargo e cinzento. Então, nós não sabemos da dor do outro, não é, Joaquim? Nós não sabemos o que vai naquele coração. Por isso que é não julgueis, porque muitas das vezes nós estamos julgando alguém que está tão tristonho, tão sofrido, e aí, Doutor Bezerra de Menezes diz: Senhor Jesus, deste-nos a conhecer a grandeza do bem. Então, ensina-nos a praticá-lo. Então, para ensinar-nos a praticá-lo, como que os espíritos trabalham? Nos trazendo mensagens amorosas, nos trazendo aquela frase que nunca estarás a sós. Busca, vamos buscar o Cristo. Dona Isabel Salomão de Campos, alguém conhece Dona Isabel Salomão de Campos? Da Casa do Caminho de Minas Gerais, ela desencarnou com 101 anos, uma grande trabalhadora da doutrina espírita. A Casa do Caminho sempre teve ali o Dr. João de Freitas, tem acompanhamento 24 horas por telefone, tudo gratuito. Quantas vezes eu liguei em desespero e fui atendida pelos irmãos da Casa do Caminho, de Isabel Salomão de Campos. Ela diz assim, é preciso que nós, os filhos de Deus, aprendamos a buscar no divino código a orientação necessária para evitarmos maiores sofrimentos. E ela nos diz, Deus não nos criou para o sofrimento. Mas nós precisamos aprender a viver no corpo físico. Porque momentos espirituais, nós somos espíritos, mas nós somos, antes de tudo, espírito, né? E o espírito é inteligente. Dona Isabel Salomão de Campos diz que o espírito é inteligente, que é o espírito que ama, é o espírito que perdoa, é o espírito que escolhe a caminhada, a percorrer, a fazer nesse corpo físico essa máquina divina. E ela diz para que essa máquina divina seja abençoada, né? Nós precisamos exemplificar, tem palavras que é difícil. Nós precisamos exemplificar a mensagem divina através do amor e da fraternidade, através da nossa busca. E ela diz assim: nós devemos dar muita atenção ao nosso espírito. Por que ela nos diz isso? Porque o espírito, o mundo, nos sufoca com tantos egoísmos, com tantas compras e desejo de ser o maior, e aí o mundo nos sufoca. Mas quando nós vivendo no mundo, sabendo que não somos do mundo, buscando o nosso lado de espírito imortal, nós estamos escolhendo o caminho correto. E a Dona Isabel, ela diz assim: nos momentos de desespero, nos momentos de uma doença, nos momentos de um sofrimento, nós devemos buscar a quem? A Jesus Cristo. Ela diz: buscai o Cristo, aonde quer que estejas, busque ao Mestre Jesus. Busque aos espíritos trabalhadores do Mestre Jesus. Ele tem uma quantidade que nós não fazemos ideias dos espíritos trabalhadores do Senhor, esperando um irmão que pede um socorro, porque nós temos livre-arbítrio e os espíritos de luz jamais nos interfere em nosso momento de livre arbítrio. Mas quando um de nós levanta as mãos e pede socorro, busca em oração, eles vêm, porque os espíritos vivem em estado de caridade. E Neide pede em todo momento um socorro, não vai ser atendida? Os espíritos nunca vai deixar de ouvir os nossos pedidos, mas não podemos ser egoístas e querer aquilo em seguida e momentaneamente. Nós temos que aprender a ter a paciência, a resignação e a confiança de que existe sobre nós uma força muito poderosa, não é, Rumiko? Rumiko-chan, Rumin, Ino, Rumi-san, né? Neide-san, konbanwa, boa noite. Minasan, ohayou gozaimasu, bom dia para todos de bom dia. Oinori, arigatou gozaimasu. Muito obrigado pelas orações. Kyoumo ichinichi, ano budi de owarimashita. Ela disse que hoje também teve um dia tranquilo e com paz, chegou até esse momento. ありがとうございます。よかったですね。Então, compartilhar com os nossos amores, compartilhar, chegar ao amanhecer, igual hoje amanheceu, né? Aí no Brasil, aqui já são a noite. Obrigado, Senhor. Ó Deus de amor e de bondade. A minha frase é essa, mas cada frase, cada coração, importa uma palavrinha. Olá, Senhor. Bom dia, Jesus. É uma oração. Nós não precisamos falar frases assim, com palavras bonitas. O que nós precisamos é abrir a nossa alma para o Cristo. Vamos lá. Como chama? Tem uma oração que eu escolhi aqui para falar para nós, que ela é linda demais. Porque nós estamos aqui para orar. Vamos dizer o que nos diz Joana de Ângeles, por Divaldo Franco. Nunca enganes a ninguém. A vida é uma grande cobradora e exímia retribuidora. O que faças aos outros sempre retornará a ti. Se nós tivermos a consciência que nós vamos errar, que nós ainda somos ainda imperfeitos, mas que o que nós dermos de bom para o outro, um dia voltará. Tudo que eu depositar com a minha palavra, com o verbo, para ofender, para magoar ou prejudicar alguém, certamente retornará a mim. Então, se eu tenho essa inteligência, não é muito mais fácil eu começar a usar o verbo para distribuir palavras amorosas? E se o outro me magoa, o outro me persegue, vamos ver que diante de nós teremos o irmão ainda enfermo da alma, que não se encontra ainda em condições de compreender, por mais que nos doa, que não sejamos nós a magoar ou a ofender. E mentalmente oremos para que Deus nos dê força e suportar e não a devolver em agressão. Chico Xavier, não ore por uma vida fácil. Roguemos a Deus por ombros fortes. Não só para carregar o bendito fardo das obrigações que nos competem, como também para sermos mais úteis para os outros, do próprio Chico Xavier. E aí, para acalmar ainda mais os nossos corações, Chico Xavier também nos diz: não perca o seu tempo se defendendo, nem tentando provar nada a ninguém. Não perca o seu tempo. A sua consciência é o seu mestre e é o seu guia. Só Deus sabe de suas intenções, de sua bondade e dos seus defeitos. O que importa de verdade é o que você pensa e o que você sabe de si mesmo, nos diz Chico Xavier. Olha o que nos aconselhou Chico. Nós, às vezes, perdemos tanto tempo tentando fazer o outro compreender algo que o outro não deseja compreender. E muitas das vezes nós fazemos algo para que o outro abra sua mente, mas o outro não abre. Então nós estamos perdendo tempo, por quê? Porque o outro só vai mudar, cambiar a sua forma, o seu pensamento, o dia que ele decidir: eu quero melhorar-me. Mas o que nós podemos fazer, como disse Chico Xavier? Vibrar, buscar o amor e ter a certeza que um dia aquele irmão também alcançará o que nós estamos buscando hoje. A Emily diz aqui, Emily diz: bom dia e boa noite a todo mundo, a todos. Oro a Deus e eles respondem com amor e proteção. A Emily está no Japão, então para ela é boa noite, é a minha filha amada do meu coração que vai para outro país, né? E a mamãe vai ficar aqui no Brasil, não, aqui no Japão sentindo uma falta. Mas vocês vejam, a encarnação dela, essa programação já devia estar feita, porque eu fiz esse papel com minha mamãe querida, me casei, Vim para o Japão, estou há 35 anos no Japão. Minha mamãe está lá no Brasil. E naquela época não tinha telefoninho, celular, câmera. Então eu acho que a época agora da minha filha é abençoada. A Emily diz assim: Mainichi inoreba kanarazu, kanarazu michio misete kuremasu. Ah, totemu tsukushi. Me desculpa falar em japonês, que a minha filha sabe escrever mais em japonês do que português. Então significa que se nós orarmos todos os dias, kanarazu, com toda certeza, se abrirá para nós um caminho. Não existirá uma forma que esse caminho não se abra. É muito lindo isso, né? Temos a nossa querida irmã Hélia Maria Soares. Bom dia, amada. Bom dia, querida. De onde estão falando? Digam-me. Onde falam vocês? Vamos continuar? E Dr. Bezerra de Menezes nos diz: seja o mal destruído, não pela violência, mas pela força pacífica e edificante do bem. Então vamos aprender a ser pacíficos, pacificadores, bem-aventurados os mansos e pacíficos, porque herdarão a terra. A terra, escola preciosa. Vamos orar um pouquinho? Essa oração do livro Paz Íntima, por Francisco Divaldo Franco, pelo Espírito Eros. Eros, vamos orar, Hélia? Salvador, Bahia. Ah, ela é da terra da minha mamãe? Eu já disse a vocês que minha mamãe é baiana, foi para o Paraná, e meu papai paulista, né? Vamos lá. Essa prece de Divaldo Franco, Eros. Vamos orar com o coração. No momento de oração, nossos corações ficam mais purificados e nós atraímos a bondade. Ó, espíritos do amor e de luz, aconcheguem-se, se acerquem de nossas almas, porque nós ficamos felizes, né? Então ele diz assim: onde estava eu? Aqui. Vós sois médicos e vossos enfermeiros. Vós sois causadores de enfermidades e vossos algozes. Vossas mentes, vossas vidas, causas e efeitos imediatos. Construís e derrubai os medicamentos, não, os mecanismos de sustentação do vosso equilíbrio. Enquanto não vos voltardes para dentro, fomentando a saúde, a alegria, a doença vos instalará, dominadora, atormentando-vos. Então, curai vossas mazelas com a correção da conduta boa, abrindo-vos ao amor que vos inspira, que vos veste, de que sois constituídos. Porque sois constituídos de amor puro, porque o Criador criou amor. Acalmai as vossas ansiedades, silenciai as alterações mentais, serenai os desejos voluptuosos, meditai em torno da vida, em torno da finalidade, do equilíbrio e do seu valor. Deixai-vos irrigar pela corrente do eterno amor, que é saúde divina. E dizei: eu quero, eu posso, eu sou filho do Altíssimo. Não sois doentes. Estais em desarmonia e por isso se vos instalaram os problemas, se vos multiplicar os inimigos orgânicos, debilitou-vos a estrutura molecular. Por isso, curai-vos a vós mesmos conscientemente e com segurança de fé. O que quiserdes fazer, lograreis. Tentai e repete a experiência até o êxito. Vós sois a luz do mundo. Do livro Paz Íntima, de Valdo Pereira Franco, pelo Espírito Eros. Francisca Borges, bom dia, irmãos que seguimos a nossa caminhada. Bom dia, vocês viram que oração linda para nos fornecer vários ensinamentos para nós mantermos a sua saúde, a nossa saúde física e mental. E daqui a pouco, vocês comentem se estão gostando, se estão se sentindo bem. Por favor, me digam, estão todos bem hoje? Como eu disse a vocês de mim, como estava hoje, meu coraçãozinho apertadinho, filhinha, né? Doutor Bezerra de Menezes nos diz, não viverás nada que não seja para o teu crescimento espiritual. Ah, minha cachorrinha pegou uma coisinha de fez fazendo arte. Vou pedir permissão um segundinho só para levantar e tirar de sua mão, que é um plástico. Com licencinha. Tailinha. Ai, veja só. Uma cachorrinha tentando morder um plastiquinho, né? Isso acontece. Vamos lá. Então, se nós às vezes dizemos, por que me acontece isso? Ó Senhor, que sofrimento! Mas nos acontece por nosso próprio descuido e porque também precisamos aprender a respeitar as leis divinas e o nosso próximo. Cláudia, cada oração, um conforto para nossos corações, gratidão. E temos também Luciana Magalhães. Bom dia, gratidão, Luciana, por sua presença conosco. Vamos orar de novo, porque a oração é um bálsamo que ilumina o nosso coração. Estar aqui reunidos com vocês, amigos, em nome do Senhor. Como me anima minha alma, traz ao meu peito um grande calor. É o calor da humanidade, da irmandade, reunidos com os pensamentos de amor. Que nós possamos vibrar com o coração aberto, buscando sempre o Mestre, o nosso Senhor, né? Eu gosto de poesia, viu? Por isso eu fiz aqui na hora um poeminha. Vamos orar. É André Luiz, por Francisco Cândido Xavier, no livro Tempo de Luz. Kaili. Kaili, Yamete. Yamete significa em japonês pare. Ela tá, os cachorrinhos ficam alvoroçados, né? Deixa eu ver aqui. Vamos lá. Ore sempre. Daqui a pouco já encerramos o nosso momento de oração. Ore sempre por André Luiz. Se você está feliz, ore sempre, rogando ao Senhor para que o equilíbrio esteja em seus passos. Se você sofre, ore para que não lhe falte a compreensão e a paciência. Se você está no caminho certo, ore para que não se desvie. Se você está de espírito marginalizado, sobre o risco de queda em despenhadeiros ou perigosos declives, ore para que o seu raciocínio retome a senda justa. Se você está doente, ore a fim de que a saúde possa, que lhe seja restituída. Chamei a minha filha. Kaila gane sugoku taihen desu. Tô pedindo para minha filha levar a cachorrinha. Aí ela diz assim, se você tem o corpo robusto, ore para que as suas forças não se percam. Se você está trabalhando, ore pedindo a Deus que lhe conserve a existência no privilégio de servir. Se você permanece ausente da atividade, ore solicitando aos mensageiros do Senhor que lhe auxiliem a encontrar ou reencontrar a felicidade da ação para o bem. Se você já aprendeu a perdoar as ofensas, ore para que prossiga cultivando semelhante atitude. Se você reprova ou você condena alguém, ore a Deus rogando, ore a divina providência que lhe ajude a entender o que faríamos nós se estivéssemos no lugar de quem caiu ou quem errou, de modo a aprendermos discernimento e tolerância. Se você possui conhecimentos superiores, ore para que não lhe falte a disposição de trabalhar, a fim de transmiti-lo a outrem, sem qualquer ideia de superioridade, reconhecendo que a luz de sua inteligência vem de Deus, que nola concede para que venhamos a fazer o melhor de nosso tempo e de nossa vida, entregando-nos, porém, a responsabilidade de nossos próprios atos. Se você ainda ignora as verdades da vida, ore para que o seu espírito consiga assimilar as lições que o mais alto lhe envia. Ore sempre. A oração é o momento de luz nas obscuridades e provas do caminho de aperfeiçoamento em que ainda nos achamos para o nosso encontro íntimo com o amparo de Deus. André Luiz, me digam se essa oração não traz à nossa alma uma reflexão dos nossos atos que andamos praticando. Mas é tão bom estar aqui com vocês. É tão agradável olhar a cada nome, porque sei que não estamos sozinhos, que irmãos amorosos estão conosco, que irmãos que necessitam ouvir as palavras de amor, de aprendizado, como nós, também estão conosco. Que seres que aguardam o momento que vamos nos unir, venha até nós trazer conforto, saúde, cura, refazimento, amparo, recolhimento. Nós não podemos reclamar. Vamos procurar no nosso dia a dia. É difícil reclamar um pouquinho menos e agradecer um pouco mais. Porque se nós formos darmos conta, as bênçãos são maiores. Quando nós paramos para refletir tudo que nós já fizemos até hoje e superamos até hoje, as bênçãos são muito maiores do que os sofrimentos. Mas a nossa mente sempre conecta com aquele sofrimento, achando que nós sofremos mais. Mas, na verdade, não é assim. Então, quero agradecer a todos a presença. Quero agradecer a cada coração. Quero agradecer aos canais parceiros que transmitem, né, esse momento de oração, a Spanet, MLives TV, a TV Nova Luz, a Rai TV, a TV IDEAC, e tem dois outros canais que eu preciso aprender ainda. Vou aprender. As amigos, parceiros que transmitem gratidão, que o Senhor da Luz possa abençoar a cada irmão, a cada canal, abençoar a Luiz e sua família, a este canal. Então, a nossa oração final é: vamos orar, de João Nunes Maia, pelo espírito de Miramês. Ele nos diz assim: pela alegria de orar, oremos alegres, mentalizemos nossos amores, nossos inimigos, nossos amigos e a luz caindo sobre nós. Deus de bondade, ajuda-nos a perseverar em orações, em ação de graças, pelo prazer de orar. Não a oração fanática que nos leva à ignorância, não a oração sem o devido objetivo, não a oração que sai somente dos nossos lábios. Ensina-nos a fazer preces, ó Senhor, sentindo o coração, o prazer desse exercício divino de entrarmos em comunhão com o vosso amor para conosco. Deus, infinitamente bom e justo, fazei com que possamos aprender a orar, não só nas horas fáceis, nas horas difíceis também, como se fosse um pronto socorro para as nossas necessidades de todas as horas, mas que oremos em ação de graças pela paz que desfrutamos, pela saúde que temos, pelo bem que já conseguimos conquistar perante a vida. No mundo físico, nós só procuramos nossos pais, amigos e irmãos. Quando temos de pedir alguma coisa? Não, certamente que não. Pois então, mais justo que se tratando de Deus, devemos procurá-lo pelo amor, não somente quando nós precisamos dele para que resolva os nossos problemas difíceis, mas por gratidão, por muito que ele nos tem ofertado na escala evolutiva. Além do Senhor nos entender pelos fios luminosos dos nossos pensamentos, mesmo sem percebermos na nossa consciência profunda, ele nos conforta nas nossas horas angustiosas. E isso, na oração, ficará dentro de nós como suprimento para nossas carências. Ó Deus de bondade, quanta ciência existe na prece. Permite que nós possamos entender alguma coisa acerca da oração, para que possamos sentir a oração alimentando a nossa fé, a nossa esperança, onde abrirá caminhos para nossa andança e para nossa cura. Se ainda nós não alcançamos o prazer de orar, ajuda-nos, Senhor, a orar, ao menos como dever de cada dia, para que o amanhã possamos orar por amor. Que as nossas preces atinjam não somente a nós e aos nossos familiares, mas que essas preces atinjam toda a humanidade, para que a luz se faça na terra, e a terra e a paz nos corações. Miramês. Bom dia, boa noite, gratidão e até a próxima semana. Um abraço em todos os corações. Que a paz do Senhor envolva cada um de nós. Obrigado, Jesus. Gratidão. Beijos no coração. Tchau, tchau. Até a próxima semana. Deixa eu ver. Tô aprendendo, né? Tô procurando aqui o vídeo de encerramento. Ai, ai. Deixe-me ver. Creio que é essa aqui. Um abraço. Opa. Acho que é aqui, né? Mas vamos encerrar sem musiquinha mesmo, acho. Bom, não achei. Me perdoe. Tô aprendido ainda, aprendendo aqui. Então, um beijo nos corações. Tchau, tchau.
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1: Dezessete horas e 12 minutos.

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1: Alô, amigas, alô, amigos, mais uma vez o Conexão Pineal, e nós estamos num caminho de estudar aspectos integrativos na promoção de saúde e na medicina. Quando eu falo aspectos integrativos, é você que está tomando um remédio, além do remédio, se preocupar com a parte psicológica, com a alimentação saudável, com o exercício físico, com o lazer, com os valores do amor, do perdão, da solidariedade, com a sua força espiritual, sua energia espiritual, sua razão de vida, sua missão, é entrelaçar todos esses elementos. Quando nós trabalhamos esse conceito, nós vamos falar de medicina integrativa ou de saúde integral, vamos dizer assim. E nós hoje vamos conversar tanto sobre a abordagem da pessoa no nível do consultório médico, no nível do nosso dia a dia, tanto também falarmos sobre os hospitais. Eu tenho me preocupado com isso, sobretudo o hospital de psiquiatria. Até agora eu não tive nenhum paciente meu que eu tive que encaminhar para um hospital de psiquiatria, e foram poucos, viu? Poucos, porque quando a gente associa medicina medicamentosa com a medicina espiritual, então dificilmente um paciente ele vai necessitar de um hospital. Mas muitas vezes o sofrimento é tão intenso e nós temos que recorrer à assistência hospitalar para dar cuidados mais intensivos. E eu não tive nenhum paciente meu que tenha gostado de ficar num hospital de psiquiatria. E eu concordo com o meu paciente. Por quê? Porque nós precisamos mudar o jeito do hospital de psiquiatria. Precisa de modernizar, humanizar, etc, etc e tal. Depois nós vamos falar sobre isso, que nós estamos com o nosso amigo aqui, o Coutinho e o Nelsinho. O Nelsinho do ProSaúde Mental, depois vai ter seu comentário sobre o assunto. E também, nesse processo de espiritualidade, humanização da medicina, integração de outros modelos de tratamento também, nós resgatamos a questão da homeopatia. A homeopatia é prática médica oficial aqui no Brasil, constitucionalmente, é uma especialidade médica e é uma área que precisa de, vamos dizer, desenvolver bastante em termos de que a população possa ter acesso. O Serviço Único de Saúde, o SUS, oferece acesso à homeopatia, existem inclusive farmácias homeopáticas públicas e existe um empreendimento do Estado, que é a Política Nacional de Práticas Complementares e Integrativas, que visa trazer para o sistema de saúde pública essas questões, essas terapêuticas, como a homeopatia, a medicina antroposófica, medicina chinesa ou medicina oriental, os tratamentos de hidroterapia, as plantas medicinais, espiritualidade, visa trazer para o Serviço Público de Saúde. Isso faz parte de programa nacional, do Programa Nacional de Saúde. Vamos dizer que essa é uma das coisas boas que o Brasil vem conquistando. Particularmente, eu tenho me preocupado com os hospitais espíritas. O Brasil tem cerca de 100 hospitais espíritas, o estado de São Paulo cerca de 40 hospitais espíritas, que necessitam, sim, de uma mudança de gestão, uma modernização de condutas médicas, uma modernização de sua estrutura, etc, etc e tal. E eu até queria que o Nelson, que é gestor da área de saúde, está na linha de frente dessa questão da modernização dos hospitais, trabalhando conosco, comentasse a respeito de como é que está sendo, vamos dizer assim, qual é que é o modelo que está sendo colocado em pauta nesse processo de modernização dos hospitais.
2: Sérgio, mais uma vez, né, a satisfação de estar falando para os ouvintes da Boa Nova, e a gente está falando para os ouvintes da Boa Nova, e a gente, nesse

0: da melhoria da assistência, considerando principalmente o indivíduo e sua espiritualidade. E quando a gente fala isso, né, é óbvio que não estamos falando necessariamente de religiosidade. Nós estamos falando exatamente do que você acabou de trazer, né? Estamos falando de práticas integrativas, estamos falando de magnetismo, estamos falando de aproximar os hospitais daquilo que a ciência hoje oferece de mais moderno, né? Que é considerar o indivíduo no seu todo. Então, os comitês, que também aceita a participação de voluntários da instituição, principalmente pessoas de boa índole, de valores do bem, ligadas à assistência voluntária ao paciente, né, assistência espiritual ao paciente, ele vai fazer a aproximação da área médica científica com a área da assistência espiritual. E nesse sentido, a gente tem conseguido, né, nos locais onde houve a implantação, resultados muito significativos, né, na redução do tempo de permanência do hospital com seus pacientes, né? As intervenções são mais breves e, através das ações disparadas, ações práticas disparadas pelo Comitê de Humanização, a gente tem conseguido já pequenos resultados, né? Porque as iniciativas ainda precisam de tempo para provar a sua eficácia, mas já dá para perceber que os comitês são grandes ferramentas de transformação dentro dos hospitais espíritas.
1: Acho até, no esteio do que o Nelson está colocando, que essa medicina ou essa prática de promoção de saúde que integra o espiritual, enxerga a pessoa como um sujeito espiritual, ela vale para qualquer ação de saúde, seja num consultório de psicologia, de terapia ocupacional, no dentista, seja no consultório médico, numa assistência de enfermagem, enfim, em qualquer modelo de assistência à saúde, enxergar a pessoa como um sujeito dotado de espiritualidade, valorizar esses alicerces na pessoa, é uma tendência que vem sendo valorizada na promoção de saúde, dentro dos programas de psiquiatria também, não só de psiquiatria, mas em clínica geral também, em todas as suas especialidades. O espiritismo vem trazendo, quando eu digo espiritismo, estou me baseando nos estudos do professor Allan Kardec, vem trazendo as evidências da existência do espírito, as evidências da existência da vida após a morte, as evidências da ciclicidade da vida nos processos de reencarnação. Evidências que eu digo são evidências fenomenológicas, científicas. E hoje a medicina e as demais áreas de saúde vêm estudando essas evidências espirituais. Quer dizer, Kardec trouxe isso no século XIX e nós estamos já no século XXI entrando dentro desse terreno. Os textos, os tratados de medicina já vêm trazendo espiritualidade como algo que veio para ficar dentro da prática de saúde e como deliberação da Organização Mundial de Saúde. Eu estou dizendo isso para você, meu caro ouvinte, minha cara ouvinte, para que você contabilize, diante daquilo que diz respeito à sua saúde, o quão é importante os valores espirituais do amor, da paz. Isso interfere no coração, no estômago, na cabeça. O quão é importante a força da sua mente, a força da oração, a força da meditação, o poder do conhecimento, de você estudar, se conhecer, de você se aprimorar internamente, não é? E até eu gostaria que o Dr. Renato Rimorini comentasse alguma coisa, ele que vem estudando na Universidade Federal de São Paulo a especialidade da homeopatia. Como é que vem lidando com essa questão, Dr. Renato Rimorini?
2: Olá a todos. Eu venho aqui levantar uma questão, Sérgio. É muito comum a pessoa depositar numa pílula, a ser tomada uma ou mais vezes ao dia, a cura do seu sofrimento e a solução de todos os seus problemas, negligenciando a urgência de uma reforma interior, que, na verdade, é o que levará a uma cura definitiva e duradoura.

0: Sendo assim, é necessário a medicina e a conscientização da população para que se incorporem técnicas que suscitem esse movimento no indivíduo, para que as pessoas possam incorporar a necessidade de uma reforma íntima, para que haja a cura não só de problemas físicos, mas psíquicos, enfim. Queria que levantar essa questão para debatermos aqui.
1: Então, veja, a questão é, uma doença não vem para derrubar uma pessoa. A doença vem para chamar a atenção nossa para a reorientação de caminhos, a transformação interior. É perdoar, é dobrar os joelhos diante da postura orgulhosa, é fortalecer a nossa fé, é nos avisar que nós temos uma missão espiritual, nós todos, na transformação da humanidade para o bem. Então, às vezes, a pessoa, naquela doença, ela está achando que o mundo está contra ela, que ela está sendo, vamos dizer assim, tolhida da sua vida, mas ela está sendo chamada para uma transformação interna. E quando nós, além do tratamento médico, nós promovemos essa transformação, que aquele problema está nos chamando, então nós vamos. Vamos dizer assim, estar com um grande poder de libertação daquele problema que nos aflige. Muito importante, acentuou aqui, essa observação do Dr. Renato Imorini, da transformação interior, e é esse o propósito. Se você está sofrendo de uma doença, de uma desordem, seja física, seja psíquica, a vida está te chamando por uma transformação interior. Atenda essa necessidade, vá atrás, converse com Deus, vá ler, vai procurar uma ajuda até psicológica, uma ajuda espiritual, porque a vida está te chamando para uma transformação para melhor. E aquele problema não veio para te derrubar. É um jogo de energias. Nós gerenciamos um jogo de energias. E essas energias podem ser dirigidas para a nossa melhora ou pode acentuar a nossa piora. Quando nós sintonizamos com Deus, melhoramos a nossa energia e as células físicas respondem a isso. São esses estudos da psicossomática. E eu queria que o Pietro também comentasse alguma coisa, na medida que vem estudando essa questão de energias aí no livro do Organon de Hahnemann.
2: Olá, caros ouvintes. Eu venho trazer aqui o fragmento de número 11, em que Hahnemann fala do processo de adoecer, como ele começa. Então ele diz assim: quando o indivíduo adoece, inicialmente é apenas a força vital, imaterial, ativa por si mesma e presente em todas as partes do organismo, que sofre o desvio imposto pela influência dinâmica do agente mórbido hostil à vida. Ou seja, todas as doenças começariam a partir de nossa força vital, que seria um corpo além da matéria. E é isso.
1: Muito bem. Então veja, na verdade, esse corpo além da matéria que ele fala são outros estados da matéria que a física vem investigando. E Hahnemann fala isso no século XIX, não é? Então, esse energia vital, esse magnetismo que está além da matéria que a gente toca, não é? Responde às ordens de comando da nossa mente. Quando a nossa mente está envolvida com valores positivos de esperança, de fé, de perdão, de humildade, de perseverança, de, vamos dizer assim, solidariedade, de paz. Aí Nelson, fala o que você está anotando aí para mim, do que mais?
0: De aceitação, né, desse trabalho contínuo, com a resiliência, entendendo a resiliência como aquela capacidade que nós temos de superar as dificuldades, mantendo os nossos valores para o bem.
1: O Nelson falou uma coisa de muito valor, a resiliência, que é a sua capacidade de resistir, de estar firme frente às dificuldades da vida. E até eu queria fechar o programa aqui com essa ideia que o Nelson trouxe da resiliência, não é? Que problemas nós sempre vamos ter na vida. A grande questão é nós sermos capazes de administrar os problemas e de extrair dos problemas, distrairmos dos problemas o proveito para o nosso desenvolvimento pessoal. Parece que nós temos, o Léo Guimarães está dizendo que nós temos mais 10 minutos. Ah, bacana, então a gente podia esticar esse assunto resiliência, que eu acho muito importante. Existe um conceito chamado coping. Coping se escreve C-O-P-I-N-G, uma palavra em inglês, coping. Que são as ferramentas que você pode usar, para que você aprende, para você se tornar mais resiliente, ou seja, mais firme, mais forte diante das dificuldades. Então, nós temos dois conceitos aí. O coping, que a gente pode aprender, são ferramentas que a gente pode usar para suportar os problemas, para administrar a situação. E a resiliência, que é a nossa fibra moral, vamos dizer assim. Eu acho até que a resiliência está ligada a isso, a chamada fibra moral, não é? E esse coping representa o quê? Representa a visão existencial da pessoa, que ela saber que o problema não veio para derrubar ela, o problema veio para que ela aperfeiçoasse os seus sentimentos. É o poder da oração, o poder da meditação, do conhecimento, do autoconhecimento. E o coping, ele pode ser aprendido. Ou seja, através do estudo, através de palestras, conferências, vivências, etc., o paciente, você, eu, nós podemos aprender, não é? Formas de como administrar e lidar com os nossos problemas, com a nossa problemática. Olha, que problema que você vem passando? Você está passando por problemas conjugais? Está difícil o relacionamento na sua casa? Você está sem esperança? Problemas com filho, filhos usando drogas? Você está com que? Você mesmo está com problemas de vício? O álcool, a droga, a cocaína, a maconha? Você está dependente de remédios também para dormir? Você sofre de distúrbios metabólicos? A diabetes, a hipertensão arterial? Está difícil de controlar? Difícil controlar a alimentação, você está acima do peso? Não está contente, não está com uma boa autoestima. Você não gosta do que faz, o trabalho te incomoda, te cansa, você dorme mal, tem pesadelos, insônias, preocupações que não saem da tua cabeça, vozes que vêm na sua mente te sugerindo coisas ruins, muitas vezes o suicídio. Você vem sentindo uma desmotivação, uma perda de vontade, uma depressão, uma angústia no coração, um aperto no peito, uma ansiedade, suas pernas estão inquietas. Se você tem vontade de correr, sair correndo, parece que vai enlouquecer. Você não consegue dormir de jeito nenhum, não consegue descansar, não consegue relaxar. Você perdeu um ente querido, um filho, um familiar, e está desolado da vida. Você está com dificuldades financeiras graves, não sabe como fazer, está difícil sustentar financeiramente, está passando por problemas materiais, você tem pessoas para cuidar, um pai, uma mãe com Alzheimer, tem que cuidar do pai e da mãe, tem que trabalhar, você não está com tempo para cuidar de si, você está com discussões em casa intermináveis, não há paz doméstica, ou no trabalho, sofrendo bullying na escola também. Você está querendo passar no vestibular, está com aquela dificuldade, parece que a vida está causando um empecilho para todos os seus anseios daquilo que você quer. Você está com dificuldade de concentração, não consegue ler, não consegue estudar. Você sente que a sua vida está travada, ela não desenrola. Quais os problemas que você tem? Então aí nós pensamos o seguinte...

0: das grandes músicas orquestrais, como nós vamos ter a Nona Sinfonia de Beethoven, até as músicas de base ancestral da humanidade, nos ritos religiosos, e que serviam como palco de cena para o contato com a espiritualidade, como fio da meada para que o espírito, estando num estado de êxtase, que é um estado de desdobramento, e aí nós temos o papel da glândula pineal, que regula esse ritmo de percepção extrasensorial. Então, desde as tribos paleolíticas, dos tempos ancestrais da humanidade, se faz música, sobretudo para a conexão com a espiritualidade, para a conexão com Deus. E hoje nós temos aqui a visita do músico, então percussionista da Banda Sinfônica do Estado de São Paulo, Décio Gioielli. Certo, Décio?
1: Certo, correto.
0: E o Décio fez uma pesquisa de um instrumento musical africano, esteve na África, que eu gostaria que você contasse essa história toda, que se chama Imbira. E por aí vai um nome comprido que eu não sei pronunciar.
1: Dzavazimo.
0: Pronto.
1: Imbira Dzavazimo.
0: Pronto. E então, Décio, eu gostaria que você contasse um pouco a história desse instrumento, antes até de apresentá-lo ao público, certo, na sua sonoridade.
1: Certo. A imbira, ela é da família da kalimba, que são instrumentos pequenos, que têm pequenas lâminas que se tocam com os polegares, né? E é um instrumento que tem em vários pontos da África. Mas a imbira Dzavazimo é um instrumento típico de um povo que mora em Zimbábue. Quer dizer, a maior concentração dos Shonas é em Zimbábue. E eles tocam esse instrumento, que chama imbira Dzavazimo. Dzavazimo quer dizer dos espíritos. Eles tocam em cerimônias para receber seus ancestrais, né? Para ter contato com seus ancestrais.
0: Então vamos ouvir um pouco da sonoridade, né?

0: Ah, muito interessante. E esse repertório que você tocou é uma música dessa região do Zimbábue.
1: Isso, é uma música tradicional deles, né? Essa aqui chama Nyema Musasa.
0: Nyama Musasa. Quer dizer o quê? Você tem ideia?
1: A tradução da música eu não sei, mas eu sei que ela essa aqui tem a função de limpar o ambiente, essa música.
0: Ah, que interessante.
1: É.
0: Ah, olha que coisa mais expressiva, né?
1: É.
0: Que inteligência que tem por trás.
1: É.
0: Eu já vi em alguns desenhos de rugendas de africanos, escravos que vieram.
2: Senhor, eis-nos aqui, viajores que somos, contamos sempre com a vossa misericórdia a nos guiar. Que possamos estar receptivos aos vossos sinais e com eles aprendermos a lição que espera de cada um de nós. Rogamos, ó Pai, o teu amparo e as tuas bênçãos para hoje e todo sempre. Perdoa nossa ignorância e os erros que cometemos através dela. Que o teu amor esteja a nos envolver e amenizar as nossas dores nesse instante. Dai-nos uma vida sobre a tua proteção e que seja feita sempre a tua vontade.
3: Eu sou Janete de Andrade, moro em Vitória da Conquista, Bahia, e sou colaboradora voluntária.
1: Não assisti
0: nenhum ritual.
1: Nenhum ritual. Eu fui estudar com quem toca esse instrumento, na verdade, né? E essas músicas, às vezes eles tocam a noite inteira, mesmo essa música que eu toquei. Eles cantam e dançam, né? E eles varam a noite. Né, eles têm acontece a possessão, né, conforme
0: Os
1: o
0: envolvimentos
1: ritual.
0: espirituais no ritual, né? Que deve ser a comunicação com o
1: Os
0: mundo
1: seus
0: espiritual, né?
1: ancestrais, é.
0: Talvez seria alguma coisa semelhante a um mantra que se
1: Ah,
0: repete.
1: sim. É, esse tipo de música ela é uma música cíclica, né? Ela
0: Ah,
1: não
0: entendi.
1: tem, né? A gente usa esse termo ciclo quando a música é simples, ela não tem segunda parte. Então ela fica se repetindo, repetindo. E eles fazem a noite inteira, uma música dessa dura uma noite inteira.
0: Então seria como os mantras hindus, que aquela música vai
1: Sim,
0: se
1: a ideia
0: repetindo e a pessoa
1: vai
0: vai
1: entrando em
0: entrando em
1: transe.
0: desdobramento, né? Saída fora do corpo, aí vai começando a ter outras percepções, não
1: Exatamente,
0: é?
1: assim que
0: Muito
1: funciona.
0: interessante, tem muita sabedoria nessa questão. Deixa eu perguntar ao nosso operador, quanto tempo nós temos no programa? Ah, então vai dar tempo, que depois no final eu quero fazer uma prece com você tocando.
1: Tá
0: Quero ver
1: bom.
0: se eu entro nesse negócio de, né? Se eu entro nesse. E aí você, ouvinte, vai junto comigo. Vamos ver onde que nós vamos parar, não é? Eu trouxe aqui perguntas dos ouvintes e Aline, eu gostaria que você selecionasse aqui fazendo as perguntas. Que me facilitariam e eu vou respondendo na medida do que posso.
4: Ok. Então vamos começar com uma pergunta feita por Lúcia Miranda. Ela pergunta sobre os momentos em que as coisas acontecem sem nos termos programado. Quando acontece, por exemplo, uma fecundação indesejada?
5: Os propósitos. Não consigo imaginar, por exemplo, Jesus habitando uma região espiritual isolada do sofrimento humano. Ele não ia querer deixar-nos assim, entregues à própria indigência. O Senhor não está fora do mundo. Cada criatura poderá senti-lo próximo de si. Agora mesmo, o seu espírito nos observa, na expectativa de que a nossa fé não passe de meras palavras. Chico Xavier, do livro Evangelho de Chico Xavier, autoria Carlos Bacelli.
6: Agora, a mensagem...
0: Esquecer e transformar erros e atitudes que estavam causando grande remorso. Então, aí o que acontece? Com essa visão estreita que nós temos, olhando o bordado do lado do avesso, muita coisa parece que não tem conexão. E da mesma forma que uma pessoa, de repente, tropeçou, caiu, bateu a cabeça e morreu, e aquilo aconteceu num segundo, também num segundo nasce uma pessoa. E a gente não pode esquecer que, apesar de ser um fato pontual, esse fato ele tem uma coerência que, nesse momento, pode ser que nós não saibamos qual é que é, mas quando estivermos no mundo espiritual, olhando o bordado por cima, nós vamos saber enxergar. Tá aí, Lúcia, não sei se respondi sua questão, mas nós temos agora 3 minutos, e agora, olha, meu caro ouvinte, olha, isso, agora vamos entrar aí na, em conexão com a Imbira Zavadzibu, que é o instrumento dos espíritos dos africanos do Zimbábue. O Zimbábue é um país que fica colado na Angola. A Angola fica na altura de Recife, não é? Inclusive, quando a Angola estava em guerra, há tempos atrás, os elefantes fugiram para o Zimbábue, não é? É um país cheio de elefantes, cheio de natureza e de pessoas que construíram esse instrumento tão extraordinário, não é? Então vamos, você que está aí na sua casa, limpar o ambiente. Primeiro o ambiente da sua mente, do seu coração, deixando as mágoas, as más águas para lá, renovando o coração. Limpando o ambiente da tua casa, o ambiente do teu trabalho, renovando os seus caminhos, trazendo novos horizontes para a sua existência, procurando enxergar a vida na sua amplitude maior, coisas que nós não estamos vendo, mas quem sabe, um pouco de amor no coração, a gente pode enxergar além e compreender melhor a sabedoria de Deus. Vamos deixando essa música entrar em nossa casa, nossos ouvidos, nossos corações, para que haja paz em nosso interior e paz em nosso lar. Que Deus te abençoe. Por aqui vamos ficando.

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2: Alô amigos, alô amigas, programa Conexão Pineal. Eu estou gravando esse programa hoje aqui do consultório. Na verdade, os atendimentos médicos que eu desenvolvo tratam dos mesmos assuntos que eu falo no programa de rádio. Porque além da receita do remedinho, além dos exames que perfazem o diagnóstico clínico, existe a vida da pessoa. E a vida da pessoa, ela vai muito além daquilo que representam as suas desordens físicas, ou neurológicas, ou psiquiátricas, ou endocrinológicas, ou reumatológicas, ou cardiológicas, e etc. Então, falar da vida é falar de reacertos do espírito. E as nossas experiências nas demandas de saúde e doença, elas são experiências também para reajuste do espírito. Então, quando nós trabalhamos aqui temas que ligam espiritualidade e vida, nós estamos contribuindo para a nossa saúde, sem dúvida nenhuma. Aqui do consultório, nós estamos num bairro de São Paulo, e há ruas, casas em volta, pode passar carros, pode ter latido de cachorro, pode ter uma sonoplastia que faz parte aqui da vizinhança. Então sinta-se aqui comigo no consultório como uma conversa amiga para rever as grandes questões existenciais que movem o nosso dia a dia, a nossa existência. Naturalmente, as questões do nosso cotidiano que envolve saúde e doença, nós passamos por surpresas. Não é um diagnóstico que de repente surge ali, um câncer de colo, um câncer de colo de útero, um câncer de estômago, um câncer de pulmão, de cérebro, uma doença que aparece, uma hipertensão súbita, uma doença autoimune. Não, são surpresas que nos acontecem, mas essas coisas elas não vieram por acaso. Elas vieram insidiosamente acontecendo por algum tipo de desequilíbrio que se projeta no nosso organismo. Assim também acontece as depressões, as ansiedades, as esquizofrenias, os transtornos bipolares. Tudo isso veio no esteio de algum desequilíbrio que nós trazemos na alma e que passa para a psicosfera, a psicofísica, a bioquímica, o nosso organismo. E, naturalmente, se as questões vieram do espírito, a trajetória é buscar do espírito a reabilitação interior, a transformação interna, para que, desta feita, os reflexos possam trazer o organismo à saúde novamente, ao seu equilíbrio. E então existe esse jogo entre o corpo e o espírito, sendo que o espírito é o comandante do corpo, as células se organizam a partir dos comandos do espírito. Então, que ferramentas que nós devemos utilizar para transformarmos o espírito de forma, ou nos transformarmos interiormente, de forma que possa haver reflexo no nosso corpo físico? A primeira questão é a transformação de sentimentos, transformar o ódio em amor. Transformar a mágoa em perdão, transformar o desespero em fé, em confiança, transformar a exacerbação em paciência. Então, a grande questão é o processo de transformação interna. Uma doença, ela não veio para nos derrubar, veio para um convite à transformação interior. E aí devemos fazer essa pergunta. Além do diagnóstico, aquela hipertensão arterial, aquela insuficiência cardíaca, aquele reumatismo, aquela tiroidite, aquele distúrbio ovariano, aquela endometriose, aquele problema digestivo, aquela gastrite, aquela úlcera, aquela epilepsia, aquela depressão recorrente. Quer dizer, além do diagnóstico, existe alguma coisa nos convidando à transformação desses sentimentos. Transformação para o amor, para a paz, para a serenidade, para o diálogo, para o perdão. E, portanto, além de tomar os comprimidos, os remédios indicados pelo médico, nós devemos olhar para esse mundo interno nosso, fazermos uma reflexão sobre que elementos nós temos que transformar dentro de nós e que são essenciais para restaurar a saúde e para restaurar a nossa vida. Bom, às vezes é difícil a gente fazer essa autoanálise e muitas vezes precisamos de ajuda de um psicólogo que possa nos ajudar a nos orientar. Mas, nesse instante, que autoanálise que nós podemos estar fazendo a respeito do que acontece no nosso mundo interior? Tudo começa no mundo de relações, porque o que adoece não é a pessoa, são os relacionamentos que adoecem. Então nós devemos pensar no nosso mundo de relações. A transformação deve acontecer inicialmente pela transformação das nossas relações. Então, relação conjugal, relação com os filhos, relação com os parentes, os familiares, com a vizinhança, com relações no trabalho, na vida social. Então, nós devemos pensar exatamente em melhorar as nossas relações. E aí, como é que você pensa a esse respeito? Bom, primeira questão é o perdão. Perdoar é você se libertar daquela situação e projetar a sua mente numa realidade mais produtiva. Deixe passar, deixe para trás e olhe para frente. Olhe para aquilo que está diante de você, os seus caminhos, os seus horizontes, porque senão ficamos apegados numa mágoa que nos prende. Então perdoar é desprender, é deixar que o destino resolva as coisas que têm que ser resolvidas com aquela pessoa, com aquela situação que já passou e que você precisa recomeçar a sua vida e olhar para frente. Então, esse já é um bom começo. Outra questão também é a comunicação não violenta. Ou seja, as nossas palavras e as nossas ações, elas devem ser conciliatórias, elas devem ser reparadoras, elas devem ser transformadoras para o bem, elas devem sugerir um horizonte de luz. E muitas vezes nós usamos palavras e atitudes agressivas, destrutivas e despropositadas. Desde um comentário gratuito de que qualquer coisa que se fala do governo, coisa assim, e no fundo acabamos por não propor nada que seja concreto, não é? E ficam aquelas palavras soltas, negativas, sem uma proposição de transformação. Até o comentário pelas costas de uma pessoa que não está ali para argumentar. Então eu vou comentar alguma coisa que possa construir para ela, que possa trazer luzes, ainda que aquela pessoa tenha me magoado, tenha me ferido. Então essa contribuição eu preciso, vamos dizer assim, impregnar as minhas palavras e as minhas atitudes dessa contribuição de luz para as pessoas e as situações nas quais eu estou envolvido. Olha, nós começamos um processo de transformação a partir dali. Quer dizer, o modo intencional nosso deve ser sempre construtivo, porque Deus criou. Então, na medida em que a gente se utiliza da força de expressão da nossa vida para criar, quer dizer, criar a vida, a partir de atitudes construtivas, nós estamos em sintonia com Deus. Então, ter fé em Deus é compartilhar com Deus de experiências construtivas. E quando diz assim, a fé transporta montanhas, a fé que transporta montanhas é aquela fé alicerçada na atitude da pessoa em sintonia com Deus. Faça, ou façamos nós, faça você, eu também vou fazer aqui uma análise. Em nossos pensamentos e nossas atitudes, quando é que nós estamos em sintonia com Deus? E quando essas atitudes envolvem o nosso mundo de relações? O que nós estamos construindo com os nossos elos de família, os elos com as pessoas? Está em sintonia com Deus a nossa proposição, a nossa atitude, a nossa palavra? Se estiver, então nós estamos fortalecendo a fé, fortalecendo a força de espírito, vamos dizer assim, fazendo até um pleonasmo, vamos dizer, a força de espírito que traz a resiliência para a pessoa, que permite que ela tenha bom manejo, administre bem, tenha bom manejo de todas as dificuldades pelas quais passa. A grande questão é, dificuldades nós vamos passar sempre, vez ou outra, mas a grande questão é a capacidade de resolver os problemas, de lidar com as situações. E é essa construção do espírito que nós estamos dizendo, no amor, na solidariedade, na fraternidade, no perdão, e expondo as nossas ações e as nossas palavras no nosso mundo de relações com as pessoas com as quais a gente convive, nos mesmos termos de perdão, de diálogo, de ouvir, de paciência, de saber esperar o tempo do outro, de sintonia com o amor. Essa é a questão. E aí o que vai acontecer? Os fatos de nossa vida conspiram, portanto, a favor de que você tenha paz e amor em seu coração, em sua consciência, em seu organismo. As células vão sentir e há um melhor prognóstico, há uma melhora do status de saúde da pessoa, ancorado nas melhoras do espírito, na transformação do espírito. Fica aqui esse convite, minha amiga e meu amigo, para esse processo de transformação que eu quero compartilhar com você. Olha, muita paz em seu coração, um forte abraço, paz no seu lar.

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1: Olá, prezados ouvintes, amigos da Web Rádio Portal da Luz, de Dourados, Mato Grosso do Sul. Estamos iniciando mais um momento de vibração cósmica para o planeta. Contamos com a colaboração de vocês, divulgando aos amigos, aos familiares, para que possamos levar mais longe este nosso momento único com Deus, com todo o universo. Vamos iniciar com a oração de Pai Nosso, na voz do nosso amigo Oséias Júnior de Teófilo Otoni, Minas Gerais.

Oração do Pai Nosso. Pai nosso dos céus, santo é teu nome. Venha o teu reino, tua vontade se fará na terra, quando também nos céus. Dá-nos hoje nossa parte de pão. Perdoa as nossas culpas, quando perdoarmos as culpas dos nossos devedores. Não nos deixeis entregues à aprovação, porque assim nos resgatas do mal. Amém.

Queridos ouvintes, hoje eu gostaria de fazer um convite a cada um de você que me ouve agora. O convite é para que você não angustie o seu coração antecipadamente, porque sofrer por antecipação é sofrer duas vezes. O convite também é para que você viva bem o dia de hoje. Não turve o seu coração por coisas que nem poderá vir a acontecer, porque a vida, ela pede presença. Viva o aqui e o agora, porque é o que temos de real. Outros dos momentos podem ser construídos paulatinamente através das nossas forças vibracionais, dos nossos pensamentos positivos, da nossa alegria, da nossa harmonia interior. Queridos ouvintes, se você aprendeu até hoje que o pensamento cria, por que não colocar esse aprendizado em prática? Não vamos nos atormentar diante das realidades que são apresentadas. Nós precisamos ter compaixão, sim, auxiliar é preciso. Precisamos estender as mãos, abrir os nossos corações em prece para aqueles que sofrem, em oração para a dor do nosso próximo, pois são nossos irmãos. Mas não podemos adentrar na tempestade. Não vamos nos atormentar com angústia, nós não podemos. Nós devemos nos unir, como neste momento, na força da oração, na força do amor, e acreditar que iremos sair dessa tempestade sem maiores transtornos. Sigamos na fé e que nada ou nenhuma decisão que foge do nosso controle possa nos afetar, pois temos a força da oração, a bondade de Jesus a nos guiar. Neste momento, gostaria de convidar a todos a fechar os olhos, a colocar em posição de receber os fluidos benéficos vindos da espiritualidade maior. Fechem os olhos e sinta.

0: Querido Jesus, fique conosco nesses dias que se arrastam. Que possamos sentir a sua presença amorosa nos nossos corações, a sua presença amorosa no nosso lar, a nos acolher, a acolher cada um dos nossos familiares. Jesus amado, percebemos a sua presença bondosa do nosso lado e assim gostaríamos de permanecer todos os dias de nossas vidas. E se porventura o medo tomar conta dos nossos corações, retire com suas mãos bondosas de amor. Gostaríamos, Jesus, de colocar as nossas vidas nas suas mãos, a nos guiar nesses dias que seguem. Fiquem conosco, Jesus. Jorre a sua luz de amor sobre as nossas cabeças, sobre as cabeças dos nossos familiares e sobre a cabeça de todos aqueles que neste momento sofrem a dor. Fique conosco, Jesus. Que esta água que aí está possa ser fluidificada e que ela sirva de remédio para o nosso corpo, para a nossa alma. Que assim seja, graças a Deus. A prece de hoje será realizada pela nossa querida Paula Beatriz, de Florestal, Minas Gerais.
1: Olá, amigos e amigas, paz e bem a todos. Estamos mais um dia unidos em preces e orações em favor de toda a humanidade. Pelo muito que temos passado, muitas coisas que têm nos angustiado o coração, às vezes nos causa dor, aflições, mas ao mesmo tempo momentos de refletirmos em cada vez mais seguir os ensinos e os passos do Mestre Jesus, quando nos diz para termos coragem, para termos fé e esperança em dias melhores que virão, lembrando-nos de que a vida futura nos aguarda. Se sofrermos aqui com resignação, com toda certeza, a felicidade, ela vai chegar aos nossos corações. Deixo aqui a todos esta reflexão em forma de poesia por mim composta, que diz assim: mesmo que doam teus pés, mesmo que sangre por dentro, mesmo nos dias mais difíceis em que lhe chegam tormentos, é Jesus que te pega no colo, é Jesus que teu sangue estanca, é Jesus que acalma a tempestade e que lhe traz nova esperança. Mesmo nos dias de angústia, em que teus pés não querem continuar a marcha, dê tempo ao tempo e fique firme, porque logo depois tudo isso passa. E que fique a certeza da presença de Deus em nossa vida, viva com um pouco mais de leveza, basta que confie e permita. Ore, confie e siga, você não está sozinho. Jesus envia o bálsamo com o codinome Amigo. E com esta poesia, com esta reflexão, eu convido a todos a elevarmos o nosso coração a Deus, a Jesus, que é o nosso querido Mestre, que é o melhor amigo que podemos ter nos momentos de angústia e aflição. Ele que nos disse: vinde a mim, todos que estais cansados, e eu vos aliviarei. Amado Mestre Jesus, que possamos confiar em tuas palavras, e abrir os nossos braços em direção a Ti, ó Mestre, amigo e irmão. Recostando a nossa cabeça junto ao Teu peito amoroso, ouvindo o pulsar do Teu coração, acalmando-nos a alma, acalmando-nos a tempestade que muitas vezes nos alcança o mais íntimo de nossa alma. Mas abraçando-Te, ó Mestre querido, temos a plena certeza de que estamos amparados pelo Teu amor, pelo Teu carinho e a Tua fraternidade. Vós, amigo querido de todas as horas, que tem nos dado as mãos nos momentos mais difíceis. Dado as mãos, não. Tem nos carregado no colo nos momentos mais difíceis. Ó, querido Mestre, amigo e irmão, que possamos abrir o nosso coração em gratidão a Deus e em gratidão a Ti, ó Mestre, pelo muito que temos passado, mesmo os momentos de dificuldade, de sofrimento, de dor, mesmo os momentos em que nos faltam as coisas, momentos de dificuldade, de sofrimento, de dor, mesmo os momentos em que nos

0: certo, no tempo e nos planos de Deus. Apenas, Mestre, ainda não compreendemos porque ainda muitas vezes agimos como crianças espirituais. E por isso te pedimos, ajuda-nos no nosso crescimento para fazer a vontade de Deus, obedecer-lhe os desígnios, mesmo que ainda não compreendamos, mas que saibamos vivenciar com resignação cada momento e cada instante, para que dessa forma construamos o reino de Deus em nós e com essa gratidão por sermos criaturas divinas, termos em nós a centelha divina, possamos passar todos estes momentos e buscar a felicidade no fundo de nossa alma, sabendo que Tu estás conosco, sabendo que somos filhos diletos de Deus e que Ele nos ama profundamente. Sê conosco, Mestre Jesus. Continua nos carregando no colo nesses momentos difíceis, porque nós muito Te amamos. Fica conosco. Que assim seja. Deixo aqui o meu carinhoso abraço, Paula Beatriz.
1: Que assim seja. Queridos ouvintes, vamos continuar com os nossos corações abertos para sentir Jesus próximo de nós. Está tudo certo, está tudo certo. Nós pedimos para atravessar estes momentos desafiadores. Com o objetivo de nos aproximar de Jesus. Com certeza, depois de atravessarmos essa tempestade, não seremos mais os mesmos. Com certeza, vamos trazer sempre Jesus próximo dos nossos corações. Queridos ouvintes, a primeira parte do nosso programa termina aqui. Fiquem na paz, fiquem na luz. Amanhã estaremos juntos neste mesmo horário, mas continue conosco que temos mais.
2: Dando continuidade então, vamos à mensagem psicografada do Espírito Emmanuel, pelo nosso Francisco Cândido Xavier, com o título O Primeiro Passo.
3: O Primeiro Passo. A regra áurea recebe citações em todos os países. Em torno dela gravitam livros, poemas, apelos e sermões preciosos. Entretanto, raros se lembram do primeiro passo para que se desvele toda a sua grandeza. Não podemos reclamar a ajuda dos outros. Antes, é justo prestar auxílio. Não será lícito exigir a desculpa de alguém. Antes, é imperioso saibamos desculpar. Convidados a compreender, muitos dizem, não posso. Em estados a auxiliar, respondem muitos, ainda não. Esquecem-se, porém, de que amanhã serão talvez os necessitados e os réus carecentes de perdão e socorro. E muitas vezes, ainda quando não precisem de semelhantes bênçãos para si mesmos, por elas suspirarão em favor dos que mais amem, a face das sombras que lhes devastam a vida. Se um exemplo pode ser invocado como bússola, recordemos Jesus. O Mestre dos Mestres faz o bem despreocupado de considerações, alivia sem paga, acende a esperança sem que os homens lhe apeçam e perdoa espontaneamente aos que injuriam e apedrejam sem aguardar-lhes retratação. Veneremos assim a regra áurea e estendamos o espírito de amor de que se toca divina. Contudo, estejamos certos de que ela somente valerá para nós se lhe dermos a aplicação necessária.

0: texto do ensinamento é vivo e franco. Tudo o que quiserdes que os homens vos façam, fazei-o assim também vós a eles. Querer o bem é impulso de todos, mas na prática do estatuto sublime, é forçoso sejamos nós quem se adiante a fazê-lo.
1: Vamos então terminando com a nossa tradicional Ave Maria, hoje na voz de Paula Zampi, Ave Maria de Cassini. Muito obrigado pela sintonia de todos vocês, fiquem conosco e até amanhã neste mesmo horário. Gratidão infinita pela companhia que vocês nos fizeram, pela ajuda na mentalização. Muita paz, muita luz, muita harmonia, muita saúde, gratidão infinita.

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1: 18 horas e 29 minutos.

amiga, meu amigo, eu sou Yasmin Madeira e nós estamos começando agora o nosso encontro com Jesus diário, os nossos 5 minutos de renovação, o nosso momento de religiosidade, de mergulharmos neste mar de amor que é o coração de Jesus. Hoje eu trago para o seu coração uma mensagem de Emmanuel, intitulada Oração e Renovação, extraída do livro A Luz da Oração, psicografado pelo nosso querido Chico Xavier. É certo que todo trabalho sincero de adoração espiritual nos levanta a alma, elevando-nos os sentimentos. A súplica no remorso traz a bênção das lágrimas consoladoras. A rogativa na aflição dá-nos a conhecer a deficiência própria, ajudando-nos a descobrir o valor da humildade. A solicitação na dor revela-nos a fonte sagrada da inesgotável misericórdia. A oração refrigera, alivia, exalta, esclarece, eleva, mas, sobretudo, afeiçoa o coração ao serviço divino. Não esqueçamos, porém, de que os atos íntimos e profundos da fé são necessários e úteis a nós próprios. Na essência, não é o Senhor quem necessita de nossas manifestações votivas, mas somos nós mesmos que devemos aproveitar a sublime possibilidade da repetição, aprendendo com a sabedoria da vida. Jesus espera por nossa renovação espiritual acima de tudo. Se erraste, é preciso procurar a porta da retificação. Se ofendeste alguém, corrige-te na devida reconciliação. Se te desviaste da senda reta, volta ao caminho direito. Se te perturbaste, harmoniza-te de novo. Se abrigaste a revolta, recupera a disciplina de ti mesmo. Em qualquer posição de desequilíbrio, lembra-te de que a prece pode trazer-te sugestões divinas, ampliar-te a visão espiritual e proporcionar-te consolações abundantes. Todavia, para o Senhor, não bastam as posições convencionais ou verbalistas. O Mestre confere-nos a dádiva e pede-nos a iniciativa. Nos teus dias de luta, portanto, faze os votos e promessas que forem do teu agrado e proveito, mas não te esqueças da ação e da renovação aproveitáveis na obra divina do mundo e sumamente agradáveis aos olhos do Senhor. Minha amiga, meu amigo, que Jesus nos abençoe, que Jesus ilumine o seu coração, te dando forças, alegria, harmonia e muita paz. Cuide-se bem e seja feliz.

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1: 18:34.
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Olá, queridos amigos e amigas, estamos aqui com mais uma reflexão, hoje trazendo pensamento do Espírito Meimei, que através do médium Chico Xavier afirmou assim: esquece o mal, para que também o mal não se lembre de você. É um pensamento maravilhoso, esquecer o mal. Porque se a gente ficar a toda hora recordando o mal que nos aconteceu, é como passar a viver abraçado a um espinheiro. Não há dúvida que no momento em que o mal ocorreu, nós tenhamos ficado tristes, magoados. Mas é justo pensar que não podemos ficar eternamente ruminando esta lembrança. Porque a lembrança do mal nos faz mal. É como reviver a todo instante, a todo momento, aquela dor. Como se ela tivesse acabado de ocorrer. E assim, aquela ferida nunca cicatriza. Ela fica sempre sangrando. Então, se a gente quer melhoria em nossa vida, progresso, saúde, bons relacionamentos, é preciso decididamente esquecer o mal que nos aconteceu. Porque a lembrança contínua repercutirá indiscutivelmente em todas as áreas da nossa vida. Deixe o mal no passado. Esquecer o mal não significa retirar da memória o que nos aconteceu. Aconteceu e aconteceu. Esquecer o mal tem um sentido aqui simbólico. Quer dizer, não fique a toda hora remexendo. Não fique a toda hora comentando, lembrando. Deixe aquilo quieto nos depósitos da memória, sem que você precise visitar esse depósito a todo instante, para sofrer outra vez. Para ficar doente, para se amargurar, para chorar outra vez. Esquecer o mal é um ato de amor a si mesmo. O amor é autocuidado. O amor também envolve autopreservação. Para que você vai ficar se ferindo a todo instante? Então, se a gente se ama e deve se amar, devemos evitar tudo aquilo que nos prejudique, que nos leve para baixo,
que nos machuque. O amor por si mesmo nos leva à preservação de nós. Se um dia eu comi um prato estragado, eu não vou querer comer esse prato outra vez. Vou deixar no passado as coisas que aconteceram no passado, para não contaminar a minha vida no presente. Esquece, passa. Passa adiante. E nesse pensamento da Nemeia há um outro aspecto também importante. Esquece o mal para que o mal também não se lembre de você. Porque se alguém nos fez mal um dia e está doendo, é provável que também a gente tenha feito mal a alguém. Eu, particularmente aqui, estou confessando, eu também fiz mal a alguém na vida. Eu também prejudiquei pessoas. Eu também frustrei alguém, decepcionei alguém, machuquei alguém. Ai, como eu gostaria que essas pessoas me perdoassem. Como eu gostaria que essas pessoas esquecessem o mal que eu fiz. Então, mais um motivo para que eu esqueça o mal que os outros me fizeram. É uma questão até de coerência, de igualdade. Isso vai nos ajudar a viver melhor. Jesus deixou a fórmula do perdão. O perdão que não é uma concordância com o mal que nos fizeram. O perdão não é tanto um favor que se dá ao outro, é um presente que se dá a si mesmo. Quem praticou o mal, de alguma forma, terá que responder por ele. Mas eu não quero ser o juiz, o cobrador, o vingador. Até porque, se eu quiser vingança, também terei que ser vingado pelo mal que eu fiz. Quem não perdoa, também não pode ser perdoado. Então, dê-se esse presente para você. Esquece o mal que te fizeram. Esquece o mal que você também já fez. E vamos nos renovar no bem. No dia de hoje, no momento presente, que é a vida que está conosco. O passado já passou, o erro já foi cometido. O que importa agora é a gente aprender com tudo que aconteceu, tirar as lições e seguir adiante. Renovado, aproveitando as coisas boas desse dia, deste momento. Jesus falou que é preciso nascer de novo. E nascer de novo não é só nascer de uma encarnação para outra. É nascer todos os dias. Que quando a gente acordar pela manhã, todos os dias, a gente seja uma nova pessoa. O ontem já foi. Hoje é novo dia. Nova esperança. Nova oportunidade de construir
a vida feliz, uma vida melhor, aproveitando as oportunidades que hoje estão comigo. Eu desejo sinceramente que você consiga sair do passado, perdoar e se perdoar. E só assim que a vida feliz pode nos abraçar. Meu carinhoso abraço a todos vocês.

0: 18:47.
1: E tudo quanto fizerdes, fazei-o de todo o coração, como ao Senhor, e não aos homens. Paulo, Colossenses, capítulo 3, versículo 23.
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1: Leitura do capítulo 5 de O Evangelho segundo o Espiritismo. Bem-aventurados os aflitos, o suicídio e a loucura. Item 17. O Espiritismo ainda produz, sob esse aspecto, outro resultado igualmente positivo e talvez mais decisivo. Apresenta-nos os próprios suicidas a informar-nos da situação desgraçada em que se encontram e a provar que ninguém viola impunemente a lei de Deus, que proíbe ao homem encurtar a sua vida. Entre os suicidas, alguns há cujos sofrimentos, nem por serem temporários e não eternos, não são menos terríveis e de natureza fazer refletir os que porventura pensam em sair daqui antes que Deus o haja ordenado. Livro dos Espíritos, segunda parte, capítulo 1, dos Espíritos. Diferentes ordens de Espíritos, pergunta de número 96. São iguais os Espíritos ou há entre eles qualquer hierarquia? Resposta: são de diferentes ordens, conforme o grau de perfeição que tenham alcançado. Pergunta de número 97. As ordens, o grau de perfeição dos Espíritos, são em número determinado? Resposta: são ilimitadas em número, porque entre elas não há linhas de demarcação traçadas como barreiras, de sorte que as divisões podem ser multiplicadas ou restringidas livremente. Todavia, considerando-se os caracteres gerais dos Espíritos, elas podem reduzir-se às três principais. Na primeira, colocar-se-ão os que atingiram a perfeição máxima, os puros Espíritos. Formam a segunda os que chegaram ao meio da escala. O desejo do bem é o que neles predomina. Pertencerão à terceira os que ainda se acham na parte inferior da escala, os Espíritos imperfeitos. A ignorância, o desejo do mal e todas as paixões más que lhes retardam o progresso, eis o que os caracteriza. Meus queridos irmãos, nas questões 96 e 97 de O Livro dos Espíritos, Allan Kardec nos apresenta um dos fundamentos da doutrina espírita: os Espíritos não são todos iguais. Eles foram criados simples e ignorantes, mas percorrem uma longa caminhada evolutiva, conquistando pelo esforço próprio a sabedoria e a elevação moral. Essa diferença entre os Espíritos não decorre de privilégios ou favoritismos divinos. Deus, em sua perfeita justiça, concede a todos as mesmas oportunidades de crescimento. O que distingue um espírito de outro é o grau de aperfeiçoamento alcançado ao longo das sucessivas existências. A resposta à questão 97 esclarece que essa escala é na realidade infinita. A evolução não acontece aos saltos, mas gradualmente, existindo incontáveis graus de progresso. Entretanto, para facilitar o estudo, os espíritos os agrupam em três grandes ordens. A terceira ordem reúne os espíritos ainda dominados pelo egoísmo, pelo orgulho e pelas paixões inferiores. A segunda ordem é composta pelos bons espíritos, nos quais o desejo do bem já predomina sobre as imperfeições. Finalmente, a primeira ordem é formada pelos espíritos puros, que alcançaram a perfeição relativa e vivem em plena harmonia com as leis divinas. Esse ensinamento nos convida a uma reflexão importante. Não devemos perguntar em que ordem se encontram os outros, mas sim onde nós estamos e para onde desejamos caminhar. Cada gesto de bondade, cada renúncia ao orgulho, cada esforço para perdoar e servir representa um passo seguro na escala da evolução espiritual. A classificação dos espíritos não existe para alimentar curiosidades, mas para despertar em nós a esperança. Se hoje ainda somos espíritos imperfeitos, amanhã poderemos ser espíritos melhores, porque Deus jamais nos abandona e oferece incessantemente novas oportunidades de aprendizado e crescimento. Ave Cristo. Vamos agora, queridos irmãos, elevar o nosso coração e o nosso pensamento a Deus em prece de agradecimento e louvor. Oremos. Senhor Deus, nosso Pai de infinita bondade, nós te agradecemos pelos ensinamentos da doutrina espírita que iluminam nossa compreensão acerca da vida e do destino de todos os espíritos. Ajuda-nos a reconhecer nossas imperfeições sem desânimo, compreendendo que o progresso é uma conquista diária, construída pela prática do amor, da humildade e da caridade. Que possamos vencer, pouco a pouco, o egoísmo, o orgulho e todas as más inclinações que ainda dificultam nossa caminhada, permitindo que o desejo sincero de fazer o bem cresça cada vez mais em nossos corações. Abençoa também todos os nossos irmãos, encarnados e desencarnados, especialmente aqueles que sofrem, que enfrentam provações ou que ainda permanecem afastados da luz da verdade. Que encontrem amparo, esperança e novas oportunidades de renovação. Que a paz do Cristo permaneça em nossos lares, fortaleça nossas famílias, inspire nossos pensamentos, palavras e ações durante toda esta semana. E que, amparados pelos bons espíritos, possamos prosseguir confiantes em nossa jornada rumo à perfeição a que todos estamos destinados. Assim seja.

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0: Olá, meus amigos, um dia de muita paz para todos nós. Hoje, exatamente 19 de julho de 2021, nós estamos reunidos para estudarmos a obra Livro dos Espíritos. Hoje nós estamos no livro 1, capítulo 1, intitulado Deus. Nós estamos agora estudando sobre Deus. Hoje nós iremos iniciar o panteísmo, pergunta de número 14. E vamos iniciar fazendo a nossa prece de abertura. Vamos orar? Deus, nosso Pai, Jesus, amor de nossas vidas, queridos amigos espirituais aqui presentes, mais uma vez, amado Mestre, é sempre um motivo de muita alegria estarmos aqui reunidos em Teu nome para estudarmos a obra espírita. Nós, Senhor, Te rogamos e Te pedimos a permissão, Te rogamos o amparo, a assistência, que possamos acalmar a nossa mente, silenciar, para assim podermos receber a inspiração dos nossos amigos espirituais que coordenam esse trabalho. Graça te damos, Senhor. É em Teu nome que todos nós aqui nos encontramos. Que a espiritualidade possa mais uma vez nos conduzir. Que assim seja. Ok? Então vamos primeiro voltar e pegar o conceito de panteísmo. Vamos lá. Faça aí as suas anotações. O panteísmo é a crença de que absolutamente tudo e todos compõem um Deus abrangente e imanente, ou que o universo ou a natureza e Deus são idênticos, ou seja, tudo é Deus dentro do panteísmo. Olha só aqui, olha. É a crença de que absolutamente tudo e todos compõem um Deus abrangente e imanente, ou que o universo ou a natureza e Deus, tudo isso são idênticos. Sendo assim, os adeptos dessa posição do panteísmo, os panteístas, né, não acreditam num Deus pessoal, antropomórfico, ou seja, a forma de um homem, ou um Deus criador. A palavra é derivada do grego pan, que significa tudo, e theos, que significa Deus. Embora existam divergências dentro do panteísmo, as ideias principais dizem que Deus é encontrado em todo o cosmos como uma unidade abrangente. Portanto, é inaceitável no panteísmo o politeísmo, que aí sim seria adoração e crença em vários deuses. Então, dentro do panteísmo, tudo é Deus. Dentro do politeísmo, é a existência de vários deuses, tá bom? Pautado nesse conceito, vamos agora entender o Livro dos Espíritos. Vamos entender as perguntas. Então, nós já sabemos que panteísmo é uma coisa e politeísmo é outra, tá? Panteísmo, Deus é o universo. Deus é a natureza. No politeísmo existem vários deuses, tá? Então, vamos lá. Pergunta de número 14. Deus é um ser distinto? Ou seria, segundo a opinião de alguns, a resultante de todas as forças e de todas as inteligências do universo reunidas? Então, a pergunta está direcionando para onde? Para o panteísmo ou para o politeísmo? Para o panteísmo, né? Essa força de todas as inteligências do universo reunidas. Vamos ver a resposta. Ele diz assim: se fosse assim, Deus não existiria,
1: Porque seria efeito e não causa. O universo é a causa? Não, ele já é o efeito. Então, logo, Deus não existiria. Porque ele não seria a causa, ele seria o efeito. Ficou confuso? O universo fez por si mesmo? E outra, quando você fala, nós já aprendemos aqui os atributos de Deus. Então, quando a gente fala que Deus é eterno, a gente já sabe que nem tem começo e nem tem fim. Deus é um ser distinto, ou seria, segundo a opinião de alguns, a resultante de todas as forças? Porque aí, quando ele fala Deus é um ser distinto, eu estou indo para onde? Para o monoteísmo. Ou seria, segundo a opinião de alguns, agora ele entra no panteísmo, a resultante de todas as forças, que essa é a crença panteísta. Que Deus é a soma de tudo, daí a resultante de todas as forças e de todas as inteligências do universo reunidas. Reunidas. Aí ele diz, se fosse assim, Deus não existiria, porque seria efeito e não causa. Porque tudo isso, quando ele fala dessas forças, de todas as inteligências, tudo isso é efeito, não é uma causa. Porque é como se fosse assim. Vamos dizer que você entra dentro de uma sala e ali tem 20 quadros que você pintou. Você é o criador dos quadros. Mas se eu olhar para o quadro e dizer que você é o quadro, e aí? Esse é o panteísmo. Você é os quadros e não o criador dos quadros. Então, se eu digo que os quadros é você, que você é os quadros, a resultante de todos aqueles quadros formam você, aí então você não seria a causa, você seria o efeito, porque o quadro é o efeito, não é uma causa. Conseguiu entender agora, Narumi? Entendeu? Então o panteísmo, ele é isso. Ele pega a criação e diz que a criação é o criador. Não. O criador é o criador. A criação é o efeito. A causa é o criador, que seria o pintor, dando um exemplo. Então, se fosse assim, Deus não existiria, porque seria efeito e não a causa. Ou seja, ele seria o quadro e não o pintor. Ele não pode ser, ao mesmo tempo, uma coisa e outra, o efeito e a causa. Eu fiz o quadro e eu também sou o quadro. Não tem como. Deus existe. Disso não podeis duvidar, e é o essencial. Olha, como eu disse assim, tua cabeça não dá conta. Vai sair faísca que não vai chegar a resultado nenhum. Eu só quero que você entenda isso aqui, que Deus existe. Disso não podeis duvidar, e é o essencial. Não duvide da existência de Deus. Crede-me, não vades além. Crede, assim, presta atenção que eu estou falando, acredite em mim. Não vá além, que você não vai dar conta. Não vos percais num labirinto de onde não poderíeis sair. Isso não vos tornaria melhores, mas talvez um pouco mais orgulhosos. Porque acreditarias saber, quando na realidade nada sabeis. Deixai, pois, de lado todos esses sistemas, né? Sistemas é a forma de tentar explicar. Você cria, né, um conceito em torno de... Então, larga esses conceitos, larga esses sistemas. Fica só nesse aqui, Deus existe, pronto. Não fica imaginando, ele é isso, ele é aquilo, ele está nisso, ele está lá. Não. Deus existe, não duvide disso, pronto. É tal qual a gente faz com criança. Não chega uma hora que a criança começa a fazer pergunta que você não tem como explicar para aquela criança, ela não vai dar conta de aprender. Aí você diz, meu filho, quando você crescer um pouco mais, a mãe vai falar sobre isso, porque agora eu não tenho nem como explicar isso para você, porque você não tem material pedagógico para entender. Aí você espera a criança adquirir conhecimentos, adquirir a maturidade, porque agora sim ela vai ter material interno, pedagógico, para que você possa explicar. Mas o que a gente já estudou aqui, Deus não se explica, se sente. Daí dizer que nos falta um sentido. Então ele diz: não vos percais no labirinto de onde não poderíeis sair. Isso não vos tornaria melhores, mas talvez um pouco mais orgulhosos, porque acreditaríeis saber quando na realidade nada sabeis. Deixai, pois, de lado todos esses sistemas. Tendes muitas coisas que vos tocam mais diretamente, a começar por vós mesmos. É tipo assim, tu tem tanta coisa para te preocupar, tanta coisa para te aperfeiçoar, tanta coisa para você se descobrir, tu vai querer explicar o que tu não tem maturidade para isso? É você querer fechar a panela da pressão, né, da panela de pressão, você quer colocar a tampa, mas não tem nem água nem feijão dentro. Então o primeiro passo, meu filho, é catar o feijão, lavar o feijão. Quando colocar, aí sim você vai pôr a tampa. Então não adianta você pôr tampa se você não tem nada dentro. Então, de uma forma muito simples, eu tentei dizer o quê? Cada coisa no seu devido tempo. E existe uma sequência. Então é impossível nós entendermos Deus se nós não temos ainda o principal sentido para isso. Deixai, pois, de lado todos esses sistemas. Tendes muitas coisas que vos tocam mais diretamente, a começar por vós mesmos. Estudai as vossas próprias imperfeições, a fim de vos desembaraçardes delas. O que vos será mais útil do que querer despenetrar o que é impenetrável? Olha só. O que vos será mais útil do que querer despenetrar o que é impenetrável? Ou seja, não vá perder tempo com isso. Aproveite seu tempo para o seu aperfeiçoamento moral. Esse é realmente saber valorizar o tempo. Essa foi a pergunta de número 14. E aí o professor vem com a de número 15, ainda dentro de panteísmo. Que pensar da opinião segundo a qual todos os corpos da natureza, todos os seres, todos os globos do universo seriam partes da divindade e constituiriam pelo seu conjunto a própria divindade? Ou seja, que pensar da doutrina panteísta? Que foi o que nós explicamos quando nós lemos lá a teoria do panteísmo, né? Da opinião, todos os corpos da natureza, todos os seres, todos os globos do universo seriam partes da divindade, né? Então, juntando tudo, forma-se um Deus. Resposta. Não podendo fazer-se Deus, o homem quer ao menos ser uma parte de Deus. Olha que interessante, né? Pergunta de número 16. Os que professam esta doutrina pretendem encontrar nela a demonstração de alguns dos atributos de Deus. Sendo infinitos os mundos, Deus é, por isso mesmo, infinito. Não existindo vazio ou nada em parte alguma, Deus está em toda parte. Estando Deus em toda parte, já que tudo é parte integrante de Deus, ele dá a todos os fenômenos da natureza uma razão de ser inteligente. Que se pode opor a este raciocínio, né? Então ele pegou aqui o panteísmo e foi para você ver que Kardec faz a pergunta, mas ele já leu, ele estudou. Você vê aqui que ele deu a definição, né? E os espíritos respondem. Então ele pergunta: que se pode opor a este raciocínio? A razão. A razão. Reflete maduramente e não vos será difícil reconhecer-lhe o absurdo. É, dá uma refletida aí que você vai ver que não é bem assim. E aí o professor Allan Kardec faz um comentário. Esta doutrina faz de Deus um ser material, porque se é o universo, se é a natureza, logo ele é o quê? Material. E vai contra um de Deus um ser material, porque se é o universo, se é a natureza, logo ele é o quê? Material.

todas as vicissitudes, mesmo a todas as necessidades da humanidade. Faltar-lhe-ia um dos atributos essenciais da divindade. Qual é? A imutabilidade. Porque se é matéria, logo sofre mudanças. Está claro, gente? Isso está dando para compreender? Não se podem conciliar as propriedades da matéria com a ideia de Deus sem que ele fique rebaixado em nosso pensamento. E nenhuma sutileza de sofisma conseguirá resolver o problema de sua natureza íntima. Não sabemos tudo o que ele é, mas sabemos o que ele não pode deixar de ser. E o sistema acima está em contradição com as suas propriedades mais essenciais. Confunde o Criador com a criatura. Exatamente como se quiséssemos que uma máquina engenhosa fosse parte integrante do mecânico que a concebeu. A inteligência de Deus se revela em suas obras, como a de um pintor no seu quadro. Mas as obras de Deus não são o próprio Deus, como o quadro não é o pintor que o concebeu e executou, né? Então, dentro do panteísmo, a criação seria o Criador. E, em verdade, a criação é o movimento integrante da divindade, mas não é a divindade. Ok, gente? E assim, meus amigos, nós finalizamos mais um livro, o livro primeiro do capítulo 1 de O Livro dos Espíritos. Nosso próximo estudo, nós iremos estudar elementos gerais do universo, onde nós vamos ter o conhecimento do princípio das coisas. Lembrando que esse primeiro livro vai ser desenvolvido no livro A Gênese de Allan Kardec, tá bom? Um grande abraço dessa família EOS Manaus, um grande abraço da tia e até o nosso próximo encontro, se Deus assim nos permitir. Que a misericórdia divina possa nos abençoar sempre.

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1: Dezenove horas e 22 minutos.

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0: e nesse movimento, nesse auxílio, nesse pedido de milagre. Não um milagre passivo, mas ativo. Esse movimento interior de reforma moral. E é com esse propósito, Senhor da vida, que estamos reunidos para estudarmos a obra Paulo Estevam, o nosso estudo de número 20, onde muito temos aprendido com a autenticidade, a humildade, a fidelidade e a vontade firme de Estevam. E que hoje, Senhor da vida, mais uma vez, possamos estar com o coração aberto para que o Senhor possa fazer um milagre em cada um de nós. Muito obrigado, amor querido. Boa noite a todos. Hoje é o nosso estudo de número 20 da obra Paulo e Estevam. Então nós estamos no Sinédrio. Começa aqui a serenidade de Estevam. Saulo de Tarso perdeu o equilíbrio. Tamanho o ódio, a raiva em relação aos ensinos de Gesiel. Então, como ele perdeu o equilíbrio, ao qual ele não consegue, ele em nenhum momento conseguiu ganhar nenhuma arenga, e ele com ódio, porque ele perdeu realmente o equilíbrio, ele percebeu que o Gesiel, o Estevam, já estava ganhando um pouco em relação às pessoas que estavam ali, estava tendo empatia. Tamanha a inteligência desse rapaz. Então, como ele já não tinha mais absolutamente nada a fazer, ele foi literalmente para a força, esmurrou Gesiel, que é Estevam. Então nós estamos nesse momento aqui dessa... Acabou de levar uma surra, literalmente uma surra, e Saulo de Tarso aguarda o quê? Vamos lá então. A serenidade de Estevam, todos nós nos achamos... Essa parte aqui, ela é de uma emoção e que me chamou sempre muita atenção, porque se Saulo de Tarso identificou essa paz nos olhos de Gesiel, é porque ele, em verdade, já conhecia essa paz. De alguma forma, ele a desejava. Vamos lá. A serenidade de Estevam perturbou ainda mais. Sem dúvida, estava diante de uma energia ignorada. A serenidade de Estevam perturbou muito. Perturbou por quê? Além de eu não ter a inteligência desse homem, eu não tenho essa serenidade. Que ódio! Que inveja! E eu sou um doutor da lei. E ele é um simples. Esboçando um sorriso de zombaria, advertiu de forma muito arrogante:
1: Não reages, covarde. Tua escola é também a da indignidade?
0: O pregador cristão, apesar dos olhos molhados, respondeu com firmeza:
2: A paz difere da violência, tanto quanto a força do Cristo diverge da vossa.
0: A paz difere da violência. Trocando em miúdos, eu estou com a paz e tu não. Porque tu foi violento. E ele vai. Tanto quanto a força de Jesus diverge da tua. Porque tu me agrediu. Tu me bateu. Verificando tamanha superioridade de concepção e pensamento, o doutor da lei não podia ocultar o despeito e a fúria que lhe transpareciam nos olhos. Chamejante, prensa, saindo fogo assim pelos olhos. Parecia no auge da irritação, a extravasar nos maiores despropósitos. Disse-ia haver chegado ao cúmulo de tolerância e resistência, porque ele não aguentava mais perder. O ódio de Saulo, porque ele não aguentava mais perder. Voltando-se para observar a aprovação dos seus partidários, que se contavam por maioria, dirigiu-se ao sumo sacerdote e impetrou uma sentença cruel. Pediu. Impetrar é pedir. Pediu uma sentença cruel. Tremia-lhe a voz pelo esforço físico despendido, porque ele bateu muito.
1: Analisando a peça condenatória,
0: acrescentou vaidoso,
1: e considerados os graves insultos aqui bolsados, como juiz da causa, rogo que seja o réu lapidado.
0: E a lapidação era para ser agora. Frenéticos aplausos apoiaram-lhe a palavra inflexível. Os fariseus, tão duramente atingidos pelo verbo ardente do discípulo do Evangelho, supunham vingar desse modo o que consideravam escárnio criminoso às suas prerrogativas. A autoridade superior recebeu a proposta e procurou submetê-lo à votação no reduzido círculo dos colegas mais eminentes. Saulo condenou apedrejamento. Se reuniu um grupo menor, fizeram uma rápida votação para saber se apoiavam a atitude de Saulo de Tarso. Foi então que Gamaliel, mestre de Saulo de Tarso, depois de palestrar em voz baixa com os colegas de elevada investidura, comentando talvez o caráter generoso e irreprimível, impulsividade do ex-discípulo, dando-lhes a entender que a sanção proposta seria a morte imediata do pregador do caminho, levantou-se no inquieto cenáculo e ponderou nobremente.
3: Tendo voto neste tribunal e não desejando precipitar a solução de um problema de consciência, proponho que se estude mais ponderadamente a sentença pedida, retendo-se o acusado em calabouço até que se esclareça a sua responsabilidade perante a justiça.
0: Então, uma das características de Gamaliel era ponderado. Muito ponderado. Disse, não, calma, não vamos apedrejar o homem agora. Vamos prendê-lo e vamos... É como se dissesse assim, vamos deixar Saulo se acalmar. E ele conhece muito bem a personalidade do aluno dele.
2: Interessante aqui, né, Conceição, que ele coloca a solução de um problema de consciência.
0: Ou seja, que aquilo assim, para que todos nós possamos ficar em paz com a própria consciência, não tomar nenhuma atitude de roupante, né, supetão, imediato, impossível, né, diz, não, calma, precipitado, calma. Se os demais concordassem, a sentença seria a responsabilidade de todos. Entendeu? Todos estariam anuindo com ele. Então, disse, não, calma, que é uma das características de Gamaliel, ele pondera, ele é ponderado. Saulo percebeu o ponto de vista do antigo mestre, interferindo, né, raciocinando, de certa forma aqui, inferindo, raciocinando, que ele punha em jogo seu reconhecido pendor, que é a inclinação dele, a tolerância, é uma das características de Gamaliel. Aquela advertência contrariava-lhe sobremaneira os propósitos resolutos, mas, sabendo que não lhe poderia ultrapassar a autoridade veneranda, acentuou Saulo de Tarso.
1: Aceito a proposição na qualidade de juiz do feito. Entretanto, adiada a execução da pena, qual fora de desejar, e tendo em vista o veneno destilado pelo verbo irreverente e ingrato do réu, espero seja este algemado e recolhido imediatamente ao cárcere. E proponho igualmente investigações mais amplas sobre as atividades supostamente piedosas dos perigosos crentes do caminho, a fim de que se extirpe na raiz a noção de indisciplina por eles criadas contra a lei de Moisés. Movimento revolucionário de consequências imprevisíveis, que significa, em substância, desordem e confusão em nossas próprias fileiras e ominoso esquecimento das ordenações divinas, conjurando assim a propagação do mal, cujo crescimento intensificará os castigos.
0: Então aqui ele inicia a perseguição aos cristãos. É ele que inicia todo esse trabalho. Até o prezado momento não existia absolutamente nenhuma perseguição a nenhum cristão. Quando ele diz aqui, olha, a fim de que esse estipe, né, arranque na raiz a noção de indisciplina por eles criada contra a lei de Moisés. Movimento revolucionário de consequências imprevisíveis, que significa, em substância, desordem, confusão em nossas próprias fileiras e horrendo esquecimento, grandioso, né, esquecimento das ordenações divinas, conjurando aí, seria evitando assim a propagação do mal. Gente, hoje fica fácil a gente entender que Jesus é o Messias, mas isso naquela época, na cabeça do Saulo de Tarso, um homem que foi morto na cruz, ao lado de dois ladrões. O que, que ele fez? Ele estudou em algum lugar? Não. Ele não fez faculdade? Não. Não era doutor? Não. Trabalhava com o quê? Ele era carpinteiro. E depois ele foi trabalhar junto com os pescadores. Andava com quem? Qual era o grupo dele? Lavadeiras, prostitutas, cobradores de impostos, os próprios pescadores. Como que ele se vestia? De forma muito simples, e andava descalço. Então, como que esse homem pode ser Messias, o Messias aguardado pela riqueza de Jerusalém? Possível. A nova proposta foi plenamente aprovada. Com a sua profunda experiência dos homens, Gamaliel compreendeu que era indispensável conceder alguma coisa. Para Saulo tem que ceder. Ali mesmo, Saulo de Tarso foi autorizado pelo Sinédrio a iniciar as mais latas, diligências em torno das atividades do caminho. Amplas averiguação, tá? Essa diligência aí seria de averiguar. Em torno das atividades do caminho, entre aspas. Com ordem de ademoestar, repreender, corrigir e prender todos os descendentes de Israel dominados pelos sentimentos colhidos no Evangelho, considerado desde aquela hora pelo regionalismo semita, né? Seriam judeus também, tá ok? Como repositório de veneno ideológico com que o ousado carpinteiro, tá vendo o nome? Carpinteiro Nazareno, pretendia revolucionar a vida israelita, operando a dissolução dos seus elos mais legítimos. Meus irmãos, se eu quisesse a fortuna do Maurício, e eu tivesse com o poder na mão, eu aproveitava esse momento aqui e o acusava de cristão. Mandava prendê-lo e confiscava os bens dele. E ele não era cristão. Então, com essa ordem de Saulo, houveram muitos abusos. Como sempre, toda lei tem os abusos. Dá poder a alguém e a criatura sai se beneficiando. O moço tarsense, em frente de Estevão, prisioneiro, recebeu a notificação oficial com um sorriso triunfante. Ganhei de ti, só essa. Na força, na injustiça. Mas ele encheu o ego dele. Encerrou-se assim a memorável sessão. Numerosos companheiros acercaram-se do moço judeu, felicitando pela palavra vibrante, zeloso da hegemonia, né, da supremacia de Moisés. O ex-discípulo de Gamaliel recebia a saudação dos amigos e murmurava confortado:
1: conto com todos, lutaremos até o fim.
0: Os trabalhos daquela tarde tinham sido exaustivos, mas o interesse despertado fora enorme. Estevão sentia-se cansadíssimo. ante os grupos que se retiravam, explorando os mais diversos comentários, foi ele maniatado, né? Atado às mãos, tá? Antes de conduzido à prisão, polarizando os sentimentos do mestre, não obstante a fadiga, tinha confortada a consciência. Com sincera alegria interior, verificava que mais uma vez Deus lhe concedia a oportunidade de testemunhar a sua fé. Vocês já perceberam que com Jesus é assim? Não é sentado no pudim, não. Então, toda vez que eu quero ir de encontro ao Cristo, eu tenho que pagar o dízimo. E esse dízimo é pessoal e intransferível. Eu não tenho como pagar esse dízimo para o Maurício. Eu não tenho como fazer um sacrifício para o Maurício evoluir. Se ele quer evoluir, ele terá que fazer o sacrifício. Ele terá que fazer esse movimento. Eu não tenho como passar o meu processo de evolução para ele. E essas almas, quando reencarnam, elas não buscam sentar no pudim. Espírito vivo, espírito atento, ligado, ele aproveita muito a oportunidade de estar na Terra. Ele diz, quê? Estou aqui? Eu vou evoluir. Vou já mesmo ficar marcando touca. Vou nada. Quem fica marcando touca somos nós, os abestadinhos. E acha, e se acha, e se sente. Achando que a gente está fazendo boa coisa, não está. Está fazendo a pior escolha. O que eu tenho que fazer? Evoluir, gente. Evoluir, crescer. Nós viemos para cá para crescer. Em poucos instantes, a sombra do crepúsculo parecia caminhar rápida para a noite sombria. Após suportar as mais dolorosas humilhações de alguns fariseus que se retiravam sob profunda impressão de despeito, custodiado por guardas rudes e insensíveis, ei-lo recolhido ao cárcere com pesadas algemas e o rosto todo machucado dos murros que ele levou de Saulo de Tarso. Vale ressaltar que era um atleta, ou seja, o homem tinha força. Eita, vamos lá. As primeiras perseguições, capítulo 7. Saulo de Tarso, nas características de sua impulsividade, deixou-se empolgar pela ideia de vingança, impressionado com o desassombro de Estevão em face da sua autoridade, da sua fama. A seu ver, o pregador do Evangelho infligira-lhe humilhações públicas que impunham reparações equivalentes. Todos os círculos de Jerusalém, não obstante o curto prazo da sua nova permanência na cidade, não escondiam a admiração que lhe votavam. O pessoal achava Saulo o cara. Os intelectuais do templo estimavam nele uma personalidade vigorosa, um guia seguro, tomando-o por mestre no racionalismo superior. O pessoal chamava ele de mestre. Os mais antigos sacerdotes e doutores do Sinédrio reconheciam-lhe a inteligência aguda e nele depositavam a esperança do porvir. Na época, sua juventude dinâmica, votada quase inteiramente ao Ministério da Lei, centralizava, por assim dizer, todos os interesses da casuística, né? Casuística. Teologia, conjunto de casos e determinações de assuntos. Seriam aquelas discussões. Com a argúcia, né? O argumento, né? Da psicológica que o caracterizava, só perdeu para Estevão, o jovem tarsense conhecia o papel que Jerusalém lhe destinava. Assim, as controvérsias de Estevão doíam-lhe nas fibras mais sensíveis do coração. No fundo, seu ressentimento era a apanagem, né, uma qualidade de uma juventude ardorosa e sincera. Entretanto, a vaidade ferida, que está falando é Emmanuel, não sou eu não, o orgulho racial, o instinto de domínio, toldavam-lhe, obscurecia a retina espiritual. Ele não conseguiu entender toda a pregação de Estevão, porque Estevão fez toda a pregação dele pautado nos profetas. Ele pegou todo o Antigo Testamento ao qual Saulo de Tarso sabia de cor. Então, se ele não tivesse com os olhos fechados pela vaidade e o orgulho, ele teria entendido. Fazia sentido. Mas a vaidade, o orgulho fez com que ele não conseguisse entender o que Estevão queria informá-lo. No âmago das suas reflexões, odiava agora aquele Cristo crucificado, porque detestava a Estevão, considerado então como perigoso inimigo. Não poderia tolerar qualquer expressão daquela doutrina, aparentemente simples, mas que vinha abalar o fundamento dos princípios estabelecidos. Perseguiria inflexivelmente o caminho na pessoa de quantos lhe estivessem associados. Mobilizaria intencionalmente todas as simpatias de que dispunha para multiplicar a devassa imprescindível. Certo, deveria contar com as admoestações conciliatórias de um Gamaliel e de outros raros espíritos que, a seu ver, se deixariam embair, né, iludir, pela filosofia de bondade que os galileus haviam suscitado, né, originado com as novas escrituras. Mas estava convencido de que a maioria farisaica, em função política, ficaria a seu lado, animando na empresa começada. No dia seguinte à prisão de Estevão, procurou arregimentar as primeiras forças com a máxima habilidade, estratégia. A carta de simpatia para o amplo movimento de perseguição que pretendia efetuar, visitou as personalidades mais eminentes do judaísmo, abstendo-se, contudo, de procurar a cooperação das autoridades reconhecidamente pacífica. Então, ele não procurou um Gamaliel ou alguém que pudesse tirar da cabeça dele aquela ideia. Ele procurou os atacadinhos. Lei de afinidade, entendeu? Eu vou ver aqui quem pode compactuar com as minhas ideias. Então, para você ver como ele era... E manipulador. A inspiração dos prudentes não interessava. Necessitava de temperamentos análogos, ou seja, iguais ao seu, para que o cometimento não falhasse. Vou ter que arrumar pessoas tão quanto eu. Depois de consertar largo projeto entre os compatrícios, solicitou uma audiência da corte provincial para obter o apoio dos romanos encarregados da solução de todos os assuntos políticos da província. Porque lembra que quem administrava a província era quem? Os romanos. Então tinha que ir lá também pegar a autorização deles. O procurador, apesar de residir oficialmente em Cesareia, estagiava na cidade e ali tivera notícia dos fatos interessantes da véspera, que foi o julgamento de Estevão. Recebendo a petição do prestigioso doutor da lei, hipotecou-lhe solidariedade plena, elogiando as providências em perspectiva. Seduzido pelo verbo fluente do moço rabino, que é aquilo que a gente diz, eu tenho muito medo de gente inteligente, porque é capaz de nos convencer de coisas absurdas. seduzido pelo verbo fluente do moço rabino, fez-lhe sentir, com a displicência do homem de Estado de todos os tempos e em quaisquer circunstâncias, pelos assuntos religiosos, que reconhecia no farisaísmo razões de sobra para promover combate aos galileus ignorantes, que perturbavam o ritmo das manifestações de fé nos santuários da Cidade Santa. Concretizando as promessas, concedeu imediatamente ao moço de Tarso a necessária outorga, declaração, né, escritura ali, para o feito colimado, desejado, ressalvando naturalmente os direitos de natureza política que a suprema autoridade romana devia manter intangíveis, ou seja, intocáveis. Entretanto, bastava o novato rabino à adesão dos poderes públicos aos projetos aventados, movidos. Então, olha toda a trama, toda quanto ele foi ardiloso para conquistar tudo isso. Tudo isso movido por quê? Porque ele realmente, é porque ele está preocupado com a lei? Em verdade, é uma briga pessoal. Você faz uma autoavaliação para saber verdadeiramente qual é o teu interesse que está por detrás de tudo. Então, na cabeça dele, o que ele fez? O que o ego fez para tentar disfarçar e não haver uma mudança interior? Não, tudo que tu estás fazendo é em movimento à lei. Estás protegendo a lei. Então, ele se escondeu nessa máscara. Mas se ele realmente fizesse uma autoavaliação, ele entendeu que ele estava com orgulho ferido. Vamos parar aí? Gente, foi bom o nosso estudo? Foi ótimo? Que bom. Gostoso estar aqui, né? Foi bom? Que bom. Próxima semana tem mais, se Deus assim nos permitir.
2: Amado Mestre, envolvidos nessa onda de amor, de tantos ensinamentos, nos damos conta de que o agora, com essa doutrina consoladora que tu nos ofertaste, nós temos condições de enfrentar todas as dificuldades que surgem em nosso caminho. Enquanto temos saúde, trabalho, família e temos a doutrina espírita, podemos dizer que dificilmente reuniremos tantas condições adequadas para enfrentarmos as nossas provas. Então, lê o coração de cada um, Senhor, e não nos permita estacionar. Traz as provas juntamente com os teus anjos benditos, nossos mentores, os amigos espirituais, amores de vidas antigas, para que possamos juntos caminhar em tua direção, trazendo um saldo positivo dessa reencarnação, para que cada vez mais possamos ser o espelho de Deus, refletindo a tua luz, o amor, a esperança, trazendo consolo onde quer que cheguemos. Que nós possamos experimentar igualmente, Senhor, a felicidade e o amor de servir verdadeiramente, ao invés de buscar a resposta aos nossos anseios pessoais. Muito obrigado. Que assim seja.

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1: Horas em ponto.